0: freguesia já conta com, em Alvito de Tabeira, conta com 527 operacionais, 176 veículos.
1: Neste momento temos a maior parte dos meios que estavam em trânsito já chegaram ao teatro de operações.
2: Paulo Santos espera que o tempo, apesar do tempo estar quente, de estar uma noite quente, seja possível controlar o incêndio.
1: Temos a mesma uma noite muito quente, fraca recuperação noturna, e portanto vai haver muito trabalho dos bombeiros e das restantes forças que integram este enorme dispositivo. Estamos em crer que durante a noite haverá progressos significativos.
2: Dois incêndios no concelho de Proença Nova que esta noite mobilizam quase 700 bombeiros. Foram colocados todos os alunos do concelho de Lisboa que não tinham vaga numa escola pública. A informação foi adiantada à TSF por uma fonte próxima do processo. A solução foi encontrada depois de uma reunião que começou esta tarde e que juntou os diretores das escolas do concelho de Lisboa no Ministério da Educação. Uma reunião que se prolongou até perto das 10 da noite. Segundo esta fonte contactada pela TSF, os alunos do pré-escolar ao ensino secundário foram todos colocados. A CNN Portugal adianta que os alunos foram colocados em turmas já existentes, a maioria em supranumerário. O Ministério da Educação, também contactado pela TSF, não quis fazer quaisquer declarações sobre este assunto. Além do Conselho de Lisboa, há outros concelhos com muitos alunos ainda sem uma vaga na escola, razão que leva o Bloco de Esquerda e também o LIVRE a pedirem esclarecimentos ao Ministério da Educação. Filipa Pinto, deputada do LIVRE, de estar intrigada pelo facto da reunião desta tarde só ter abrangido diretores das escolas do Conselho de Lisboa, quando há problemas noutros concelhos.
3: O facto de ter sido convocada uma reunião apenas para o Conselho de Lisboa também nos intriga e por essa razão fizemos a pergunta porque é que foi excluída ou foi excluído, por exemplo, Sintra ou até outros concelhos que provavelmente têm os mesmos problemas. E, portanto, a nossa perplexidade é primeiro, fazer uma reunião deste tipo já em setembro, 14 de setembro, quando antes estas questões todas da distribuição dos alunos e as turmas são feitas em julho. Portanto, durante o mês de julho e agosto são resolvidos todos estes problemas. O facto de se extinguirem estas instituições, estas entidades intermédias, fez com que o problema se arrastasse até setembro.
2: O LIVRE critica a falta de planeamento e quer ouvir explicações do Ministro da Educação.
3: Se o fim do ano foi complicado, o início não está a ser mais fácil. E, portanto, esta posição do Ministro é claramente uma posição fragilizada e nós também no Parlamento estamos a contar com um escrutínio que será feito, poderá ser até numa CPI, poderá ser feito até através de audições ao próprio ministro e há também à agência que tem de prestar explicações aos deputados para explicar porque é que todas estas confusões estão a acontecer e porque é que não se fez um planeamento adequado de todas estas mudanças, estas chamadas reformas que se têm vindo a revelar pouco pensadas e também, no fundo, pouco responsáveis, porque têm tido impacto enormes nas famílias e na sociedade.
2: Questões que o LIVRE e também o Bloco de Esquerda têm para o Ministro da Educação, sendo que querem também ouvir os responsáveis da recém-criada Agência para a Gestão do Sistema Educativo. Sobre a eventualidade de ser criada uma comissão parlamentar de inquérito na sequência dos problemas com os exames nacionais e agora com a colocação dos professores, a presidente da Iniciativa Liberal diz que o partido só vai tomar uma decisão depois de ouvir esclarecimentos do ministro Fernando Alexandre. Mariana Leitão, que esteve esta tarde no Hospital de São João de Deus, em Vila Nova de Famalicão, no âmbito das jornadas parlamentares do partido, mostrou-se muito satisfeita pelo antigo líder do PSD, Pedro Passos Coelho, também defender que o tempo para fazer reformas está a esgotar-se, Inês Cortês.
4: As reformas são o tema central destas jornadas parlamentares da Iniciativa Liberal. Mariana Leitão considera que o tempo para transformar o país está a esgotar-se e por isso concorda com o alerta deixado por Pedro Passos Coelho.
5: Eu fico sempre muitíssimo satisfeita quando mais pessoas verbalizam e insistem e vincam esta necessidade de fazer reformas. É uma necessidade que o país tem.
4: A líder da Iniciativa Liberal diz que há mudanças que não podem continuar a ser adiadas e quer vê-las avançar já nesta sessão legislativa.
5: Desde logo a reforma fiscal, que é fundamental para não para deixarmos ter um sistema tão complicado e que quase que obriga as pessoas para fazerem um simples IRS, quase a terem de pedir ajuda a um contabilista. A reforma da segurança social, como disse e bem, que também põe em causa a sustentabilidade, o futuro dos nossos jovens, o que é que vai acontecer às pessoas e, portanto, é uma área muito importante para nós. A reforma do Estado, a desburocratização, para que a relação do cidadão com o Estado não seja o calvário e o martírio que é hoje em dia, fundamental, e a da justiça.
4: Na visita à ala da maternidade do Hospital São João de Deus, em Famalicão, falou-se nas crianças e nos jovens, o que fez com que a educação fosse um tema a destacar. O secretário-geral do PS admitiu pedir uma comissão de inquérito devido ao acumular de problemas no setor e os socialistas consideram que Fernando Alexandre é candidato a pior ministro da Educação em Democracia. Sob estas críticas, Mariana Leitão acusa o PS de hipocrisia.
5: Acho que o PS vir fazer essa afirmação, quando tem o legado que tem, quando ainda agora saíram os resultados do PISA, que mostram bem que, no fundo, os nossos alunos não estão sequer a conseguir adquirir algumas das competências básicas, e em que tivemos um próprio ministro do Partido Socialista a vir fazer um meia-culpa e assumir a sua quota parte de responsabilidade, é de facto de alguma hipocrisia por parte do Partido Socialista, com a qual eu obviamente não vou compactuar.
4: A líder da Iniciativa Liberal espera que tudo seja averiguado no que toca à situação dos exames nacionais, antes de tecer mais comentários.
2: As jornadas parlamentares da Iniciativa Liberal vão continuar esta terça-feira no Porto. O Sporting de Braga regressou esta noite às vitórias, derrotou o Estoril Praia por 1-0, uma vitória difícil e sofrida, disse no final do jogo o treinador do Sporting de Braga, Carlos Vincenzo.
6: Eu creio que o equipo fez já méritos na primeira parte como para haver conseguido.
7: Creio que a equipa já tinha feito mais do que o suficiente na primeira parte para abrir o marcador. Mas pronto, conseguimos um golo no final. Fico também contente por ver os jogadores que ainda estavam sem ritmo a entrarem e a ajudarem a equipa a dar o seu contributo para esta vitória. Foi uma vitória com muita luta sofrida, daquelas que precisávamos depois do que aconteceu em Alverca contra o Estrela. Agora é olhar para a frente. Domingo temos um jogo dificílimo pela frente e vamos ter de nos preparar muito bem.
6: Para o que vamos ter que preparar-nos muito bem.
2: Também em declarações à Sport TV, Vasco Matos, o treinador do Estoril Praia, defendeu que, tendo em conta o jogo, a equipa merecia outro resultado.
8: Foi claramente um jogo e um resultado, na minha opinião, acima de tudo, um resultado muito injusto pelo aquilo que a equipa produziu, a personalidade. Obviamente que às ocasiões que tivemos, devíamos ter concretizado e saímos daqui, obviamente, tristes, mas também olhando para aquilo que é o processo e para a equipa, acho que estamos a crescer. A equipa fez um jogo a roçar quase a perfeição.
2: O Estoril Praia perdeu em Braga por 1-0. Outros dois jogos desta noite, o Moreirense regressou às vitórias depois de duas derrotas. Esta noite venceu o Marítimo por 3-1. E em Vila do Conde, o Rio Ave empatou com o Estrela da Amadora. 3-3 foi o resultado. O Estrela da Amadora mantém-se assim sem perder neste campeonato.
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11: Passam 13 minutos da hora da madrugada, dentro de momentos, a repetição de visão de jogo do final de tarde desta segunda-feira na emissão TSF. Para esta terça-feira, dia 15 de setembro, o Instituto do Mar e da Atmosfera prevê para o território do continente céu quase sempre limpo, nuvens apenas no litoral norte e centro até ao final da manhã e também ao final do dia. Formação de neblina ou nuvoeira ao longo da manhã. Vento a soprar de fraco a moderado, por vezes forte junto ao mar e nas terras altas. Descida das temperaturas, principalmente das máximas, exceto na costa sul do Algarve, onde as temperaturas até vão subir. Nos Açores, muitas nuvens em praticamente todas as ilhas, também algumas abertas de sol e alguma chuva. Aguaceiros na madrugada e manhã, será chuva fraca. Vento a soprar de fraco a moderado, mas por vezes forte e com rajadas ao final do dia de terça-feira. Na Madeira, céu azul, vento a soprar de fraco a moderado e uma ligeira subida das temperaturas nas zonas mais altas. Há instantes, Porto com 19 graus, Faro 22, Ponta Delgada e Funchal 23 graus e Lisboa ainda com 26 graus há instantes. Quanto a temperaturas máximas previstas para hoje, Lisboa 28 graus, Faro 35 e Porto máxima de 25 graus. Nas ilhas, Funchal máxima de 30 graus e Ponta Delgada máxima de 27 graus. Outras temperaturas máximas previstas para esta terça-feira no território do continente. Bragança, 34 graus de máxima. Vila Real, 31. Viseu, 30. Braga, máxima de 32 graus. Castelo Branco, máxima de 37. Porto Alegre, 32. Santarém, máxima de 30 graus. Setúbal, 31. Beja, máxima de 35. E Évora, máxima de 36 graus. Leiria, máxima de 25, Coimbra 26 graus, Aveiro 23 e 26 graus de temperatura máxima para Viana do Castelo.
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0: Boa tarde, aqui estamos para mais uma edição de Visão de Jogo. O campeonato vem aí um clássico, vem aí um Porto-Benfica, mas antes tivemos aqui uma jornada quente, uma jornada em que tivemos grandes jogos. O Porto venceu o Casa Pia, ainda apanhou um susto, esteve a perder, sofreu um golo, um penalti, mas depois deu a volta. As bolas paradas, a eficácia das bolas paradas será aquilo talvez que marque mais este jogo, do lado do Porto, naturalmente. E também aquilo que foi a vitória do Benfica no sofrimento, já na parte final, frente ao Gil Vicente. Apareceu para este ano, o melhor para este ano a partir da esquerda, e apareceu o melhor Benfica num jogo sofrido, desbloqueado por um penalti, já quase a acabar, marcado por Pavlidis. Notícia, será talvez, dentro desta luta pelo título, para já, e que cingimos aos três grandes, clássicos grandes, se alguém se meter nisso, há sempre a esperança do Braga, logo se vê, mas o Sporting empatou em Famalicão, um jogo que se previa difícil, a equipa de Carvalhal não vinha a arrancar bem em termos de resultados, exibições também um pouco, diria, irregulares ou hesitantes. Eu olho para estes três jogos, e não é que procurar aqui um ponto em comum, mas talvez a importância sempre, falando na questão das bolas paradas do Porto, isso também tem muito a ver com a classe dos jogadores que lá estão, nomeadamente quem cabeceia e quem marca as bolas paradas, sobretudo a qualidade de Gabri fazer passes através dos pontapés de canto, mais que marcar cantos, ele faz passes a partir do quarto círculo, como se viu no gol do Kivior, que deu 2-1, mas pensava na influência que os treinadores tiveram, não só no plano de jogo inicial, mas no decorrer do jogo. Foi importante as mexidas que Marco Silva fez no Benfica, para o Benfica ganhar o jogo ao Gil. No caso do Porto, a influência que teve também nestas questões das bolas paradas, mas também no Sporting. E no Sporting é um velho problema. Mais que um velho problema, a velha constatação de um facto, que é a equipa, quando empata jogos, é quando em geral perde vantagens, que parece que estão, não digo garantidas, mas não há nada no jogo que dê sinais de que possa a equipa recuar ou cometer erros que possa levar o adversário a empatar. E o caso de ontem foi esse. Já nem é a situação do Famalicão, entretanto, ter ficado com menos um jogador, o Sporting ter marcado, faltavam 10 minutos para acabar de penalti, e depois um golo que, é verdade o que diz Rui Borges, teve muito de erro individual, na falta de pressão no cruzamento, no cabeceamento, e depois, no autogolo, a bola bate no Gonçalo Inácio e entra, e o Sporting perde 2 pontos. Nuno Vieira, Sofia Oliveira, eu próprio, Luís Freitas Lobo, falando aqui de futebol, bola na cabeça. Há aqui um padrão que teima em manter-se no Sporting, Sofia, ou é algo que, circunstancial, aquele empate de ontem, e o Sporting faz o 1-0, faltavam 10 minutos para acabar, e nem mesmo assim empata o jogo. Não pode-se falar que a equipa recuou, pode-se falar que a equipa quis controlar e não conseguiu, foi pouco tempo, mas há aqui um padrão mesmo que se volta a repetir, e é um síndrome Rui Borges que já se começa a notar neste Sporting, neste tipo de situações.
1: Síndrome Rui Borges. Olá a todos.
0: Porque isto acontece muito com o Rui Borges, é isso, é só isso.
1: Sim, eu percebi. Eu confesso que tenho alguma dificuldade em arranjar padrões de jogos para jogos nestas partes mais caóticas dos jogos. Por exemplo, este jogo frente ao Famalicão não foi um jogo em que o Sporting tenha deixado o Famalicão acreditar ou tenha deixado o Famalicão ir várias vezes à baliza antes do golo ou tenha perdido a capacidade de se estender no terreno. Não foi de todo. Portanto, não é, por exemplo, como o jogo que o Sporting não consegue vencer em Braga na temporada passada, em que a diferença do ponto de vista tático da primeira para a segunda parte foi brutal e muito notória, ou outros jogos da temporada passada, que se calhar a minha memória também já não me permite discernir com tanta clareza assim. Agora, há padrões no Sporting, e já desta temporada, e há alguns deles que também vêm da temporada passada, que podem ser esmiuçados. E um dos padrões é a facilidade, ou pelo menos a permeabilidade que o Sporting tem na defesa dos cruzamentos. Na defesa dos cruzamentos, ou seja, na defesa da sua própria grande área. Foi assim que sofreu o golo contra o Galatasaray, foi um lançamento longo a partir do corredor esquerdo, lançamento longo da linha lateral do corredor esquerdo.
0: Sim, e aí foi no começo do jogo, né? Lá está.
1: Exatamente.
0: Não há esse padrão, não é?
1: Exatamente. Foi assim que o Famalicão criou a melhor oportunidade de golo de bola corrida aos 41 minutos, foi um cruzamento do Gil Dias a partir da direita em que há uma grande defesa do Rui Silva a cabeceamento do Sorriso nas costas do Debaste. Portanto, e na temporada passada, e esta época também já se verificou, e na temporada passada isso também aconteceu várias vezes, quando os adversários carregavam nos cruzamentos, e às vezes pode dizer-se que isso acontece um bocadinho nos minutos finais, não é? Às vezes os adversários que jogam contra as equipas grandes soltam-se um bocadinho nos minutos finais e o que mais fazem são cruzamentos. Nós estamos habituados a ver os jogos e isto acontece por vezes. E o Sporting, ao contrário do Futebol Clube do Porto, por exemplo, tem realmente aí, nesse momento do jogo, um ponto menos bom. E é um ponto menos bom que eu acho que se acentuou com a saída do Diomande, que era o melhor jogador do Sporting nesse particular, com a não introdução também do Bá, que é um jogador diferente nesse momento, e claro, lá está, se calhar com alguma falta de capacidade para pressionar o portador. O Rui Borges falou disso no corredor esquerdo, que foi o corredor que então deu esse cruzamento do Amorim, do Di Amorim. Portanto, sim, esse é um padrão. Esse é um padrão do Sporting e que, inevitavelmente, o Sporting terá de tentar melhorar, quer seja do ponto de vista individual, através de uma melhor harmonia entre os centrais que escolhe, quer seja do ponto de vista coletivo, através de melhores dinâmicas que ou não permitam que os adversários cruzem com tanta facilidade ou não permitam que os adversários cheguem a zonas de cruzamento.
0: Sim, eu coloquei esta questão porque pareceu-me aquela que podia ser a mais, não é a mais lógica, mas aquela que salta mais à vista em relação a este impacto do Sporting, em relação aos jogos anteriores e pensando também na época anterior, porque lá está, nós fazermos aqui análises de fundo todas as semanas em relação às equipas em função dos resultados, ganhar ou perder, ou em função das exibições, acaba por ser redutor, porque cada jogo tem a sua história e ainda por cima com jogos em três dias, naturalmente que isto ia se tornar um pouco bipolar quase as nossas análises, portanto tem que haver aqui uma análise transversal, independentemente àquilo que seja o ganhar e perder ou empatar, e muitas vezes tudo está tão perto uma coisa da outra em função de uma jogada. Agora, a questão é este Sporting, e passando também a palavra ao Nuno, e podes pegar no tema como quiseres, é que o Rui Borges já falou em dores de crescimento. Eu acho que isto aqui são problemas de construção. Está-se uma equipa toda nova. Aliás, eu desde o início das nossas conversas esta época, antes da época começar mesmo, antes dos jogos começarem, os jogos oficiais, melhor dizendo, falava que era um Sporting que estava a fazer trapézio sem rede. Isto é, quando as coisas corressem mal, quem é que ia ajudar a equipa dentro do campo, no sentido de quem eram os líderes que iam agarrar a equipa e impedir que algo de mal lhe acontecesse, e o algo de mal era o resultado, a vitória, fugir. E não há esses jogadores neste Sporting. Eu acho que é uma equipa que, eu não digo que tenha que se preparar para este ser mais um ano zero da construção de um novo ciclo, porque o Sporting é já ganhar este ano e ninguém vai dizer aos adeptos do Sporting que este ano é para preparar a equipa para depois ganhar nos anos seguintes. Já ninguém compra essas teorias nos grandes do futebol português, embora elas aconteçam. Basta ver há pouco tempo que aconteceu com o Porto, até com o Benfica, e com o Sporting durante mais tempo ainda. Mas a verdade é que, olha, para esta equipa, e não quero voltar ao ponto de compará-la com a época passada e dos jogadores que saíram, mas saíram mesmo muitos. E esta equipa ainda tem muitas dificuldades em ser exatamente isso, uma equipa, no sentido de conseguir desequilibrar, atacar de forma clara e no sentido de defender também de uma forma sólida, recuando, mas sendo sólida a defender, também de forma clara. Ainda é uma equipa com pés de barro, taticamente, não?
2: Olá, Luís, olá, Sofia, olá aos nossos ouvintes. Acho que tocaste aí na palavra certa, solidez. Acho que o que falta ao Sporting é realmente solidez. E no ano passado se havia esse conjunto de jogadores alargado com muita experiência, que sabiam pausar ou pautar os ritmos da equipa, e ainda assim, perto do muitas vezes nas segundas partes, ou perto do fim dos jogos, acabavam por sofrer bastante, porque haviam um recuo que muitas vezes aqui questionamos o motivo. sem que tivéssemos chegado a uma conclusão objetiva, a não ser a insegurança que a equipa acabava por sentir. Este ano a solidez é o que falta a este Sporting, fruto desta transformação muito grande que ocorreu no plantel. Ninguém encostou os dirigentes do Sporting à parede a obrigar a sair estes jogadores todos. Foi uma opção do clube, da SAD, da estratégia de Frederico Varandas, com certeza alinhado com... Sim, talvez desde a final da taça. Com certeza alinhado...
0: Acho que antes.
2: Ou antes
0: bem
2: mesmo.
0: Antes.
2: Ou com certeza alinhado, mas pelo menos assumido foi nessa
0: sim,
2: altura.
0: Sim.
2: Alinhado com o Rui Borges, e o Rui Borges também sabia os riscos que corria. E Rui Borges também não é um menino no futebol para perceber que acarreta riscos. Uma transformação tão grande como esta está sempre sujeito a que as coisas não corram bem, até pela forma como se organiza ou reorganiza um plantel com tantos jogadores novos. Embora muitos deles tenham qualidade, já aqui discutimos, o Altimir, o Dumbiá, são excelentes aquisições. A aposta no Flávio Gonçalves é uma aposta positiva. O Salazar ainda encontra o seu espaço, mas também é um jogador com alguns argumentos. O Luís Guilherme, penso também ontem, teve uma oportunidade e é um jogador diferente, que causa ali alguma agitação, e manteve Luís Soares. Há aqui um conjunto base de jogadores interessante, e que dá esperanças aos adeptos do Sporting. Agora, uma transformação tão grande num clube que tem por exigência natural, histórica, até para o passado recente, tem a obrigação de ganhar, assim como Porto e Benfica também têm a obrigação de ganhar, só pode um, mas os três têm, até face aos investimentos que fazem. Não digam que é o Braga que tem a obrigação de ganhar, não é. Porto, Benfica e Sporting é que têm a obrigação de ganhar todos os anos, um ganha e os outros dois falham. Não há volta a dar nesta questão. E o Sporting correu esses riscos. E o Rui Borges sabia que corria esses riscos e aceitou. Também se calhar que remédio tinha, senão se calhar não seria o treinador do Sporting. E as coisas acontecem como tinha ocorrido na Amadora, com o empate da Amadora, e agora com o Famalicão. O Famalicão não é uma equipa incómoda, é uma equipa bem trabalhada, que também está num processo de crescimento, também tem alguns jogadores novos, saíram alguns jogadores também importantes, sim, principalmente o Gustavo Sá, mas o Sporting acabou por não conseguir ter essa solidez na parte final do jogo. Aliás, ao longo do jogo foi-se percebendo, o Sporting foi superior, poderia ter, como se diz, matado o jogo, mas não o fez, e mais uma vez...
0: Poderia ter matado o jogo, enfim, lá está, podes dizer...
2: Oportunidades para marcar mais cedo.
0: Mas, rapidamente, olhando, para depois termos tempo a olharmos bem para os outros jogos, eu falava há pouco dos treinadores a jogarem durante o jogo. O Rui Borges mexe aos 50 e 60 e tal minutos, por aí, 63. Tira o Luís Guilherme e o Flávio Gonçalves para meter o Salazar e o Ioannidis. A equipa melhora? Eu acho que não. Embora depois tenha chegado à vantagem.
2: Não melhorou, objetivamente, mas acabou por chegar ao golo. Eu percebo a ideia.
0: Porque aqui repara, Nuno, quando eu falo mais que dores de crescimento, é dores, quando digo dores, é hesitações de como crescer. Porque meter o Ioannidis em vez do Luís Guilherme, ou o Salazar em vez do Flávio Gonçalves, muda completamente a forma de jogar e de chegar ao golo, ou de tentar chegar ao golo.
2: Sim,
0: e o Sporting estava a criar oportunidades, no início da segunda parte.
2: Aliás, o penalti acaba por ser sobre o Ioannidis.
0: Sim, numa bola de área, num choque, numa jogada de promover exatamente esse penalti. Sim.
2: Mas o Sporting tem uma
0: oportunidade,
2: esta variabilidade de opções, e não acho que o Rui Borges tenha aplicado a palavra certa quando disse que terá havido aqui algum facilitismo, ou que não pode haver algum facilitismo. Acho que não foi bem o facilitismo,
0: sim,
2: foi mais uma questão mesmo de solidez da equipa.
0: O facilitismo é tornar as coisas tão taticamente mais fáceis para o adversário.
2: E o Sporting acabou por permitir este crescimento final que o Famalicão acreditar.
0: Claro, e o Famalicão também, até sem pôr este claro, parênteses agora, mérito para a equipa do Carvalhau pela forma como reagiu. Aliás, tem reagido melhor, bem, tem reagido melhor, já na Amadora aconteceu isso, do que entrado.
2: Sim, acaba o Sporting por deixar aqui dois pontos, numa altura em que vem um clássico por Benfica e as coisas poderiam permitir ao Sporting uma aproximação importante na classificação, mas acho que tem mesmo esse problema, não diria que são dores de crescimento, os treinadores gostam muito de falar em dores de crescimento, mas isso foi uma aposta consciente do Sporting e com certeza toda a gente saberia qual seria o caminho num clube de exigência máxima em que a obrigação é ganhar o título, portanto é consciente que o Sporting tem um plantel que tem de ter legítimas ambições de conquistar o campeonato.
0: Sofia, tu falavas muito aqui a semana passada na questão e quando eu tocava ainda na falta de interligação entre o Salazar e o Flávio Gonçalves, tu falavas-me que, ok, não, eu resolvi o problema metendo o problema, davas a solução com o Luís, com a entrada do Luís Henrique.
1: Luís Guilherme.
0: E o Luís Guilherme entra, já tinha entrado a meio da semana com o Galatasaray, aí na altura tinha saído o Flávio, agora saiu o Salazar, ele entrou e foi titular nos dois jogos. Encontraste essas melhorias na combinação ofensiva da equipa num ou noutro jogo?
1: Olha, entrou o Luís Guilherme, mas não entrou para o lugar do Salazar, entrou a partir da esquerda, pese embora eles tenham feito muitas permutas, tanto o Flávio com o Géni, como o Flávio com o Luís Guilherme, como o Luís Guilherme com o Maxi, mas para o Maxi andar muitas vezes em zonas interiores, quem também andou muitas vezes aberto à esquerda foi o Luís Guilherme. E eu acho que não beneficia as características do Luís Guilherme estar aberto à esquerda, ou pelo menos estar tantas vezes aberto à esquerda. Ainda assim, na minha opinião, foi o jogador mais inspirado do ataque do Sporting ontem, que não esteve particularmente bem nesse... Enfim,
0: então tu não é que o metias mais dentro, era isso?
1: Sim, eu acho que o Luís Guilherme é um jogador para jogar em zonas mais interiores,
0: de raiz, podendo, lá está, posição.
1: Como faz o Salazar, no fundo, ou seja, eu o Salazar não consigo mesmo ver naquela função tática, não consigo mesmo ver o que é que o Rui Borges quer com o Salazar ali, porque acho que é um jogador que necessita de espaço, é um jogador que não se envolve propriamente com os seus pares, é um jogador que nem em espaços curtos nem é propriamente diferenciado, portanto, eu não consigo perceber o Salazar ali. O Luís Guilherme eu consigo perceber melhor, é muito mais, tem muito mais capacidade técnica, é um jogador que promove combinações com muito mais facilidade. Depois, claro, quando passa para a esquerda, parece só um jogador ou parece mais um jogador de corredor, porque ele também tem algumas acelerações, mas na verdade eu não o vejo como um jogador de corredor. E acrescentando também a questão do Luís Suárez, porque o Luís Suárez teve alguns furos abaixo, para não dizer muitos furos abaixo, do ponto de vista da qualidade exibicional, e isso também se sente automaticamente no ataque do Sporting, porque foi mais errático nas ações, quando a bola lhe chegou, e a partir do momento em que o melhor, ou pelo menos o mais produtivo dos jogadores, foi o Luís Guilherme, com algumas trocas de bola com o Maxi a partir da esquerda, fez-me pouco sentido a saída do Luís Guilherme para a entrada do Salazar. Eu teria se calhar experimentado o Luís Guilherme na posição do Géni, que depois acabou por sair 10 ou 8 minutos depois, para deixá-lo mais confortável, porque ainda assim o Luís Guilherme está mais confortável a partir da direita do que propriamente a partir da esquerda, mas não, foi como tu disseste, sai o Luís Guilherme e sai também o Flávio, ou seja, saem os dois jogadores que te dão mais jogo interior, mesmo o Sporting não estando muito preocupado em gerar jogo pelo corredor central, são dois jogadores que contra um adversário claramente em bloco baixo durante a maior parte do jogo, jogam melhor nesses espaços curtos, jogam melhor entre linhas, jogam melhor.
0: Sim, por isso estranhei quando essas duas alterações, sim.
1: Eu também estranhei. Não estavam a fazer uma exibição por aí além, nenhum deles, mas acho que, tendo em conta o encaixe tático, não fez sentido, e também lá está a fraca exibição do Géni a partir da direita, que ontem também não tirou ninguém da frente, o que não é assim tão costume por parte do Géni. Tem dois bons remates, um vai inclusive ao poste, creio eu, que é no remate de livre, não sei se não vai ao poste, já não me lembro, acho que o Aranda é que vai ao poste, não é?
0: O
1: Géni tem dois remates, exato, o Géni tem dois remates, mas é o Karevic que vai buscá-las, creio. Só mais uma coisa, é muito rápido, relativamente ao Sporting, tem de se arranjar uma solução para o Dumbiá. Eu não sei que solução é que vão arranjar, mas é um desperdício. Eu, enfim, não sou a principal admiradora, nem tenho a chave do clube de fãs do Dumbiá, mas o que estão a fazer ao Dumbiá é um desperdício, porque o Dumbiá não acrescenta absolutamente nada nas funções táticas que está a tentar cumprir. Ele não é um Morita, não vai ser um Morita, ele é um jogador que necessita de liberdade, seja para aparecer em espaços para finalizar, seja para se movimentar para outros jogadores aparecerem no último terço. Ele não é um gestor de ritmos do jogo, ele não é um jogador propriamente capaz quando é apertado e recebe passes no meio campo, ele não tem um passe extraordinário, ou seja, eu a maior parte dos jogos sinto que o Altimira está a jogar sozinho no meio campo do Sporting.
0: E a jogar muito, o Altimira está, acho que está neste momento a ser
1: e a jogar
0: contra
1: muito, foi novamente para mim o melhor jogador do Sporting.
0: Sim. Mas quando diz uma solução, para o Dumbiá, nem é, acredito, porque olhando também as soluções que está na frente, mudá-lo de posição, é dar-lhe talvez outras missões na mesma posição.
1: Sim, nós já vimos várias vezes, por exemplo, agora contra o Famalicão, vimos várias vezes o Luís Guilherme a vir para as zonas interiores e o Dumbiá a tentar projetar-se à esquerda.
0: Sim.
1: Mas enfim, é curto,
0: mas
1: o Dumbiá
0: é
1: continua a ter...
0: Sim.
1: É uma hipótese, mas é uma hipótese que continua a fixar muitas vezes o Dumbiá.
0: E acho que é mais provável, sim, até porque o Ribas já o meteu à esquerda, sim.
1: Seja do ponto de vista defensivo, seja nas vezes em que toca na bola, em zonas em que o Dumbiá não tem nada para acrescentar. O Dumbiá não tem nada para acrescentar quando toca na bola em zonas de criação, ali naquela zona do meio campo. Não tem nada para acrescentar, ele não tem nada diferenciado para dar aí. Portanto, o Sporting perdeu todos os médios que eram capazes de encontrar passes nas costas dos médios adversários, Daniel Bragança, Morita, o Pote também quando jogava lá, e foi buscar um médio que não só se sente desconfortável aí, como se sente muito mais confortável noutras zonas. E, portanto, acaba sendo um desperdício. Isto é, se o Sporting o quiser potenciar.
0: Eu percebo muito rapidamente que o Sporting, em relação ao Dumbiá, não tenho assim tanta certeza daquilo que estás a referir. No jogo de ontem, sim. É um argumento, tens argumentos para isso. No jogo com o Rio Ave, por exemplo, ok, podes dizer que o adversário foi diferente. Aliás, o primeiro passo, o primeiro golo que o Sporting marca em Vila do Conde, pelo Flávio, é um grande passo de Dumbiá, exatamente dessa forma.
1: Mas muito mais à frente, Luís.
0: Sim, sim, muito mais à frente, por isso é que eu te dizia. Não é, não é mudá-lo de posição, mas dar outras missões àquela posição para ela aparecer mais na frente e ter essa hipótese de passe. É por isso libertá-lo um pouco mais. Isso tem que ver com compensações defensivas, claro, mas talvez libertá-lo um pouco mais. Podemos voltar a este tema mais à frente, se não te importas, porque senão depois ficamos aqui sem tempo.
1: Claro, claro,
0: para
1: sim.
0: Vermos as outras equipas. Depois, o Benfica vence um jogo difícil frente ao Gil, o jogo tornou-se difícil, talvez o Marco Silva naturalmente tenha querido fazer alguma rotação da equipa dentro do empolgamento também que existia, se imaginou que o jogo se fosse resolver de uma forma dita mais simples, até porque o Benfica joga a meio da semana, quarta-feira já, frente ao Milan em Itália, rodou bastante a equipa, teve que ir ao banco. Acho que é a partir do banco que vai conseguir ganhar o jogo, não tanto pelos jogadores que entraram, embora deva destacar que acho que o Luque Bacchio entrou bem, dentro do que é o Luque Bacchio entrar bem, na parte final dos jogos, mas sobretudo por ter mudado a posição do Prestiani para a esquerda. Acompanhas este raciocínio, Nuno?
2: Acompanho, não acho que tenha mudado assim tanto, mas...
0: Não, estou a falar, do momento em que entra Palhinha para o lugar do Barreiro e cheia, entra Alstas para o lugar do Barreiro e depois tira o Rafa e mete o Luque Bacchio, tira o Sheldrup e entra, que não estava a jogar bem, e o Echeverri, que fez uma boa estreia.
2: Sim, mudou, nas substituições de facto mudou, e o Benfica apresenta-se com a disposição normal, mas abanou bastante com o golo do Gil Vicente. Acho que não estava a contar, foi um golo completamente contra a corrente, e o Benfica sentiu bastante esse golo a partir do momento também em
0: então,
2: que...
0: Dizias não mudou tanto, o 11 inicial?
2: O 11 inicial,
0: okay,
2: sim,
0: okay,
2: porque basicamente chegou o Barreno Cheia.
0: No lugar do Palhinha, sim.
2: No lugar do Palhinha.
0: E a questão do lateral direito já sabia a lesão do
2: Dal. Sim, exato.
0: Do Bá.
2: O Bá já tinha sido titular.
0: E
2: acho que o Benfica acabou por se precipitar em muitas situações de finalização que teve. Aliás, eu estava-se o incómodo do Marco Silva no banco, porque a equipa estava a recuperar bem a bola, mas depois estava a definir mal. Os lances, sobretudo no ataque, e era muito por ações individuais do Prestiani, não houve aquela ligação terrível que se tem visto, terrível no bom sentido, que se tem visto entre o Prestiani e o Sheldrup, ali mais pela ala esquerda, e o Gil Vicente foi-se sentido confortável e foi enervando o Benfica. Mas, de facto, na segunda parte, com as substituições, porque o Benfica tem esse conjunto de argumentos tão grande que, por exemplo, o Gil Vicente não tem. Por isso um luta pelo título e o outro luta por um campeonato tranquilo.
0: O Benfica é a equipa que tem melhor banco do campeonato?
2: Parece,
0: os três grandes?
2: Parece-me que sim. O Benfica transformou o seu jogo na segunda parte e recorrendo ao banco.
0: E quem pode ser campeão? É quem tem o melhor 11 ou quem tem o melhor 22?
2: Quem tem os melhores 25 a partida,
0: ah,
2: não é?
0: Tá bem,
2: e o melhor
0: okay,
2: treinador.
0: Não, sabes o que eu dou pergunta?
2: Sim, acho que ter um plantel completo ajuda muito, ter um 11 consistente também ajuda muito, portanto neste equilíbrio de forças é que se encontra o campeão, porque o ano passado o Porto não tinha,
0: pensei
2: não
0: que
2: tinha
0: que,
2: o melhor plantel.
0: Pensei que tinha aqui um comentador de futebol, tem um político afinal. Eu acho que é que tem o melhor 22, pô.
2: Não, e no ano passado o Porto não tinha o melhor 22 e foi campeão. E toda a gente reconhece,
0: verdade,
2: que foi campeão.
0: Pronto,
2: com o Mérito.
0: Bom argumento, lá está.
2: Bom argumento político.
0: Político,
2: argumento
0: exatamente.
2: Político. Mas eu não sou nada político, pelo contrário. E a questão é pronto, o Benfica transformou o jogo, reparem, as substituições, o Benfica lançou Palhinha, Osnes, Luque Bacchio, Echeverri e Durán. Lançam 5 jogadores que teoricamente,
0: 81 também, né?
2: Teoricamente é podem ser titularíssimos.
0: Pode.
2: E eu, entre
0: está
2: estes
0: o
2: jogadores,
0: 22.
2: Apesar de ter tido uma influência num golo, no último golo só, mas a partir da Benfica já tinha a vitória assegurada, entre estes todos, mais que o Painha estabilizar a questão do meio campo e dar uma outra agressividade, o Osnos também com o seu estilo normal, a procurar também ganhar andamento, a abertura para dois avançados com o a saída de Banjá aqui, a entrada de Durán, mas acho, e o Luque Bacchio da forma também como entrou, que entrou bem, a procurar agitar, embora às vezes seja um jogador cujas ações não se compreendem muito bem, mas isso é o estilo dele. E é este estilo que às vezes faz os jogadores tomarem decisões e brilharem em alguns momentos. Mas acho que eu destacaria o Echeverri, porque foi um jogador que empolga. É um jogador que não diria que é igual ao Prestiani, mas tem esse estilo de roda baixa, bola colada ao pé, e foi
0: o
2: um treino, jogador...
0: Futebol de rua.
2: Sim, foi um jogador sempre inconformado, desde que entrou percebeu-se que era aquele jogador que queria mudar o jogo. Os outros também queriam, mas aquilo notou-se nas suas ações, com e sem bola, notou-se que era um jogador que queria mudar o jogo, e acabou por ter influência no terceiro golo. É ele que desenha, faz um passe para Prestiani depois decidir numa jogada individual.
0: É possível.
2: Que, como eu vi na TSF, foi uma jogada muito bem conduzida. A comentadora estava bastante atenta e elogiou bastante o Prestiani. Estava muito atenta.
1: Eu
2: estava a ver o jogo e ouvir a TSF.
0: Exatamente.
2: Por causa dos comentários, digamos.
0: Claro.
1: Quando for assim, desliga a TSF.
0: E a comentadora acha que pode haver aqui uma dupla de ratos atómicos entre Prestiani e Echeverri?
1: Bem, vocês hoje estão muito fortes.
0: Ratos atómicos ou pulgas atómicas?
1: Eu concordo contigo, Luís. Eu acho que houve uma grande melhoria no ataque do Benfica quando o Prestiani abriu à esquerda, porque de facto é diferente para ele estar aberto à esquerda ou partir da meia esquerda. Parecem uns metros só, mas são metros não, decisivos
0: sim.
1: Para um jogador como o Prestiani.
0: Para ele é uma diferença enorme.
1: Tem utilizado o seu pé direito como se fosse o pé direito, sei lá, não sei bem de quem. É o do Prestiani, porque a confiança é tanta e o momento de forma é tão bom que cada remate que faz à baliza ou vai ao posto ou entra para dentro da baliza e marcou mais um bom golo. Eu acho que é o terceiro ou quarto jogo consecutivo em que o Prestiani marca grandes golos. Não são só golos, são grandes golos com o seu pé direito. De resto, senti também uma quebra do ponto de vista da qualidade exibicional. Um bocadinho à imagem do que senti no Sporting, com o Géni, com o Soares, até com o próprio Flávio, senti um bocadinho isso com o Rafa e com o Sheldrup. Acho que foram, mesmo com o Barreiro, acho que estiveram abaixo do que têm oferecido até aqui, e isso acabou por se notar, porque o Benfica chegou até com relativa facilidade ao último terço, mas depois estava a faltar aqueles momentos da definição. E esses momentos da definição fazem toda a diferença, mesmo para uma equipa que chega lá tantas e tantas vezes. O que é que eu queria dizer sobre isto? Ah, já sei. Queria dizer sobre isto que o corredor direito do Benfica continua a ser um corredor direito algo coxo, parecendo que não, o Bá fazia aqui muita diferença, porque metendo o Rafa para zonas interiores é um lateral que dá uma projeção inesgotável ao corredor direito, e a própria relação com o Rafa

0: quantas as que eu acho justificáveis para variar o ataque da equipa de Marco Silva e não ficar tão viciado em Sheldrup e Prestiani e Dal. Mesmo que Pablo Dias também se possa intrometer. Para rematar em relação ao jogo do Benfica, quero destacar a entrada do Coba, o miúdo que entrou para o lugar do Héctor Hernández, miúdo, ele já tem 23, 24 anos, mas gostei muito do que ele apresentou, não sendo propriamente um jogador muito móvel, agarra muito, utiliza muito bem o corpo para ganhar as bolas perante os centrais do Benfica que foram com ele tiveram dificuldades em roubar-lhe a bola quando ele impunha o físico e depois libertava muito bem quando tentava enquadrar jogadores que vinham numa segunda, numa terceira linhas do Gil Vicente para a frente. Portanto, gostei bastante da entrada, não conhecia porque estive de férias e ainda não tinha visto o Gil Vicente.
1: Falámos na semana passada no podcast deste jogador.
2: Foi, exatamente, falámos nele.
0: Olha, falaram, e eu ouvi e não me estou a lembrar, desculpem.
2: E falámos em vários jogadores. Também
1: o Gil Martins também.
2: O Santiago Sierra, que eu disse que o Pepa tinha o gol pôr a jogar. Pôs já contra o Braga, ganhou 2-1 ao Braga finalmente.
0: E bem.
2: Diferença que era para aquele meio campo do Estrela do Amador. Já agora,
0: é verdade.
2: Vem aí uma jornada com um Porto-Benfica. É muito cedo, naturalmente, a sétima
0: já
2: jornada.
0: Já agora, não é? Um tema até mais ou menos interessante.
2: Já agora, sim. Parecendo que não. Está aqui um clássico. Há dois pontos de diferença neste momento, que são os dois pontos que o Benfica perdeu na primeira jornada. Aquela primeira jornada atípica, jogada depois de ter jogado a primeira jornada com a porta fechada, com o Académico de Viseu. O Porto venceu no Casa Pia à medida de Farioli, sofreu um gol de penalti, mas a equipa depois encontrou-se, sobretudo, lá está, falei nas bolas paradas, mas na eficácia em que a equipa se movimenta nesses momentos de pontapés de canto. Que clássico podemos esperar nesta altura? Podemos mais do que analisar esta exibição do Porto, penso que a equipa ganha o jogo naturalmente, frente a um Casa Pia que vai ter muitos problemas no campeonato, isso parece-me que já não há...
0: Tem uma exibição cinzentona do Porto, Luís.
2: Sim, mas lá está, é isso que eu queria, mais que olhar para a exibição em si de cada equipa todas as semanas, porque nos leva a uma análise muitas vezes bipolar, olhar para aquilo que tem sido o Porto até agora, olhar para aquilo que tem sido o Benfica até agora, que clássico podemos esperar? Eu acho que vai ser diferente. A época passada aconteceu uma coisa parecida e coincidiu com a entrada do Mourinho e jogou, foi claramente um jogo 0-0. Porque o Benfica não queria perder e o Porto não se importava de empatar. Desta vez, eu acho que o Marco Silva pode nos dar um jogo diferente. E digo, falei no Marco Silva porque é o elemento novo, porque Farioli será Farioli e o Porto vai tentar ganhar o jogo dentro da sua identidade, mas um Benfica mais à procura de resultado, talvez, espero eu.
1: Acho que não vai ser um jogo 0-0, pegando já aqui na bola.
2: Não digo resultado, a forma de jogar.
1: Sim, acho que não vai ser um jogo 0-0.
2: Até
1: acho
2: pode
1: que vai ser um jogo
2: 0-0 no fim, mas jogado de forma diferente.
1: Pode, temos aqui um Porto que uma questão importante tem a ver com o Farolte, um Porto com Farolte e um Porto sem Farolte. É diferente. Isso, com um Porto com Farolte, acredito que seja vai ser um Porto seguramente com a agressividade normal, com a impor o físico quando tem de se impor, a tentar superiorizar-se nisso, a explorar aquilo que o Porto é bom e que faz perdão, a diferença que é nas bolas paradas, porque muitas vezes há argumentos em que as equipas têm, e falamos muitas vezes aqui noutros programas, que as equipas têm um ponto forte e toda a gente o conhece, mas é difícil contrariar. O Porto tem um ponto forte desde o ano passado, que são os passos teleguiados através, em formato de bola parada, em formato de canto, do Gabri Veiga, e também ninguém consegue contrariar. Também é difícil.
2: E quem cabeceia bem na área, não é?
1: É difícil porque o Kivior e o Bednarek são dois monstros.
0: Kivior, melhor central em Portugal neste início de época.
1: Sim, tem estado tremendo. Mas o gol do Kivior, a forma como aqueles dois centrais com aquela estatura elevadíssima saltam praticamente na mesma zona, num metro quadrado,
2: uma equipa forte na bola parada,
1: e a bola cai ali perfeita, e se não finalizava um, finalizava outro. Portanto, são lances em que o Porto tem uma agressividade e é muito forte, além do bom jogo aéreo dos seus centrais e de outros jogadores, tem uma agressividade tremenda. Portanto, sobre o Benfica, não estou muito seguro que o Benfica vá jogar atrás do resultado, porque jogar atrás do resultado quer dizer de vir declaradamente ao Dragão com a obrigação de ganhar, porque se o Benfica perder, porque se arriscar demasiado e tendo o Porto, sendo o Porto uma equipa forte,

0: transições, que é a matriz de Farioli, expõe-se um bocadinho. O Benfica expõe-se um bocadinho. E como já aqui dissemos, o Benfica também não tem a super defesa que já teve noutros tempos. Portanto, é o ponto mais Sim. frágil do plantel. E se perder, o Benfica se perder, fica a 5 pontos. Estamos muito no início do campeonato, é verdade, mas 5 pontos é uma diferença. Acho que todos estes fatores devem ser ponderados.
1: Sim, claro que sim. Eu concordo com esse teu ponto de vista, naturalmente, mas quando digo que uma equipa possa arriscar mais, não é quer dizer que com isso se exponha mais e poder perder o jogo. Né? Portanto, o Marco Silva poderá querer chegar mais à frente.
2: E mais do que o Mourinho, não é assim tão difícil também.
1: Em relação ao jogo da época passada, sem dúvida. Do clássico, foi o Porto Benfica que eu referi. E acho que o Marco vai procurar não perder esse equilíbrio defensivo, mas chegar mais vezes à frente, até pelas características dos jogadores que vão jogar. Agora, aquilo que se coloca para um jogo destes é perceber também a margem de crescimento deste Porto em relação a este tipo de clássicos. O Porto joga nos clássicos muitas vezes para especular com eles e com os resultados. Já teve, enfim, a época passada, o jogo do título, já o disse, foi à terceira jornada quando ganhou em Alvalade. Os outros clássicos, o Porto soube geri-los. Quando digo especular, é no sentido tático do termo. O Porto entra numa época...
2: Surpreender-vos-ia a titularidade do Sudakov?
1: No Benfica, não. Não me surpreendia.
0: Eu acho que não me surpreenderia a titularidade do Echeverri.
1: E talvez mais.
2: Aí mais.
1: Porque se estás a juntar a Rafa, Echeverri e Prestiani, mais.
0: Eu estou a dizer que não me surpreenderia tanto.
1: Eu acho que se tu tivesse juntado um ou dois golos ao Sudakov neste início da época, a ideia dele seria logo diferente. Mas se teria dele, mas enfim. Mas nem queria chegar com essa observação, Sofia?
2: Não, porque eu acho que já está toda a gente a descartar o Sudakov e o Marco ainda não o descartou de todo.
1: Não, nem deve, claro.
2: Exato, e eu olho para este jogo, concordando com o Nuno e aceitando que talvez o Benfica não vá tentar ser o que tem vindo a ser até aqui, talvez com um bocadinho mais de segurança na forma como tentará atacar, eu acredito que tentará atacar. E isso já é algo, e tentará atacar desta forma, o que é bem diferente do que tentar atacar em transição ofensiva ou tentar atacar através de recuperações altas. São coisas completamente distintas e, portanto, eu acredito que o Benfica tentará atacar como vem tentando atacar, com muita gente envolvida no ataque e tudo isso. Portanto, com essa identidade por parte de Marco Silva e com a identidade que já reconhecemos de Farioli, de pressionar alto, etc., eu espero golos neste clássico, o que pode levar também a que essas reservas de Marco Silva tenham mais que ver com o perfil dos jogadores do que propriamente com a questão coletiva. E tu colocares um Sudakov no lugar do Prestiani, ou seja, do Prestiani, médio interior, esquerdo. É completamente diferente do que teres lá o Prestiani e colocares o Sheldrup aberto à esquerda. Portanto, não acharia estranho ver o Sudakov no meio-campo, o Prestiani aberto à esquerda e pronto, ele não vai tirar o Rafa para jogar o clássico, embora, na minha opinião, não esteja a justificar a titularidade.
1: Sim, mas acho que é de facto um jogo em que vai contar muito aquilo que os treinadores vão pensar sobre o jogo, mas mais de uma forma de facto para o ganhar e não tanto para o empatar ou para não o perder, como aconteceu na época passada por outras circunstâncias. E nesse aspecto a importância de Marco Silva é fundamental e a de Farioli também, era isso que eu ia dizer só para terminar, e que o Porto também da semana perdeu com o Manchester City e fez uma exibição fantástica, disse o seu treinador, sem fazer um remate à baliza.
2: Pensava que tinhas sido tu a dizer, agora até me assustei.
1: O que é quase paradoxal, mas percebe-se, dentro daquilo que é a importância que ele dá à organização defensiva, onde a equipa esteve bem, mas para uma equipa crescer...
2: Esteve bem, mas também com um guarda-redes do outro mundo,
1: também
2: Luís.
1: Um guarda-redes do outro mundo, é verdade, com duas grandes defesas, pelo menos, mas a verdade é que, defensivamente, o Porto esteve bem. Agora, aquilo que me parece é que, para dar passos em frente nessa dimensão de equipa grande para jogar a Champions, tem que ter outra capacidade de evolução do seu modelo de jogo e não só a prioridade da organização defensiva, que não tenho dúvidas também que vai ser primordial no clássico. Estamos em cima da hora, temos que ir embora e para a semana voltaremos para falar desse clássico, naturalmente, e falar também do resto do campeonato. Um grande abraço, até para a semana. Continuem-nos a ouvir sempre em podcast e nos espaços da TSF e do Jornal O Jogo no site.

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1: Olá, sou o Carlos Peninha e vivo em Viseu, cidade onde nasci. Sou músico, cantautor, produtor, compositor e professor de música. Estudei nos conservatórios de música de Viseu, Aveiro e Porto e também na Escola de Jazz do Porto. Ao longo de mais de 46 anos de atividade musical, tive a grata oportunidade de poder trabalhar em projetos de muitos músicos, alguns dos quais também participaram e interpretaram música minha nas minhas edições de CDs, como por exemplo Zeca Medeiros, Luís Pastor, o Xia Senel, José Rui Martins, entre outros. Já trabalhei em projetos de intercâmbio com estruturas culturais na Galiza, Moçambique, Brasil, Alemanha, Reino Unido, Espanha, França e Suíça. A partir de 2017 comecei a editar regularmente discos com originais meus, 5 até hoje, que podem ser encontrados e escutados nas principais plataformas digitais de música.
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1: Estou em condições de avançar aqui e em primeira mão, o principal suspeito do assalto ao gabinete de André Ventura no Parlamento. É uma informação que vai surpreender tudo e todos. Recorde-se que o espaço foi encontrado vandalizado na manhã de 28 de julho por um deputado do partido que chega sempre cedo para trabalhar para fazer vídeos para a internet. Este parlamentar foi, naturalmente, o primeiro suspeito. Em geral, as pessoas que fazem vídeos para a internet são capazes de tudo. Naquele dia, podia precisar de alguma coisa para enriquecer o seu conteúdo. Sei lá, uma bandeira de Portugal ou uma mola para o cabelo. E com a pressa, porque não tarda, começam a chegar as pessoas, virou o gabinete do avesso. Problema, não desapareceu nenhuma bandeira e as molas do líder do Chega também estavam todas no mesmo sítio. A conclusão não foi esta. Tínhamos então outro suspeito, Pedro Passos Coelho. É estranho, depois de alguém varrer o gabinete de André Ventura, o ex-primeiro-ministro aparecer a dizer que tem um plano reformista para apresentar ao país dentro de 2 meses. Mas assim como passou a ser um dos suspeitos, rapidamente Passos Coelho abandonou essa lista. Ventura tem lá planos. Era preciso ter ocorrido outro assalto antes deste, para alguém deixar lá o tal plano. Não seria impossível. Atenção, a criminalidade é muita e anda esquisita. Lembremos-nos do que desapareceu em Tancos e depois apareceu em maior quantidade na Chamusca. Era como se o gangue do Rolex nos aparecesse pela frente e não só ficávamos com o Rolex, como ainda ganhávamos um Patek Philippe. Seguiu então a investigação com uma linha totalmente nova. Ora, o Chega diz que só desapareceu informação relevante sobre Luís Neves. Era então o nosso novo suspeito. Mas também durou pouco tempo. Tem muita experiência com operações deste género. Tinha deixado tudo no mesmo sítio. Para ficar aquele pandemónio, só se tivesse entrado pela janela e atrás dele uma vez para a Asiática. Entretanto, o ministro apareceu este fim de semana na capa da revista do Expresso sem óculos. Isto significa que os óculos também podem ser dos Xuxas. Certo é que nos sobra apenas um suspeito, que vou agora anunciar. Quem assaltou e revirou o gabinete de André Ventura no Parlamento foi o próprio gato do partido. O gato António, como lhe chamam. É importante dizer que é um gato, não vá alguém ali confundi-lo com um javali. Mas se parece um gato, anda como um gato, mia como um gato, então provavelmente não era preciso pôr gato no nome. A verdade é que quando Ventura chega à sede, também dizem olá, Homem André. E pela mesma razão, o Homem André chama ao líder do PS, Carneiro José Luís. Enfim, como é que a minha investigação chegou ao bichano? Muito simples. O líder do Chega praticamente não fala sobre esta vergonha de lhe terem entrado pelo gabinete. Portanto, foi o gato que comeu-lhe a língua.
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2: Aqui estamos para o princípio da incerteza, um programa com Alexandra Leitão, Matos Correia e Pacheco Pereira, que hoje escolheram como ponto de partida para o debate refletir sobre se a partir desta semana vamos ouvir falar menos sobre os casos de Luís Neves e mais sobre outros temas, como por exemplo as condições de vida dos portugueses. Falar das condições de vida implica olhar para o preço dos combustíveis. A caminho de eleições, Donald Trump diz que não se arrepende da guerra com o Irão. O que vai fazendo e prometendo o Presidente dos Estados Unidos é o segundo tema da nossa agenda de hoje. E quem começa é a Pacheco Pereira. Pergunto-lhe se já considera o caso de Luís Neves como assunto mais ou menos encerrado politicamente depois da moção de censura.
3: Irei responder diretamente a essa pergunta, mas antes disso tenho um presente habitual. Aliás, tenho um esta semana e tenho outro para a semana. Isto é o programa de uma coisa que existe no Barreiro chamada Outfest, que é um festival de música, cinema, som, organizado por um dos nossos parceiros na Cidade dos Arquivos, que, entre outras coisas, coleciona sons. É isso, nos permite ver qual era o barulho de uma taberna, como era o barulho dos transportes públicos, e aqui vai muito para além disso, com um programa que vale mesmo a pena verem e frequentarem.
2: É uma área que interessa especialmente.
3: Então, já tem aí. Tem imensas coisas.
4: Paisagens sonoras. É um homem da rádio, portanto é natural que seja assim.
3: Exatamente. Não se importa de fazer a pergunta outra vez?
2: A pergunta é se o caso Luís Neves é assunto encerrado ou tempo para isso.
3: Não. Não é assunto encerrado porque há um aspecto fundamental do caso Luís Neves que está por esclarecer, que é o assalto ao gabinete do Chega e de André Ventura. E isso é um aspecto muito relevante de todo este processo. Primeiro, porque é um assalto na Assembleia da República e, segundo a interpretação de André Ventura, que entretanto tem deixado cair com o tempo, foi o objetivo, não foi propriamente vandalizar o gabinete, mas foi essencialmente buscar ou procurar os documentos que André Ventura tinha recebido, presume-se da judiciária, e queria utilizar para justificar a comissão de inquérito e outros elementos. Primeiro ponto, para diminuir a nuvem. A primeira nuvem é os roubos na Assembleia da República. Há, de facto, nestes anos todos, num sítio que é frequentado por milhares de pessoas, pequenos roubos. Não são muito significativos. Eu fui deputado muitos anos, nós somos deputados todos, sabemos que não são muito significativos e são o roubo tradicional, uma coisa eletrónica, um computador deixado com pouco cuidado, mas isso não tem nada a ver com o que se passou. Não tem nada a ver, isso é uma cortina de fumo. O que se passou foi uma operação política destinada a invadir um gabinete de um membro, o do chefe da oposição, para procurar documentos comprometedores para Luís Neves. É essa a interpretação. Isto é de uma enorme gravidade, é um bocado como o Watergate. É de uma enorme gravidade. E isso significa que é incompreensível, segundo a nuvem, é incompreensível que o Chega, que fez um enorme barulho com o assalto ao seu... Como é normal que fizesse, caso tivesse dado um assalto ao seu gabinete, hoje incomoda-se quando nós levantamos o tema. E deixou de falar deles. Gastou milhares, dezenas, centenas de milhares de euros a pôr cartazes contra Luís Neves e, em condições normais, se me tivessem assaltado o gabinete para procurar documentos de caráter político, numa operação que é, de facto, uma operação política, não direi quase militar, mas, enfim, de serviços de informação, eu faria um barulho monumental e não me calaria todos os dias. Traria, aliás, uma placa, que provavelmente vamos ter que trazer num dos próximos programas, com o número de dias que passou desde, salvo erro, 28 de julho, sem haver nenhum esclarecimento. E, portanto, é preciso muito esclarecimento e é preciso, acima de tudo, que não aconteça uma coisa. Não aconteça um inquérito judicial que não chegue a lado nenhum. Porque isso seria um desprestígio para a própria Polícia Judiciária. O que nós sabemos sobre o assalto e o vandalismo não mostra uma grande sofisticação na tentativa de encontrar os documentos. Portanto, essa falta de sofisticação deve dar a uma polícia especializada em averiguar roubos e assaltos, sem dúvida, muitas circunstâncias para poder tirar conclusões. Ela pode falar, e certamente com os deputados o Chega, pode falar com o pessoal da limpeza, pode falar com o pessoal da segurança, e tem que nos dar uma conclusão. E essa conclusão pode ser: o assalto é genuíno, primeiro ponto, e nesse caso tem que se esclarecer quem o fez. O Chega agora está a começar a comprometer o PS e o Livre e tal, mas é daquelas coisas que eles fazem para deitar mais nuvem sobre o assunto. Tem que se perceber se não foi um inside job, chamemos assim, e tem que se perceber se não foi uma montagem, porque se foi uma montagem é um crime. Simular um crime nestas circunstâncias é em si próprio um crime. Portanto, não é irrelevante que nós demos uma enorme atenção ao assalto ao gabinete de André Ventura. Não é irrelevante. Devia estar no centro das nossas preocupações. Eu fui deputado, nós todos fomos deputados, com exceção do Carlos, claro, mas conhece bem a Assembleia da República.
4: Ninguém é perfeito, não
3: é? E nós sabemos o que é que seria preciso fazer para assaltar um gabinete daqueles. Das duas, uma, ou a pessoa veio de fora, saltou uns muros, entrou por uma porta da parte de trás, escondeu-se num sítio qualquer e, à meia da noite, foi lá fazer aquilo. Ou a pessoa entrou no Parlamento pelas vias normais, escondeu-se num sítio qualquer e foi fazer aquilo. Ou então há cumplicidade qualquer no assalto à sede. Uma coisa é certa, não é fácil, mesmo com algum laxismo dos serviços de segurança, não é fácil fazer um assalto daqueles. Acenderam-se luzes ou não? Usou-se o telemóvel para iluminar ou não? Fez-se barulho ou não? Muitas daquelas coisas, quando caem no chão, fazem barulho. Portanto, há um conjunto de perguntas que é preciso esclarecer. Porque é que alguns objetos caíram ao chão e não se partiram? Por que razão é que, aparentemente, a procura é acompanhada de um certo vandalismo de deitar as coisas para o chão? Tudo isso está por esclarecer. Portanto, a resposta à pergunta que me fez sobre o caso Luís Neves é não. Eu quero saber se alguém assaltou para roubar documentos, não foi um roubo normal, para roubar documentos, a sede do segundo maior partido da Assembleia da República e liderança da oposição, e também perceber por que razão é que o Chega, que se queixa de tudo e todos os dias faz uma barulheira enorme com coisas que lhe aconteceram, agora já está a começar também com o incêndio em Évora, nos explique exatamente tudo que eles sabem sobre o roubo, tudo que eles sabem sobre as coisas que foram deitadas ao chão e o que é que foi retirado de lá e a natureza do que foi retirado lá.
2: Para si, Alexandre Leitão, o caso Luís Neves vai ser um assunto mais ou menos encerrado?
5: Bom, já estou com o José, dê-me só um minuto antes, eu não pude estar no anterior programa, não queria deixar de cumprimentar o José Matos Correia e desejar-lhe as boas-vindas ao programa, infelizmente não no primeiro, e é um bocadinho a destempo, mas também deixar um abraço ao Pedro Duarte, que também não tive a oportunidade de fazer a semana passada, e agradecer as palavras que me dirigiram também nesse programa. Quanto à pergunta que coloca, eu acho que o assunto não está encerrado. E eu acho que o assunto Luís Neves, vamos dizer assim, tem pelo menos três dimensões no sentido amplo. A primeira é, há um conjunto de factos, de aspectos que vieram a lume, que se souberam, depois já podemos ver como é que se souberam, mas que se souberam, e que não estão, alguns deles, cabalmente esclarecidos. Outros estão, e têm a gravidade que têm, são coisas de diferente gravidade, mas eu também sou franca, mais do que os esclarecimentos que podem pontualmente faltar, eu acho que o próprio Luís Neves, e convenhamos, também não está numa posição fácil, contribuiu para que a situação não tenha melhorado, antes tenha piorado desde que começou. Eu acho que a conferência de imprensa, já lá vai um tempo, não foi muito feliz, mas acho sobretudo que o discurso de Luís Neves no aniversário da polícia na Madeira foi francamente infeliz pelo tema, ou portanto pelo conteúdo e sobretudo pelo sítio, que era institucional e que não devia misturar bravatas, etc, etc. Portanto, primeiro aspecto, a questão em si, acho que há mais esclarecimentos que ainda podem ser dados, tem uma gravidade que eu também não acho que seja excessiva, mas acho que o próprio não tem contribuído para melhorar a sua própria situação. Primeira linha. Segunda linha. Independentemente disso, e não é contraditório dizê-lo uma coisa e outra, a primeira que eu disse e a que vou dizer agora, há uma campanha montada contra o Luís Neves. Quer dizer, isso aí, e não é contraditório com a primeira, ele também fez coisas erradas. Quer dizer, desde os pendões que estão em todas as cidades ou em muitas cidades do país, até à moção de censura, passando pelo facto de ter todo o verão ter sido absolutamente limitado a um monotemático ao tema Luís Neves, porque o Chega conseguiu manter esse tema monotemático na agenda. Há, de facto, aqui uma certa campanha, não estou a falar de cabala, estou a falar de uma campanha que está na propaganda que se vê pendurada por todo lado, que está no facto de não se falar de outra coisa, e nós percebemos que este é um tema muito bom para o Chega. É um tema de alguém que vinha a fazer um contraponto ao Chega nas áreas que mais interessam ao Chega, segurança e imigração. Luís Neves muitas vezes explicou com estatísticas, ainda como Diretor Nacional da Polícia Judiciária e até já como Ministro da Administração Interna, que não há uma ligação entre imigração e segurança, etc, etc. Portanto, no core, no cerne dos assuntos que dizem respeito ao Chega, e portanto é um alvo que o Chega obviamente tem muito interesse em abater. E é por isso que aquilo que disse o José Pacheco Pereira, se me permite, é tão correto e tão feliz. É que este assalto, ou pseudo-assalto, ou o que for, ao gabinete do Chega, tem a ver com isto, porque foi para, supostamente, roubar documentos que o Chega possuía, sabemos lá como, sobre o caso Luís Neves. É por isso que tem a ver com isto. E eu fico, eu sou franca, eu fico muito surpreendida como é que sempre que o André Ventura aparece perante um microfone, e são muitas vezes, não há alguém que lhe pergunte isto. Eu perguntava-lhe todos os dias, a toda a hora. Então não diz nada sobre isto, então não quer saber. Então não... É porque, de facto, das duas uma. Ou houve uma intromissão, uma invasão de um gabinete de um partido político em plena Assembleia da República para retirar documentos relevantes, e isso é gravíssimo, ou não, e houve uma montagem, isso também é gravíssimo, portanto é sempre gravíssimo.
2: E já agora também há a curiosidade de saber porque é que não entregou esses documentos tão importantes.
5: Certo, eu, exatamente, portanto, porque é que eu acho que o caso não acabou? Porque, ao que indica, teremos uma comissão parlamentar de inquérito, que onde esses documentos, designadamente, agora terão desaparecido, se calhar, até se pode dizer, bom, terão desaparecido, já não podem ser entregues, não é? Onde é que eles estão? E, portanto, eu acho que o caso não acabou por isto, porque há um interesse em mantê-lo na agenda e, de certa forma, também vai sendo mantido. Mas também agora é a terceira dimensão. De certa forma, o tema também tem algum interesse para o governo. Porque a verdade é que durante este verão e fim de verão não se falou de outras coisas que eu acho que, relativamente às quais o governo merecia bem mais censura. Olha, o custo de vida, os combustíveis, a saúde em que, por exemplo, a matéria de médico de família foi abandonada, sequer a tentativa de dar um médico de família a cada... todos os portugueses terem médico de família, os horários das urgências, os horários, as demoras nas urgências. Tivemos uma situação gravíssima nos exames que foi falada, mas que depois foi sendo abandonado. Ou seja, também há aqui uma espécie de efeito monotemático que claramente serve a que outros assuntos, a meu ver, bem mais graves de governação, não estejam de facto a ser tratados, e eu portanto, no fundo, há estas três dimensões. Se há ou não capacidade política ou condições políticas para Luís Neves continuar ministro, eu acho que ele está limitado na sua capacidade política, mas depois a decisão sobre o quão limitado está e o quão aceitável é essa limitação é do primeiro-ministro, e eu não me meteria nisso. Queria só dizer mais uma palavra sobre a moção de censura, que não tive oportunidade a semana passada. O Chega não quer ser esclarecido, porque na manhã da moção de censura houve uma comissão parlamentar em que podiam ter feito perguntas e não se preparam, não quer ser esclarecido, não fizeram as perguntas que podiam ter feito. A moção de censura foi, enfim, aquelas coisas que nós sabemos, não há de facto vontade de ser esclarecido. Ainda assim, eu acho que o Partido Socialista fez bem em abster-se, não tendo votado contra. Porque também esta também é uma tentativa do Chega, como todos sabemos, de colar o Partido Socialista ao governo, e isso também acho que o Partido Socialista deve deixar a nota de que, eventualmente não com estes fundamentos, há razões, não com estes do Luís Neves, mas há razões para censurar o governo. Tenho muito, muito receio que a CPI vá servir para mais...
2: A Comissão Parlamentar de Inquérito,
5: peço desculpa, vá servir para dar mais machadadas, criar mais descrédito das instituições, designadamente no caso da Polícia Judiciária. E o descrédito das instituições democráticas, no atual contexto, só serve a um partido político, que é o Chega. Todos os outros, acho que trabalham para que haja esse para evitar esse descrédito, e é por isso que eu acho que o caso ainda não acabou. Acho que, espero bem que os jornalistas comecem a perguntar de manhã à tarde e à noite ao André Ventura se não tem nada a dizer, e espero também que os inquéritos em curso, e há alguns sobre Luís Neves e também há um sobre o tal assalto, venham rapidamente cá para fora para esclarecimento cabal.
2: Matos Correia, o caso Luís Neves vai, ou tem tendência a tornar-se, do seu ponto de vista, um não caso?
4: Não. Pelo contrário. Mas, se me permite, duas breves notas antes de iniciarmos. Pelos vistos, é hábito o Zé Pacheco Pereira oferecer prémios. É a primeira vez em que sou beneficiado.
3: Sim.
4: E, portanto, agradeço-lhe por isso.
3: São pro bono, portanto.
4: Está bem, mas e
3: mas
4: então?
3: Mas são prendas.
4: Não deixam de ser menos
3: para
4: prendas
3: eu,
4: por isso.
3: Vocês trouxessem
4: e relativamente
3: nas vossas áreas de trabalho.
4: Alexandra, eu tive a ocasião no programa passado, em que infelizmente não pode estar connosco, de agradecer a forma como me acolheram, e renovo-lhe agora, em direto e em pessoa, esse agradecimento, que é sincero. Repara uma coisa, eu estou genericamente de acordo com o que disse, quero que disse a Alexandra Leitão. O Chega vive da lama. E, portanto, quanto mais lama conseguir criar, mesmo que ela não exista subjacente àquilo que eles inventam, para eles, é, quer dizer, eu costumo dizer, o Chega é consequência, em termos da sua dimensão eleitoral, de crises políticas que foram, em particular, ligadas a dificuldades que os primeiros ministros passaram, quer o Dr. António Costa primeiro que levou à sua demissão, quer o Dr. Luís Montenegro depois com a questão do Cidadão não viva, e eu costumo, como costumo dizer, quando eu saí do Parlamento em 1999 não havia um deputado em 2019 não havia um deputado do Chega, o André Ventura entrou nessa altura, passou para 12 deputados logo a seguir, passou para 50 deputados a seguir à crise do Dr. António Costa e para 60 a seguir à crise da Cidadão não viva. Eles vivem disto. E, portanto, eles não vão deixar de explorar o filão. Até por uma razão simples. O governo, o primeiro-ministro, não sei se é a intenção do primeiro-ministro ou não, disse aqui na nossa conversa da semana passada, que o primeiro-ministro fez a análise e concluiu que, do ponto de vista dos custos políticos e da vantagem de ter no governo o Dr. Luís Neves, preferiu o Dr. Luís Neves no governo. Mas há mais do que isso. É que o primeiro-ministro, qualquer que ele fosse, o Dr. Luís Montenegro, o Dr. José Luís Carneiro, alguém, não pode entregar um ministro da Administração Interna com base no que se passou, num conjunto, digamos, de imprudências que o Dr. Luís Neves cometeu quando nunca lhe tinha passado pela cabeça ser ministro, não pode entregar um ministro mediante exigências de nenhum partido, muito menos do Chega. E o Chega sabe isso. E é por isso que o Chega apresenta a moção de censura. Porque o Chega apresenta a moção de censura sabendo que a moção de censura nunca seria aprovada. E, portanto, cria um momento adicional de palco político para o Dr. André Ventura. E sabendo que isto não vai em nada afetar a Comissão Parlamentar de Inquérito, que é uma coisa que eles querem. Aliás, parece que hoje o JPP já veio dizer que também quer uma Comissão Parlamentar. O JPP é aquele partido...
3: Não sou eu.
4: Não. Por isso é que eu esclareci. O JPP Exatamente. É aquele partido da Madeira que tem um
3: deputado. Exato.
4: Mas eu vinha aqui a caminho e estava a ouvir o J a dizer isso. Mas enfim... Isso é um fé de ver. Agora, a Comissão Parlamentar de Inquérito é verdadeiramente perigosa, como dizia a Alexandra, porque tendo em conta este estilo de fazer política do Chega, sabe-se lá do que é que eles são capazes, ainda por cima, enfim, isto é uma tecnicidade que a maior parte dos nossos telespectadores e ouvintes não percebem, mas há direitos putestativos nas Comissões Parlamentares de Inquérito, isto é, há requerimentos e há exigências de audições de pessoas que não podem ser negadas pela Comissão Parlamentar de Inquérito. Isto, nas mãos do Chega, é o que for. E não me venham dizer que isto é uma crítica à existência desses mecanismos. Não é, eu próprio os defendi quando era deputado. O problema não é esse. O problema é que esses instrumentos existem para serem utilizados com o objetivo de esclarecer o Parlamento, não com o objetivo de fazer a chicana política, expressão que já não ouvi há muito tempo, que é o único objetivo do Chega. E, portanto, isto não vai morrer porque o Chega não quer que morra, porque o Chega se alimenta disto. Agora, dizia a Alexandra, ao governo dá mais jeito isto do que se discuta a questão da educação, a questão das listas de espera, ou a questão das urgências, não sei. Porque aí o governo está no seu domínio. Pode sempre contra-atacar. Aqui o governo está manifestamente na defensiva com dificuldade em contra-atacar. Porque é um ministro seu que está a ser atacado, com base em elementos que são do conhecimento público, alguns deles pelo menos, e que torna a vida muito difícil ao governo. E portanto, não, eu se fosse primeiro-ministro, coisa que felizmente para os portugueses nunca acontecerá, eu preferia ter que debater no plano político as questões da educação, as questões das urgências, do que estar, de alguma forma, encurralado nesta questão que eu não controlo e cujas consequências eu não posso antecipar. Mas agora, voltando à questão inicial colocada pelo Zé Pacheco Pereira, é óbvio que esta questão é central. O líder parlamentar do PSD dizia aqui há 15 dias atrás que se lhe tivesse assaltado o gabinete do Parlamento, ele não fazia outra coisa senão falar todos os dias no assunto, permanentemente na questão. O Zé Pacheco Pereira dizia que fomos todos deputados, fomos. Eu fui deputado 20 anos. E eu nunca me lembro uma única vez, nos 20 anos que passei no Parlamento, de ter ouvido falar numa coisa cuja gravidade se assemelhasse
3: nunca
4: minimamente
3: aconteceu,
4: a esta. Pode desaparecer um telemóvel,
5: Sim.
4: qualquer coisa. Sim. Ainda por cima, o Zé Pacheco Pereira foi líder parlamentar, eu fui vice-presidente da Assembleia da República, a Alexandra foi líder parlamentar. Os gabinetes das pessoas, enfim, liderantes na Assembleia da República não têm o mesmo tratamento, até porque ficam, digamos, na zona central da Assembleia da República, que têm o gabinete dos deputados no outro lado, nas outras instalações. E, portanto, tudo isto aqui cheira a esturro. Como, aliás, se me permitem, já que estamos a falar com franqueza, eu continuo-me a cheirar a esturro aqueles piripaques que o líder do Chega teve duas vezes antes das eleições. Que dava jeito, se calhar a pessoa vai para o hospital e depois está de lá com ar tranquilo e festivo, como, ah, e tal, foi um síndrome vagal, mas que raio, logo dois síndromes vagais nas vésperas das eleições legislativas, e portanto nada disto é sério. Eu acho que qualquer pessoa bem formada que se sentisse vilipendiada, que se sentisse ofendida, porque aquilo que é o seu espaço de intimidade política, que é o seu gabinete, tivesse sido posto em causa, eu todos os dias falava nisso, o Zé Pacheco tem toda a razão, eu não me calava até que me dessem explicações. Nós podemos até estar todos a construir aqui castelos na areia e no fim vir-se a apurar que houve alguma coisa no gabinete do Dr. André Ventura, mas não se explica o silêncio. O silêncio é que não se entende. Quando se tem razão, alguém que é tão vocal em todos os assuntos desapareceu neste assunto, não fala, não diz nada. Isto não é normal. E agora há um ponto que a Alexandra sublinhou e que eu me permito também subscrever. E não quero ser entendido como um crítico da comunicação social e muito menos como alguém que tenta censurar a comunicação social. Agora, eu estou fartinho de ligar as televisões e ver o Dr. André Ventura. O Dr. José Luís Carneiro tem uma representação parlamentar do seu partido muito similar à do Chega. Até teve mais votos nas eleições legislativas que o Chega. E não vai à televisão, nem ele, nem nenhum líder político, de uma forma que seja minimamente comparável com a permanente presença do Dr. André Ventura a ser entrevistado durante meia hora nos órgãos de comunicação social. Se o objetivo de alguma comunicação social é promover a extrema-direita, era difícil fazer um trabalho melhor do que aqueles que têm vindo a fazer.
6: Pacheco Pereira, estamos a meio do programa. Vai mudar a agulha na nossa agenda já para o segundo tema?
3: Sim, pode ser. Deixamos o Portugalinho e vamos para o mundo.
6: Da gente acorda? Então, nesse caso, pergunto-lhe...
4: Já que estamos Donald a falar Trump, em venturas, cada um tem o seu Ventura.
6: Donald Trump tem uma nova previsão para o fim da guerra que lançou contra o Irão. Ele diz que a guerra acaba a seguir às eleições intercalares nos Estados Unidos. Ele diz que não está arrependido de ter lançado essa guerra. Vê alguma coerência neste homem, Pacheco?
3: Nenhuma. Ele já disse discordo. Várias coisas, às outras discordo. Datas.
4: Mas uma certa coerência e nem coerência.
3: Vamos ver o que é a produção da rede social de Trump. Isto é muito significativo, porque isto em qualquer circunstância significaria não só uma violação de um vasto conjunto de regras, como uma atitude imperialista mais do que clássica, como de facto uma paranoia do ego e do narcisismo. O que é que tem esta imagem? Eu vou traduzir o inglês, que é o Trump. O Trump é a figura central naquela postura que ele gosta muito de se apresentar, quando não se veste de Capitão América, nem de Jesus Cristo, nem coisas desse género. E a parte de cima diz que o Trump fez um negócio magnífico e histórico à Venezuela. O Trump está a roubar a Venezuela. Ocupou a Venezuela, ocupou as instalações petrolíferas, arranjou, comprou uma série de gente na Venezuela, apresenta mapas em que a Venezuela é um Estado americano, para além dos outros, e ele é também presidente da Venezuela, e, portanto, a parte do acordo não tem nenhum fundamento sério. Mas depois há aqui outra coisa interessante. O que ele diz, em grande parte também para responder às críticas sobre a Venezuela, é que este acordo lhe vai permitir alterar significativamente o mercado global da energia e avisa, se puderem pôr a imagem outra vez, na parte de baixo diz assim, avisa, quer o Canadá, o seu inimigo preferido, agora neste momento até apresentou um vídeo que ele publicou, porque muitas coisas não é ele que faz, mas é ele que publica, de ele a jogar hóquei no gelo e a bater com o stick no governador, porque ele também acha que o Canadá é um Estado dos Estados Unidos. O que diz aqui embaixo é o seguinte, A OPEC, e dali aqueles três senhores com aspecto árabe a abrirem a boca que estão a meio da imagem, e o Canadá, representado por um castor, presumo, estão avisados. Estão avisados quem vai mandar no mercado universal de energia, exatamente pelo controle que lhe dá este roubo na Venezuela, é Trump. Ora, o que nós temos aqui, entre muitas outras coisas, é uma coisa que é caricata. O ridículo já não mata. Eu já disse, escrevi isso várias vezes. O ridículo antigamente matava, mas agora neste momento já não mata há muito tempo. O ridículo é que morreu.
4: Nem morre.
3: De um homem
4: não mata, nem
3: que não está, não é possuidor das suas capacidades intelectuais. Ou seja, ele está demente com uma determinada forma de narcisismo patológico, como aliás qualquer pessoa que é especialista sobre esta matéria diz. E este homem, o que está a fazer é, em primeiro lugar, e ele é um modelo, e é por isso que também é significativo olhar para o que aconteceu na Alemanha e o que acontece em Portugal, pelo modelo dele. O modelo dele não tem nada a ver com a democracia, não tem nada a ver com a história, o modelo dele é a força. Eu sou detentor de força, portanto eu faço aquilo que quiser. E quem se me opõe, eu vingo-me, mato, no caso do Irão, prendo, e sem qualquer respeito pela lei. E isto significa que a situação internacional é gravíssima nos dias de hoje. Não é só o problema da guerra no Irão. É gravíssima nos dias de hoje. Enquanto este homem for presidente dos Estados Unidos, ele fará internamente tudo o que puder para nunca mais largar o lugar. As medidas que ele anunciou na Convenção Republicana são absolutamente inaceitáveis numa democracia. Ofereceu 5 mil dólares se os republicanos ganhassem as eleições. Pelos vistos é legal, mas é um completo absurdo, porque é no fundo um suborno.
4: 5 mil dólares, um apelo
3: a cada adulto americano. Com a dívida que os Estados Unidos têm, vai ser bonito.
4: Desde que os republicanos ganhem as
3: eleições. Desde que os republicanos ganhem as eleições.
4: Mesmo
3: mas fez mais.
4: Sim.
3: Fez um apelo público.
4: Não é a primeira vez que
3: fizessem batota nas eleições. Pediu-lhes que jurassem que estão dispostos a fazer batota. E por último, enfim, para introduzir um elemento satânico, disse que se não votassem nos republicanos, que fossem para o diabo. Ou seja, o que significa que ele já tem um trato com o diabo.
4: Não, que iriam para o inferno.
3: Para o inferno, está bem, mas para isso tem que ter um trato com o diabo, e esse trato com o diabo certamente lhe permite dominar. Nós conhecemos o resultado desses tratos. Quem lê o Fausto, quem lê muita literatura antiga, sabe exatamente no que é que isso resulta. Este homem é um perigo público. E está a ser imitado. A AfD pega nos mesmos temas, nos mesmos métodos, na Alemanha, e tem sucesso eleitoral, porque o ar do tempo, eu já escrevi um artigo sobre isto, aquilo que os alemães, os filósofos alemães chamavam o Zeitgeist, está para estas coisas. E o ar do tempo também existe em Portugal. Em 2022, o PS ganhou com maioria absoluta. 4 anos depois, o Chega é o segundo partido. É o único partido com uma dinâmica de crescimento, não sei se ela se verificou ou não. É o partido que domina toda a vida pública em Portugal. É o partido que consegue paralisar o funcionamento do governo. Portanto, o governo está paralisado em tudo aquilo que não for conveniente para o Chega. E é o partido que domina a imprensa, a comunicação social. A comunicação social tem muita responsabilidade. Não é só por ter o Trump, eu estive a ver a quantidade de vezes que o Correio da Manhã, a Now, a CNN, todos eles ouvem o Trump.
4: O Trump? O Ventura, André Ventura.
3: O nosso Trump nacional, peço imensa desculpa. O nosso Trump nacional, que não está doido como o Trump americano, mas também se representa em cima de um cavalo branco, a cumprimentar o Afonso Henriques. Quer dizer, em condições normais, numa democracia sã, isto matava um político no dia seguinte. Matava um político. Se a comunicação social fizesse o que devia. Todas as vezes que o Ventura aparece a cumprimentar o Afonso Henriques, devia abrir os telejornais com esta imagem. Porque isto é uma imagem que dá um retrato político muito mais significativo do que ele é e do que é o Chega, do que qualquer outra coisa. E é evidente que a escola Trump, que é uma escola seguida em El Salvador, em África, em vários sítios, é uma escola que coloca em risco a paz mundial. Nós caminhamos para uma situação de conflito ou então para a subjugação democrática. E quer uma coisa, quer outra, vai-se pagar caro durante décadas.
6: 10 minutos para terminarmos, 5 minutos para Alexandra.
5: Concordando com tudo o que disse o Zé Pacheco Pereira, e que eu disse melhor do que eu diria, só dois ou três pontos. É assim, do ponto de vista da política interna e do ponto de vista da política interna, o Trump faz, e a sua administração, neste momento faz perigar a democracia americana. Neste momento estamos mais focados, porque ele tem feito mais coisas no plano internacional, mas já aqui neste programa, há uns meses, falámos das mortes do ICE, provocadas pelo ICE, de cidadãos americanos, aquela polícia anti-imigração, as situações de mais do que de censura, por exemplo, a comentadores e até a humoristas, enfim, seria uma longa lista no plano interno. No plano internacional, eu acho que Trump é hoje o maior fator de instabilidade internacional que existe. Sobretudo porque vem de um país, porque é muito instável, ele é muito instável, e porque vem de um país que tem muita importância, enfim, os Estados Unidos da América são, neste momento, acho que estão a perder até no plano internacional uma certa liderança para a China, exatamente por causa dessa instabilidade que ele próprio cria, as tarifas, etc. E, portanto, é um fator de instabilidade económica, geopolítica, à paz mundial, o que faz contra a NATO, a forma como é tolerante com o Putin, as ameaças que faz desde a Groenlândia até, enfim, todas essas situações. Agora esta ofereceu $5,000, ninguém lhe pergunta como é que ele paga isso, de onde é que tira o dinheiro. Bom, talvez ele pudesse dizer...
6: Ele explicou que consegue, graças às taxas que...
3: Tarifas.
5: Gasta as tarifas que põe, resta dizer o que é que perde economicamente com essas tarifas. Mas há um aspecto que eu gostava de salientar no tempo que me resta relativamente a Trump, e que, se é verdade que eu concordo que ele é um doido, mas, como se costuma dizer, é um doido que não perde dinheiro. E eu vou explicar porquê. Era fundamental que nas eleições intercalares que se vão ocorrer no dia 3 de novembro o poder no Congresso mudasse de mãos. As coisas estão para o lado dos republicanos, isto é, neste momento há mais representantes e mais senadores republicanos do que democratas, mesmo bastante à pele, e como há uma renovação total da Câmara dos Representantes e há uma renovação de um terço do Senado, seria possível, ou é possível, que mude. E era muito importante, porque é preciso urgentemente que alguém faça um inquérito, uma auditoria, um mecanismo do género das nossas comissões parlamentares de inquérito aos ganhos da família Trump desde o início, só deste mandato, designadamente ou sobretudo em criptomoedas. A família Trump já ganhou mil milhões de dólares em negócios, tudo aponta que beneficiando de informação classificada, beneficiando de saber o que é que vai estar na lei, beneficiando até de mudar a lei em seu favor. E, portanto, há aqui, de facto, uma dimensão de lunático, mas depois também há uma dimensão de negócio, e que era muito importante que se apurasse, porque, além de ser um tiranete, um instável, é também, na minha ótica, uma pessoa, para dizer o mínimo, para não ser desagradável, muitíssimo pouco honesta.
3: Corrupta.
5: E a prova, corrupta
3: mesmo. O termo é corrupta.
5: E a mesma palavra é essa. E a prova, e que não tem nenhuma amor à democracia. Aliás, na Convenção Republicana, eles inventaram agora uma convenção intercalar, que não era costume haver. Uma das coisas que as pessoas gritavam era Trump 2028. Trump 2028 é a questão dele ser eleito outra vez, apesar de sabermos que há uma regra constitucional de que não poderia fazer um terceiro mandato, mesmo que tenha interrompido um mandato. Portanto, de facto, é uma desgraça que se abateu sobre o mundo, e eu sei que foge um bocadinho, mas em 30 segundos há uma coisa que eu queria dizer relativamente ao mundo. Tem alguma coisa, tem muito a ver com Trump, mas há uma coisa que eu queria dizer relativamente ao mundo e que me chocou sobremaneira na última semana, que foi o facto de ter sabido algo que alguns de nós já intuíam, ou já suspeitavam, melhor dito, não é, intuíam, de que aparentemente, alegadamente, Netanyahu foi avisado dos ataques em outubro de 2023. E depois saiu-lhe, aparentemente, ter-lhe-á saído. E isso, também tendo em conta as ligações entre Netanyahu e Trump, e o facto de ser um corrupto também, já agora, também tem isso em comum. Desculpem, não tínhamos falado disso, mas eu chocou-me muitíssimo, muitíssimo, pelo que aconteceu àqueles cerca de 3 mil acho que foram 3 mil ou mais, não sei bem, israelitas que morreram naquela de maneiras absolutamente bárbaras, porque aquilo foi um ataque bárbaro, até depois tudo o que aconteceu a seguir. Portanto, permitam-me esta nota muito breve sobre este aspecto lateral.
6: Não há desculpa. Falávamos da coerência.
4: Eu sei, eu estava a ouvir. Alexandre, a propósito da questão do financiamento dos 5 mil dólares para cada americano, mesmo aqueles que não votem no Partido
5: Como
4: Republicano.
5: Como é que se mostrem quem votaram?
4: E estava-me a lembrar, voltando ao tema anterior, que também há um líder político que diz que pode pagar a baixa das pensões com a luta contra a corrupção. Portanto, estamos mais ou menos no mesmo nível.
6: Está a falar do André Ventura?
4: Estou a falar do André Ventura, que sabe estar a mentir. Sabe estar a mentir, quer dizer, qualquer pessoa sabe que, tendo em conta o envelhecimento das sociedades ocidentais, aqui há 40 anos havia 20 portugueses que trabalhavam para cada português que estava reformado. E hoje em dia não há dois portugueses que trabalham porque cada português está reformado. Portanto, ele sabe estar a mentir. Mas diz aquilo que as pessoas infelizmente querem ouvir. E essa é que é a preocupação. É que as pessoas querem ouvir aquilo que lhes dá jeito. E é isso que também se passa nos Estados Unidos. Eu, aliás, nessa matéria, aconselharia os nossos telespectadores e os nossos ouvintes a lerem o livro clássico do Sinclair Lewis, escrito nas décadas de 30. Isto não pode acontecer aqui. Porque descreve uma evolução muito similar àquilo que na altura o Sinclair Lewis quis escarnecer, que era a evolução na Europa com o Benito Mussolini, com o Adolf Hitler, etc., e que agora se está a passar, 80 anos depois, na sua própria pátria, sem ele nunca pensar, porventura, que isso seria possível. Agora, o problema do Trump, eu não queria repetir aquilo com que concordo e que era Alexandre, que era o Zé Pacheco, já disseram. Eu que sou jurista, como aliás Alexandre, há uma coisa que me preocupa mais. É que estamos a falar da democracia na América, louvada pelo Tocqueville. Estamos a falar do sistema de checks and balances, ou como dizia o professor Marcelo Caetano, de freios e contrapesos. E a verdade é que o sistema falhou na América. Não, mas é a tradução portuguesa. É a tradução portuguesa.
5: Antes da Revolução Francesa.
4: Isso.
5: Americana antes da Revolução Francesa.
4: Isso. É coisa que as pessoas tendem a esquecer. Porque nós somos muito influenciados pela francesa, o que aconteceu na Europa, mas a verdade é que a americana antecedeu.
6: Está a dizer que falhou na América?
4: Não, é que está a falhar. O mecanismo norte-americano de controle, a responsabilidade política, ao contrário do que nós pensamos, tem duas dimensões. Uma é a dimensão da prestação de contas por aquilo que se fez, mas também a outra é a dimensão da existência de mecanismos de controle que permitam que o sistema funcione. Ora, no sistema norte-americano deixou de funcionar. E deixou de funcionar porquê? Porque o Supremo Tribunal Federal norte-americano está capturado pelos apoiantes do Trump. E a verdade é que o Trump faz as maiores patifarias no que diz respeito. O Trump é um presidente que foi condenado por violação. Foi condenado por violação. E foi eleito presidente depois disso. É um presidente que não quer cumprir...
6: É um felon.
4: Recorreu outra vez para o Supremo Tribunal, não quer cumprir a indenização a que foi condenado. Há uma proibição nos Estados Unidos de cunhar moeda de presidentes que estão em funções. E ele cunhou a moeda. E eu podia multiplicar os exemplos, desde o ICE, à legislação sobre a expatriação de imigrantes. E a verdade é que o Supremo Tribunal Federal, com raríssimas exceções, como aconteceu com a questão das tarifas, está completamente capturado por uma maioria política favorável aos republicanos, que foi lá colocada, em parte significativa, pelo Trump. E o presidente do Supremo Tribunal, que é ele próprio um republicano, digamos, de direita, é o único que, apesar de tudo, no lado republicano, ainda vai fazendo alguma coisa. Ainda agora, recentemente, votou com a minoria democrática e perdeu. E quando um sistema não tem uma válvula de escape, e um sistema democrático, a válvula que está a última que tem, sem independência dos tribunais, então aí temos razões acrescidas para estarmos preocupados.
6: Mesmo. Este é o momento de terminarmos o nosso programa. Dois, oito dias, Alexandre Leitão, Matos Correia e Pacheco Pereira retomam o debate na CNN Portugal e na TSF. Até para a semana.

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1: Com o lançamento da Bromley 450, a Marshall acaba de expandir a sua linha de colunas para festas. O novo modelo mantém o design inspirado nos amplificadores de guitarra, mas esta apresenta dimensões 25% mais reduzidas do que a versão anterior. Com um peso aproximadamente de 12 kg, a coluna prescinde de rodas, mantendo apenas uma pega para o transporte. Um equipamento que possui certificação IP55, garante resistência a poeiras e salpicos de água, dado importante para quem pensa utilizá-la em eventos ao ar livre. Quanto ao som, a Bromley 450 é estéreo, mas projetada para espalhar o áudio em 360 graus com clareza. O modelo inclui ainda efeitos de iluminação integrados, inspirados nos espetáculos de palco da década de 70, diz a Marshall. A autonomia é um dos pontos fortes desta coluna. A marca garante que ela supera as 40 horas de reprodução contínua. Para músicos e animadores, ela tem entradas dedicadas para microfones e instrumentos musicais. Chega ao mercado no final de março com um preço que vai ficar acima dos 750 euros.

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1: Este ano assinala-se uma década sobre o desaparecimento de David Bowie, um músico cuja obra temos vindo a abordar ao longo destes anos na memória de elefante. Mas talvez seja a altura para uma incursão nos universos que ele pesquisou e que o levaram à tão referida caminhada camaleónica que marcou toda a carreira do músico britânico. Daí que se diga que ele teve várias peles e que criou os seus próprios heróis. Proponho então, para esta semana, mostrar algumas das maiores influências de Bowie assumidas pelo próprio. E começaria por aqui, porque ainda praticamente ninguém conhecia Lou Reed e já David Bowie cantava canções do músico nova-iorquino nos bares de Londres. De resto, Bowie apontou o célebre álbum da Banana, The Velvet Underground and Nico, de 1967, como o disco que lhe mostrou que podia haver algo mais na música do que aquilo que estávamos habituados a ouvir. E se atentarmos em boa parte da obra dele, não é muito difícil perceber quais as propostas que têm raízes no registro histórico dos Velvet.

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vale que parece sair de um filme pós-apocalíptico, onde se destila rum há séculos. Há um jardim nas alturas de Montego Bay, onde um casal de artistas transformou um penhasco de pedra dura num Éden de pássaros e flores. Há o túmulo de Bob Marley e Nine Mile, entre cannabis e guitarras. E há, nesta Jamaica cerzida a mar, reggae e amor, a certeza de que entramos numa geografia especial. Eu sou o Pedro Ivo Carvalho, vamos dar a volta ao mundo com a Ivete Carneiro.

0: Olá Ivete, bem-vinda.
1: Olá Pedro, obrigada pelo convite.
0: A Jamaica, pela sua forte marca cultural, é um daqueles destinos em relação aos quais esperamos sempre confirmar todos os clichês. A música, o rum, Bob Marley, as ondas do mar, enfim, tudo isso. Esta simplificação do que nos espera é redutora ou é incontornável nós sermos envolvidos nesse universo?
1: Eu não chamaria simplificação, na medida em que, comparando com os destinos vizinhos, é muito mais. Vai além das praias, muito além das praias. Aliás, as praias são um pormenor bem agradável, por sinal, mas não são de toda a Jamaica. Jamaica é as pessoas que vivem nela e que são, de facto, fabulosas.
0: Mas a imagem que tu tinhas da Jamaica não era esta imagem dos clichês, ou esperavas encontrar uma coisa, coisas completamente diferentes daquilo que encontraste?
1: Eu esperava uma coisa diferente. Esperava uma coisa menos, em termos de paisagem, é muito parecido com a República Dominicana, por exemplo. Imagino que com Cuba, nunca fui a Cuba, lamentavelmente. E esperava uma coisa, uma sociedade mais avançada, se calhar mais americanizada do que aquilo que ela é, na verdade. E encontrei um povo fantástico, que sorri em todas as esquinas e que tem a palavra paz gravada na alma, não sei, é uma coisa assim, mesmo só lá indo e sentido.
0: Falando do povo, tu começaste a tua viagem em Camrose, na casa de Tamika e Ian, um casal de artistas que de alguma forma simboliza essa forma de viver de que tu falas. O que é que tornou esse jardim tão especial, para além naturalmente da beleza natural?
1: Eles não são dali, eles eram de perto de Kingston e resolveram instalar-se ali porque ele pintava quadros e vendia para os turistas e, portanto, ali estava mais perto do centro turístico, que é Montego Bay. Aquilo que há de especial ali é que eles, quando compraram aquilo era selva, julgavam que estava a comprar um pedaço de paraíso. E, na verdade, quando perceberam, aquilo era um penhasco, com árvores a crescer, mas era um penhasco. E eles conseguiram transformar o penhasco num jardim, é um Éden aquilo, tem centenas de tipos de flores e tem pássaros que vão lá alimentar-se. Eles têm as coisas preparadas, podes alimentar os pássaros à mão e... Eles salvaram muitos animais, com esta forma de viver, salvaram muitos animais depois do furacão que passou lá no ano passado e que lhes levou 90% das árvores ou algo que...
0: Esse jardim é visitável?
1: É uma galeria de arte e é um jardim. E eles vão construindo coisas muito, muito, muito pueris, muito naive à volta do jardim. E até os brinquedos do filho fazem parte do património do jardim. Tem um globo feito em papel, daquele papel com água, que é para abraçar o mundo. É assim, aquilo é paz. A primeira palavra que se vê quando se entra em casa deles é love. Para não haver cá enganos para ninguém. E além disso, eles conseguiram transformar a comunidade onde eles vivem numa comunidade melhor. Eles trabalham com a comunidade para apoiar as pessoas com dificuldade. Eu vi vários casos de pessoas com deficiências físicas e eles ajudam as pessoas
0: na sua integração.
1: E, aliás, Camrose recebeu da Unesco o título de Cidade da Paz por causa do trabalho deles. E vale a pena porque, de facto, são pessoas que... Até estou arrepiada só de falar neles. São pessoas mesmo especiais. Queridas, são especiais. Tudo é bonito ali. Até um vaso feito a partir de uma garrafa de plástico é bonito ali. Tudo é bonito. Tudo é cor, tudo é vida, tudo é... É maravilhoso.
0: Tu falavas há pouco do impacto do furacão Melissa, que tinha passado ali pouco antes da tua visita e destruiu grande parte da floresta. Como é que foi testemunhar a passagem desse fenómeno natural e de que forma é que o território está a sarar essa ferida? Como é que o encontraste?
1: O país está completamente reerguido. Não se nota que tiveram um desastre tão brutal há alguns meses, foi em outubro. Vê-se em algumas zonas urbanas, vê-se casas sem telhado, vê-se coisas destruídas, edifícios desfeitos, vê-se muito quando se entra para o miolo da ilha, árvores quebradas, muitas árvores quebradas. Um bocadinho como a gente vê quando vai daqui para Lisboa.
0: Na zona de Leiria.
1: É um bocadinho isso que se vê. Mas o país está a funcionar, está tudo... Há coisas que estão paradas, nomeadamente uma das coisas que eu gostava muito de ter ido ver, que são as aldeias Rastafari. Estão fechadas porque são no meio da montanha e tiveram, de facto, muitos, muitos problemas e muitos prejuízos com o furacão.
0: Tu falaste da frase na reportagem que escreveste para a Volta ao Mundo, de Tamika, onde há amor, há paz. E falavas ainda há pouco da força dessa palavra. Tu sentiste muito esse espírito a repetir-se noutros momentos da viagem?
1: Claramente. Há muito claramente. Quando sentes que estás num sítio onde há amor, onde há respeito pelo próximo, e há muitos sítios assim na Jamaica, há outros que não são assim tanto, há paz, as coisas parece que fluem, é tudo muito natural. Tu sentes que quando não há o respeito pelo próximo, que há ali fricções e que as coisas podem correr mal. E na Jamaica a gente sabe, a história conta-nos isso, corre muitas vezes mal.
0: A primeira abordagem com os jamaicanos, como é que é? Eles são abertos? São
1: espetaculares. São espetaculares. Yeah, man, é a primeira coisa que eles nos dizem e depois é welcome. Em qualquer lado, até na igreja, nos dizem welcome.
0: Esse Éden que tu encontraste tem alguns pedregulhos, nem tudo são coisas positivas e coisas bonitas, e mudando aqui de tema, falando de uma questão que tu também abordas no teu texto, que tem a ver com o acesso às praias jamaicanas, que é hoje um assunto muito, muito sensível. Explica-nos de forma muito simples porque é que praticamente toda a costa pertence ao Estado e porque é que o acesso aos areais é, enfim, vamos chamar-lhe pouco democrático.
1: Essa história decorre de uma lei de 1956, portanto, antes da independência da Jamaica, que atribuía o controlo, portanto, o poder sobre toda a costa à coroa britânica, e naturalmente isso passou para o Estado jamaicano. E, portanto, eles cedem as praias aos interesses privados, e os interesses privados varrem a população para debaixo do tapete. Na maioria dos casos, há casos em que acontece, há casos em que não acontece. Há praias públicas, é verdade, não têm qualquer tipo de infraestrutura de apoio, há praias com infraestrutura de apoio, mas tem que se pagar para entrar. E há praias que estão associadas aos hotéis, pronto, também é possível pagar uma fortuna incalculável, mais do que um salário mínimo, para aceder a um dia no hotel e ir à praia, que são as melhores normalmente, não é? E há as praias dos clubes de praia, que também se tem que entrar, pagar, para ter acesso à areia e à água. Há outros onde, em princípio, eles dizem que está salvaguardado a passagem pela areia, ou seja, as pessoas podem caminhar, só que isso nem sempre é verdade.
0: Para quem estiver a ouvir-nos e queira fazer férias na Jamaica, é possível ir a uma praia, dar um mergulho no mar, naquele mar maravilhoso, sem custos, ou achas que chegando lá é mais ou menos incontornável, tendo em conta que, como tu próprio reconhecias, as melhores praias estão concessionadas?
1: Se tiver a sorte de ficar num hotel que esteja ao pé de uma praia maravilhosa, pronto, se não, ou pago a diária no hotel, ou a diária que é, não é a diária para dormir, a diária é para ter acesso a tudo, é o tudo incluído diurno do hotel, que tem acesso a tudo. Ou então, tem as praias públicas, mas é como digo, não estão tão arranjadas, como é óbvio, não é?
0: Claro.
1: Porque dá trabalho e custa dinheiro.
0: Ainda assim as praias estão cheias?
1: Estão, com turistas. As outras estão com pessoas, com
0: locais
1: jamaicanos.
0: Numa dessas praias, tu conheceste a Queenie e a Alicia, que eram vendedoras que foram afastadas de uma praia onde trabalhavam há décadas por causa da expansão do resort. Conta-nos um bocadinho a história delas.
1: Esta história é muito gira, porque eles estavam, eu conheci-as na praia, na verdade, muito perto de Montego Bay. Na verdade, elas estavam na parte feia da praia, porque a parte bonita era de um hotel, propriedade de um grupo espanhol, que estava carregado de turistas americanos, um hotel que eu não recomendo a ninguém. É aquilo que se calhar que o estudo incluído gostam, mas não. E tinha uma tableta à saída da praia do hotel, que era uma coisa minúscula, a dizer que eles não se responsabilizavam por qualquer coisa que nos acontecesse se a gente pisasse a areia do outro lado, que era a mesma areia da mesma praia. O que é que havia do outro lado? Havia jamaicanos a vender souvenirs. Nada de especial.
0: Cultiva-se eles... essa ideia, esse separatismo.
1: A gente saía do hotel e eles pediam-nos o número do quarto para ter um registro de quem é que tinha passado por ali. É uma coisa assim meio pidesca, uma coisa que não faz sentido nenhum. E eles estão todos ali parados, e depois é muito engraçado porque têm cãezinhos e as pessoas, os turistas vão lá levar-lhe comidinha de pequeno almoço e andam sempre ali porque são pessoas fantásticas que estão ali tranquilos a fumar o seu cigarro, a vender os seus souvenirs aos turistas e já sabem que vão ter que sair dali a prazo porque o hotel vai crescer.
0: Ainda assim, essas proibições são facilmente ultrapassadas pelos turistas.
1: Sim, não custa nada. Sim. Só que alguns têm medo. Como há muito turista que não vai, não põe o pé sozinho em lado nenhum.
0: Que tipo de turistas é que tu encontraste na Jamaica? Que perfil é que podemos traçar? Americanos, sobretudo?
1: Americanos, sobretudo. Portugueses, alguns, não é? Na medida em que eu fui num charter que ia carregado de portugueses, portanto, e encontrei-os em alguns sítios durante a viagem. Muitos britânicos também, porque era uma colónia britânica, não é? Muitos britânicos. Britânicos já com alguma idade, a fazer tipo, as férias deles.
0: E o que é que os turistas, por aquilo que tu percebeste, procuram na Jamaica?
1: Que é praia, sobretudo? Há um bocado de tudo. Não, há um bocado de tudo. A gente encontra muita gente na aldeia onde nasceu o Bob Marley, estava cheio de povo, isso sim.
0: Sim, Bob Marley incontornável.
1: Mas já estávamos sozinhas na igreja de Falmouth, na missa, passear por aquele lugar que é uma localidade muito engraçada, muito, muito pequenina, que foi o primeiro sítio que teve luz elétrica. E aí não havia turistas. E é a terra do Usain Bolt, que não é um Não é um rapaz qualquer.
0: Sim, não é propriamente um desconhecido. Passa muito depressa, mas, não é um desconhecido. Tu fizeste também referência a praias como Seven Mile Beach, em Negril, de forma quase onírica. Até falas do momento maravilhoso que foi acordar, abrir a varanda e olhar para aquela paisagem. Como é que foi esse? Revisita um pouco esses minutos.
1: Aquilo é muito engraçado, porque quando a gente aterra em Montego Bay, não passamos por essa zona. Aterramos diretamente na zona mais urbanizada, com mais resorts. E depois é que voltamos, vamos em direção a oeste, para Seven Mile. E vai-se na estrada, uma estrada enorme, e só se vê árvores de um lado e árvores do outro. E depois, a dada altura, percebemos que são os resorts, que é uma língua muito curta. Os resorts ocupam um espaço, em termos de largura até ao mar, muito curto. E quando atravessamos aquela praia, eu não sei se é a mais bonita que já vi até hoje, porque acho que não, acho que a praia mais bonita que já vi até hoje é em São Tomé, mas é das coisas mais bonitas que eu vi na minha vida. São 11 quilómetros de areal absolutamente branco, com uma vegetação fabulosa à volta e com os resorts perfeitamente encaixados dentro da vegetação. Portanto, não há aquela coisa das torres e das grandes coisas e dos grandes empreendimentos. Não é tudo muito... Ali é tudo muito tranquilo, muito cool. É o chill-out total. E o mar é baixíssimo até sempre. Nunca se vê mar, alto mar.
0: A preços, imagino, igualmente...
1: Já não me lembro, quer dizer, na verdade eu fui convidada para o turismo da Jamaica e portanto não sei quanto é que isso custou, mas acho que anda, não é assim uma coisa fora de normal. São hotéis que se compram à semana ou pelo menos pares de dias, nunca se pagam uma noite sozinha, acho que ali é difícil. Eu estive num hotel jamaicano, em dois hotéis jamaicanos, de propriedade jamaicana, que são, chamam-se Couples. São hotéis sem crianças, que para algumas pessoas é de valorizar. Não há barulho, não há festas na piscina, não há barulho no pequeno almoço, não há, é tudo hiper tranquilo e muito, muito cool, muito... E aí havia jamaicanos na praia, a passear, a brincar, a falar connosco, a fazer 30, tudo.
0: Falamos de uma coisa importante também para quem viaja, que é a gastronomia. Tu provaste o Wacky and Saltfish, acho que é assim que se diz, que é o prato nacional, mas também o famoso Frank Jerk com Scotch Bonnet. Como foi essa experiência gastronómica com picante à mistura? E já agora fala-nos um bocadinho de que outros pratos recomendarias para quem for.
1: O prato que eu recomendaria, sem dúvida, é o peixe, que eles têm muito e é muito bom. E fazem-no mesmo muito bem. Qualquer tipo de peixe, eles são especialistas nisso.
0: E este peixe, como é que é cozinhado?
1: O Wacky and Saltfish.
0: É frito, é grelhado?
1: É bacalhau.
0: Bacalhau?
1: É bacalhau, e é o único sítio que eu até hoje encontrei bacalhau como o português, salgado, e eles cozinham-no, eles não põem de molho como nós, uhum. Eles cozinham-no muito tempo seguido, que é para tirar o sal. Pronto, e depois fazem um refogado com uma data de coisas, incluindo o Scotch Bonnet, que é o pimento deles, que é um pimento redondo, que é
0: bastante
1: simpático.
0: Mais forte que a malagueta portuguesa, não é?
1: Bastante mais forte que a malagueta portuguesa. E depois é misturado com aqui, que é uma fruta também muito estranha, que cresce na natureza, não sabe nada, mas tem uma consistência assim meio estranha, meio quase miolo de qualquer coisa, não sei. Aquilo toma os temperos, que é malagueta. E depois é com aqui, que fruta é muito estranha, que cresce na natureza, não, mas tem uma consistência assim meio quase miolo de qualquer, não sei. Com os temperos e misturado com o tempero do peixe e depois do que eles põem, dos legumes, fica um belo regalinho.
0: Do rum, certamente provaste que experimentes lá mais em gastronómico.
1: Ah, o jerk, que é fantástico. O jerk é um molho, hein? Eu trouxe o saquinho de cereja, era um dia desses molhos aqui em casa. E o é grelhado, na brasa, sobre lenha de pimenta, usa pimenta, e umas chapas para manter a forma estranha que eles têm de fazer coisas. É muito, é mesmo. E isto come-se na beira da estrada. É fácil encontrar jerks em qualquer taxa, uhum, de estrada. E é barato, é barato.
0: A refeição por quanto menos?
1: 5 euros. Uhum. Isso, com uma cerveja para um bocadinho mais, 6 euros. Uhum. Não que isso. E uma refeição já consiste.
0: Bastante aceitável. Dita que fiz para a Jamaica, eles também Rose Holly Howe, e a lenda da Annie Branca da Jamaica. O que é que essa história revela para a Jamaica, para além desse lado?
1: Já tenho o mesmo passado que todas as coisas europeias têm lado, não é? Que é a escravatura. Era da propriedade, aquilo era uma coisa da sua. E eu não era boa pessoa, digamos assim. Matou os 3 maridos e disse, não é que seja, que havia um túnel desde casa até a praia, onde manda as pessoas aves levar os peixes na praia, disse. E regressavam os escravos, tinham a sorte que não podia estar a ninguém. E depois ia os meus meios para dar satisfeito. E depois notava, porque pronto, era assim. Ela, no lugar na casa, tinha uma espécie de vendinha, ela via os hipóticos.
0: esse imaginário ligado à bruxaria, às artes, ainda está bem na Jamaica?
1: Encontrei muito, mas aquilo tem grana, não é? Não era muito encontro. E pronto, há algum respeito por aquilo, ainda que aquilo da história acho que é inventada. Mas pronto, há alguns que ela tem na propriedade e há todos que apenas que viram o fã dela serem fotografias onde não devia ninguém. Eu não vi nada, tentei, procurei.
0: Traz também uma coisa para alimentar o imaginário.
1: Não, mas a fotografia, há uma fotografia que tem um... Qualquer não é normal. Pode ser uma fotografia maltida, não sei.
0: Fica a dúvida.
1: Eu não vi nada.
0: Não vamos dar a história. Mas há para a que tinha no igreja, tu vejo a moral do William Nib e essa seria uma arte viva. Que relação é que tu traz ali a fé, a comunidade e a história também da lição da escola?
1: O pastel da igreja foi os que

0: ou mais, era branco, que lutou mais à escravatura. E no dia, já não me qual é o dia, em que disse que os negros livram ali nos pulos, ele foi preso, ele teve pronto, vida má causa disso. Mas ele é um símbolo de luta com a Tour, e um dos pessoas ajudou a que terminasse mais rápido. E lá, aquilo é que a gente imagina. Filmes, aqueles filmes sul dos Estados Unidos, essas senhoras todas vestidas com melhores vestidos para ir à missa e com melhores chapéus, e sorriem, sinto sorrir. Eu dava alto da igreja, virei-me quem estava a vir e disse: não sei porque é que estou a chorar. Pá, é tão bonito, tão bonito. Eles abraçam as pessoas, podem, viram-se nós e dizem: well, nada, somos obrigada, pronto. Só se podiam ignorar-nos, somos só turistas que estão ali a entrar na cerimónia deles, não, é de uma boa extraordinária.
1: E a música tem também um pé muito, muito importante.
0: A igreja, caso naquela cerimónia, tinha um grupo cantar, uma senhora e aquela coisa, mas não é isso que eu tenho em todo. Eu acho que ali foi calminho, porque eu ouvi isso, não é que é.

0: Adoro os meus que mecanos minutos logo a palmas e abanarcas. A música é tipo a resposta desse espírito a mecanos e o rei presente todas as horas e todos os...
1: Ou está muito dente, música. Eu diria que são eles. Eles dizem que costumam ser os piores avos todos dados para a jovem. Portanto, pessoas que tiveram que os próprios são pessoas que emanciparam um momento com muita luta porque eles eram maus, se revoltam de terá. Acho que isso é aquele lá que eles têm, aquela que vamos lá seguir em frente. Seguir em frente é... Qual coisa? Há músicas? Tão logo.

0: Deixa-me voltar um bocadinho atrás. Um dos processos foste também, que era o místico de Falma Funda. Fala-nos um bocado assim.
1: Isto é aquelas de domínios muito interessados que contém relativamente crescidos de planeta, mas é sem mais. Tem um doce de horrível na carta Bray. Chega ao mar e os micro-organismos que diminuindo quando a gente move a água. Ao fim do dia, quando está quase molusco entra o barco, e depois, quando está mesmo noite escura, eles param o barco, desligam as luzes, as pessoas mandam água. E os factos de mar fica tudo azulinho à nossa volta.
0: E parece que
1: está só azulinho, as pessoas vão tirar fios. Mas se calhar também não é, é mesmo para olhar, curtir e ir fios. Porque muito difícil, só como quando o barco anda, a sorra de azul os centrais. É bem engraçado. E depois, como nós, desta coisa da Anima, eu encontro também outra história da Mata Braig, do Rio Braig, que é como uma senhora cravo, um não sei o que seja qualquer, um espanhol, todos porque vira o curso do Rio, não sei o que, é difícil não chegar ali aquelas luzes, aqueles queridos da Anima, como é que estão a
0: ganhar.
1: E de Espanha, outra aqui, a aparecer.
0: Portanto, foste.
1: É mas é turístico, não é?
0: Claro. Claro. Um dos que tu também visitaste com a pão do que é a vida que é muito presente. Como é que sucedeu no processo de que desististe do Caiana até ao copo?
1: Eu sou mesmo espaço, porque chega-se ali e eles têm as estruturas antigas, que foi de, aquilo parece sentir um filme de Max, assim, bizarro, com estruturas muito boas e os tratores enferrujados com cesaceiria, cada super seca, não sei onde. Passa a engraçar, tudo aquilo é no meio de um vale extraordinário, é só canadas por todo lado e depois as águas, o interior mesmo com nobeliz e no sítio. E só com a parte de um laço, não é como nós na Madeira. E o processo, só. É bom, posso dizer mais. É engraçado, estamos a produção lá. Tem coisas assadas, por exemplo, para ir a pôr do rum, pessoas delas ir para a produção, uma linha pequena, e pelos por trás, se há algum por essa na garrafa, eles passam. Lê nisto, assim uma coisa.
0: E foi muito de forma artesanal, não é?
1: Sim.
0: Tu não fizeste o território todo.
1: Também só o norte.
0: Fizeste ao norte, mas quantos de tu conseguias, mínimo, para visitar a Maica? Uma 10 dias, o que é que é agradável?
1: Depende das pessoas que querem fazer. A mim parece que 10 dias iria melhor. A Maica ainda, pelo menos no caso de

0: ainda invento um destino de cotes. Cotes são de banana. Depende do que as pessoas quiserem fazer, porque se também quiserem ter um tempo para cansar de praia, agora é campina. Um piso pequeno e é uma autoestrada, liga Monteway a Kingston. Estava a passar assim muito para a zona sul. Mas não sei, falo zona leste, que dizem que é muito gira, mais natural, também não fui lá. Não sei.
1: Diria uma semana, é mínimo.
0: É mínimo, mas chega a quiser conhecer mesmo a não, para fazer uma boa praia, as melhores, sim.
1: Respiro, a música, a maca, o rosto, as relações são absolutamente incontornáveis. Imagino marquem o dia de quem visita. Se estiveste a Irmã, o muro de Bob Marley, com a barca e algumas histórias com muito memórias desse lar, fora que tu, engraçada a Maica, vês o Marley, essa mística, de forma diferente, ou não, vês de forma diferente?
0: Eu vejo com mais uma pessoa. Ler era só um ídolo, ser uma coisa. Era uma pessoa e que morre. Ele, que eu li.
1: Morreu de uma forma, ainda possível.
0: Com um cancro, generaliza assim. Ele está lá errado e sabe estar junto do dele. Sabemos que dentro de tu está ele, há uma bola de polo, está um carro, há muros. Não vai dar-se o que dele precisar. E está uma beira porque ele é de crente. De forma, uma pessoa com um ser humano. Engraçado, é engraçado entrar, porque percebe-se um bocado melhor o que é que ia na alma. Daquilo era só música, era uma verdadeira de estar. E daquilo tem graça, né? Contam aquilo ir e ainda deitam um meio das músicas dele ao vivo, cantadas por famílias dele ou amigos dele. Agora.
1: E esse lugar é visitado, é um lugar turista,
0: sim,
1: já?
0: É, sim, gente, sim. É fácil lá, porque lá é um bocadinho umas canchas, vai montar em cima, aquilo também da montanha, mas sim, e vale a pena.
1: Aquela pergunta, Ribeira, que memória trazes da Jaica, e se lhe bem das palavras são janos que te fica.
0: São jamaicanos. É uma muito tranquila de ser, muito cool. E o sorriso dos seus factos muito dentes. Também não te rio, que só dá para rir, não é verdade? Mas pronto, sorridente. Ajuda.
1: A reportagem da Irmã já faz a coda volta de setembro, já está em bike, convidos a ler. Ivete, obrigado.
0: Obrigado.

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0: que se passa? Sanasif, data ao mundo para o Brasil do planalto. Então, semana, Carlos.
1: Brasil 2006, indo para alto, comigo ao João Lima, presidente da Folha de São Paulo em Portugal. Convidado hoje é Vítor Prado, diplomata de grandes negócios gerais do Ministério das Relações Exteriores, diretor de negócios comerciais e mundial do comércio, é membro do executivo internacional do Conselho Brasileiro de Relações Internacionais, é professor titular da cadeira de Geoeconomia e Diplomacia na Universidade em Paris. Tivemos uma barra de última hora, a lista da minha dinheiro está connosco, neste, porque vamos falar relações

0: superiores do lugar do Brasil Mundo. Muito obrigado a ser o nosso convite. Bem-vindo. Bem-vindo mais uma vez, tu também. Antes do Brasil, mas sondar, estamos a 3 semanas na volta de eleições. A corrida presidencial mantém-se nas vezes de volta no primeiro mundo, como mais do que na sondagem anterior. E agora o gesto de empate com o Bolsonaro, eventual futuro, na segunda volta. Tem hoje 38% das intenções de voto, para 33% de Bolsonaro. O doutor Auguri, do Partido AVE, volta agora o terceiro lugar, com 8%, tem vantagem sobre Ronaldo, do PD, com 4%, Santos, do Partido Mínio, com 3%, e o meu Zema, do Partido Novo, com 2%. A distância entre o Flávio Bolsonaro, no primeiro turno, mais curta da primeira dezena de março. Vítor, por que é que tende a ser as intenções de voto significa que antecipa as próximas semanas de eleitoral?
1: Muito obrigado. Esses resultados que mostram uma campanha muito mostram, evidentemente, um eleitor tem duas características. Há uma parte dos eleitores que é fiel, mas há uma parte dos eleitores que flutua, e que flutua à mercê de diferentes que vão sendo aportados no dia a dia. E também o fato de nós sermos candidatos, em Lula e do Eduardo Bolsonaro, Flávio Bolsonaro, que flutuam também. Ou seja, até outros pensassem que o Eduardo Caiado, o teu candidato agora é o Augusto Cury, que muita gente conhece. Eu próprio confesso que, morando no Brasil, nunca ia falar do Cury. Por acaso, li o livro Azul, então talvez seja exatamente o tipo de literatura que estaria conhecendo. Mas já todos aí a conhecer os novos candidatos. Agora, vamos ser seguros aqui. Os principais candidatos continuam Lula e vamos ver o que acontece, sobretudo nessa volta.
2: Dentro dessa questão, eu gostaria de perguntar ao Vitor como é que projetaria as relações internacionais do Brasil, dois cenários, de vitória do Lula, que é o Estado, né? Cenário do Lula, sendo vitória do Flávio Bolsonaro. E só para o time Portugal, é o Augusto Cury, né? O terceiro candidato, ele é um escritor de SES, de todos os dados, o que declarou o maior patrimônio. Ele tem uma na sua conta bancária, não na sua, só na conta bancária, mas em termos de declarado, algo como se registra.
1: João Gabriel, muito obrigado pelo esquecimento, bem sobre o patrimônio do senhor Cury, que é minha presença. Mas eu acho que mais importante do que tudo isso é o fato de que isso é uma campanha presidencial em que o ato de política está presente. Tradicionalmente, esse não é um assunto que os eleitores, aos eleitores, prestam muita atenção. Eu acho que há aqui uma... Não exagero, não é que a campanha será devida pela posição do Lula ou do Flávio Bolsonaro em relação aos Estados Unidos ou à China. Mas há diferenças e há eleitores que estão prestando atenção nesse tema. Nós sabemos que a família Bolsonaro... é ligada, de alguma maneira, vez mais ligada do que na retórica, do que na prática, ao clã do Trump. E, em aumento, achava-se que a ligação entre o irmão dos Unidos, Bolsonaro, com a família Trump, ia ser decisivo para, por exemplo, até logo viu que esse tipo de reação pode ser dita. Um encontro, mais ou menos coreografado, do presidente Trump num corredor da Assembleia das Nações Unidas em Washington, em Nova York, ou com um telefone do Trump. Eu acho que essa é uma primeira característica. Nós estamos chamados a falar de diplomacia, plano institucional. Governo, diplomacia brasileira, a diplomacia americana. Aí, plano institucional, hoje nós precisamos adicionar outros. Há um plano pessoal, presidente, e há um plano de outros atores na cena nacional, como os empresários, são os grandes conglomerados brasileiros que teriam estados. Nós temos, por exemplo, estão empresários brasileiros, associações de indústria do Brasil, a viajar para Washington para negociar diretamente com o representante comercial dos Estados Unidos.
2: Desculpa, pessoal, teve um específico que teve com o Joés Batista, que é um dos donos da maior empresa de proteína do mundo, né, que é também, consta pessoalmente o presidente tentar interferir para diminuir tarifas na área dele.
1: Claro, porque eu tenho

0: Paulista tem interesse importante nos Estados Unidos. Ele é empregado não só no Brasil, ele é de produto caro nos próprios Estados Unidos. Então, há um jogo muito curioso para quem pensa em diplomacia de maneira racional, e esses outros atores... agora, quem é diplomata, digamos, profissional como eu, Rui, isso tu não deixa de usar uma certa cuidade. E lá no Brasil, o que acontece com o presidente Trump, manda seu gênero e mais amigo do empresário do imobiliário negociar com Zelensky, não deixa de ser curioso, porque evidentemente a loja de um negócio imobiliário não é a mesma lógica de um governo ou de um ministro de negócios estrangeiros. Então, temos aqui vários temas interessantes nessa campanha, que vão além do país, Brasil, Países Unidos, Argentina, para a qual certamente vamos falar, ou União Europeia, mas o plano e o plano de empresas. É um quadro muito mais complexo.
1: O Brasil está no interesse como potência emergente, um agente de diálogo, procura a estabilidade na América do Sul, defende o multilateralismo, multipolarismo. Isto acima dos riscos que este sábado começou em Delhi, Índia. Doutor do Prado, parece que este momento os riscos com o Irã, já lá no meio, que BRICS sustentados há anos de membros reais para depois acrescentar outros países parceiros, mas tendo momentos do Irã e a Arábia Saudita, mais o Isto, mais os Irados Estados Unidos, Indonésia, lá no meio, mais que já vem desde a formação, desde uma rivalidade China-Índia. Com o Gilad, não lhe parece uma família um bocadinho disfuncional? O que impeta no do presidente Lula e de outros de fazer dentro de uma espécie de vanguarda do ressurgimento do sol?
0: Nós temos que ver o BRICS com muito cuidado pelo que ele é, mas sobretudo pelo que ele não é. E eu acho que muitas vezes a imprensa e os outros atribuem ao BRICS importância muito maior do que ele tem. O BRICS é um mecanismo de coordenação de posições e de diálogo. Só isso. O BRICS tem secretado, o BRICS não tem posição comum. É, no fundo, um foro de consulta. Isso é interessante. É evidente que é um foro de consultas entre países que, talvez, como a comunidade, não sendo gente. Ou seja, define pelo que eles não são, muito mais do que eles são. Porque, é difícil entrar nesse Brasil, nós dizemos saco de gatos, né? nessa variedade de componentes desse grupo, muito modalidade. Idade, assim, o Ricardo acabou de citar. Realidades gigantes, como a rivalidade entre a Índia e a China. Agora, eu vejo como traço comum é a vontade da China de mostrar sua influência. E, portanto, a ação da Arábia Saudita, do Irão e do Egito, bom, já estava, mas voltou a ser muito, muito proeminente. E de outro, sobretudo da Arábia Saudita, é uma demonstração da poder da China. E influência que a China tem sobre esse grupo, a influência que a China tem sobre a Rússia e a influência que a China tem, neste momento, crucial sobre o Irã. Ou seja, aqui nós falamos de uma, dizem uma flexão de músculos por parte da China que é muito impressionante.
1: Influência da China sobre o Brasil?
0: Que nós temos que falar disso também, que no fundo, os desafios da futura presidência brasileira em termos de política externa começam por essa complexidade, por essa dicotomia Estados Unidos e China, e como os países serão ou não capazes de ver a sua economia num contexto em que os Estados Unidos têm a dizer és meu amigo ou és meu amigo. E se está com a China, és meu amigo. Ou seja, não é um contexto que o Brasil deseja. E não é o Brasil. Há muitos países, países do Asiático, do Golfo Pérsico, países do Sudeste Asiático, a nenhum país interessa forçado a tomar lado a favor da China ou a favor dos Estados Unidos. O Brasil tem relações com a China. É verdade. A influência da China é cada vez maior no Brasil. Investimentos importantes em setores estratégicos e, não vou deixar de vê-lo, uma certa sentia de uma parte da establishment e da inteligência brasileira pela China, em contrário, preciso dizer.

0: Ocidente ajuda muito. Não é? É muito fácil ser ali na China que é nos Estados Unidos. Eu vi hoje os resultados do barômetro, é uma coisa que a gente diz, e perguntaram para os americanos se tem mais confiança nos Estados Unidos ou na China. E a confiança dos Estados Unidos, como 20%, e a confiança dos latino-americanos na China é de 5%. É mais dobro. Isso diz alguma coisa sobre o momento atual.
1: É a questão dos BRICS, quando surgem os BRICS, mais ou menos, eles caem muito com a diplomacia do governo Lula, lá no início do século, lá no primeiro mandato do governo Lula, que era chamada diplomacia sul-sul, né? Vamos ver um bloco dos países do sul global, né? Sinceramente, é o gráfico, né? Porque a China é sul-global, né? É para se encontrar para o norte, né? E parece, pelo que o Vitor falou, que mudou, né? Os BRICS evoluíram para um grupo de países em que a China tornou uma herança desse país, né? Me impressionou quando a presidente Dilma Rousseff, ex-presidente Dilma Rousseff, agora é presidente do Banco dos BRICS, né? Eles têm uma coisa, não uma, e ela e tinha um intro dela com o Putin e a seu vídeo que foi divulgado todas as vezes, e que ela falou isso aqui para o objetivo de fazer o Yuan, o Eden Plant, criar as moedas e tal. Me pareceu um pouco isso, clara, um sinal de que eles estão dando um grupo de países em quem ela quer mandar, ou pelo que a China quer liderar, né? Enfim, mas a minha pergunta é outra, essa coisa dos dois polos. Os Estados Unidos são o maior investidor direto no Brasil. A gente precisa estar dizendo o maior investidor direto. A China é o maior parceiro comercial do Brasil. A gente precisa da China, que é a maior parceira comercial. Como entra aí a União Europeia, que é outro grande bloco econômico do mundo, e com quem o Brasil passa que vem tentando estreitar laços com esse acordo com a União Europeia?
0: Isso é uma questão interessante, que você falou do estoque de investimento, João Gabriel, e é verdade, o maior estoque individual no Brasil é dos Estados Unidos. Agora, se nós darmos os países membros da União, aí, evidentemente, não. Daí, se juntar investimento alemão, francês, sueco, português no Brasil.
2: Espanhol, a Espanha, acho que é o segundo maior investidor direto no Brasil.
0: Muito obrigado. Espanhol, tantíssimo, com todo, a partir de telecomunicação e muito mais. Vem que a Europa tem uma presença muito maior. E a Europa tem uma presença no Rio, que é tradicional, na indústria automotiva, ou seja, muito do que os brasileiros entendem como ser sua indústria é de uma fundiura ligada à Europa. De uma certa maneira, a Europa, antes da China, era o principal mercado do Brasil. Lá nos anos 90, o Brasil tinha mais comércio com a União Europeia do que com os Estados Unidos. O principal parceiro era a Europa, para quem o Brasil tinha todas as códigos. Pois isso sou, evidentemente, para a China. Agora, a União Europeia continua sendo antes, mas, para ser sincero, e isso os europeus sabem, eles não são a mesma liga dos Estados Unidos ou China, em termos de poder, neste momento, e de vontade de exercer poder. Que isso é algo que os chineses, apesar de dizer, tem vontade, demonstra vontade de exercer poder e de utilizar de certa maneira, de transformar, digamos, uma ordem que seja diferente da ordem liberal que nós vivemos após a queda do Muro de Berlim. A ordem chinesa é uma ordem diferente, não é? Mas claramente há essa vontade. Não vejo a União Europeia com vontade de ordenar o mundo, como a China parece ter vontade, os Estados Unidos claramente tem vontade de tudo. A União Europeia tem muitos problemas internos, está consumindo problemas internos, problemas de mesa com os Estados Unidos a dizer que não assegurar a defesa da Europeia, um problema da Rússia aqui ao lado da guerra na Ucrânia, o Oriente Médio não é longe, ou seja, são desafios muito importantes. A União Europeia é ocupada com tudo isso. Foi evidente que o problema da coerência interna na União Europeia, que é sempre um desafio. E com tudo isso, são capazes de fazer acordos, fizeram com a Itália, fizeram um acordo Mercosul Europeia, sobre o qual nós vamos falar muito nos próximos dias, o acordo com a aplicação provisória, vamos ver o que acontece com tudo isso, mas já está a dar resultados, e os resultados interessantes. Mesmo que os europeus imponham bases fictárias à União Brasileira, o acordo já está a dar resultados, e isso é uma coisa importante. Agora, nós, do ponto de vista brasileiro, tal status que a União Europeia é ainda mais ousada, uma grande estratégia de fazer acordos, de ser detetora de uma certa visão de mundo, da qual alguns de nós brasileiros talvez partilhamos muito mais do que uma outra visão de mundo

0: que é diferente. Não é? Então não há, não vejo a União Europeia essa pressão do poder. Porque uma coisa é você ter o poder e a capacidade. Outra coisa é realmente acreditar nesse poder. Claramente, a China projeta o poder. A União Europeia não é um projeto.
1: Vitor, gostava de adicionar-se sobre o atual momento da reunião do Brasil com a língua portuguesa, desde com Portugal, eu sei que Portugal hoje em dia não tem o Brasil, também a relação do Brasil, a presença em África.
0: Ricardo, eu em meio, um velho embaixador brasileiro, falecido há 2 anos, Mozambique, que é um querido amigo, foi meu amor. O embaixador Ruja, sempre que apresentava, antes de falar sobre a relação Brasil-Portugal, ele via várias honrarias e títulos, mas o título do qual eu me orgulho é eu ser membro dos bombeiros voluntários da cidade de Zambuja. Nada que aconteça no Ribatejo não me diz respeito. Não é? Então, ele fazia graça para todo mundo, eu, ordem do branco, ordem disso, mas o mais de orgulho é ser membro dos bombeiros voluntários da Vila Zambuja. E isso que é a relação que muitos brasileiros Portugal. E aí há uma crítica que muitos brasileiros falaram. Isso fica fenomenal. Nós ficamos nessa coisa de algo comum, história comum, e no fundo, quando nós vemos os números, investimentos e comércio, não está proporcional a toda essa, digamos, a essa histórica emocional que nós temos. O Brasil sempre ficava, mas é mais fácil conversarmos quando faz alusão à ligação emocional do que não temos. A ligação emocional azeita o mecanismo. Agora, o principal problema resolve lá o Brasil Portugal é a imigração brasileira em Portugal. E a atitude do governo português com relação.

0: temos carinho, nós temos história comum, nós temos uma ligação emotiva, mas há irritantes na relação entre Brasil e Portugal, que passarão, esperemos, houve no passado a crise dos dentistas, tudo isso são coisas que em algum momento se resolve. Eu não acho que isso vá contaminar de maneira, enfim, avinagrar de uma vez por todas a relação, mas sim é um pequeno irritante. Com relação à África, as coisas são muito mais fáceis, mas vamos ser claros mais uma vez. Houve um momento em que o Brasil tinha grandes investimentos, a Vale do Rio Doce investia em Moçambique, a empresa Odebrecht tinha grandes investimentos em Angola. As coisas já não são assim. A África foi dominada por outros parceiros de investimentos e de comércio, e o Brasil teve muito ocupado com outros temas. Eu acho que se nós perguntarmos a um brasileiro qual é a prioridade, a relação com a lusofonia ou a relação com o entorno latino-americano, não há dúvida. Não estou a falar que aqui nós temos que fazer escolhas, mas não há que se fazer escolhas, tudo é importante. Mas em matéria de urgências, a relação com a Argentina, neste momento, digamos, é mais importante do que a relação do Brasil com os palotes.
1: Aliás, já que falou na Argentina, vamos para a Argentina. Tem uma, antes da China ser a China, né, tinha uma tradição que todo presidente brasileiro fazia pelo menos 3 visitas obrigatórias, eram as 3 primeiras do mandato. Ele ia para os Estados Unidos, né, ele ia para Portugal, por causa da afinidade cultural e afetiva, de qual nós já falamos aqui, e ia para a Argentina, que é o nosso grande vizinho e por muito tempo, e um parceiro comercial muito importante. Agora a gente tem uma situação mais tensa. Aí voltando para citar o Andrés Malamud, ele fala que tudo se resolve com telefonema, com os presidentes na América Latina, né? Agora o telefone parece que não está dando muito sinal ali, está dando alguns problemas. Eu queria que falasse um pouco da relação Brasil-Argentina nesse contexto Milei, extremamente ligado a Trump, e Milei vindo ao Brasil apoiar o candidato de oposição. Ele foi ao lançamento da candidatura do candidato de oposição, que é Flávio Bolsonaro. Como é que fica essa relação tão complicada ali?
0: É, de fato, uma relação muito complicada, e eu gosto de usar um termo que é de relações externas, que é a densidade das relações. O Brasil tem relações densas com a Argentina. E se há problemas na relação bilateral Brasil-Argentina, é porque há densidade. Não há problemas na relação do Brasil com, digamos, Guiné-Bissau, porque não há a mesma densidade de laços, de interesses econômicos, de interesses, inclusive, na área cultural e etc. E na área de defesa, ou seja, as relações entre o Brasil e a Argentina são extremamente complexas e extremamente densas. Houve um momento em que a diplomacia era feita, voltando ao que eu dizia, pelas instituições, e que os presidentes não se atreviam a... Era, inclusive, mal visto um presidente tomar partido nas eleições de um outro país. Princípio da não ingerência nos assuntos internos. Esse é um princípio consagrado na diplomacia. Ora, o princípio da não ingerência já foi abandonado há algum tempo, inclusive pelo próprio Brasil. O presidente Lula, em algum momento, apoiou um candidato argentino em favor de outro.
1: Verdade, Alberto Fernandes.
0: Alberto Fernandes. E nós podemos dizer... É um pouco como quem é que começou primeiro, né? Parece briga de irmão. Não, foi ele que começou primeiro. Não, foi ele que começou primeiro. Não leva a nada, é uma tolice isso. Né?
1: Nós podemos no caso do Fernandes, o Brasil enfiou um dedo no olho do irmão. Só que apoiou de longe, né? No caso agora do Milei, levou um soco na cara de volta. Porque o Milei veio, foi no lançamento do Flávio e até cantou a música dele, de Eu Sou El León.
0: E xingou.
1: E xingou, exatamente, ofendeu o presidente Lula, é verdade.
0: E ofendeu o presidente.

0: limite. Então, tudo isso, digamos, ultrapassa todos os limites. Agora, alguém tem que ser o adulto na sala. E eu acho que, nesse caso, o presidente Lula tem sido o adulto na sala ao dizer, olha, vamos deixar disso, isso tudo nós entendemos, é um contexto eleitoral, etc. Mas é preciso muito sangue frio para manter essa tranquilidade. Né? E é verdade que, mais uma vez, aí a relação pessoal é uma coisa. A relação empresarial e a relação das pessoas talvez esteja um pouco diferente. É claro que no momento de futebol, o Brasil e a Argentina não se gostam, etc. Mas é importante que os governos também se deem bem. E cada vez que o Milei vem para cá, há também alguém do lado argentino que tenta acalmar os ânimos. Logo depois da presença do Milei na conferência em São Paulo, o ministro do exterior da Argentina veio a público a dizer que, na verdade, o Brasil é um parceiro importante, etc, etc. Ou seja, voltamos àquela bate e assopra, não é? Que também já é um padrão, acho que, na relação Brasil-Argentina. Eu quero só lembrar uma última coisa que é importante. Nós, diplomatas, estudávamos, não sei se ainda é o caso, as ideias do Barão do Rio Branco, que é o grande diplomata brasileiro do começo do século XX, que resolveu as questões de fronteira, etc. E o Barão de Rio Branco dizia uma coisa, num mundo em que, evidentemente, a China não era o que é hoje, mas o Barão de Rio Branco dizia, a diplomacia brasileira tem duas prioridades, manter boas relações com os Estados Unidos e administrar o prata. É curiosa a formulação. O Rio da Prata, que significa Argentina, Uruguai, Paraguai, basicamente. E, se calhar, a Bolívia também. Mas a bacia do Rio da Prata. Mas é curiosa a formulação, porque tem a ver com o entorno imediato do Brasil, a sua geografia, que é um dado incontornável. E a relação com aquela parte do território é uma relação que já no tempo da colônia era uma relação muito complicada, por conta do Uruguai, da colônia do Sacramento, a cidade de Olivença, que foi trocada pela colônia do Sacramento tantas vezes. Ou seja, aquele é um território complexo, e a criação do Uruguai pelo Império Britânico, que se dizia era para se criar um algodão entre os cristais. Entre o Brasil e a Argentina, cria-se ali um estado tampão para que os dois não colidam e para que aquilo seja mais ou menos administrado. Mas o Barão tinha razão, ou seja, é preciso muita atenção naquela região.
1: E aí entra um complicador agora. Já tem um complicador normal, né? A gente ali no meio da América Latina. Agora tem um complicador que é o seguinte. Entrevistando aí o cientista político Otávio Amorim Neto, ele chamou atenção para uma coisa interessante, que nos Estados Unidos você tem uma briga para quem vai ser o sucessor do Trump, J.D. Vance versus Marco Rubio. O Marco Rubio tem uma plataforma, que é colocar, na medida do possível, amigos do Trump, amigos dos Estados Unidos, na maior parte dos países da América Latina. Aí, o que ele pode fazer para isso é limitado, né? Quer dizer, ele não pode interferir numa eleição de uma maneira tão direta e tal. Mas o ponto que eu queria chegar é, na maior parte dos países da América do Sul, acabaram de eleger governos de direita ou de ultradireita, todas as nuances, desde uma direita moderada no Uruguai, no Peru, a Keiko Fujimori disse que é moderada, aí você tem, numa linha mais trumpista, você tem o Milei, agora o Spriella na Colômbia, um pouco o próprio Cast no Chile, embora ele esteja se moderando, mas o ponto é isso, você tem um monte de governos de direita em volta do Brasil, que hoje tem um governo de esquerda, né? Minha pergunta é, o que acontece nos dois cenários possíveis? O cenário Lula ganha, cercado de governos de direita, e o cenário Lula perde, e a América do Sul vira um grande clube de governos de direita mais ou menos trumpistas. Queria que falasse um pouco desses dois cenários.
0: Isso, interessante pensar sobre isso, João Gabriel, porque, no fundo, nós estamos aqui num contexto da chamada doutrina Monroe, não? Monroe com Donald. Ou seja, o hemisfério ocidental é o hemisfério americano, no fundo, a América Latina é o quintal dos Estados Unidos. Eu acho que isso é, digamos, uma simplificação. Vamos tratar primeiro do cenário em que eu chamaria do cenário Smirnoff. Para quem não sabe, no Brasil, antigamente, há muito tempo, havia uma propaganda de uma vodka em que aparecia um senhor a dizer: eu sou você amanhã. Ou seja, ele tomava a vodka, mas não ficava com os efeitos nefastos da vodka no dia seguinte. E, então, nós víamos muitas vezes que o que acontecia na Argentina era uma premonição do que ia acontecer no Brasil, era o efeito Smirnoff. Eu sou você amanhã. Eu acho que é curioso, e já há algum tempo que isso não é verdade, não é? Que o efeito Smirnoff já não se dá. Talvez nós estejamos todos aqui com a ressaca da bebedeira do dia anterior. Mas seria uma situação complexa, evidentemente, sobretudo porque esses países têm os seus próprios interesses. Esses países têm, além da relação com os Estados Unidos, eles também têm relações com a China. A Argentina também tem interesses com a China. Idem México e idem a Colômbia. A Venezuela é um caso à parte, nós podemos falar sobre isso depois. Mas também o Peru tem relações com a China. E esses países não serão simplesmente... ou seja, não é um jogo de dominós que vai todo cair e todos vão cantar o hino que vai ser ditado por Washington. As coisas são mais complexas do que isso. Pode ser que sim, facilite talvez a vida de um presidente ou de outro. Mas eu não tenho ilusões, porque os empresários e os interesses de cada um dos países continuarão a ser diferentes. E portanto, haverá diferenças, apesar de, talvez, simpatias do nível presidencial. O outro cenário também é complexo, porque, no fundo, mesmo que o Lula se veja sozinho, rodeado de presidentes de direita ou extrema-direita, ele terá que compor com isso, porque, mais uma vez, a geografia, nesse caso, determina as nossas relações. Nós não vamos poder cortar relações com toda a vizinhança, e não acho que nem seja isso. O Lula tentará, evidentemente, manter um jogo mais ou menos funcional com esses países. É um pouco, vou usar novamente a metáfora da família, não é? Nós podemos não gostar de um primo, de um tio ou de um irmão, mas o importante é que aquilo de alguma maneira funcione, porque essas relações são inevitáveis, não é? Pode estarem num nível superior ou inferior dependendo do tempo, mas há um componente de inevitabilidade, seja pela geografia, seja pelos interesses econômicos que existem entre os países. Portanto, eu tenderia a... Não quero dizer não tem importância, tem importância, mas desdramatizar esses cenários.
2: E pela importância que tem a relação com a Venezuela, também tenderá a ser o Brasil procurar o melhor que possa tirar da Venezuela, ainda que a Venezuela possa ser uma espécie de, nos próximos tempos, uma espécie de Estado capturado pela administração Trump.
0: Eu devo dizer que pessoalmente fico muito triste com a situação na Venezuela. A Venezuela foi um país que eu visitei durante a carreira diplomática. É um país que tem uma composição, inclusive uma composição étnica e uma maneira de ser que é muito parecida com o Brasil. Ou seja, os brasileiros vão a Caracas e ficam surpresos com o body language dos venezuelanos, como é parecido com o dos brasileiros.
1: E é um país... E um parênteses só, também é um país que sempre teve uma grande imigração portuguesa.
0: Claro. Exatamente.
2: Mais de 300 mil, ou mais cerca de... Se contarmos com lusodescendentes, é mais de 500 mil de lusó-venezuelanos.
0: Portanto, a maneira dos venezuelanos é muito parecida com a maneira de ser dos brasileiros. E, de uma certa maneira, eu acho que o Brasil, talvez uma crítica aos governos anteriores, não soube administrar essa questão da Venezuela como deveria ter sido. Houve ali uma grande simpatia pelo presidente Maduro, e depois já não havia simpatia por conta das últimas eleições, porque foram o que foram, né? com muitas desconfianças sobre a lisura das eleições.
1: De acordo com observadores internacionais, fraudado, altamente fraudado.
0: Estou sendo diplomático aqui, porque aquelas eleições foram claramente ilegítimas. Né? E no passado, o Brasil, evidentemente, tinha todos os rapapés ao Chávez e depois ao Maduro. Ou seja, a impressão é que a Venezuela tirou partido da relação com o Brasil, e o Brasil não soube fazer essa transição. E assistir ao que nós estamos assistindo hoje, um Estado capturado pelos Estados Unidos, na vizinhança do Brasil, e numa vizinhança importantíssima no norte do Brasil, inclusive eu acho que a imprensa não dá a relevância que esse assunto merece. Esse é um assunto da maior importância, não só pelos imigrantes venezuelanos, mas qual é o plano para a relação com a Venezuela? Com a Venezuela capturada pelos Estados Unidos. Esse é um cenário de horror, seja para diplomatas, seja para os ministérios de defesa no Brasil. É um cenário de horror, e talvez seja bom falar sobre isso com muita calma e muita tranquilidade. Mas ali é algo extremamente preocupante.
2: Uma última questão. Sabemos que o Brasil tem defendido a renovação do Conselho de Segurança, reivindica há muito um lugar permanente no Conselho de Segurança das Nações Unidas. A própria inclusão do português como língua de trabalho nas Nações Unidas tem sido uma questão ao longo dos anos. Para o Brasil ter tido um secretário-geral da ONU português e não ter mudado nada, foi uma oportunidade perdida?
0: Não, eu acho que nós não podemos culpar o Guterres por nada disso. Só lembrar, a primeira chefe de gabinete do Antônio Guterres como secretário-geral da ONU era a embaixadora Maria Luísa Viotti, atual embaixadora do Brasil em Washington. Ou seja, havia como chefe de gabinete, e eu fui chefe de gabinete sem a importância desse cargo na OMC, mas na ONU, era uma brasileira. Não é culpa deles. Essas decisões não são decisões que possam ser tomadas de uma maneira rápida e top-down. Ou seja, não é com uma penada que se introduz o português como língua oficial, e tampouco que se estende o Conselho de Segurança. A reforma do Conselho de Segurança é um assunto que tem já certamente bodas de prata, se não de ouro. Não é? Esse é um assunto que vem de muito longe, e é um assunto que depende de condições que não estão dadas. Ou seja, não... É triste ver o estado em que a ONU está. Agora, reflete o mundo em que vivemos. A ONU é um espelho do mundo. Quando trabalhei durante muitos anos na Organização Mundial do Comércio, tinha um vizinho que me perguntava como vai a Organização Mundial do Comércio. Em inglês é WTO. E eu perguntava ao vizinho, sabe o que quer dizer o W em WTO? It's the world, é um mundo. E eu então dizia, e como vai o mundo? A organização irá tão bem quanto vai o mundo. E isso vale para a OMC e vale para a ONU. A ONU irá tão bem ou tão mal quanto vai o mundo, infelizmente.
2: Vitor do Prado, muito obrigado. Muito obrigado mais uma vez, João Gabriel Lima. Brasil 2026, a caminho do Planalto. Regressa na próxima semana.
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1: Comecei a ouvir Zeca Afonso muito nova. Aos 14 anos colecionava quase todos os seus discos e ouvia-os intensamente com a minha amiga Cláudia Verjão, enquanto nos empanturrávamos em casa com os nossos lanches noturnos de adolescentes. As músicas do Zeca Afonso foram uma forma de percebermos melhor o 25 de Abril, que não vivemos, e também os anos da ditadura. Para mim, também toda a sua música me mostrou a beleza das palavras e o poder da metáfora, o poder de dizer aquilo que não pode ser dito diretamente. Dele escolho esta música, Era um Redondo de Vocábulo. É uma música muito doce e triste, que tem para mim o poder de criar muitas imagens e que remetem para o espaço doméstico e para as pequenas dores. E ao mesmo tempo, sempre que eu ouço, lembro-me da minha avó Laura.

Esta é uma música que me transporta para a memória da minha infância nos Estados Unidos. Vivi alguns anos com a minha família em Columbia, na Carolina do Sul, e lembro-me dos miúdos do bairro universitário onde vivíamos brincarem comigo por causa desta música do álbum Purple Rain, que saiu nessa altura, chamada When Doves Cry. Havia uma parte em que eles diziam que o Prince cantava Just Like Mafalda, em vez de Just Like My Father. É uma memória pequenina e um bocadinho absurda, mas ficou. Ainda hoje não consigo ouvir esta música sem me lembrar desse episódio, no meio das imagens já difusas da minha infância nos Estados Unidos.

Em criança ouvia bastante música clássica da coleção de discos dos meus pais. Lembro-me de pôr os discos, os CDs, a tocar na sala de casa, onde tínhamos um espelho muito grande e quando me apanhava sozinha, punha-me em frente ao espelho a dançar e a fazer de conta que era maestrina. As Quatro Estações de Vivaldi era um dos discos que eu vivia mais e dele escolho o verão também porque continua a ser a minha estação preferida. Gosto sobretudo desta memória de estar sozinha naquela sala, diante do espelho, a dirigir uma orquestra imaginária que só existia na minha cabeça. Nunca aprendi a tocar nenhum instrumento, coisa que ainda hoje tenho pena, mas ouvir música sempre me deu um enorme prazer e na música clássica encontrava essa possibilidade de me entregar e deixar a imaginação fluir livremente.

Ouvi imenso Portishead nos anos 90, principalmente o álbum Dummy, que para mim ficou ligado a uma espécie de mundo interior, à melancolia, aos amores, aos desencontros, ao desejo, a alguma confusão, a um magma de emoções que nessa idade se vive com muita intensidade. Lembro-me especialmente de o ouvir no banco de trás do carro, numa viagem com os meus pais até ao sul de França. Eu ali naquela espécie de bolha adolescente, fechada no meu próprio mundo, enquanto a paisagem ia passando lá fora. Do álbum escolho Sour Times. Não associo a uma pessoa, a uma história específica, mas a uma maneira de sentir, a uma paisagem emocional naquele período da minha vida.

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1: A música Construção de Chico Buarque é uma música que adoro, tanto pelo que transmite como pela maneira como ela própria foi construída. A letra funciona como uma arquitetura, com frases que regressam, palavras que vão mudando de lugar, e a cada repetição o sentido vai se transformando. Tudo vai crescendo, apertando, para se começar a escapar-nos, até se transformar quase num pesadelo. A própria construção da música é bastante política e, para mim, convoca tantas coisas e mostra como uma canção pode ser simultaneamente música, manifesto, poesia e matéria plástica, uma estrutura quase visual.

Fuck the Pain Away da Peaches transporta-me imediatamente para o Porto, no início dos anos 2000. Com 20 e poucos anos, eu fazia parte de uma dinâmica independente, artística muito intensa, numa cidade bem diferente daquela que conhecemos hoje. Não era o Porto Ponto, turístico, mas sim o Porto Morto, que se ia agitando nos cantos mais obscuros e insuspeitos. Havia uma série de espaços independentes, geridos por artistas, o Peço para a Semana, que geri juntamente com o Miguel Carneiro e o André Sousa, a Caldeira 213, o Salão Olímpico, a Sala, os Maus Hábitos, e toda uma vida noturna igualmente intensa. Foi nessa altura que surgiram também as festas do Club Kitten, do DJ Kitten no Triplex, na Boa Vista, e toda aquela cena eletroclash, performativa e irreverente. Esta música leva-me diretamente para essa pista de dança e para toda aquela energia, para um tempo em que fazia exposições, inventar espaços, sair e dançar, fazia tudo parte de uma mesma onda.

meu pai tinha praticamente toda a coleção dos Pink Floyd e eu ouvia muito aqueles discos. Continuo a adorá-los. Há qualquer coisa no som dos Pink Floyd que me parece não ter comparação e que para mim também nunca envelhece. Escolho Breathe, do álbum The Dark Side of the Moon. Uma das coisas que mais gosto neste disco é precisamente ser difícil pensar nas músicas isoladamente. Criam espaços, sugerem uma viagem, um atravessamento, qualquer coisa de intemporal. Gosto muito dessa sensação de mergulhar num disco. Costumo dizer que gosto de músicas, entre aspas, seca, longas, progressivas, daquelas em que nos podemos simplesmente deixar levar.

quando tinha uns 9 ou 10 anos, fiz uma viagem com os meus pais a New Orleans. Lembro-me da Preservation Hall e de termos trazido este CD, que depois se ouviu muito em nossa casa. Escolho a música Tiger Rag, também porque aquele jazz ficou para mim muito ligado à memória dessa viagem. A música remete-me também para uma memória muito querida de Nova Orleans. Na rua conhecemos um pintor, o Rick Smith, que estava a pintar e a vender os seus trabalhos ao ar livre. E começámos a conversar e quando soube que eu queria ser pintora, ofereceu-me uma pequena pintura. Ainda hoje tenho esse quadro que me lembra esse gesto tão simples, mas que para mim significou muito enquanto aspirante a artista.

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1: Os Júnior Urbana marcaram muito a minha adolescência. Lembro-me do meu irmão trazer de Londres o Nevermind, aquele disco azul com um bebê dentro de água, numa altura em que ainda não era muito fácil encontrá-lo em Portugal. A cena grandes marcou muito esses anos, e até na forma de vestir, as flanelas aos quadrados, misturadas com as Doc Martens e as calças elásticas. E nessa época também tinha o hábito de ver as gravações que a minha prima Paula fazia dos telediscos da MTV em VHS, nas cassetes VHS. Dos Nirvana escolho então The Man Who Sold the World, de uma dessas gravações do MTV Unplugged, e que vi vezes sem conta. Impressionava-me muito o ar sofrido do Kurt Cobain, ali aparentemente mais frágil e menos revoltado que noutras situações. E a morte dele pouco tempo depois marcou-nos imenso e acabou por mudar também a forma como víamos aquele concerto.

Na adolescência tinha o hábito de tentar apanhar as letras das músicas a partir da escuta das cassetes. Era um processo interminável de play, pause, rewind, até conseguir perceber e transcrever tudo para o papel. Depois transformava essas letras em desenhos muito elaborados. Lembro-me particularmente do desenho da letra desta música, Black Hole Sun, a letra escrita numa caligrafia muito elaborada, rodeada por formas orgânicas, tudo desenhado a tinta da China em sépia, com espaços rigorosamente definidos entre as formas. Fixava depois esses desenhos no meu quarto, no meu painel de cortiça, junto de cartazes, fotografias, poemas e outras referências. E ainda hoje guardo esse desenho entre vários outros que fiz nessa altura.

Bem, eu ouvi imensos os Janes, e Sometimes é uma daquelas músicas que ainda hoje me devolve imediatamente a essa idade. Vi-os no Coliseu em 93. Curiosamente, Radiohead fez a primeira parte, é outra banda que adoro, mas não me lembro de nada desse concerto. Mas lembro-me sobretudo da energia incrível do Tim Booth em palco, sempre a dançar de forma invertebrada. Muitos anos depois, recentemente voltei a vê-los em Vila de Mouros, desta vez com a minha mãe, e foi muito bonito para as duas relembrar esse concerto e perceber que toda aquela energia continuava lá com ele.

Os Smashing Pumpkins foram outra banda muito importante na minha adolescência. Vi-os em 96, na Praça de Touros de Cascais. Tinha 19 anos e fomos num autocarro a partir do Porto para assistir ao concerto. O Porto nessa altura era muito diferente, havia muito menos oferta cultural e muitas das bandas que queríamos ver simplesmente não passavam pela cidade, por isso era preciso ir atrás delas. Lembro-me desses autocarros, das viagens, da excitação e de toda a peregrinação que era necessária para prestarmos culto às nossas referências musicais.

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1: Sempre gostei muito dos Smiths, mas tenho uma memória muito concreta deles em Nova York, em 2007, durante a minha residência artística no Location One, como bolseira da Gulbenkian e da Fundação Americana para o Desenvolvimento, descobri o Sway, um clube que aos domingos tinha as famosas Smith's Nights. Era uma noite maravilhosa e um bocadinho insólita, uma noite inteira dedicada aos Smiths e ao Morrissey, e lembro-me lá ir e dançar durante horas só ao som deles. Escolho então This Charming Man, mas podia escolher muitas outras músicas.

tinha uns 14 anos e durante muito tempo ouvia o CD Um Só Céu dos Delfins todos os santos dias no meu quarto. Hoje já não são uma banda que ouça particularmente, mas aquele disco ficou completamente colado àquela idade. A escolha música Um Só Céu, que dá título ao álbum, e gosto que esteja nesta playlist. Precisamente por isso, nem todas as músicas têm que representar aquilo que ouvimos hoje. Há discos que simplesmente foram nossos durante um determinado período da vida, e este foi definitivamente um dos meus aos 14 anos.

Durante muito tempo, talvez anos, não sei, andei com uma cassete no carro sem saber de quem era. E havia naquela cassete uma voz muito estranha que me parecia vir de um outro tempo e que me fascinava imenso. Uma das músicas era Strange Fruit. Foi só muito mais tarde que descobri que aquela voz era do Robert Wyatt e conheci também a história terrível desta canção, escrita como denúncia dos linchamentos de pessoas negras no, nos Estados Unidos e que se tornou muito conhecida, cantada pela Billie Holiday. Gosto desta memória de ter conhecido primeiro a música, sem nome, sem imagem e sem contexto, só daquela voz estranha que durante anos, me acompanhou dentro do meu Fiat Uno azul escuro.

By This River, do Brian Eno, é uma música que associa à separação, à distância, mas também a um percurso feito em conjunto. Gosto muito desta imagem, da imagem de duas pessoas que navegaram juntas o mesmo rio e que agora parecem presas nas suas margens, tentando reconstituir, lembrar como chegaram ali. Hoje vivo junto ao Rio Minho, um rio que também é uma fronteira. E por isso esta música ganhou para mim todo um outro significado e novas imagens.

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1: Lembra-me um sonho lindo, é uma música absolutamente maravilhosa, linda. Para mim fala de amor, mas sobretudo de desejo. Gosto muito da forma como esse desejo aparece misturado com a paisagem na letra da música, porque quando amamos e desejamos alguém, não nos fechamos necessariamente nessa pessoa, ficamos mais permeáveis ao mundo. E gosto de pensar no desejo também assim, o desejo que nos faz procurar o outro, mas também que nos faz sonhar, imaginar, criar, fazer coisas acontecer. E talvez seja isso que me toca tanto nesta música, essa ideia de que desejar é também aquilo que nos põe em movimento.

Ouço Ali Farka Touré há muitos anos e sempre gostei muito da sua música, mas passei a admirá-lo ainda mais recentemente quando conheci melhor a sua história e percebi que, apesar de todo o reconhecimento internacional, manteve uma ligação muito forte à sua terra natal no Mali. Ali Farka Touré era agricultor, aliás, dizia que essa era a sua verdadeira profissão, e no final da sua vida chegou a ser autarca da sua terra, investindo e envolvendo-se na vida e no desenvolvimento da sua comunidade. Gosto muito dessa ideia de alguém que circulou pelo mundo inteiro. Sei que isso significa que deixe de pertencer profundamente a um lugar. Dele escolho a música de Arabi, do álbum Talking Timbuktu, que gravou com Ray Cooder. É uma canção de amor, uma espécie de apelo à mulher amada, a quem a família e os amigos aconselham a não casar, porque ele não tem posses. E ele insiste simplesmente que é ela que ama. Gosto desta canção porque, enfim, sou uma romântica.

Esta é uma escolha muito pessoal. Garcia da Selva é o projeto musical do Manuel Mesquita, pai da minha filha. E a Madeixa, esta música pertence ao álbum Radical Savage, que gravámos no Minho da Fonte Santa, no Alentejo, onde vivíamos nessa altura. O Minho da Fonte Santa era a casa do pintor Michael Biberstein e da escritora Ana Nobre de Guzmão, e era já um lugar muito marcado pela criação e pelo encontro entre artistas. E depois da morte do Mike, demos continuidade a essa história, criando ali um programa de residências artísticas. Naquela altura, a nossa casa era ao mesmo tempo casa, estúdio, lugar de trabalho e de encontro. E nesta música, o Manuel canta, eu faço a segunda voz e ouve-se a Ema, ainda bebê, a palrar. É quase um pequeno arquivo sonoro daquele momento da nossa vida, de uma casa, de uma família e de um projeto que fomos construindo juntos, onde a vida doméstica e a vida artística estavam completamente misturadas.

Escolho esta música Por que te vas, dos Viva La Fete, por causa da minha amiga Cláudia Varjão. A música faz parte da banda sonora de Lobicão, um filme de 2022, rodado pela Cláudia, nos Açores, e de que gosto muito. A Cláudia é uma amiga da minha infância e adolescência, e o filme retrata precisamente esse momento da vida, as aspirações, os desejos e as dores da adolescência, aqui agudizados pela condição de viver numa ilha. O filme acompanha um grupo de jovens, alguns deles queer, para quem os limites da ilha são também os limites à sua liberdade de expressão e à possibilidade de ser e aos horizontes possíveis dos seus sonhos e aspirações. Gosto também de saber que o filme não ficou fechado dentro do próprio filme. A Cláudia trabalhou com jovens e atores não profissionais da ilha e desse processo ficaram relações e iniciativas de apoio à comunidade local. Acho que de uma maneira ou de outra todos vivemos os limites das nossas próprias ilhas.

0: Bom dia, 5:58, menos uma hora nos Açores. 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
1: Este é o dia em que os pesados de mercadorias passam a ser impedidos de circular na VCI. Ao longo da manhã vamos verificar se de facto a medida vai começar a ser aplicada e de que forma vai ser fiscalizada pelas autoridades. Continuam a arder duas zonas de mato e floresta no concelho de Proença à Nova, dois fogos que começaram ontem à tarde e que mobilizam ainda mais de 800 operacionais vindos de várias partes do país. Não há para já indicação de como correu o combate às chamas durante a madrugada. Em Lisboa, aparentemente, o problema está resolvido, mas poderá haver outros concelhos onde a solução ainda não foi encontrada. A falta de escolas ou turmas para tantos alunos, no caso de Lisboa, uma reunião do Ministério com os diretores das diversas escolas permitiu resolver o problema, criando vagas adicionais em cada turma. Falta saber como vai ser resolvido o problema nas restantes autarquias. Neste jornal ainda, um olhar para um novo partido que pode nascer nos próximos dias e ainda os resultados da bola da última noite.
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0: Esta terça-feira vamos ter céu pouco nublado ou limpo, com a nebulosidade matinal no litoral a norte do Cabo Raso, vento forte na faixa costeira ocidental e nas terras altas, descida da temperatura máxima. Para hoje esperam-se 28 graus para Lisboa, 35 para Faro, 25 para o Porto. As máximas ainda estão altas no interior centro e sul. 37 de máxima para Castelo Branco, 36 para Évora e 35 para Peja. Quanto aos Açores, conto com aguaceiros fracos em todas as ilhas. A máxima para Ponta Delgada é de 27 graus. Na Madeira, dia de sol, 30 de máxima hoje para o Funchal. Aí está a edição das 6 na TSF, Nuno Domingues.
1: Daqui a uma hora passa a ser proibida a circulação de veículos pesados de mercadorias na via de cintura interna. Só os veículos que têm de fazer cargas e descargas durante o dia nas cidades do Porto e Gaia vão ser autorizados a circular na VCI. Têm para isso de utilizar uma plataforma eletrónica para fazer o respectivo registro. A plataforma funciona em vci.porto.pt. Esta proibição é aplicável todos os dias úteis, entre as 7 da manhã e as 9 da noite. Nos últimos meses, antes da proibição ser eficaz, as viaturas que se limitavam a atravessar Porto e Gaia já estavam a ser aconselhadas a desviar o percurso através da circular regional exterior do Porto, beneficiando para isso de isenção de portagens. Mesmo assim, o vereador da Economia da Câmara Municipal de Gaia, Fernando Machado, vê estas novas regras como uma fase de testes.
3: Considero que essas mudanças são boas e necessárias, apesar de, em nosso entendimento, vamos entrar numa fase de experimentação, porque sabemos que não será a bala de prata que vai resolver os problemas na VCI, mas acreditamos que estas medidas irão, entre as 7 da manhã e 9 da noite, irão retirar da estrada caminhões e, portanto, ao retirar da VCI um grande número de caminhões, acreditamos que para os automóveis haverá menos tráfego e, portanto, a circulação será mais fácil.
1: O vereador da Câmara Municipal de Gaia acredita que, se forem atingidos bons resultados com estas mudanças, podem ser adotadas novas medidas que ajudem a melhorar a circulação na VCI. A RTP citava Pedro Duarte, o presidente da Câmara do Porto, que admitia mesmo a hipótese de, se tudo corresse bem, colocar mais transportes públicos a circular na VCI. Agora, isso é impossível devido aos atrasos a que estariam sujeitos. Fernando Machado, de Gaia, espera que os efeitos da medida se sintam imediatamente.
3: No dia 16, os munícipes de Gaia e do Porto possam dizer que já sentiram algum efeito desta medida, porque é para esses que nós trabalhamos. E queremos que a experiência de circular na VCI seja cada vez melhor. E é como digo, não temos balas de prata, não temos certezas. Agora, temos uma grande ambição de melhorar a vida das pessoas e para isso temos que experimentar, temos que testar. E vamos testar esta solução, que é unânime pelas entidades públicas, sejam elas autárquicas, seja o do governo, e espero que isto tenha um grande impacto, de facto, nas populações e que seja uma experiência muito positiva e que, a partir daqui, possamos adotar outras medidas para outro tipo de veículos que possam, de facto, libertar a VCI do caos que é hoje em dia.
1: Os pesados de mercadorias representam mais ou menos 10% do trânsito na VCI, num total de 15 mil veículos a circular por dia. Há dois incêndios por controlar na região centro, os dois no concelho de Proença à Nova, começaram ontem à tarde em locais diferentes da freguesia de Alvito da Beira. Estão, nesta altura, ainda a mobilizar mais de 800 operacionais e, há pouco, a Proteção Civil, contactada pela TSF, remeteu para mais tarde, nesta manhã, um balanço do combate às chamas durante a noite e madrugada. A solução encontrada pelo Ministério da Educação e pelas escolas na área de Lisboa para resolver o problema dos alunos sem escola, neste início de ano letivo, foi colocar mais alunos em cada turma do que aquilo que está estabelecido nas orientações do Ministério da Educação. Mas a TSF confirmou ontem à noite que, no caso do Conselho de Lisboa, o problema está resolvido e que já não há alunos sem escola. Uma informação adiantada à TSF por uma fonte próxima deste processo, solução que foi encontrada depois de uma reunião que juntou os diretores das escolas do Conselho de Lisboa no Ministério da Educação. Uma reunião que se prolongou até perto das 10 da noite de ontem. Segundo esta fonte contactada pela TSF, os alunos do pré-escolar ao secundário foram todos colocados. O Ministério da Educação, também contactado pela TSF, não quis fazer quaisquer declarações sobre este assunto. Além do Conselho de Lisboa, há referências a outros casos em concelhos com muitos alunos que não têm, nesta altura, colocação. O Bloco de Esquerda e o Partido Livre já admitiram a hipótese de chamar o Ministro da Educação, Fernando Alexandre, ao Parlamento para prestar esclarecimentos sobre este assunto. Filipa Pinto, deputada do Livre, calcula que o problema afeta mais estudantes do que aquilo que o Ministro da Educação tem feito crer.
4: Já sabemos que serão milhares os alunos sem aulas, mas este Ministro conseguiu a proeza de, além de não resolver os problemas dos alunos sem aulas, agora temos também uma novidade nunca antes vista de alunos na escolaridade obrigatória não terem uma vaga na escola pública. E, portanto, nós tivemos conhecimento de que o Sr. Ministro fala em alguns casos, mas não são alguns casos. Sabemos que existem 744 alunos sem vaga na escola no Conselho de Sintra e 550 no Conselho de Lisboa. Isto são alguns dos números adiantados e, portanto, será na ordem de humilhar os alunos que estão neste momento sem vaga na escola pública. E, portanto, é uma situação absolutamente caricata em tantos anos de escola a funcionar com algumas dificuldades, mas nunca com o facto de haver tantas centenas de crianças sem aulas.
1: Filipa Pinto, deputada do Partido Livre, diz estar intrigada pelo facto da reunião de ontem só abranger os diretores das escolas quando os problemas de alunos sem escola existem noutros concelhos. Isto só aconteceu em Lisboa. O Livre critica ainda a falta de planeamento e quer ouvir o Ministro da Educação sobre aquilo que está a acontecer.
4: Se o fim do ano foi complicado, o início não está a ser mais fácil. E, portanto, esta posição do Ministro é claramente uma posição fragilizada e nós também no Parlamento estamos a contar com um escrutínio que será feito, poderá ser até numa CPI, poderá ser feito até através de audições ao próprio Ministro e há também à agência que tem de prestar explicações aos deputados para explicar porque é que todas estas confusões estão a acontecer e porque é que não se fez um planeamento adequado de todas estas mudanças, estas chamadas reformas que se têm vindo a revelar pouco pensadas e também, no fundo, pouco responsáveis, porque têm tido impactos enormes nas famílias e na sociedade.
1: Filipa Pinto, deputada do Partido Livre, além do ministro Fernando Alexandre, o Livre quer também ouvir as explicações dos responsáveis da recém-criada Agência para a Gestão do Sistema Educativo, que substituiu a Direção-Geral dos Estabelecimentos Escolares, que foi extinta na remodelação do Ministério da Educação, que aconteceu durante o ano passado. Sobre a eventualidade de ser criada uma comissão parlamentar de inquérito na sequência dos problemas verificados, primeiro com os exames nacionais e agora com a colocação dos alunos, presidente da Iniciativa Liberal, Mariana Leitão, que está desde ontem no Porto a participar nas jornadas parlamentares do partido, disse que o partido só tomará uma decisão depois de ouvir os esclarecimentos do ministro Fernando Alexandre. As jornadas parlamentares da Iniciativa Liberal terminam logo à tarde com uma intervenção de Mariana Leitão. Vai nascer um novo partido político de esquerda, que reúne já 40 associados, promete ser combativo, pretende reagir ao aumento do custo de vida. Paula Marques, membro da Comissão Instaladora da Nova Força Política, diz à TSF o que motivou a criação deste movimento.
5: Nós achamos que a esquerda, de uma forma geral, distanciou-se da situação e do dia-a-dia da vida e da dificuldade da vida das pessoas e das famílias, e isso está visível nos resultados eleitorais. Nós temos uma situação de estratosférica do aumento do custo de vida, em que as famílias não conseguem responder à questão da habitação, o caos que existe na saúde e agora com a ameaça da segurança social e das reformas, e portanto entendemos que é preciso uma radicalidade democrática para ir à raiz dos problemas e encontrar e ter respostas claras nas questões fundamentais que invertam esta tendência de perda de qualidade de vida.
1: Paula Marques avança que este novo partido promete ser desafiador.
5: Eu acho que nós estamos num momento, e foi esta a análise que fizemos, de profunda desesperança. E acho que é mesmo importante inverter esta tendência. E não é com as mesmas fórmulas que até agora não resultaram. E por isso, quando nós dizemos que achamos que temos de ter uma radicalidade democrática, é mesmo neste sentido.
6: Vai ser um partido combativo.
5: Concretas. Vai ser um partido combativo, claro. E um partido combativo e participado. Que eu acho que é uma das coisas, nós achamos que é uma das coisas que tem faltado.
1: Paula Marques, entrevistada por Mariana Caparica, da TSF, o aumento do preço dos combustíveis e do cabaz alimentar aliado aos salários baixos fazem também parte da lista de preocupações às quais este novo movimento político quer responder, uma apresentação que está prevista para amanhã. O primeiro debate em plenário do novo ano político europeu é sobre a crise migratória que atormentou a cidade espanhola de Ceuta, no norte de África, em julho, uma crise que está ainda por resolver, com mais de 10 mil dos cerca de 70 mil migrantes que entraram de rompante em Ceuta, ainda alojados precariamente nas ruas da cidade. Os deputados do Parlamento Europeu, numa iniciativa conjunta com a presidência irlandesa do Conselho da União Europeia e também da Comissão Europeia, vão analisar o tema na perspectiva da resposta coordenada em casos futuros. Na base do debate estão propostas de resolução sobre esta matéria, que serão votadas na próxima quinta-feira e que partem da tentativa de resposta comum a ataques híbridos, a tentativas de instrumentalização do fenómeno migratório para desestabilizar determinados países ou mesmo o conjunto da União Europeia. Vão ainda estar em debate o mecanismo comum de cooperação da União com países terceiros, o papel da Frontex, a Agência de Segurança e Fiscalização de Fronteiras. Um dos problemas que se verificou com a crise em Ceuta foi a resposta unilateral de vários países, como Itália, que fechou as fronteiras internas a viajantes oriundos de Espanha, ou mesmo os pedidos de suspensão temporária da livre circulação de pessoas dentro do espaço Schengen. Nas contas da bola, 3 jogos ontem à noite para fechar a jornada 6, o Rio Ave e o Estrela da Amadora empataram a 3 em Vila do Conde, em Moreira de Cónegos o Moreirense derrotou o Marítimo por 3-1 e a fechar-se a noite de bola, o Sporting Clube de Braga ganhou ao Estoril Praia por 1-0. Quer isto dizer que antes do derby entre Porto e Benfica da próxima jornada, a jornada 7, há 5 equipas ainda sem derrotas na Liga Portuguesa. São elas o Porto, que é primeiro só com vitórias, o Benfica com um empate, o Sporting com 2, segundo e terceiro respectivamente, e depois Santa Clara dos Açores com 2 empates e o Estrela da Amadora com 4 empates nos primeiros 6 jogos, mas ainda sem derrotas. São as contas de um campeonato que está quase a entrar-se na pausa para os jogos da seleção, mas, como disse, há um Porto-Benfica marcado para o próximo fim de semana. Na noite de prémios dos Emmy, dos prémios da televisão dos Estados Unidos. Matthew Rhys, o ator, foi distinguido duas vezes com o prémio de melhor representação. Venceu o Emmy de melhor ator de comédia com a série da Apple TV Widow's Bay e ainda com O Monstro em Mim, da Netflix. No final da cerimónia, disse que talvez amanhã pudesse acreditar no que aconteceu esta noite.
6: I'm slightly giddy and a little bit dizzy. And I generally can't believe it. I hope to reflect on it tomorrow. At the moment, I genuinely can't quite believe what's just happened.
1: Matthew Rhys tem tido alguma presença de destaque em produções da televisão nos Estados Unidos nos últimos anos, com destaque para a série sobre espionagem no tempo soviético The Americans. Sally Field, uma veterana de Hollywood, ganhou o Emmy de melhor atriz com o filme As Criaturas, extremamente inteligentes. Diz que agora não sabe o que o futuro lhe reserva e que não há muitos projetos para atrizes que têm, como ela, 79 anos.
7: What's left for me? I don't know. What's around the corner? It's very hard to find projects for old women. Next month I'll be 80, so I'm not young in any way, shape or form. So it's about finding that next thing. So that's what I haven't done, that next thing.
1: Sally Field, 79 anos, a atriz mais velha de sempre a ganhar um prémio Emmy de representação. A noite dos Emmys fica ainda marcada pelos prémios que foram entregues à série Widow's Bay, da Apple TV, que estava nomeado para 19 prémios e ganhou 14. Também The Pitt, uma série sobre o serviço de urgência no hospital de Pittsburgh, acabou por ganhar 6 prémios, entre os quais o de melhor ator e melhor série dramática. São pistas para seguir ao longo da manhã, para olhar melhor em destaque, até porque houve outros prémios e outros discursos que marcaram a noite dos Emmys em Los Angeles.
2: Quando o setor industrial decide avançar, a inovação avança. 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
0: Muito bom dia, passam 17 minutos das 6, está com a manhã TSF de terça-feira, nesta altura 18 graus no Porto, 19 em Lisboa, 22 graus em Faro e Ponta Delgada e 23 no Funchal. Seguimos agora com música do DJ Shinobi, daqui a pouco falamos de futebol na crónica das manhãs da TSF assinada por Nuno Vieira, Pressão Alta. Temos também humor com Zé Pedro Silva em Parece Mentira, daqui a minutos.

0: Na TSF, o produtor e DJ Shinobi, e agora The Weeknd, que esteve recentemente em Portugal. 6 horas 23 minutos e agora o espaço reservado ao humor parece mentira com Zé Pedro Silva, título da crónica desta manhã, Governo da Oposição.
1: O Partido Socialista garante que foi o primeiro a pedir para se baixar o IVA nos combustíveis. O Chega já veio dizer, ai não, não, fomos nós. Mas o Partido Socialista insiste, isso é que não foram. E o Chega, ai fomos, fomos, juramos pelo Rui Tavares. Como é que se conseguiu acalmar ambos com tablets? Não é preciso implicarem uns com os outros, sejam amigos. O eleitor já sabe que quando não há oposição, os partidos são sempre muito mais generosos. No poder é que é aquilo que em ciência política se designa por... uma gaita. Ficamos até com a sensação de que os governos não tomam posse apenas perante o Presidente da República, mas também perante o Diabo, o verdadeiro espírito das trevas. Repare-se que nunca está ninguém ao lado do chefe de Estado nas tomadas de posse. Ou melhor, está o mafarrico, que no protocolo de Estado até vem antes do Presidente, devendo ser sempre o último a chegar. Quando o Diabo se atrasa, pelo menos sabe-se que está nos detalhes. Para convencer os novos governantes a fazerem maldades às pessoas, o Belzebu promete em troca que nunca serão responsabilizados por coisa alguma. Veja-se o juramento que fazem. Eu, abaixo assinado, afirmo solenemente por minha honra que cumprirei com lealdade as funções que me são confiadas. As funções só são confiadas, como se de um atrelado carregado de acetona se tratasse. Guarda-me aí contigo estas funções, já que tens espaço e temos de poupar dinheiro ao Estado, mas as funções só ficam à guarda. Na oposição, pelo contrário, impera sempre o bem. A boa notícia é que julgo ter uma solução para não ser só criticar. O sistema político está montado ao contrário. Era a oposição que devia mandar, não digo governar, isso até pode continuar a ser o governo. Digo a mandar. Em 2015 houve um projeto piloto, mas António Costa cometeu o erro de ir para o governo. Devia ter mandado sem ganhar as eleições e sem ir para o governo. Daquela forma, também acabou por ser possuído. Hoje, PS e Chega querem baixar o IVA dos combustíveis. Quanto ao Chega, está muito modesto. Já devia ter proposto o fim do IVA e um boca de sapo para cada português de bem. Quanto ao Partido Socialista, em 2022 estava no governo e o barril também custava uma pipa. Nem vão acreditar, mas ao contrário do que agora defende, não baixou o IVA. Como também não baixa o atual governo, liderado por um partido que em 2022, na oposição, nem vão acreditar, mas defendia a diminuição do IVA para 6% nos combustíveis, gás e eletricidade. Parece magia. Tenho de reconhecer, porém, que com este sistema em que manda o governo, a pátria, pronto, vai andando. Na solução que defendo, em que manda a oposição, muito provavelmente só durava 15 dias. Mas que 15 dias!
0: Parece mentir o humor de Zé Pedro Silva na manhã TSF. Repete mais à frente, a seguir às 8h30. Pode ser ouvido sempre que quiser em tsf.pt.
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0: E agora a pressão alta com Nuno Vieira. Hoje temos novelas de treinadores portugueses no Brasil.
3: Luís Castro foi despedido do comando do Grêmio e isso não pode ser visto como uma surpresa. Muito menos nesta espécie de cemitério de treinadores como é o Brasileirão, onde nas 27 jornadas desta época já caíram 16 técnicos. A novidade neste caso prende-se com o processo de contratação de substituto, que já estaria assegurado antes mesmo da decisão de afastar o português. Renato Gaúcho, símbolo do clube e um crítico da entrada de estrangeiros nas principais equipas do país, vai orientar pela quinta vez a equipa de Porto Alegre. Mas o inusitado da situação foi o facto de o próprio ter publicado nas redes sociais que estaria de volta, quando o tempo que tinha passado desde a saída de Luís Castro não dava sequer para pegar num telefone. A filha, que terá sido responsável pela notícia de um casamento anunciado, ainda pediu aos fãs para fingirem surpresa quando acontecesse a oficialização, que obviamente não tardou. Os argumentistas de uma novela não fariam melhor. No ecossistema selvagem do futebol brasileiro, onde até o líder Leonardo Jardim ou o colecionador de títulos Abel Ferreira não escapam a focos de contestação, os treinadores dificilmente duram uma época, ou sequer meia. Alguns nem duram até o tempo de maturação de um post no Instagram. O carrossel anda tão depressa que o substituto já faz o aquecimento enquanto vê o colega de profissão a derrapar. O Brasileirão é mesmo assim. O futuro acontece tão depressa que o presente nem tem tempo de fazer as malas para sair. Ninguém se espante se um dia destes a moda também pegar por cá.
0: A crónica de desporto na manhã TSF com Nuno Vieira, diretor do jornal O Jogo. São 6h28, antes de passarmos os olhos pelas principais notícias que marcam amanhã, abrimos a janela para o mundo hoje com sons rurais.

0: Janela para o Mundo, um trabalho do paisagista sonoro Luís Antero, edição de som de José Guerreiro.
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0: São 6:30 da manhã, bom dia, 5:30 nos Açores. Temperaturas nesta manhã de terça-feira, a esta hora 18 graus no Porto, 19 em Lisboa, 22 graus em Faro e Ponta Delgada e 23 no Funchal. Voltamos a olhar os temas que marcam amanhã. E Leonor Ferreira, começamos pelos incêndios que estão a deflagrar esta manhã em Proença Nova.
1: Mais de 600 bombeiros, com apoio de 200 viaturas, combatem as chamas que persistem nesta manhã, embora o fogo tenha começado ontem à tarde no lugar de Sobreira Formosa e Alvito da Beira, numa zona florestal. Na página da Proteção Civil Nacional refere-se ainda um outro fogo no mesmo concelho, Proença Nova, mas que afeta o lugar de Atalaia, que está a ser combatido por cerca de 180 operacionais. O Instituto Português do Mar e da Atmosfera prevê para hoje uma diminuição da temperatura que pode ajudar no combate às chamas. A partir de hoje, os pesados de mercadorias deixam de poder circular na via de cintura interna no Porto entre as 7 da manhã e as 9 da noite. A medida pretende aliviar o trânsito na VCI, ainda assim há exceções para os veículos que se dirijam para o Porto e Vila Nova de Gaia para operações de carga ou descarga, desde que estejam previamente habilitados através da inscrição na plataforma digital vci.porto.pt, disponibilizada pelos municípios. Como alternativa a esta proibição, os veículos podem usar a CREP, a Circular Regional Exterior do Porto, A41, na qual estão isentos de portagens desde o início do ano. Vai nascer um novo partido político de esquerda que pretende reagir ao aumento do custo de vida. Paula Marques, membro da Comissão Instaladora da Nova Força Política, adianta à TSF o que motivou a criação deste partido.
2: Eu acho que nós estamos num momento, e foi esta análise que fizemos, de profunda desesperança. E acho que é mesmo importante inverter esta tendência. E não é com as mesmas fórmulas que até agora não resultaram.
1: Paula Marques dizendo que o custo de vida e o combate ao custo de vida é o grande objetivo deste partido. O aumento do preço dos combustíveis e do cabaz alimentar, aliado aos salários baixos, fazem parte da lista de preocupações às quais o movimento político quer responder. O Bloco de Esquerda e o Livre insistem em ouvir o Ministro da Educação a propósito dos alunos sem escolas. Ontem ficou a saber-se que foram colocados todos os alunos do Conselho de Lisboa que não tinham vaga numa escola pública. A informação foi adiantada à TSF por uma fonte próxima deste processo, depois de uma reunião com os diretores das escolas daquele concelho. Por sua vez, a CNN Portugal adianta que os alunos foram colocados em Lisboa em turmas já existentes. Apesar do problema estar resolvido em Lisboa, há outros concelhos com alunos sem colocação e, por isso, a deputada do Livre, Filipa Pinto, admite que o problema pode ser maior do que aquele que Fernando Alexandre quer fazer crer e, por isso, é necessário ouvir o ministro.
3: Esta posição do ministro é claramente uma posição fragilizada e nós também no Parlamento estamos a contar com um escrutínio que será feito, poderá ser até numa CPI, poderá ser feito até através de audições ao próprio ministro e há também à agência que tem de prestar explicações aos deputados.
1: Também no Bloco de Esquerda quer ouvir o Ministro da Educação. A MEO foi alvo de um ataque informático em massa que causou constrangimentos nos serviços. Em comunicado ontem à noite, a operadora garantiu, no entanto, que conseguiu controlar rapidamente a situação sem que tenham sido acedidos dados de clientes. As séries O Segredo do Windows Bay, de Pitt e DTF St. Louis arrecadaram grande parte dos prémios deste ano da edição 78 dos Emmys. Na categoria dramática, de Pitt estava indicado para 25 categorias, conquistou 6, incluindo o Emmy para melhor série dramática. O Segredo do Windows Bay foi a melhor série de comédia, estava indicada para 19 Emmys, conquistou 14, entre eles o de melhor atriz secundária, melhor ator secundário, melhor escrita e melhor realização para Iro Murai. Prémios que detalhamos nos noticiários das horas.
0: E estamos a 26 minutos das 7 horas da manhã. Vamos ter uma terça-feira de céu pouco nublado ou limpo, com nubosidade matinal no litoral norte do Cabo Raso. Vento forte na faixa costeira ocidental e também nas terras altas, como ouvimos a Leonor Ferreira referir há pouco, isto a propósito dos incêndios em Proença Nova. Há previsão para hoje de uma descida da temperatura máxima. Ainda assim, o tempo continua quente no interior centro e sul, 37 graus máxima para Castelo Branco, 36 para Évora, 35 graus é a máxima para Beja e para Faro, 28 de máxima para Lisboa, 25 para o Porto e 34 para Bragança. Nos Açores, previsão de aguaceiros fracos em todas as ilhas, máxima hoje em Ponta Delgada 27 graus. Para a Madeira, dia de sol, também tempo quente, 30 de máxima hoje para o Funchal.
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1: Daqui a pouco, no Magazine Fila J, vamos até à Ilha do Tesouro. Antes ainda, nas notas de autor, vamos ouvir mais uma sugestão do músico e compositor Carlos Peninha.

0: Estamos a 16 minutos das 7, música nesta manhã TSF de terça-feira com o Stone Roses, o álbum de estreia. E agora David Bowie, recordámos este Modern Love. Vamos para as notas de autor. Esta semana o convidado é o músico e compositor Carlos Peninha.
1: O meu mais recente disco chama-se Chão Ardente. É um disco de canções que foi financiado pelo Ex-Cultura do município de Viseu. Tem como fio condutor sublinhar o declínio da liberdade e da paz no mundo contemporâneo, tentando alertar para o desprezo completo dos valores da vida e do humanismo em muitos lugares do mundo e até mesmo na nossa porta. Este trabalho integra letras e músicas da minha autoria e alguma poesia de língua portuguesa. Destaco os nomes de dois poetas do distrito de Viseu que musiquei, António Quadros e Luís Veiga Leitão, que coabitam neste disco com influências literárias de diversos territórios lusófonos. 32 pessoas participaram neste CD, que tem as interpretações vocais de Zeca Medeiros, Uxia Sanel, Sara Figueiredo, Luísa Vieira, José Rui Martins, Coro Azul e eu próprio. A música deste CD tem influência da música tradicional portuguesa, um pouco do jazz e das músicas do mundo. Pode ser escutado nas plataformas digitais de música.
0: Carlos Peninha, músico e compositor, nas notas de autor desta semana, uma parceria entre a TSF e a SPA. Faltam 15 minutos para as 7, está na hora de olharmos a imprensa desta manhã. Manuela Cássio.
2: A educação continua a marcar a ordem do dia. O Jornal de Notícias conta-nos que há cada vez mais câmaras a oferecer refeições aos alunos. Além de 370 mil beneficiários que têm carências económicas, este apoio já foi alargado a mais 20 mil alunos. Quanto ao problema que tem marcado estes últimos dias, o JN assinala que os estudantes sem turma vão ter uma solução. O Público explica que escolas de Lisboa aumentam turmas para encaixar alunos sem vagas. O Governo continua a não revelar quantos alunos estão sem colocação no primeiro ciclo. A FENPROF denunciou mais de 700 casos em Sintra e aponta o dedo à reorganização do Ministério. O Correio da Manhã realça que alunos com falta de vaga não sabem para onde vão. No editorial do Público, Helena Pereira pergunta se a escola pública fechou a porta. É que no ano passado o país discutia as turmas que não tinham professor. Neste ano discutem-se os alunos que não têm turma. Parece impossível, mas é a realidade. Depois da instabilidade causada pelos erros e atrasos na correção digital de exames do terceiro ciclo e do secundário, o Ministério da Educação tem em mãos mais um teste de fogo que ameaça a confiança que as famílias depositam na escola pública. Não podem ser 1.300, nem sequer 3, as crianças que ficam em casa à espera de uma resposta enquanto as aulas já decorrem. A escola pública não pode ter a porta fechada para os alunos que a procuram, conclui o editorial do Público. Esta manhã, o Diário de Notícias chama a nossa atenção para um problema mais global. A democracia está em declínio no mundo e Portugal não é exceção. Estamos entre os países europeus com mais recuos democráticos. O relatório sobre o estado global da democracia assinala que Portugal tem declínios muito acentuados no que diz respeito às liberdades civis. A solução pode passar por um maior envolvimento dos cidadãos na vida pública. Ainda antes de espreitar os jornais desportivos, falamos de dinheiro e do alívio fiscal, que foi anunciado por Luís Montenegro. O Correio da Manhã fez contas e concluiu que o Governo devolve em média 16 euros por mês. A DEC Proteste alerta que esta medida poderá provocar uma nova redução dos reembolsos de IRS no próximo ano. O Negócios avança que o Governo quer poder usar os excedentes para outros fins. A revisão da proposta de lei do enquadramento orçamental mantém a amortização de dívida pública como prioritária, enquanto esta exceder 60% do PIB, mas admite a possibilidade de o Parlamento decidir mais vias para aplicar os excedentes orçamentais. Em dia de mudanças na circulação rodoviária no Porto, o Jornal Notícias avisa que vamos ter PSP em força na VCI para controlar caminhões. A proibição de circulação de caminhões entre as 7 da manhã e as 9 da noite entra hoje em vigor. Hoje temos três protagonistas dos grandes em destaque nas manchetes dos jornais desportivos. O Jogo anuncia que o portista Froholt acelera para o clássico. O médio dinamarquês trabalhou na folga e tem boas hipóteses de voltar ao 11 frente ao Benfica. O Record coloca o benfiquista Pavlidis no topo do mundo. Ninguém marcou tanto como ele desde julho. Tem 14 golos em 11 jogos. A troca de treinador deu asas ao avançado grego. Atento ao Sporting, a Bola escreve que Rui protege Gonçalo. O defesa está debaixo de fogo após exibições menos conseguidas e dois golos na própria baliza nos últimos dois jogos. Rui Borges vai falar com Gonçalo Inácio e pode deixá-lo descansar frente ao Arouca.
0: O jornalista Manuel Acácio, olhar aqui a imprensa desta manhã. Faltam 11 minutos para as 7, vamos saber do trânsito já a seguir. Ainda temos o Magazine Fila J antes das notícias das 7 da manhã.
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0: Para já na estrada ainda nada de muito complicado, apenas algumas paragens no final da A2, a partir da zona do Pargal até à Praça da Portagem da Ponte 25 de Abril, restantes acessos a Lisboa, incluindo o IC19, ainda sem quaisquer problemas. Sinal verde também a esta hora em todas as ligações ao Porto.
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0: Estamos a 10 minutos das 7 da manhã.
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0: Já a seguir vamos até à Ilha do Tesouro da Companhia Gato Escaldado na Fila J com José Carlos Barreto.
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6: É a Ilha do Tesouro de Robert Louis Stevenson, aqui com um texto e encenação de David Correia, da Companhia Gato Escaldado. No fundo está lá tudo, pouco muda nesta aventura cheia de tanta coisa, a não ser o jovem aventureiro passa a ser uma jovem aventureira. David Correia quer mostrar que aventuras como esta podem ser protagonizadas por um rapaz ou por uma rapariga, claro.
7: Foi exatamente por isso, para mostrar que qualquer um pode ter uma aventura como esta. Depois foi também porque quando o Stevenson escreveu o livro, ele escreveu diretamente uma história para rapazes e nós achávamos que estava muito errado, não é? Eu acho que é mesmo uma história para toda a gente e queríamos mostrar isso.
8: Mas há um homem que me preocupa.
9: Quem é esse, puta? Eu próprio silencio.
6: Agora é Joe, em vez de Jim, e David Correia garante que temos aqui uma aventureira como o rapaz Jim.
7: É tão ou mais aventureira que o Jim, sem dúvida.
6: Quando se passa uma história destas para o teatro, cheia de aventuras e vários locais, a estalagem do pai, os piratas, o mapa do tesouro, a ilha e todos os outros lugares estão lá na mesma. A ideia foi manter quase tudo o que está no livro A Ilha do Tesouro.
10: Dás o mapa e eu não faço mal às tuas amigas, ou tu não me dás o mapa e vamos ter bonecas à cabidela.
7: Nós tentámos manter a história original o mais próxima possível, por isso os personagens mais importantes estão todos lá. Nós tentámos ser o mais fiéis possíveis à versão original. Claro que tivemos de adaptar, porque o livro tem uma história bastante longa, não é? Tivemos de adaptar aqui a história para palco, para não estarmos ali duas horas a ver o espetáculo, mas as personagens principais, o Billy Bones, o Long John Silver, as partes na Almirante Benbow, no navio ou mesmo na ilha, estão todas.
6: É uma aventura em tom de comédia para todos, começa nos 6 anos e vai por aí fora.
11: Um sinal, que é este? Este é um sinal, vamos ver, quero ver um voo!
7: Seja para famílias, mas acho que toda a gente que venha ver o espetáculo vai passar aqui

0: estão lá os piratas e a Ilha do Tesouro, o mapa e tudo mais para esta grande aventura.
1: A Ilha do Tesouro, da Companhia Gato Escaldado, na Academia de Santo Amaro, em Lisboa, sábados às 3 da tarde, domingos às 11 da manhã, até dia 27 deste mês.

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0: São 6h58, bom dia, menos uma hora nos Açores. Esta é a manhã TSF de terça-feira.
1: É a partir de hoje que vai saber se funciona ou não a proibição da circulação de pesados de mercadorias durante o dia na via de cintura interna do Porto. Daqui a instantes começa essa proibição, que vai ser fiscalizada pelas autoridades ao longo do percurso nos concelhos de Gaia e também do Porto. Esta manhã ainda a preocupação

0: Estão com os alunos que não têm escola para iniciar o novo ano letivo. Aparentemente o problema está resolvido no Conselho de Lisboa depois de uma longa reunião que durou tarde e noite de ontem. A solução foi encontrada colocando alunos a mais nas turmas, mas falta saber se nas restantes zonas do país onde a situação se verificou, se o problema está ou não resolvido. E nesta altura não há ainda um número de alunos que não têm escola para começar o ano letivo. Esta manhã havemos de olhar para as razões que levam alguns elementos ligados à esquerda política a criar um novo partido que será apresentado amanhã. E também esta manhã fazemos as contas à entrega dos prémios Emmy, os prémios da televisão americana, com as séries que estão disponíveis nos serviços de streaming também em Portugal a serem distinguidas e com algumas surpresas entre os prémios para os atores.
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2: Ter uma terça-feira com céu pouco nublado ou limpo em todo o território do continente. Há alguma nubosidade, no entanto, matinal no litoral norte do Cabo Raso. Vento forte na faixa costeira ocidental e também nas terras altas. Descida da temperatura máxima, sobretudo junto ao litoral. Para hoje, esperam-se 28 graus para Lisboa, 25 para o Porto, 35 de máxima para Faro. A temperatura está alta ainda no interior centro e sul, 37 graus máxima para Castelo Branco, 36 para Évora e 35 para Beja. Os Açores com aguaceiros fracos em todas as ilhas, com máxima de 27 graus em Ponta Delgada. Para a Madeira, dia de sol, 30 de máxima para o Funchal. Vamos para o Jornal das 7 da manhã na TSF, Nuno Domingues.
0: Começa agora a proibição de circulação de pesados de mercadorias na via de cintura interna no Porto e em Gaia. É uma nova regra para tentar libertar o trânsito numa das vias mais condicionadas do país. A proibição acontece todos os dias úteis, entre as 7 da manhã e as 9 da noite. Só podem circular na VCI os pesados que estiverem registados na plataforma vci.porto.pt. As forças de segurança estão esta manhã a colocar na estrada uma operação de fiscalização e para sensibilizar os condutores de pesados para as novas regras. A Câmara Municipal de Gaia, através do Vereador da Economia, Fernando Machado, vê estas novas regras como uma fase de testes.
3: Considero que essas mudanças são boas e necessárias, apesar de, em nosso entendimento, vamos entrar numa fase de experimentação, porque sabemos que não será a bala de prata que vai resolver os problemas na VCI, mas acreditamos que estas medidas irão, entre as 7 da manhã e 9 da noite, irão retirar da estrada caminhões e, portanto, ao retirar da VCI um grande número de caminhões, acreditamos que para os automóveis haverá menos tráfego e, portanto, a circulação será mais fácil.
0: Um teste com boas expectativas para Fernando Machado, o vereador da Economia da Câmara Municipal de Gaia, espera que os efeitos da medida se sintam imediatamente.
3: No dia 16, os munícipes de Gaia e do Porto possam dizer que já sentiram algum efeito desta medida, porque é para esses que nós trabalhamos. E queremos que a experiência de circular na VCI seja cada vez melhor. E é como digo, não temos balas de prata, não temos certezas. Agora, temos uma grande ambição de melhorar a vida das pessoas e para isso temos que experimentar, temos que testar. E vamos testar esta solução, que é unânime pelas entidades públicas, sejam elas autárquicas, seja o do governo, e espero que isto tenha um grande impacto, de facto, nas populações e que seja uma experiência muito positiva e que, a partir daqui, possamos adotar outras medidas para outro tipo de veículos que possam, de facto, libertar a VCI do caos que é hoje em dia.
0: Fernando Machado, da Câmara Municipal de Gaia. No Porto, o Presidente de Câmara também entende que, se tudo correr bem, a VCI até pode ajudar na mobilidade das pessoas se for usada por transportes públicos, retirando ainda mais viaturas daquela via, em declarações que estão a ser citadas pela agência Lusa. Pedro Duarte diz que o objetivo do município é também chegar a um entendimento com a Infraestruturas de Portugal, que é a concessionária desta estrada, para ser a autarquia do Porto, a gerir alguns troços da via de cintura interna. Há dois incêndios que continuam por controlar-se no concelho de Proença à Nova desde ontem à tarde. São incêndios que começaram em dois locais diferentes da freguesia de Alvito da Beira, no concelho de Proença à Nova, na própria localidade de Alvito da Beira, e também em Atalaia. São estes os locais. Há mais de 800 operacionais que estão desde ontem a tentar combater as chamas, muitos deles vindos de várias partes do país para ajudar no combate às chamas. Nesta altura ainda não é possível fazer o balanço de como aconteceu a luta contra as chamas durante a noite e madrugada. A TSF tentou esta manhã um contacto com a Proteção Civil, que remeteu para mais daqui a pouco um balanço desse combate às chamas, deste fogo que decorre numa zona de mato e, assim, e, acima de tudo, numa zona de floresta do concelho de Proença Nova, um concelho situado na zona do Pinhal interior. Uma solução foi encontrada pelo Ministério da Educação e, acima de tudo, pelas escolas do Conselho de Lisboa para resolver o problema dos alunos que não tinham escola para começar o ano letivo. Os alunos foram colocados em turmas que já tinham o limite de alunos definido. E, portanto, as turmas vão ter este ano mais gente do que aquilo que está previsto nas orientações do Ministério da Educação. A TSF confirmou ontem à noite que, no caso do Conselho de Lisboa, o problema está resolvido e já não há alunos sem escola. A solução passou pela tal ideia de acrescentar alunos a várias turmas. Não é possível neste momento perceber quantos alunos noutros concelhos ainda estarão com o problema na espera de solução. Ontem a reunião só acabou por volta das 10 da noite, foi nessa altura que foi anunciada a solução encontrada. O Ministério da Educação foi contactado pela TSF, mas não quer fazer declarações sobre este assunto. Além do Conselho de Lisboa, há publicamente conhecidos outros concelhos com muitos alunos ainda sem colocação numa única escola. O Bloco de Esquerda e o Partido Livre já admitiram a hipótese de chamar o Ministro da Educação ao Parlamento para prestar esclarecimentos. E ontem à noite, na TSF, Filipa Pinto, deputada do Partido Livre, calculava que o problema afeta mais estudantes do que aquilo que o Ministro anda a fazer querer.
4: Já sabemos que serão milhares os alunos sem aulas, mas este Ministro conseguiu a proeza de, além de não resolver os problemas dos alunos sem aulas, agora temos também uma novidade nunca antes vista de alunos na escolaridade obrigatória não terem uma vaga na escola pública. E, portanto, nós tivemos conhecimento de que o Sr. Ministro fala em alguns casos, mas não são alguns casos. Sabemos que existem 744 alunos sem vaga na escola no Conselho de Sintra e 550 no Conselho de Lisboa. Isto são alguns dos números adiantados e, portanto, será na ordem de humilhar os alunos que estão neste momento sem vaga na escola pública. E, portanto, é uma situação absolutamente caricata em tantos anos de escola a funcionar com algumas dificuldades, mas nunca com o facto de haver tantas centenas de crianças sem aulas.
0: Filipa Pinto, deputada do Partido Livre, está intrigada pelo facto da reunião de ontem à tarde só ter abrangido os diretores das escolas de Lisboa, quando os problemas de alunos sem escola existem também noutros concelhos. O Livre critica a falta de planeamento. Quero ouvir o Ministro Fernando Alexandre no Parlamento para explicar o que está a acontecer. Além do Ministro, também devem explicações os responsáveis da recém-criada Agência para a Gestão do Sistema Educativo, que substitui a Direção-Geral dos estabelecimentos escolares, entretanto extinta. Está anunciado para os próximos dias o nascimento de um novo partido político à esquerda, que já reúne 40 associados, promete ser combativo, pretende reagir ao aumento do custo de vida. Paula Marques, que é membro da comissão instaladora desta nova força política, diz que há justificações para a criação deste movimento.
5: Nós achamos que a esquerda, de uma forma geral, distanciou-se
4: da situação e do dia-a-dia da vida e da dificuldade da vida das pessoas e das famílias, e isso está visível nos resultados eleitorais. Nós temos uma situação de estratosférica do aumento do custo de vida, em que as famílias não conseguem responder à questão da habitação, o caos que existe na saúde, e agora com a ameaça da segurança social e das reformas, e portanto entendemos que é preciso uma radicalidade democrática para ir à raiz dos problemas e encontrar e ter respostas claras nas questões fundamentais que invertam esta tendência de perda de qualidade de vida.
0: Paula Marques diz que o novo partido promete ser desafiador.
4: Eu acho que nós estamos num momento, e foi esta análise que fizemos, de profunda desesperança. E acho que é mesmo importante inverter esta tendência. E não é com as mesmas fórmulas que até agora não resultaram. E por isso, quando nós dizemos que achamos que temos de ter uma radicalidade democrática, é mesmo neste sentido.
5: Vai ser um partido combativo.
4: Concretas. Vai ser um partido combativo, claro. E um partido combativo e participado, que eu acho que é uma das coisas, nós achamos que é uma das coisas que tem faltado.
0: Numa altura em que os partidos têm alguma má fama no sistema político e da sociedade civil, um pouco por todo o mundo, aí está o crescimento de um novo partido à esquerda, o aumento do preço dos combustíveis, do cabaz alimentar, aliado aos salários baixos, parte da lista de preocupações que levam estas pessoas a juntar-se num movimento político que vai ser apresentado nos próximos dias. A lei do aborto, da interrupção voluntária da gravidez, foi aprovada em 2007, mas o crescente número de médicos objetores de consciência está a colocar em risco a aplicação da lei. Eram, em 2023, quase 1000. A suspensão recente das consultas de interrupção voluntária da gravidez no Hospital Garcia de Horta, em Almada, pôs a descoberto uma tendência que não é de agora. Teresa Bombas, médica obstétrica, secretária-geral da Sociedade Portuguesa de Contracepção, admite que existe um estigma crescente.
6: Nós, na Sociedade Portuguesa de Contracepção, há cerca de 10 anos, talvez, fizemos um inquérito sobre a estigmatização em profissionais de saúde e, nessa altura, chegámos à conclusão que havia estigmatização, sobretudo entre os médicos, entre os pares e entre os médicos que se dedicavam a essa área. A minha opinião pessoal é que esta estigmatização tem aumentado progressivamente. Esta não é considerada uma área nobre, nem uma área de grande investimento profissional. E, portanto, normalmente, o que acontece atualmente é que há muitos profissionais que não se dedicam a esta área por sua opção, por dificuldades individuais, por receio individual ou por outras razões relacionadas com a sua própria carreira. Eu acho que a estigmatização é um dos pontos em conta relativamente à forma ou ao número de profissionais que se dedicam a esta área.
0: Nesta conversa com a jornalista da TSF, Mariana Caparica, Teresa Bombas entende que esta situação é transversal ao público e ao privado. A falta de profissionais pode levar a uma sobrecarga de estabelecimentos que asseguram a realização da interrupção voluntária da gravidez. Em Coimbra, onde trabalha esta médica, a falta de profissionais é já evidente.
6: Nós temos um hospital único, temos uma consulta que funciona num polo único e já tivemos mais profissionais a dedicar-se a esta área. Neste momento temos 2 médicos que asseguram as consultas. Nós temos capacidade de resposta com as 3 consultas que temos abertas atualmente, em tempo útil, umas vezes sim, e outras vezes não conseguimos. Se eu acho que nós devíamos aumentar o número de consultas por semana, sim. Se conseguimos fazê-lo até à data, não, porque não temos profissionais que se queiram dedicar a esta área.
0: Teresa Bombas, médica obstétrica, secretária-geral da Sociedade Portuguesa de Contracepção. Em 2023, a Inspeção-Geral das Atividades em Saúde fez um levantamento aos profissionais que eram objetores de consciência quanto ao aborto. Detectaram-se mais de 900 profissionais que prescindiram de fazer este serviço. 28 das 40 unidades locais de saúde que realizam este procedimento têm agora a suspensão das consultas do Garcia de Horta. Este número deve passar para 27. O Sporting de Braga ganhou ao Estoril Praia ontem à noite, no último jogo da jornada 6 da Liga Portuguesa. O golo do Braga, a vitória foi por 1-0, foi apontado por Jonas Wind, que estava em campo há apenas 2 minutos quando apontou este golo, que coloca o Braga no topo da tabela de classificação, ou pelo menos junto ao topo da tabela de classificação da Primeira Liga. É agora o 6º classificado e tem ainda um jogo a menos no campeonato. Agora as declarações de Carlos Vicens, o treinador do Braga, no final desta partida resolvida mesmo ao cair do pano.
5: Eu creio que o equipo hizo ya méritos na primeira parte como para haber
7: conseguido. Creio que a equipa já tinha feito mais do que o suficiente na primeira parte para abrir o marcador. Mas pronto, conseguimos um golo no final. Fico também contente por ver os jogadores que ainda estavam sem ritmo a entrarem e a ajudarem a equipa a dar o seu contributo para esta vitória. Foi uma vitória com muita luta sofrida, daquelas que precisávamos depois do que aconteceu em Alverca contra o Estrela. Agora é olhar para a frente. Domingo temos um jogo dificílimo pela frente e vamos ter de nos preparar muito bem.
5: Para o que vamos ter que preparar-nos muito bem.
0: Levantar a cabeça e olhar para a frente é a expectativa de Carlos Vicens, o treinador do Sporting de Braga. Vitória frente ao Estoril ontem em casa por 1-0. Nos outros 2 jogos que fecharam a jornada 6, o Rio Ave e Estrela da Amadora empataram a 3 golos em Vila do Conde, e em Moreira de Cónegos o Moreirense derrotou o Marítimo por 3-1. A noite dos Emmys, os prémios da televisão dos Estados Unidos, brilhou para O Segredo de Widow's Bay, a série mais premiada da noite. Também destaques The Pitts, DTF St. Louis e Pluribus, tudo séries que podem ser vistas nas plataformas de streaming também em Portugal. O destaque principal da noite vai mesmo para O Segredo de Widow's Bay, que ganhou 14 dos 19 prémios. Entre os atores, destaque para Matthew Rhys, foi distinguido 2 vezes na mesma noite em séries diferentes, ficou em choque. É o primeiro ator a conseguir tal feito, foi escolhido como melhor ator em série de comédia pelo Segredo de Widow's Bay e também pelo filme O Monstro em Mim.
8: Estou um pouco tonto e com vertigens. Sinceramente, não consigo acreditar. Espero poder refletir sobre isso amanhã. Agora, realmente, não consigo acreditar no que acabou de acontecer.
0: Também em destaque na noite, Sally Field, 79 anos, uma veterana de Hollywood, desempenha o papel de mulher mais velha numa relação com um homem mais novo, em Criaturas Extremamente Inteligentes, uma série da plataforma Netflix que deu a Sally Field o título de atriz mais velha de sempre, premiada com um Emmy.
9: What's left for me? I don't know.
10: O que é que me resta? Não sei o que me espera. É muito difícil encontrar projetos para mulheres mais velhas. No mês que vem farei 80 anos. Não sou jovem de forma alguma. Portanto, trata-se de encontrar esse próximo passo. É isso que ainda não encontrei, esse próximo passo.
9: That's what I haven't done, that next thing.
0: Mas para já este prémio é uma espécie de prenda de aniversário antecipada, antes de fazer 80 anos. Sally Field, uma das figuras da última noite, na cerimónia dos Emmys, que distinguiu também Stephen Colbert como o prémio de melhor Late Night Show nos Estados Unidos, programa em direto de variedades. O Late Night da CBS acabou depois de décadas como autêntico monumento da televisão dos Estados Unidos. Colbert foi despedido e tudo isto resulta do aumento da pressão sobre os operadores de televisão durante a administração Bush para reduzir a exposição de vozes que criticam a administração americana. Também Bad Bunny foi distinguido, ou melhor, o espetáculo que protagonizou ao intervalo do Super Bowl em janeiro deste ano. Também um espetáculo muito polémico e muito criticado pela administração Trump.
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2: E agora voltamos à estrada para olhar o trânsito numa manhã que começa já a ficar mais complicada para a Ponte 25 de Abril. A fila na A2 está a parar na zona do Feijó, vai, como é habitual, até à Praça da Portagem da Ponte. O IC19 também já tem fila antes de Terceira até à Amadora. Há algumas paragens também na chegada à Pinamanique. Nos outros acessos a Lisboa, ainda tudo tranquilo. É o que acontece em todas as ligações ao Porto.
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2: Está com a manhã TSF de terça-feira. Bom dia, 7 horas e 19 minutos.
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2: E agora entramos na página de economia na manhã TSF, para já com a pura economia de Nuno Correia da Silva.
16: Os mercados reagiram negativamente aos receios anunciados sobre a evolução não controlada da inteligência artificial. As declarações dos líderes das maiores empresas ligadas à inteligência artificial sobre os perigos de avançar demasiado depressa tiveram impacto no valor das ações. Os apelos do líder da Anthropic para abrandar o desenvolvimento da inteligência generativa receberam de imediato o apoio de Sam Altman e Elon Musk. Mas o mercado entendeu este alerta como uma retração do impacto da inteligência artificial na economia e reagiu com um impulso de venda. As ações das principais empresas ligadas ao desenvolvimento de inteligência artificial, ou mesmo data centers e empresas de produção de semicondutores, foram particularmente penalizadas no dia de ontem. A Nvidia chegou a cair cerca de 3,5%, a Intel registrou uma queda superior a 6%, a AMD também ultrapassou na queda os 6%, e a SoftBank caiu mais 10%. É uma reação precipitada que evidencia a fragilidade das ações valorizadas com base em expectativas. Nos últimos anos, a valorização galopante das ações das empresas do setor da inteligência artificial foi impulsionada pela convicção que os grandes lucros de empresas não parariam de aumentar. Não será assim. O mercado procura sempre o equilíbrio. Mas a reação de ontem com a queda generalizada do valor em bolsa foi extemporânea. Consequência de uma deficiente interpretação do que foi dito. Avançar mais devagar não significa recuar. Mais prudência e mais controle sobre as potencialidades da inteligência generativa. Significa responsabilidade e sensatez. Com avanço, a sociedade, desde a pesquisa científica à medicina, passando pelo direito e pela economia. Será cada vez mais um aliado do aumento de produtividade. Por isso, o mercado das empresas do setor de inteligência artificial não ficou mais estreito. Mantém todo o seu potencial. Porventura, até pode ser reforçado e alargado à medida que os níveis de prudência e de segurança forem sido consolidados. O valor das empresas que contribuem para o desenvolvimento de IA não fica reduzido por se moderar a sua evolução. Pelo contrário, fica reforçado.
2: A pura economia com Nuno Correia da Silva, são 7h22 e agora vamos para o Negócios e Empresas, edição de Ana Maria Ramos.
17: A SpotCov desenvolveu uma plataforma que utiliza dados de inteligência artificial para simplificar o acesso à contratação pública. Em apenas um ano, garante que já apoiou gestores a gerir cerca de 1,5 mil milhões de euros, cerca de 10% do volume total de contratação pública no país. É o que adianta João Ramalho Alves, o CEO da empresa.
18: É uma empresa que foi criada no ano passado com o objetivo de endereçar o desafio que representa cerca de 15% do PIB mundial, que na prática nós utilizamos a inteligência artificial para criar o sistema operativo que vai desenhar o futuro deste processo tão relevante tanto para o lado privado como para o lado público. Neste passado um ano e meio, Nós já estamos a trabalhar com mais de 100 clientes em Portugal, com uma relevância bastante grande, e neste momento estou a pensar ainda a relativamente curto prazo, e que estamos praticamente a chegar lá, é a métrica de 1 milhão de euros de receita anualizada recorrente. E se em Portugal nós conseguimos chegar a este valor, então nestes outros mercados que são bastante maiores, idealmente conseguimos chegar a valores que triplicam, quadriplicam, quintuplicam, digamos assim, este valor num futuro relativamente próximo.
17: Com um longo caminho ainda a percorrer em território português, mas com planos de avançar para a Europa, a começar por Espanha e Reino Unido.
18: Estamos neste momento numa fase de clara expansão, não só no mercado português onde continuamos a crescer, mas também a começar a explorar mercados internacionais lá fora, maioritariamente na Europa. Neste momento estamos a começar pelos nossos vizinhos aqui ao lado em Espanha e a explorar também o Reino Unido, mas muito rapidamente a visão é ter um produto que endereça toda a União Europeia e depois o passo a seguir é ter um produto que seja global. E a nossa ideia é pelo menos endereçar estes dois mercados com qualidade, sendo que idealmente gostávamos de entrar em pelo menos mais um ou dois. E também, nós neste momento em Portugal, se pudermos mostrar os nossos clientes que representam cerca de 8 a 10% do volume de contratação nacional aqui em Portugal e, portanto, representa obviamente um volume de crescimento muito elevado aqui a nível nacional, e nós queremos aproximar-nos o mais possível do valor deste género lá fora, para depois poder continuar a crescer como plataforma de forma transversal.
17: Já com uma centena de clientes, espera no próximo ano aumentar o alcance da plataforma pelo potencial que representa.
18: A visão geral da empresa é criar... Eu não gosto muito de usar o termo unicórnio, porque eu acho que é um bocadinho generalista e acaba por não significar nada na prática, mas é criar o que nós chamamos de uma billion dollar company, partindo do pressuposto que apenas na Europa nós temos um mercado que representa 2 trilhões de euros em spending, em gastos em contratação pública todos os anos. Isto tem obviamente uma série de estudos e de contas por trás. Se considerarmos que o mercado em termos de receitas está entre 0,5% e 1% de todo este spending, então estamos a falar de cerca de 10 a 20 bilhões em potenciais receitas no mercado europeu. E se pensarmos em 1% que seja do mercado dessa dimensão, então de repente já estamos a falar de 100 milhões de revenues. Portanto, a ideia é claramente caminhar nessa direção e atingir o mais rápido possível.
17: A Spot.gov quer assim atingir 1 milhão de euros de receitas neste primeiro ano de atividade e alcançar o estatuto de Million Dollars Company.
2: A Spot.gov, a empresa em destaque hoje no Negócios e Empresas, está fechada esta página de economia. Vamos com o Shake Delic Furs até à síntese das 7:30.

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2: Manhã TSF de terça-feira, bom dia, 7h30, 6h30 nos Açores, nesta altura 18 graus em Lisboa e no Porto, 21 em Faro, 22 graus no Funchal e 23 em Ponta Delgada. Começamos esta síntese às 7h30, Leonor Ferreira, com a notícia da criação de um novo partido político de esquerda.
3: O objetivo é reagir ao aumento do custo de vida e às dificuldades dos portugueses decorrentes do aumento dos preços da habitação, energia e da alimentação. Paula Marques, membro da comissão instaladora desta nova força política, adianta à TSF o que motivou a criação deste movimento.
4: Eu acho que nós estamos num momento, e foi esta análise que fizemos, de profunda desesperança. E acho que é mesmo importante inverter esta tendência. E não é com as mesmas fórmulas que até agora não resultaram.
3: O aumento do preço dos combustíveis e do cabaz alimentar, aliado aos salários baixos, fazem parte da lista de preocupações às quais o movimento político quer responder. O partido vai apresentar-se ao público amanhã em conferência de imprensa. Mais de 600 bombeiros, com apoio de 200 viaturas, combatem as chamas desde ontem em Proença Nova. O fogo começou pelas 4 da tarde, no lugar de Sobreira Formosa e Alvito da Beira, numa zona florestal. A página da Proteção Civil Nacional refere ainda um outro fogo no mesmo concelho, que afeta o lugar de Atalaia e que está a ser combatido por 170 operacionais. O Instituto Português do Mar e da Atmosfera prevê uma baixa na temperatura, o que pode ajudar no combate às chamas. Entrou em vigor à meia hora a proibição de circulação de pesados de mercadorias na via de cintura interna no Porto até às 9 da noite. A medida pretende aliviar o trânsito na VCI. Ainda assim, há exceções para os veículos que se dirijam ao Porto e a Vila Nova de Gaia para carga ou descarga, desde que estejam previamente habilitados através da inscrição na plataforma digital vci.porto.pt, disponibilizada pelos respectivos municípios. No Jornal das 8 vamos desenvolver este assunto com reportagem. Também neste jornal olhamos para eventualmente um protesto que pode acontecer. Os tripulantes de cabine da EasyJet vão reunir-se na quinta-feira para analisar a situação laboral que se vive na empresa em Portugal. A agência Lusa, fonte do Sindicato Nacional do Pessoal de Aviação Civil, diz que a EasyJet já foi alertada para a degradação das condições de trabalho destes profissionais no país, mas nada fez. Nesta Assembleia Geral podem ser decididas formas de luta. E pela primeira vez, os Estados Unidos admitem uma escassez de munições ligada à guerra contra o Irão. É a primeira vez, como disse, que o Departamento Norte-Americano de Defesa reconhece dificuldades. O problema foi admitido no relatório do Inspetor-Geral do Pentágono, que estima que entre 28 de fevereiro e 30 de junho, a Operação Fúria Épica contra o Irão, custou cerca de 33 mil milhões de euros, dos quais 20 mil foram gastos apenas em munições disparadas. Lembro que no início deste mês Trump escreveu que os Estados Unidos tinham quantidades praticamente ilimitadas de munições.
2: São alguns dos temas para retomarmos daqui a pouco no Grande Jornal às 8 horas da manhã, nesta terça-feira, que vai trazer céu pouco nublado ou limpo, mas com alguma nubosidade matinal no litoral a norte do Cabo Raso, vento forte na faixa costeira ocidental e também nas terras altas. Há previsão de descida da temperatura máxima, sobretudo no litoral. O interior continua quente, o interior centro e sul, sobretudo, com máximas de 37 graus para Castelo Branco, 36 para Évora e 35 para Beja, 35 é também a máxima prevista para Faro, 28 para Lisboa e 25 para o Porto. Nos Açores há previsão de aguaceiros em todas as ilhas, aguaceiros fracos, máxima para Ponta Delgada 27 graus, para a Madeira dia de céu limpo, 30 de máxima para o Funchal.
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2: Antes da página de desporto, vamos olhar o trânsito. Agora com mais problemas em Lisboa, há acidente na Cril antes da saída para a segunda circular em Sacavém, isto no sentido Algés-Sacavém. Há fila logo a seguir ao túnel do Gril. Temos demora também para a Ponte 25 de Abril. A fila na A2 está a parar em Corroios. O IC19 está já complicado entre o Cacém e a Amadora. E também há fila entre o Estado-Maior da Força Aérea e o Nó de Pinamanique. A A5 está difícil entre Porto Salvo e Linda Velha. Também há demora na calçada de Carriche em direção ao Campo Grande, fila até à zona do Lumiar. E na segunda circular, sentido Aeroporto Benfica, há demora na zona da Encarnação. No sentido contrário, fila já a partir das Torres de Lisboa até às Calvanas. No Porto, o trânsito está lento na ligação da A44 à Autoestrada do Norte, sentido Valadares-Porto. Há abrandamentos também na A1 para a VCI, desde a zona das Devesas até à saída para o Nó da Boa Vista. Na VCI, paragens no sentido Freixo Rábida, entre as Antas e a saída para a A3.
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2: Está no ar a primeira página de desporto nesta manhã TSF e Tiago Santos, há uma saída confirmada no plantel do Benfica.
14: Bruma deixa o Benfica para jogar na Grécia, um internacional português que assina pelo Ares Salónica. Deixou o Benfica a custo zero depois de há um ano e meio ter custado às Águias 6 milhões e meio de euros. Bruma fez ao serviço do Benfica nesta passagem pelo clube 17 jogos e só marcou um golo. Um negócio confirmado nas últimas horas depois de Bruma rescindir contrato com o Benfica. E perto da nova casa de Bruma no futebol, em Salónica, na Grécia, a UEFA vai hoje confirmar numa reunião o novo modelo para a Liga das Nações e também para a fase de qualificação, tanto para o Campeonato da Europa como para o Campeonato do Mundo de Futebol. Uma nova competição que passa a ter três divisões e uma fase de liga, é muito parecida com a Liga dos Campeões de Clubes, cada seleção defronta seis rivais e são sempre rivais diferentes, com jogos em casa e jogos fora, isto a partir de 2028. Jonas Wind marcou o primeiro golo com a camisola do Sporting de Braga e deu aos minhotos o triunfo frente ao Estoril Praia, 1-0, um golo solitário do dinamarquês. Carlos Vicente, o treinador do Sporting de Braga, aplaude esta exibição da equipa, premiada com um golo que apareceu apenas a 7 minutos dos 90.
6: Eu creio que o equipo hizo já méritos na primeira parte como para haver conseguido.
15: Creio que a equipa já tinha feito mais do que o suficiente na primeira parte para abrir o marcador. Mas pronto, conseguimos um golo no final. Fico também contente por ver os jogadores que ainda estavam sem ritmo a entrarem e a ajudarem a equipa a dar o seu contributo para esta vitória. Foi uma vitória com muita luta sofrida, daquelas que precisávamos depois do que aconteceu em Alverca contra o Estrela. Agora é olhar para a frente. Domingo temos um jogo dificílimo pela frente e vamos ter de nos preparar muito bem.
6: Para o que vamos ter que preparar-nos muito bem.
14: Ainda na Liga Portuguesa, em Vila do Conde, dividiram pontos Rio Ave e Estrela da Amadora. Empate a 3 golos. No outro jogo, a fechar a jornada, o Moreirense recebeu o Marítimo e venceu por 3 bolas a 1 em Moreira de Cónegos. Vítor Froholt acelera para jogar o clássico de domingo frente ao Benfica, o duelo entre Futebol Clube do Porto e Águias, o médio dinamarquês. Treinou ontem condicionado, mas o departamento médico do Futebol Clube do Porto acredita que o médio pode regressar a tempo de alinhar frente ao Benfica. O Jornal do Jogo fala de boas possibilidades desse regresso de Victor Froholt para o jogo diante das Águias. Já Oscar Pietuszewski também esteve no Olival em dia de folga para o restante plantel. Ele treinou condicionado ao lado de Vítor Froholt. E o Benfica fechou um novo acordo com a Adidas, a marca que equipa a formação de futebol. O acordo permite ao Benfica encaixar 20 milhões de euros por temporada até 2033. E esta marca desportiva alemã passa também a dar o nome ao centro de treinos do Benfica, no Seixal. Jared Gillett foi nomeado pela UEFA para arbitrar o jogo entre o AC Milan e o Benfica, no estádio em San Siro. É um árbitro australiano que se estreia nas provas europeias. Ele já está a arbitrar no futebol inglês desde 2011 e vai estrear-se, sim, no palco mítico do futebol europeu, neste jogo de Liga dos Campeões, de Liga Europa, entre AC Milan e Benfica. No Sporting, João Simões está de regresso. Ele somou ontem minutos ao serviço da equipa B. O Sporting perdeu por 2-1 com o Lusitânia Lourosa. Rafael Nel marcou o golo dos Leões. O Lusitânia Lourosa, que é neste momento o primeiro classificado da 2ª Liga, tem 5 vitórias em 6 jogos, ainda não perdeu no campeonato e lidera assim a competição. Na Liga Feminina, Brenda Pérez garante que está agora mais serena em campo, sente-se também confortável na pele de capitã de equipa do Sporting. Um sumo ligado da líder da equipa das Leoas à TSF depois da primeira jornada do campeonato.
16: Quando uma pessoa cresce, cresce na vida em geral, não cresce só no futebol. E quando eu era mais miúda, não, eu tinha muitos objetivos e me focava muito em conseguir esses objetivos e me frustrava muito se não conseguia, como estava a dizer antes. Agora não me frustro. Agora para mim é uma aprendizagem. Que tenho de melhorar? Que tenho de fazer? Inclusive, como estava a dizer, sou uma pessoa muito exigente. Chegava a um ponto de não ser bom para mim, ser tão exigente. Porque eu deixava de lado às vezes o tema de disfrutar, como se diz em espanhol, ¿no? De ser leve no campo, de fluir, e acho que isso é uma coisa que me faz ser diferente ao resto, e quando deixava de ser assim, já deixava de ser a Brenda, e também isso fazia parte da minha exigência. Então, obviamente, sou muito exigente comigo própria, eu gosto de fazer tudo bem, mas também aprendi a que não sempre sai como uma pessoa quer, e que há momentos e há fases durante da tua vida ou durante a tua temporada que não vas a estar a um nível que talvez tu própria esperas. É normal, é aceitar e vai passar.
14: As indicações da capitã de equipa do Sporting. O Sporting venceu este fim de semana por 2-0 na estreia na Liga Feminina. Também os rivais Benfica, Futebol Clube do Porto, Sporting de Braga e Torriense venceram os respectivos jogos. Na próxima ronda há um Futebol Clube do Porto, Sporting de Braga. Lucas Cunha, médio de nacionalidade francesa, mas também portuguesa, está pré-convocado para a seleção principal de França por Zinedine Zidane. A notícia está a ser adiantada em França, um jogador que se tem destacado no Como, equipa da Liga Italiana, que joga este ano também a Liga dos Campeões. Na seleção portuguesa, o nome de Ricardo Velho, guarda-redes, está na pré-lista de Jorge Jesus, que nos próximos dias anuncia os convocados para a Liga das Nações. A Itália, vitórias à segunda-feira para os três primeiros classificados da Série A, o Inter, também a Roma e o Como. O Rodrigo Mora foi suplente utilizado na equipa da Roma, numa vitória por 2-0 sobre o Torino. Já Daniel Bragança entrou ao intervalo, mas não conseguiu evitar a derrota da equipa de Turim.
2: O TSF Desporto, a primeira página desta manhã com o Tiago Santos. Faltam 15 minutos para as 8. Vamos para as novidades do mundo digital daqui a pouco. Ainda temos Rui Veloso esta manhã, também esta hora, na Memória de Elefante.
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21: O jogo de estratégia Civilization 7 já pode ser jogado no iPhone e no iPad. A nova versão vem com controles táteis, mas também com suporte para rato e teclado. É um exclusivo do ecossistema Apple. Os utilizadores de equipamentos com sistema operativo Android ficam a ver jogar. A versão iOS do Civ 7 foi desenvolvida pela Behavior Interactive e traz a experiência base do título lançado para consolas e computador no início do ano. A versão móvel inclui as principais novidades da série, como o sistema dividido em três períodos históricos. Os jogadores podem avançar pelas eras da antiguidade, exploração e modernidade, comandando povos diferentes e com objetivos e tecnologias específicas para cada uma dessas fases. Mas, ao contrário das edições para computador e consolas, esta adaptação para as plataformas da Apple ainda não suporta o modo multijogador. As partidas têm de ser disputadas a solo contra a inteligência artificial do jogo. O acesso ao título exige uma subscrição ativa do serviço Apple Arcade, uma espécie de Netflix, mas para jogos. A mensalidade é de 7€, mas para além do acesso a um catálogo generoso, a plataforma da Apple garante ainda o acesso ao jogo completo, sem publicidade ou compras adicionais integradas.
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2: O Mundo Digital, que está a passar ainda em reposição, crónicas assinadas por Rui Tocaiana.
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2: Hoje temos Rui Veloso na Memória de Elefante, que vai para o ar já a seguir com Mário Fernando e Manuel Costa Monteiro.
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24: No regresso para mais uma temporada, as memórias bem vivas das ondas de calor que abafaram toda a Europa e que me levam agora a outras memórias dos anos 90. Com o nome El Niño de novo no horizonte, especialistas temem que 2027 possa ser o ano mais quente da história. Mas se a seca é péssima, a seca da água pode ser bem pior. E penso nos caudais de dois dos principais rios da Europa, o Reno e o Danúbio, que atingiram níveis mínimos preocupantes. Afetou setores económicos vitais e a vida selvagem da Europa Central. Portugal não fugiu à tendência. foi o quarto junho mais quente desde 1931. Historicamente, o Alentejo é das regiões mais atingidas que o Guadiana atravessa numa paisagem quase sempre água seca. Um velho e imprudente rio que já foi de pescadores e do transporte de minério até o encerramento das minas de São Domingos. Em 1995, uma das canções de Carlos T. retrata a importância do rio Guadiana na aridez da seca. És como um deus a cair ante a barbárie da seca. Uma canção grito para que a natureza seja respeitada e preservada e que o rio recupere a sua força e dignidade. Rui Veloso, Guadiana. Corre.

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1: 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Estamos a 8 minutos das 8 horas. 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Nesta terça-feira, dia 15 de setembro, o dia em que nasceu Agatha Christie, foi há 136 anos.

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0: Está com a manhã TSF de terça-feira. Bom dia, 7h58, menos uma hora nos Açores.
1: A noite e a madrugada não permitiram travar o avanço das chamas no concelho de Proença Nova. Dois fogos começaram ontem, fazemos o balanço já daqui a pouco. Esta manhã, uma novidade na via de cintura interna no Porto. É proibido circular com veículos pesados de transporte de mercadorias. As novas regras começaram às 7 da manhã, todos os dias úteis, entre as 7 da manhã e as 9 da manhã. Já vamos para a estrada para perceber se a medida está a ser eficaz e como está a ser fiscalizada. Neste jornal, uma campanha da Câmara de Sintra para lidar com o aumento do lixo de grandes dimensões em várias zonas no segundo maior concelho do país, ainda às dificuldades criadas pelo elevado número de médicos objetores de consciência para fazer cumprir a lei da interrupção voluntária da gravidez. Há um novo partido que está a nascer em Portugal. Vamos também perceber como foi a cerimónia de entrega dos Emmys, os prémios da televisão americana.
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0: 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Esta terça-feira vamos ter céu um pouco nublado ou limpo, mas com nubosidade durante a manhã no litoral norte do Cabo Raso, vento forte na faixa costeira ocidental e também nas terras altas, descida da temperatura máxima, sobretudo no litoral, porque no interior as máximas continuam altas, 37 graus para Castelo Branco, 36 graus máxima para Évora e 35 para Beja, 35 é também a máxima para Faro, 28 para Lisboa e 25 para o Porto, Açores com aguaceiros em todas as ilhas, máxima em Ponta Delgada 27 graus, para a Madeira dia de céu limpo, 30 de máxima para o Funchal. Vamos para o Grande Jornal às 8 na manhã da TSF, Nuno Domingos.
1: Mais à frente neste jornal havemos de ir para VCI, para a beira da estrada, para tentar perceber se afinal há ou não muitos pesados a circular hoje na via de cintura interna no dia em que entra em vigor a proibição de circulação de pesados de transporte de mercadorias durante o dia, entre as 7 da manhã e as 9 da noite. Mas para já, vamos ao balanço dos dois incêndios que deflagraram ontem no concelho de Proença à Nova e que continuam ativos esta manhã e a mobilizar quase 1000 bombeiros. O maior fogo está ativo na localidade de Alvito da Beira, uma frente extensa de chamas que continua a preocupar os operacionais numa zona de floresta. O comandante Paulo Santos, da Proteção Civil, explica à TSF que os meios foram reforçados esta manhã e que se espera a chegada a qualquer instante de aviões e helicópteros.
2: Ambos os incêndios estão ativos, porém com os trabalhos de combate a decorrerem de uma forma mais favorável, havendo já as zonas do incêndio que se encontram dominadas. Mas pronto, o incêndio continua ativo, aguarda-se agora durante o início da manhã poder contar com a colaboração dos meios aéreos, de forma a diminuir ainda significativamente a intensidade do incêndio e permitir o ataque direto com as forças terrestres.
1: São ideias de Paulo Santos, o comandante do dispositivo de proteção civil que está a lidar com este incêndio. Diz que apesar da intensidade das chamas não há feridos ou danos a registar, mas que foram retirados de casa um grupo de cidadãos estrangeiros que estava em risco em habitações de madeira.
2: Não temos um registro de feridos, foi apenas necessário proceder à evacuação de alguns cidadãos estrangeiros que permaneciam em habitações de madeira, mas a situação está restabelecida. Nós temos dezenas de grupos de várias regiões do país a apoiar neste combate e, portanto, esperamos que nas próximas horas possam haver um desenvolvimento positivo naquilo que são estes incêndios.
1: São palavras do comandante Paulo Santos, ouvido há instantes pela jornalista Inês Duarte Coelho da TSF, e o ponto da situação de dois incêndios que avançaram desde ontem à tarde no concelho de Proença Nova e que estão ainda por controlar. Outro incêndio, mas este não literal, é a nova crise que está gerada na educação. No arranque do ano letivo e já depois da crise dos exames, há agora o tema da não colocação de alunos nem escolas. Muitos alunos estarão, neste momento, sem escolas para começar o ano letivo. O problema foi resolvido ontem à noite no Conselho de Lisboa, depois de uma reunião no Ministério da Educação com os diretores das escolas do Conselho de Lisboa. E o problema terá sido totalmente ultrapassado através da colocação de alunos em turmas que já tinham atingido o limite máximo de alunos, que é de 24 alunos no ensino básico e de 26 alunos no secundário. Portanto, há turmas com mais alunos do que os limites previstos. A solução foi encontrada numa reunião que durou toda a tarde e que levou a que esta solução fosse desenhada. Uma solução que foi confirmada à TSF por uma fonte que participou em todo o processo. O Ministério da Educação, também contactado pela TSF, não quer fazer declarações sobre este assunto. E vale a pena lembrar que, além do Conselho de Lisboa, há outros concelhos com muitos alunos sem colocação. Pelos vistos, não é o caso de Sintra, Presidente da Câmara de Sintra, Marco Almeida, acaba de dizer à TSF que a Câmara tenha conhecimento, não há alunos sem escola.
3: A informação que eu tenho, mas a variação que tem a tutela do Estado a fazer esse levantamento junto dos diretores, é que não há também alunos por colocar. Não significa que possa haver, mas a Câmara desconhece, mas nesta articulação que estamos a fazer com os diretores dos agrupamentos, teremos um retrato durante esta semana, se há ou não há situações dessas que me expõem, ao fim e ao cabo, de alunos sem colocação.
1: O arranque do ano letivo vai continuar durante esta semana. Começou na passada sexta-feira e o Ministro da Educação continua a percorrer o país, a visitar escolas que foram melhoradas graças às verbas do Plano de Recuperação e Resiliência. É um dos temas deste dia, o tema da proibição da circulação de veículos pesados de mercadorias na via de cintura interna no Porto, todos os dias úteis, entre as 7 da manhã e as 9 da noite. Há uma plataforma que está a funcionar na internet com o endereço vci.porto.pt. Os operadores de transporte rodoviário de mercadorias devem inscrever-se nesta plataforma de forma a serem registados como exceções e poderem, por isso, circular. Caso contrário, estão sujeitos a ações de fiscalização, como aquela que está a ser acompanhada nesta altura pela repórter da TSF, Mariana Pedrosa, precisamente em Vila Nova de Gaia, a acompanhar uma equipa da Polícia de Segurança Pública. Mariana, há ou não caminhões de transporte de mercadorias a circular na VCI esta manhã?
4: Já se notam alguns caminhões a circular, não tantos como o habitual. Neste momento há algum trânsito na VCI, é hora de ponta aqui no Porto. Ao meu lado tenho o intendente Marco Almeida, da PSP. Bom dia. Os caminhões deixaram de circular na VCI há cerca de uma hora. Já se sentem menos dificuldades no trânsito?
5: Sim, bom dia. Naturalmente é evidente que, no geral, os condutores dos veículos pesados que estão abrangidos por este regime especial de circulação aqui da via de cintura interna estão naturalmente a adaptar-se e a cumprir o regime legal em vigor. É isso que sentimos no terreno.
4: E o que é que acontece a um caminhão que circula na VCI sem a habilitação? Há uma multa ou uma advertência?
5: Portanto, em primeiro lugar, permita-me dizer que aquilo que está vedado neste momento é a transição entre concelhos e essa não requer nem depende de qualquer habilitação, porque não é possível. Portanto, a transição entre concelhos que não sejam Porto e Gaia, entre os diversos concelhos aqui limítrofes e os distritos, não é possível de se fazer neste momento, a partir das 7 da manhã do dia de hoje. Todos aqueles que tenham origem ou destino em termos de transporte de carga na cidade do Porto ou na cidade de Vila Nova de Gaia, esses dependem de uma habilitação, através da inscrição muito simples numa plataforma desse movimento. E naturalmente isso é sancionado com uma coima nos termos do Código da Estrada.
4: E como é que a PSP faz esta fiscalização?
5: Portanto, esse também é um ponto muito importante, ainda bem que toca nele, que tem a ver com a fiscalização ser maioritariamente remota e à distância. Daí a implementação da plataforma que nos permite, sem fazer qualquer abordagem física a um condutor de um veículo desta categoria, verificar que ele está em conformidade com a lei e está a cumprir aquilo que está previsto, que é um movimento para a Vila Nova de Gaia ou para o Porto.
4: Nós estamos aqui em Campanhã, no viaduto da Corujeira, e notam-se alguns caminhões a circular. Na sua opinião, qual é que é o impacto destes caminhões no trânsito da VCI?
5: A opinião só pode ser no sentido que os caminhões naturalmente que impactam. Estamos a falar de veículos de mercadorias específicos, não são todos os veículos de mercadorias, não são todos os caminhões, como habitualmente designamos, mas a verdade é que têm impactos desde logo na questão da sinistralidade, nas avarias que acontecem, naturalmente que a resolução de uma avaria, de um acidente, ainda ontem tivemos um contentor, não foi na VCI, mas que saiu da carga de um semi-reboque. E naturalmente que o impacto na VCI é muito maior do que aquele que me aconteceu ontem na A4, em que o impacto para a circulação e para a segurança rodoviária não é tão elevado.
4: Muito obrigada ao Intendente Marco Almeida da PSP por estas declarações. Esta medida entrou em vigor há cerca de uma hora e já está sentida no trânsito do Porto.
1: repórter Mariana Pedrosa está nesta altura na VCI, no primeiro dia de aplicação de uma medida que pode ter impacto no, na vida futura desta via, que é fundamental no trânsito do Grande Porto, mas acima de tudo nas cidades do Porto e de Vila Nova de Gaia. Atenção a um partido que está a nascer por estes dias. O partido está situado na ala esquerda da política, da ciência política, já tem 40 associados, promete ser combativo, pretende reagir, por exemplo, ao aumento do custo de vida. Paula Marcos é um dos membros da comissão instaladora desta nova força política e fala agora das motivações.
6: Nós achamos que a esquerda, de uma forma geral, distanciou-se da situação e do dia-a-dia da vida e da dificuldade da vida das pessoas e das famílias, e isso está visível nos resultados eleitorais. Nós temos uma situação de estratosférica do aumento do custo de vida, em que as famílias não conseguem responder à questão da habitação, o caos que existe na saúde, e agora com a ameaça da segurança social e das reformas, e portanto entendemos que é preciso uma radicalidade democrática para ir à raiz dos problemas e encontrar e ter respostas claras nas questões fundamentais que invertam esta tendência de perda de qualidade de vida.
1: O novo partido promete ser desafiador.
6: Eu acho que nós estamos num momento, e foi esta a análise que fizemos, de profunda desesperança. E acho que é mesmo importante inverter esta tendência. E não é com as mesmas fórmulas que até agora não resultaram. E por isso, quando nós dizemos que achamos que temos de ter uma radicalidade democrática, é mesmo neste sentido.
7: Vai ser um partido combativo.
6: Concretas. Vai ser um partido combativo, claro. E um partido combativo e participado, que eu acho que é uma das coisas que nós achamos que é uma das coisas que tem faltado.
1: São indicações deixadas por Paula Marques, que é um dos elementos da comissão instaladora desta nova força política, um partido que vai ser apresentado nos próximos dias. O aumento do preço dos combustíveis, do cabaz alimentar aliado aos salários baixos, fazem também parte da lista de preocupações que alimenta este movimento político. Saiu do banco dos suplentes, a menos de 10 minutos do fim, o autor do golo solitário que deu a vitória ao Braga ontem à noite na Pedreira, frente ao Estoril Praia. O dinamarquês Jonas Wind entrou em campo ao minuto 81, marcou o golo. Dois minutos depois, Carlos Vicens, o treinador do Braga, suspirou de alívio e espera que a vitória dê lento para o jogo difícil do próximo fim de semana com o Santa Clara.
8: Eu creio que o equipo hizo ya méritos na primeira parte como para haver
9: conseguido. Creio que a equipa já tinha feito mais do que o suficiente na primeira parte para abrir o marcador. Mas pronto, conseguimos um golo no final. Fico também contente por ver os jogadores que ainda estavam sem ritmo a entrarem e a ajudarem a equipa a dar o seu contributo para esta vitória. Foi uma vitória com muita luta sofrida, daquelas que precisávamos depois do que aconteceu em Alverca contra o Estrela. Agora é olhar para a frente. Domingo temos um jogo dificílimo pela frente e vamos ter de nos preparar muito bem.
8: Para o que vamos ter que preparar-nos muito bem.
1: Carlos Vicens, o treinador do Sporting Clube de Braga. Ontem à noite o Moreirense derrotou o Marítimo por 3-1, o Rio Ave e o Estrela empataram a 3 golos em Vila do Conde. O Estrela é uma das 5 equipas que ainda não perdeu no campeonato, além do Estrela só Porto, Benfica, Sporting e Arouca.
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0: 8:13, este é o Grande Jornal às 8. Ainda há pouco estivemos em direto da via de cintura interna no Porto. Ora, nesta altura, os problemas quanto a filas de trânsito são os habituais para este início de hora de ponta. Por exemplo, há um para a VCI, tem fila entre Santo Ovídio e a saída para a Avenida da Boa Vista, afeta a ligação de Valadares na A44. Há 20 para a via de cintura interna, tem demora entre a zona de Oliveira do Douro e a saída para a A3. Portanto, nada de diferente nesta manhã em que começa a proibição de circulação a pesados entre as 7 da manhã e as 9 da noite. Nada de diferente quanto às filas de trânsito na via CI no Porto. Na região de Lisboa, também nada de diferente, o mesmo é dizer há acidentes. O IC19 tem acidente na zona do Cacém, em direção a Sintra, há fila a partir de Tercena e há também um acidente na Cril, antes da saída para a segunda circular em Sacavém. Nesta altura há muita demora desde a subida para o túnel do Grilo.
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0: E agora vamos para outro assunto. Neste grande jornal, às 8, num domingo, já há cada vez mais dificuldades para aplicar a lei do aborto.
1: A lei foi aprovada em 2007, mas o crescente número de médicos objetores de consciência está a colocar em risco a aplicação. Em 2023 eram quase 1000 a suspensão recente das consultas de interrupção voluntária da gravidez no Hospital Garcia de Horta, em Almada, pôs a descoberto uma tendência, não é de agora. Teresa Bombas é médica obstétrica, é também a secretária-geral da Sociedade Portuguesa de Contracepção e admite na TSF que existe um estigma crescente.
14: Nós, na Sociedade Portuguesa de Contracepção, há cerca de 10 anos, talvez, fizemos um inquérito sobre a estigmatização em profissionais de saúde e, nessa altura, chegámos à conclusão que havia estigmatização, sobretudo entre os médicos que se, entre pares e entre os médicos que se dedicavam a essa área. A minha opinião pessoal é que esta estigmatização tem aumentado progressivamente, que esta não é considerada uma área nobre, nem uma área de grande investimento profissional. E, portanto, normalmente, o que acontece atualmente é que há muitos profissionais que não se dedicam a esta área por sua opção, por dificuldades individuais, por ser individual ou por outras razões relacionadas com a sua própria carreira. Eu acho que a estigmatização é um dos pontos em conta relativamente à forma ou ao número de profissionais que se dedicam a esta área.
1: Esta conversa com a jornalista da TSF, Mariana Caparica, a médica Teresa Bombas, entende que esta situação é transversal ao público e ao privado e que a falta de profissionais pode levar a uma sobrecarga nos estabelecimentos que asseguram a realização da interrupção voluntária da gravidez.
14: Noutras unidades que asseguram a interrupção de gravidez, mas que não conseguem assegurar em tempo útil, exatamente porque a capacidade de resposta é pequena, claro que as unidades que estão abertas têm a sua capacidade limitada. Do ponto de vista prático, imagine uma mulher que vai a um hospital X e que oferece esse serviço e que lhe dizem marcamos daqui a 15 dias. Ela deixa a sua consulta marcada, mas vai procurar ela própria outra unidade com uma resposta mais breve. Na minha perspectiva, as unidades de saúde, quando não têm resposta, tinham que ter aqui uma alternativa de encaminhamento que seja eficaz, que eu acho que é isso que não está a acontecer. Este encaminhamento não é feito de forma explícita nem efetiva, nem para os utentes, nem entre os serviços de saúde, de tal forma que muitas vezes, e a maioria das vezes, são os utentes que batem portas, várias portas, até encontrarem um local onde possam assegurar a sua interrupção de gravidez em condições de segurança.
1: Esta médica trabalha em Coimbra e lá também há falta de profissionais.
14: Nós temos um hospital único, temos uma consulta que funciona num polo único e já tivemos mais profissionais a dedicar-se a esta área. Neste momento temos dois médicos que asseguram as consultas. Nós temos capacidade de resposta com as três consultas que temos abertas atualmente em tempo útil, umas vezes sim e outras vezes não conseguimos. Se eu acho que nós devíamos aumentar o número de consultas por semana, sim. Se conseguimos fazê-lo até à data, não. Porque não temos profissionais que queiram dedicar a esta área.
1: As palavras de Teresa Bombas, médica obstetra, também secretária-geral da Sociedade Portuguesa de Contracepção, numa conversa com a jornalista Mariana Caparica, da TSF. Em 2023, a Inspeção-Geral das Atividades em Saúde fez um levantamento aos profissionais que eram objetores de consciência. Quanto ao aborto, detectaram-se mais de 900 profissionais que prescindiam de fazer este serviço, 28 das 40 unidades locais de saúde realizam este procedimento. Agora, com a suspensão das consultas no Garcia de Horta, este número deve passar para 27. Em Sintra, arranca hoje a campanha Sintra Mais Limpa. O objetivo é convencer os munícipes a não largarem nas ruas de forma caótica os chamados monos, lixo de grandes dimensões, como são os casos dos colchões ou do mobiliário, mas também do lixo gerado por obras e ainda dos chamados verdes, as aparas das árvores e arbustos. A campanha de sensibilização consiste na distribuição de contactos de cada junta de freguesia do concelho, responsáveis pela recolha destes resíduos, de forma gratuita. Marco Almeida, o presidente da Câmara de Sintra, diz que, além da campanha de sensibilização, a autarquia está também a fazer um grande investimento na área de higiene urbana.
3: Quando cheguei à Câmara há 10 meses, o principal problema que o concelho enfrentava era, de facto, o concelho, o problema dos monos e do lixo indiferenciado, fruto da degradação do sistema, ausência de viaturas de recolha, falta de fiscalização e um sentimento de impunidade por parte de alguns sintrenses que podiam tratar o espaço público com total desleixo. Esta campanha Sintra Mais Limpa, em Sintra Não Há Desculpas, pretende, ao fim e ao cabo, complementar um conjunto de medidas que já tomamos, a saber, os 39 caminhões que vão chegar a partir de outubro para a recolha do lixo, 1,7 milhões de euros para as juntas de freguesia adquirirem novas viaturas, ações de fiscalização de forma acentuada, quer pelas brigadas dos SEMAS, quer também pela Polícia Municipal, e agora esta campanha de sensibilização através dos grandes operadores comerciais. Vai tomar forma através da distribuição de folhetos aos sintrenses que se deslocam às grandes superfícies comerciais.
1: Só este ano, a Polícia Municipal de Sintra já detectou 167 contraordenações ambientais por deposição ilegal de resíduos. A coima pode chegar aos 22 mil euros. Marco Almeida, o Presidente da Câmara, acredita que as medidas estão a dar resultado.
3: As ações de fiscalização, cerca já de 170, têm dado bons resultados ao fim e ao cabo. Temos transmitido uma ideia que Sintra não é uma bandalheira na deposição dos entulhos, nem do lixo. A questão da campanha de sensibilização é, ao fim e ao cabo, o aspecto positivo da estratégia da Câmara Municipal de Sintra e dos SEMAS para combatermos, de facto, esta deposição ilegal de entulhos e, sobretudo, também dos bonos. Portanto, eu acredito que, com as diferentes ações que nós temos no terreno, seremos capazes de contrariar aquilo que tinha sido uma situação de profundo desleixo e também de profunda degradação da manutenção do espaço público ao nível da higiene pública.
1: Marco Almeida, o Presidente da Câmara Municipal de Sintra, diz também que, em outubro, a autarquia vai avaliar os resultados desta campanha de sensibilização que está hoje a ser lançada.
0: Entramos daqui a pouco na última parte deste Grande Jornal às 8. Depois das 8h30 temos café duplo. Hoje, Teresa Leal Coelho e José Manuel Pureza vão falar do salário mínimo nacional e também do Reino Unido, que pode deixar de ser unido. Agora 8h22.
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0: E esta noite foram entregues os prémios da televisão americana.
1: Ou seja, os Emmys. de Pitt, O Segredo de Widow's Bay, DTF St. Louis e Pluribus foram algumas das séries premiadas, multipremiadas, na noite de entrega dos prémios da televisão dos Estados Unidos, na cerimónia de Los Angeles. O destaque principal foi mesmo para O Segredo de Widow's Bay, que ganhou 14 dos 19 prémios para o qual estava nomeado.
19: I'm Tom Loftus.
20: Oh, or Tom. Nice to meet you, Arthur.
19: You want to grab some coffee?
20: No, I'm good. Jerry was just taking me through some of your history.
1: Oh, a história segue o presidente da Câmara da Ilha de Widow's Bay, que tem a ambição de transformar a terra no destino turístico famoso, um destino turístico tranquilo, mas tem de enfrentar a maldição que acompanha o nome da ilha. Matthew Rhys é o presidente da Câmara, foi distinguido duas vezes na mesma noite em séries diferentes, é o primeiro ator a conseguir tal feito, além do prémio de melhor ator em série de comédia pelo Segredo de Widow's Bay, ganhou também na categoria de interpretação pelo filme O Monstro em Mim.
21: Estou um pouco tonto e com vertigens. Sinceramente, não consigo acreditar. Espero poder refletir sobre isso amanhã. Agora, realmente, não consigo acreditar no que acabou de acontecer.
1: Também Sally Field foi figura da noite, uma veterana de 79 anos de Hollywood que desempenha o papel de uma mulher mais velha numa relação com um homem mais novo em Criaturas Extremamente Inteligentes, um filme da Netflix, que fez de Sally Field a atriz mais velha a ganhar um Emmy.
22: What's left for me? I don't know.
23: O que é que me resta? Não sei o que me espera. É muito difícil encontrar projetos para mulheres mais velhas. No mês que vem farei 80 anos. Não sou jovem de forma alguma. Portanto, trata-se de encontrar esse próximo passo. É isso que ainda não encontrei, esse próximo passo.
1: Na temporada final em que foi despedido, Stephen Colbert, um dos mais importantes humoristas americanos da última década, ganhou prémios destinados à categoria de programa noturno em direto. O Late Night da CBS não só acabou para Colbert, mas deixou de ter lugar no canal, numa cedência da CBS ao presidente dos Estados Unidos, que nos últimos dois anos aumentou e muito a pressão sobre os operadores de televisão para reduzir a exposição a vozes que criticam a administração americana.
24: On behalf of the over 200 people who threw themselves at this show,
25: em nome das mais de 200 pessoas que se dedicaram de corpo e alma a este programa durante 11 anos e que tentaram oferecer-vos o melhor programa possível, obrigado. O que se passa com estes programas noturnos é que, além de serem um emprego realmente bom e estável, exigem tanta gente que são uma fantástica incubadora para os jovens entrarem, aprenderem, trabalharem profissionalmente com prazos a cumprir, em cooperação e colaboração. E esse é o futuro que temos de preservar. Quero que saibam que tenho ótimas notícias. Estão todos disponíveis para trabalhar na área técnica. Contratem-nos. Vou melhorar o vosso programa e facilitar-vos o dia. Quero dizer ao público, muito obrigado por terem assistido. Esperamos que tenham gostado do programa. Divertimos-nos imenso a fazê-lo para vocês.
1: Uma segunda despedida de Stephen Colbert, depois de terminado na final da última temporada televisiva, o Late Night da CBS. O espetáculo do intervalo do último Super Bowl, a final da Taça Nacional de Futebol Americano, que este ano, em janeiro, teve particular polémica pelas críticas de Donald Trump e até pelo espetáculo alternativo que foi criado pelo movimento MAGA na mesma altura. Ora, esse espetáculo do intervalo do Super Bowl foi também premiado nos Emmys, um espetáculo liderado pelo porto-ricano Bad Bunny. Ganhou 7 prémios.
26: Chile, Argentina, Uruguai, Paraguai, Bolívia,

0: Gracias, Puerto Rico. Seguimos aquí.
1: Bad Bunny no intervalo do Super Bowl, um espetáculo que acabou por catapultar também a digressão que o porto-ricano acabou por fazer um pouco por todo o mundo. Um dos clássicos do cinema mudo passa hoje na sala suja da Casa da Música, ao fim da tarde. Metrópolis, de Fritz Lang, vai ser exibido, acompanhado ao vivo pelo Remix Ensemble da Casa da Música, que vai interpretar a banda sonora criada pelo francês Martin Matalon. A música, mais ainda num filme mudo, não é um sublinhado e faz parte da história. É esta a opinião do maestro Bastien Steele, que vai dirigir a orquestra logo à tarde.
2: Quando comecei a trabalhar na trilha sonora de Martin, percebi que ele não era apenas um comentário sobre imagens, mas sim parte da história. Já existe muita mímica que evoca certas sensações ao assistir e, por isso, não preciso fazer sublinhados. Foi isso que me agradou na música de Martin. Às vezes ele acompanha a imagem, mas também cria uma nova atmosfera que influencia a forma como as vamos ver. Descobri muitas coisas que acredito serem comuns a Martin, como referências à música pop e ao jazz, que também percebi na trilha sonora e que me agradam bastante.
3: Jazz music, also that I saw in the score that I'm enjoying very much.
1: Bastien Steele, o maestro do Remix Ensemble da Casa da Música, que vai estar mais logo a dirigir a orquestra às 19h30, começa a exibição do filme Metrópolis, de Fritz Lang.

0: 8:30 da manhã, bom dia, 7:30 nos Açores, a esta hora 18 graus em Lisboa e no Porto, 21 em Faro, 22 graus no Funchal e 23 em Ponta Delgada. Estamos a fechar este grande jornal às 8. O que é que falta contar nesta edição, num domingo?
1: Que os preços do gasóleo nos Estados Unidos já atingiram um novo recorde. Nos Estados Unidos os combustíveis são medidos de outra forma, no galão, no gallon. Ora, 6,27 dólares por galão é o novo preço máximo do gasóleo nos Estados Unidos, sinal de que está a perdurar esta alta dos preços dos combustíveis. Ainda dos Estados Unidos, duas indicações contraditórias. Nas últimas horas soube-se que os Estados Unidos estão prontos para disparar do espaço contra qualquer ameaça que surja. É o corpo espacial das Forças Armadas dos Estados Unidos quem o avança. Por outro lado, no planeta, há falta de munições, bombas, mísseis, balas, falta tudo, é o que admite agora o Pentágono depois do intensificar do envolvimento das tropas americanas nos ataques contra o Irão nos últimos meses. Esta manhã estamos atentos a novas regras na VCI, a 22ª Interna no Porto e em Gaia. É proibida a circulação de caminhões que atravessem apenas VCI e que não se destinem nem ao Porto nem a Gaia. E estivemos junto de um dos postos de fiscalização da PSP esta manhã. É uma medida para tentar atenuar o trânsito na cidade do Porto. Fica ainda por saber quantos alunos estão sem escola, depois de várias denúncias feitas pelos pais. Ontem a solução foi encontrada para as escolas do Conselho de Lisboa. Neste jornal ouvimos o Presidente da Câmara de Sintra dizer que tenha conhecimento, não há casos de alunos sem escola no Conselho de Sintra. Também esta manhã escutámos a síntese do que foi uma cerimónia de entrega de prémios para a televisão americana, os prémios dos Emmys. Uma nota final para dizer que há sessão plenária no Parlamento Europeu esta manhã e o tema é os fluxos migratórios e a crise de Ceuta. O Parlamento Europeu, com a ajuda da Comissão e do Conselho Europeu, querem arranjar maneira de responder de forma conjunta a problemas semelhantes que venham a surgir junto às fronteiras externas da União Europeia.
0: É o fecho deste grande jornal às 8 na manhã TSF, teve edição de Nuno Domingues. A seguir vamos ao trânsito. Adianto-lhe já a informação sobre acidentes na região de Lisboa. Um no, a meio do tabuleiro da Ponte Vasco da Gama, o outro no final da A33. Mantém-se também o acidente no IC19 e na Cril, em Lisboa.

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4: Como lhe disse ainda há instantes, há agora acidente em Lisboa, meio do tabuleiro da Ponte Vasco da Gama, é antes da Cala de Zamora, sentido Montijo-Sacavém, portanto em direção a Lisboa. Há já a fila desde a área de serviço de Alcochete. Um pouco antes há também um acidente no final da A33, junto à saída para a Ponte Vasco da Gama, sentido Coina-Montijo. Há aqui já bastante demora a partir da zona do Montijo. Na linha de Sintra, o IC19 foi palco de acidente também na zona do Cacém, em direção a Sintra. Há fila a partir de Terceira e no sentido contrário, fila entre o Cacém e a Amadora e desde Alfragide até Pinamanique. Mantém-se também um acidente na Cril, em Lisboa, antes da saída para a segunda circular em Sacavém. Isto no sentido Algés-Sacavém. Há fila desde a subida para o túnel do Grilo e no sentido contrário, há demora na descida após o túnel do Grilo até ao acesso à calçada de Carris e depois entre a Pontinha e os túneis de Benfica. A segunda circular continua também demorada no sentido do aeroporto Benfica, entre o Prior Velho e a saída para o aeroporto e depois desde o relógio até à saída para o Eixo Norte-Sul. No sentido Pinamanique-Sacavém, fila entre Benfica e as Calvanas. Eixo Norte-Sul também com demora entre a Ameixoeira e as Laranjeiras. A A2 para a Ponte 25 de Abril tem fila entre Corroios e a Praça de Portagem. Na A5 há lentidão entre a Ribeira da Laje e Linda a Velha e entre Monsanto e as Amoreiras. A marginal para Lisboa está complicada entre Santa Maria de Oeiras e Caxias e entre a Cruz Quebrada e Algés. No Porto, o trânsito continua lento na A1 para a VCI, fila entre Santo Ovídio e a saída para a Avenida da Boa Vista. Afeta ainda a ligação de Valadares na A44. A A20 para a VCI tem fila na zona da Vintes e depois entre Oliveira do Douro e o Nó da Via Norte. A A3 para o Porto continua com muita demora entre Águas Santas e a saída para a Circunvalação. A A28 ainda complicada, desde a ponte sobre o Rio Eça até à rotunda AEP. Há trânsito lento também na Ponte Infante para o Porto e na Via Norte em direção ao Porto. Há fila após o viaduto A4 ou até o acesso à via de cintura interna.
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4: Estamos a 23 minutos das 9. Daqui a pouco o humor de Zé Pedro Silva na crónica Parece Mentira. Vamos também ao TSF Pais e Filhos. Mas para já é tempo de café duplo. À terça-feira com Teresa Leal Coelho e José Manuel Pureza. Moderação de Leonor Ferreira.
7: A Federação do Comércio de Portugal admite não apoiar o aumento do salário mínimo por considerar que o governo está a falhar nos compromissos que assumiu na concertação social. O presidente da Confederação considera que o salário mínimo é o pior inimigo do salário médio e que as empresas deviam ser obrigadas a não pagar salários mínimos. Da concertação social saiu o compromisso tripartido de passar este salário de 920 para 970 euros no próximo ano. Segundo tema deste café duplo, o encontro dos três primeiros ministros independentistas para reclamar o direito à autoproclamação e o regresso à União Europeia refirme aos chefes de governo da Escócia, também do País de Gales e da Irlanda do Norte. Bom dia, Teresa Leal Coelho, José Manuel Pureza. É o primeiro café duplo título das terças-feiras, depois das férias. Espero que tenham aproveitado bem essas férias. Começamos por si, José Manuel Pureza. Faz sentido que a proximidade do salário mínimo ao salário médio deve ser, de facto, ficar bem explícita, e compreende-se que nesse sentido os empresários comecem a dizer que se calhar não faz sentido continuar a aumentar o salário mínimo?
8: Olá, Leonor, olá, Teresa, espero que tenham descansado também durante estes dias. Este discurso, neste caso do Presidente da Confederação do Comércio, é um discurso gasto, tudo serve de alibi para contrariar, enfim, a subida do salário mínimo. Eu lembro-me em 2015, quando daquele governo do Partido Socialista que, enfim, negociou à esquerda alguns elementos fundamentais, desde logo a subida do salário mínimo, lembro-me justamente dos ingredientes desta discussão. Para mim foi muito marcante esse debate. A direita dizia que a subida do salário mínimo ia lançar o país no caos. Os patrões, enfim, não pintavam a coisa por menos do que vinha aí o inferno. E a União Europeia, a Comissão Europeia, prometia sanções. E foi aquele acordo entre o Partido Socialista, o Bloco de Esquerda, o PCP, os Verdes, que permitiu aumentar o salário mínimo nacional. E mais, normalizou a ideia de que as pessoas não tinham que viver pior a cada ano que passava, e portanto abriu a porta a aumentos posteriores, que é o programa de aumentos que se tem vindo a verificar. Se se tivesse ficado à espera do sim dos patrões, os trabalhadores ainda hoje ganhariam, não sei, 500 euros. E portanto foi um aumento contra todas estas perspectivas, e eu creio que, digamos, estes atores políticos, económicos, sociais, reiteram sempre este tipo de argumentos para evitar ou para combater algo que é absolutamente essencial, que é um padrão de salários a partir do salário mínimo que, enfim, tem que subir porque o custo de vida está como está, a inflação está como está. Agora, não venham argumentar com o salário médio, porque o que é importante é que o salário médio suba, e suba significativamente. Tem que haver uma subida generalizada dos salários. Invocar que o salário mínimo está perto do salário médio é capitular, resignar-se a que o salário médio não suba. Tem que subir tanto como tem que subir também o salário mínimo, como é evidente.
7: Teresa Leal Coelho, tem esta perspectiva ou vê de maneira diferente? Ou seja, o salário mínimo deve subir independentemente do salário médio, não pode estar condicionado por ele?
9: Bom dia, Leonor, bom dia, José Manuel, bom dia a todos quantos nos ouvem. Bom, espero também que tenham tido ótimas férias. E relativamente a essa questão concreta, é evidente que o salário mínimo tem vindo a subir por imposição, mas não é imposição de nenhum governo, é imposição da concertação social. O acordo de que falou José Manuel, o acordo de rendimentos que foi assinado por vários elementos, 4 confederações empresariais, mais a UGT, só não foi, tanto quanto sei, assinado pela CGTP, estabelece de facto uma progressão no salário mínimo que depois se impõe às empresas. Agora, quanto ao salário médio, isso é uma decisão empresarial. É evidente que os salários têm que estar em linha com a produtividade, mas não podem vir precisamente os empresários dizer que há uma compressão salarial que prejudica a produtividade. Aliás, não foram só os empresários, também o Banco de Portugal o afirmou, que a compressão salarial pode ter impacto na produtividade. Bom, mas o aumento dos salários médios não é uma imposição às empresas, mas é uma decisão das empresas. O salário mínimo aumentou nos últimos 10 anos cerca de 400 euros. E bem, é preciso é que depois se criem lógicas dinâmicas dentro das empresas para que a produtividade acompanhe estes aumentos. E ao acompanhar esses aumentos, acompanha também os aumentos do aumentos, ou implica também aumentos no salário médio. Quero só acrescentar aqui que há mais mulheres do que homens a receber o salário mínimo. As mulheres ganham ainda menos e são 5 vezes mais alvo de despedimento por causa da licença parental. E, no entanto, há mais mulheres do que homens licenciados. E esta realidade não tem impacto apenas no presente, nos salários das mulheres hoje, tem impacto no futuro, porque são os salários, como sabemos, que determinam o valor das pensões. Portanto, há a longo prazo muito a corrigir.
7: Uhum. Entramos agora no segundo tema deste café duplo, esta vontade independentista dos governos da Escócia, do País de Gales e também da Irlanda do Norte. O Reino Unido, José Manuel Pureza, corre o risco de se tornar muito pouco unido?
10: Sim, antes de responder, deixe-me só dizer que acho que a Teresa fez muitíssimo bem em trazer esta diferenciação salarial entre homens e mulheres para o debate. Acho que é absolutamente central e, portanto, queria-me associar por inteiro às observações que ela fez. Relativamente a esta questão, eu acho que é uma questão de princípio, quer dizer, onde há um povo, um território, um governo, enfim, uma identidade nacional, vale uma regra de ouro, ela chama-se direito à autodeterminação. Esse direito vale para a Ucrânia, esse direito vale para a Palestina, não há nenhuma razão para que esse direito não valha para outros povos. No caso concreto, há um dos três casos aqui envolvidos, que é o da Irlanda do Norte. Aquilo que se reivindica, aquilo que esse povo reivindica, é até a realização de um referendo que permita a reunificação da nação irlandesa, portanto, da Irlanda do Norte com a República da Irlanda. Eu acho que há aqui depois um segundo aspecto, e que serei muito breve, que é o que esta posição conjunta dos três governantes, digamos assim, é tanto de luta pela autodeterminação como de denúncia do Brexit. E isso eu acho que é muito significativo, ou seja, isso revela um descontentamento com o modelo económico que abandonou as classes trabalhadoras naqueles três territórios. E de que o Brexit foi, digamos, uma história mal contada que acabou por agravar, foi feito em nome de um reforço da capacidade económica e da justiça económica e acabou por se revelar aquilo que é um verdadeiro embuste.
7: Mas acredita que isso vai acontecer?
10: Com toda a franqueza, não acredito nem deixo de acreditar. Eu acho que isso vai decorrer muito, como sempre, de uma relação de forças que há de determinar as coisas, ou seja, isso vai depender muito daquilo que for a resposta do governo de Londres e vai depender muito do impacto que essa resposta vier a ter na população daqueles três territórios.
7: Teresa Leal Coelho, faço-lhe a mesma pergunta. Como é que olha para esta fome independentista destes três territórios e se acha que esta é uma ideia que de facto pode vir a acabar por ser acolhida ou não?
9: O José Manuel fez bem, agora sou eu que digo que o José Manuel fez bem em fazer uma ligação a estas manifestações manifestação de intenção eventual ao Brexit, porque bem nos lembramos que na sequência do resultado do Brexit, a então Primeira-Ministra da Escócia se manifestou de forma bastante intensa no sentido do desagrado relativamente a essa decisão que foi tomada por referendo. É evidente que nestas configurações de Estados que integram várias nações, neste caso vários países, não está na linha daquilo que o direito internacional tem exprimido nas últimas décadas, mas também esse direito internacional clássico já sofreu algumas rupturas. E, portanto, aquilo que temos que colocar como uma hipótese é que nestes estados multinacionais, vontade de independência pode ser maioritária entre o povo, e se assim for, é esse direito que deve ser exercido. É evidente que, felizmente, muitas dessas tentações estão apaziguadas no que diz respeito ao uso da força, como no caso da Irlanda do Norte, mas se essa for a vontade popular, é evidente que um dia isso acontecerá, e se acontecer, o Reino Unido deixa de ser Reino Unido, da Grã-Bretanha e da Irlanda do Norte, veremos o que decide o povo soberano.
7: E chegamos assim ao fim deste Café Duplo, amanhã regresso com outros temas e com outros protagonistas.
4: Hoje estiveram aqui José Manuel Pureza e Teresa Leal Coelho. Amanhã, Café Duplo com Frederico Rosa, que se estreia neste espaço, juntamente com Ribau Esteves. Faltam 11 minutos para as 9 horas da manhã. O papel dos pais na construção da autoestima dos filhos é o assunto hoje no TSF Pais e Filhos, com Maria Ramos Santos e Paulo Jorge Guerreiro.
11: As redes sociais estão a potenciar as comparações e a ajudar que as crianças tenham uma autoestima mais baixa. Mas não é só nos ecrãs que está a questão. Como refere a psicóloga Micaela Ribeiro, os pais, os adultos à volta dos mais novos, também têm um papel fundamental.
12: Sim, sim, completamente. Não é necessário um pai ou uma mãe dizer diretamente à criança que não gosta de uma determinada parte do corpo dela para influenciar a forma como ela se vê. Acho que pode ser muito mais sutil, nomeadamente através dos comportamentos que as crianças observam, porque se elas têm um adulto constantemente a pesar-se, a fazer dietas restritivas, a evitar determinados alimentos, ou até falar de forma depreciativa do corpo, a criança vai aprendendo realmente que o corpo tem que ser permanentemente avaliado, e por isso às vezes a intervenção até começa mais nos adultos do que nas crianças. Claro que não vamos fingir que os corpos não existem ou que a saúde não importa, mas acho que é importante os pais ou os adultos à volta mudarem a forma como falam do corpo, porque uma coisa é ensinar uma criança a cuidar do corpo, a alimentar-se de forma adequada, a ter uma relação saudável com a atividade física, outra é ensinar que precisa de modificar o corpo para ser mais aceita e mais valorizada. Por isso, eu acho que a mensagem que os pais têm que passar é que o corpo não se pode transformar numa medida de valor, ou seja, retirar à imagem um significado de valor pessoal. Eu acho que isso é muito importante.
4: As inseguranças com o corpo já não são coisa apenas da adolescência, o problema chegou também à infância. Vamos analisar novamente esta questão de uma forma mais abrangente, mais em pormenor, daqui a pouco na edição alargada do TSF Pais e Filhos, a seguir às 9h30 da manhã. Para já, parece mentira o humor de Zé Pedro Silva, título da crónica de hoje, Governo da Oposição.
13: O Partido Socialista garante que foi o primeiro a pedir para se baixar o IVA nos combustíveis. O Chega já veio dizer, ai não, não, fomos nós. Mas o Partido Socialista insiste, isso é que não foram. E o Chega, ai fomos, juramos pelo Rui Tavares. Como é que se conseguiu acalmar ambos? Com tablets. Não é preciso implicarem uns com os outros, sejam amigos. O eleitor já sabe que quando não há oposição, os partidos são sempre muito mais generosos. No poder é que é aquilo que em ciência política se designa por uma gaita. Ficamos até com a sensação de que os governos não tomam posse apenas perante o Presidente da República, mas também perante o diabo, o verdadeiro espírito das trevas. Repare-se que nunca está ninguém ao lado do chefe de Estado nas tomadas de posse, ou melhor, está o mafarrico, que no protocolo de Estado até vem antes do Presidente, devendo ser sempre o último a chegar. Quando o diabo se atrasa, pelo menos sabe-se que está nos detalhes, para convencer os novos governantes a fazerem maldades às pessoas. O Belzebu promete em troca que nunca serão responsabilizados por coisa alguma. Veja-se o juramento que fazem. Eu, abaixo assinado, afirmo solenemente por minha honra que cumprirei com lealdade as funções que me são confiadas. As funções só são confiadas, como se de um atrelado carregado de acetona se tratasse. Guarda-me aí contigo estas funções, já que tens espaço e temos de poupar dinheiro ao Estado, mas as funções só ficam à guarda. Na oposição, pelo contrário, impera sempre o bem. A boa notícia é que julgo ter uma solução para não ser só criticar. O sistema político está montado ao contrário. Era a oposição que devia mandar, não digo governar, porque isso até pode continuar a ser o governo. Digo a mandar. Em 2015, houve um projeto piloto, Mas António Costa cometeu o erro de ir para o governo. Devia ter mandato sem ganhar as eleições e sem ir para o governo. Daquela forma, também acabou por ser possuído. Hoje, PS e Chega querem baixar o IVA dos combustíveis. Quanto ao Chega, está muito modesto. Já devia ter proposto o fim do IVA e um boca de sapo para cada português de bem. Quanto ao Partido Socialista, em 2022 estava no governo e o barril também custava uma pipa. Nem vão acreditar, mas ao contrário do que agora defende, não baixou o IVA, como também não baixa o atual governo, liderado por um partido que em 2022, na oposição, nem vão acreditar, mas defendia a diminuição do IVA para 6% nos combustíveis, gás e eletricidade. Parece magia. Tenho de reconhecer, porém, que com este sistema em que manda o governo, a pátria, pronto, vai andando. Na solução que defendo, em que manda a oposição, muito provavelmente só durava 15 dias. Mas que 15 dias!
4: Parece mentira o humor de Zé Pedro Silva. Repete mais logo às 6 da tarde. 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Os norte-americanos de Neighborhood, que já estamos a ouvir, que atuaram este fim de semana no Mel Arena em Lisboa, regressam a Portugal para um concerto no Nós Alive. Está marcado para dia 8 de julho, no palco Nós, o maior do festival. Ficamos com Private até às 9.

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0: Bom dia, está com a Manhã TSF de terça-feira. São 8h58, menos uma hora nos Açores.
1: A Polícia de Segurança Pública promete estar atenta aos caminhões na VCI desde esta manhã, que só podem circular na via de cintura interna os veículos pesados de mercadorias com origem ou destino nas cidades do Porto e Vila Nova de Gaia. A madrugada não permitiu aos bombeiros controlar as chamas em Proença Nova, por isso foram chamados reforços por terra e pelo ar. Não há feridos, mas um grupo de estrangeiros que vivia nem numa casa ou em casas de madeira foi retirado por precaução. Tanta gente sem escola é a inesperada frase que acrescenta problemas ao já problemático momento das escolas em Portugal. Ontem, uma reunião de várias horas em Lisboa com diretores de escolas permitiu resolver a crise no concelho, com as turmas a arrancarem com gente a mais que o recomendado pelo próprio Ministério da Educação.
0: É por aí que vamos no fórum desta manhã, Manuela Cássio.
2: Queremos saber que a opinião tem os nossos e as nossas ouvintes. É aceitável que ainda existam centenas de crianças sem lugar na escola pública? E que o problema não tenha sido resolvido a tempo e horas? E o problema estará apenas na falta de professores? Ou também temos falhas de planeamento e de organização no Ministério da Educação? Correremos o risco de ter um ano letivo, no básico e também no secundário, ainda com mais alunos sem professor a pelo menos uma disciplina?
0: Este é o tema que vai a debate no fórum desta manhã. Queremos ouvir a sua opinião. Para se inscrever, basta ligar o 808-202-173, 808-202-173. 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O fórum está no ar a seguir às 10 da manhã.

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1: E agora vamos à edição das 9 com Nuno Domingos.
2: Já chegaram os reforços pelo ar para ajudar a combater os dois incêndios que estão desde ontem à noite a destruir floresta no concelho de Proença à Nova. Continuam ativos e a mobilizar quase 1000 bombeiros. Também os operacionais foram reforçados. O maior fogo está ativo na localidade de Alvito da Beira, com uma frente extensa que continua a preocupar os operacionais. Esta manhã na TSF, o comandante Paulo Santos, da Proteção Civil, explicou que os meios foram reforçados e que os meios aéreos seriam peça fundamental no combate às chamas.
3: Ambos os incêndios estão ativos, porém com os trabalhos de combate a decorrerem de uma forma mais favorável, havendo já as zonas do incêndio que se encontram dominadas, mas pronto, o incêndio continua ativo, aguarda-se agora durante o início da manhã poder contar com a colaboração dos meios aéreos, de forma a diminuir ainda significativamente a intensidade do incêndio e permitir o ataque direto. Com as forças de trás.
2: Nestas declarações à TSF esta manhã, registadas pela jornalista da TSF Inês Duarte Coelho, o comandante Paulo Santos disse que apesar da intensidade das chamas não há feridos ou danos a registar e foi por precaução que foram retirados de casa um grupo de cidadãos estrangeiros que estava em risco em habitações de madeira.
3: Não temos um registro de feridos, foi apenas necessário proceder à evacuação de alguns cidadãos estrangeiros que permaneciam em habitações de madeira, mas a situação está restabelecida. Nós temos dezenas de grupos de várias regiões do país a apoiar neste combate e, portanto, esperamos que nas próximas horas possam haver um desenvolvimento positivo naquilo que são estes incêndios.
2: Comandante Paulo Santos, e o ponto da situação no incêndio, que nos dois incêndios continuam ativos em Proença Nova desde ontem à tarde. Desde as 7 da manhã que é proibida a circulação de veículos pesados de mercadorias na via de cintura interna no Porto, se não tiverem como destino ou como origem Porto ou Vila Nova de Gaia. Ou seja, só os veículos que têm de fazer cargas e descargas durante o dia nas cidades do Porto e Gaia vão ser autorizados a circular nesta via entre as 7 da manhã e as 9 da noite nos dias úteis. Para fazer o registo que permite este tipo de utilização, foi criada uma plataforma eletrónica vci.porto.pt. Esta manhã, a TSF esteve na estrada e ouviu o superintendente Marco Almeida, da PSD, explicar como são feitas as ações de fiscalização. Vamos já escutar essas declarações registadas em direto há uma hora pela repórter da TSF, Mariana Pedrosa.
4: A fiscalização ser maioritariamente remota e à distância, daí a implementação da plataforma que nos permite, sem fazer qualquer abordagem física a um condutor de um veículo desta categoria, verificar que ele está em conformidade com a lei e está a cumprir aquilo que está previsto, que é um movimento para a Vila Nova de Gaia ou para o Porto.
2: Esta medida é uma medida política de ordenamento do território e da mobilidade para as cidades de Porto e Gaia, fundamental para o trânsito de pessoas e de veículos. O superintendente Marco Almeida mostra agora as expectativas que tem em relação ao impacto desta proibição.
4: Os caminhões naturalmente que impactam. Estamos a falar de veículos de mercadorias específicos, não são todos os veículos de mercadorias, não são todos os caminhões, como habitualmente designamos, mas a verdade é que têm impacto. Impactos, desde logo na questão da sinistralidade, nas avarias que acontecem, naturalmente que a resolução de uma avaria, de um acidente, ainda ontem tivemos um contentor, não foi na VCI, mas que saiu da carga de um semi-reboque. E naturalmente que o impacto na VCI é muito maior do que aquele que me aconteceu ontem na A4, em que o impacto para a circulação e para a segurança rodoviária não é tão elevado.
2: Uma forma de limitar também os danos causados pelas

0: pelos frequentes acidentes que acontecem na via de cintura interna. Nos últimos meses, antes da proibição, as viaturas que se limitavam a atravessar o Porto e Gaia já estavam a ser aconselhadas a desviar o percurso através da Circular Regional Exteriores do Porto, onde beneficiam de isenção de portagens. O vereador da Economia da Câmara de Gaia, Fernando Machado, disse à TSF que estas novas regras são uma fase de testes, mas que espera rapidamente sentir os efeitos da medida.
1: No dia 16, os municípios de Gaia e do Porto possam dizer que já sentiram algum efeito desta medida, porque é para esses que nós trabalhamos. E queremos que a experiência de circular na VCI seja cada vez melhor. E é como digo, não temos balas de prata, não temos certezas. Agora, temos uma grande ambição de melhorar a vida das pessoas e para isso temos que experimentar, temos que testar. E vamos testar esta solução, que é unânime pelas entidades públicas, sejam elas autárquicas, seja o do governo, e espero que isto tenha um grande impacto, de facto, nas populações e que seja uma experiência muito positiva e que, a partir daqui, possamos adotar outras medidas para outro tipo de veículos que possam, de facto, libertar a VCI do caos que é hoje em dia.
0: Fernando Machado, vereador da Economia da Câmara Municipal de Gaia, no Porto, o presidente de Câmara também entende que tudo está a correr bem. Se tudo correr bem, aliás, a VCI até pode ajudar na mobilidade das pessoas, permitindo a utilização pelos transportes públicos, retirando ainda mais viaturas, algo que neste momento não é possível, porque colocaria os transportes públicos sobre uma pressão elevada de muitos atrasos. Em declarações que estão a ser citadas pela Agência Lusa, Pedro Duarte diz também que o objetivo da Câmara do Porto é chegar a um entendimento com a Infraestruturas de Portugal, a empresa que gera, neste momento, que é concessionária da VCI, para que seja a Autarquia do Porto a gerir alguns troços da via de cintura interna. A solução encontrada pelo Ministério da Educação e pelas escolas no Conselho de Lisboa para resolver o problema dos alunos sem escola neste início de ano letivo foi colocar mais alunos em cada turma, mais alunos do que aquilo que está estabelecido nas orientações, ou seja, 24 alunos é o limite para o ensino básico, 26 alunos para o ensino secundário. A TSF confirmou ontem à noite que, no caso do Conselho de Lisboa, o problema está resolvido e que não há mais alunos sem escola, e eram mais de 500, quase 600. A solução passou por acrescentar, lá está, alunos às turmas, que já tinham atingido o limite de alunos. O Ministério da Educação, contactado pela TSF, não quer fazer declarações sobre este assunto. A TSF ouviu esta manhã o Presidente da Câmara Municipal de Sintra, Marco Almeida, que diz que, no caso do Conselho de Sintra, o segundo maior do país, que a Câmara Municipal saiba, não há alunos sem vaga nas escolas do Conselho.
2: A informação que eu tenho, mas a variação que tem a tutela que está a fazer esse levantamento junto dos diretores, é que não há também alunos por colocar. Não significa que possa haver, mas a Câmara desconhece, mas nesta articulação que estamos a fazer com os diretores dos agrupamentos, teremos um retrato durante esta semana se há ou não há situações dessas que nos põem, ao fim e ao cabo, de alunos sem colocação.
0: Marco Almeida, o autarca de Sintra, reconhece que no Conselho há problemas de sobrelotação das escolas no terceiro ciclo e no secundário. O secretário-geral da FENPROF, José Feliciano Costa, disse esta manhã à TSF que o problema dos alunos sem escola só está a colocar-se porque o Ministério desmantelou as estruturas que tratavam da admissão dos estudantes. O secretário-geral José Feliciano Costa diz ainda que em maio a FENPROF tinha alertado o Ministro da Educação para o fim das reuniões entre escolas e direções regionais de educação, mas o Ministro nada fez.
3: É a primeira vez que isto acontece. Isto acontece porquê? Pela ausência da capacidade de resposta da administração educativa, leia-se, neste caso, Ministério da Educação. O Ministério da Educação tinha um conjunto de estruturas que o Sr. Ministro resolveu extinguir. Normalmente resolviam estes problemas, nomeadamente a desgestes, e antes das desgestes eram as direções regionais de educação, que reuniam com as escolas numa estrutura que se chamava área pedagógica, chamava-se uma reunião de rede. Essas reuniões acabaram, essas reuniões resolviam este problema. Como tivemos indicação das escolas que estas reuniões estavam a deixar de fim, de se realizar, não é? Questionámos em maio, em junho, em julho, o Ministro da Educação em reuniões e dissemos porque é que isto estava a acontecer. Ele disse que o problema, enfim, não havia problema nenhum, que a agência, a famosa agência, resolvia o assunto.
0: A solução para garantir vaga a todos os alunos é aquela que está a ser aplicada, aumentar o número de estudantes por turma. O secretário-geral da FENPROF, José Feliciano Costa, diz que as escolas não estão preparadas para esta alteração.
3: As salas estão preparadas normalmente para 25 alunos, enfim, o que já é demasiado, não é? Chegando

0: 30, chegando mais 5, mais 6, mais 7 alunos dentro de uma sala de aula, evidentemente que as escolas têm problemas, mas enfim, as escolas acabam por atamancar ou tentar resolver o problema. Mas evidentemente que isso cria problemas dentro da sala de aula, né? O professor passa a ter mais 5 ou 6 alunos, mas isto, enfim, não havia essa necessidade se de facto houvesse um planeamento. E a questão que se põe aqui é se isto não estão a ser dados passos propositadamente no sentido de alguém um dia destes concluir que afinal a escola pública não tem capacidade de resposta e efetivamente temos que ir por outro caminho.
1: José Feliciano Costa é um dos secretários-gerais da FENPROF, ouvido esta manhã pela jornalista Inês Duarte Coelho, da TSF. A lei do aborto foi aprovada em 2007, mas o crescente número de médicos objetores de consciência está a colocar em risco a aplicação da lei. Em 2023 eram quase 1000. A suspensão recente das consultas de interrupção voluntária da gravidez no Hospital Garcia de Horta, em Almada, acabou por pôr a descoberto uma tendência que não é de agora. A TSF ouviu Teresa Bombas, é médica obstétrica, é também secretária-geral da Sociedade Portuguesa de Contracepção, e admite que existe um estigma crescente. Numa conversa com a jornalista da TSF, Mariana Caparica, Teresa Bombas entende que esta situação é transversal no público e no privado, e que a falta de profissionais pode levar a uma sobrecarga dos estabelecimentos que asseguram a realização da interrupção voluntária da gravidez.
2: Noutras unidades que asseguram a interrupção de gravidez, mas que não conseguem assegurar em tempo útil, exatamente porque a capacidade de resposta é pequena, claro que as unidades estão abertas têm a sua capacidade limitada. Do ponto de vista prático, imagine uma mulher que vai a um hospital X e que oferece esse serviço e que lhe dizem, marcamos daqui a 15 dias. Ela deixa a sua consulta marcada, mas vai procurar ela própria outra unidade com uma resposta mais breve. Na minha perspectiva, as unidades de saúde, quando não têm a resposta, tinham que ter aqui uma alternativa de encaminhamento que seja eficaz, que eu acho que é isso que não está a acontecer. Este encaminhamento não é feito de forma explícita nem efetiva, nem para os utentes, nem entre os serviços de saúde, de tal forma que muitas vezes, e a maioria das vezes, são os utentes que batem portas, várias portas, até encontrarem um local onde possam assegurar a sua interrupção de gravidez em condições de segurança.
1: Em Coimbra, onde esta médica trabalha, a falta de profissionais é evidente.
2: Nós temos um hospital único, temos uma consulta que funciona num polo único e já tivemos mais profissionais a dedicar-se a esta área. Neste momento temos 2 médicos que asseguram as consultas. Nós temos capacidade de resposta com as 3 consultas que temos abertas atualmente, em tempo útil, umas vezes sim, outras vezes não conseguimos. Se eu acho que nós devíamos aumentar o número de consultas por semana, sim. Se conseguimos fazê-lo até à data, não, porque não temos profissionais que se queiram dedicar a esta área.
1: Em 2023, a Inspeção-Geral das Atividades em Saúde fez um balanço, um levantamento dos profissionais que eram objetores de consciência em relação ao aborto. Detetaram-se mais de 900 profissionais que prescindiam de fazer este tipo de serviço. 28 das 40 unidades locais de saúde realizam este procedimento. Agora, com a suspensão das consultas do Garcia de Horta, este número deve passar para 27. O despejo desordenado de lixo de grandes dimensões está a preocupar cada vez mais quem tem de gerir o território em termos de limpeza urbana. Em Sintra, o segundo maior concelho do país, hoje arranca uma campanha chamada Sintra Mais Limpa. O objetivo é convencer os municípios a não largarem nas ruas de forma caótica os chamados monos. Lixo de grandes dimensões, como colchões, mobiliário, lixo de obras ou até aquelas aparas de arranjos nos jardins e nas árvores. A campanha de sensibilização consiste na distribuição dos contactos de cada junta de freguesia do concelho nos grandes espaços comerciais de Sintra. As juntas de freguesia são, no caso do concelho de Sintra, responsáveis pela recolha deste tipo de resíduos, uma recolha que é gratuita. Só precisa de ser organizada. Marco Almeida, o Presidente da Câmara de Sintra, explica que, além da campanha de sensibilização, a autarquia está também a fazer um grande investimento na área da higiene urbana.
3: Quando cheguei à Câmara há 10 meses, o principal problema que o Conselho enfrentava era, de facto, o problema dos monos e do lixo indiferenciado, fruto da degradação do sistema, ausência de viaturas de recolha, falta de fiscalização. e um sentimento de impunidade por parte de alguns interesses que podiam tratar o espaço público com total desleixo. Esta campanha Sintra Mais Limpa, em Sintra Não Há Desculpas, pretende, ao fim e ao cabo, complementar um conjunto de medidas que já tomamos, a saber os 39 caminhões que vão chegar a partir de outubro para a recolha do lixo, 1,7 milhões de euros para as juntas de freguesia adquirirem novas viaturas, ações de fiscalização de forma acentuada, quer pelas brigadas dos SEMAS, quer também pela Polícia Municipal, e agora esta campanha de sensibilização através dos grandes operadores comerciais. Vai tomar forma através da distribuição de folhetos aos sintrenses que se deslocam às grandes superfícies comerciais.
1: Só este ano a Polícia Municipal de Sintra já detectou 167 casos que motivaram contraordenações ambientais por deposição ilegal de resíduos. A coima pode chegar aos 22 mil euros. O Presidente da Câmara de Sintra, Marco Almeida, acredita que as medidas estão a ser eficazes.
3: As ações de fiscalização, cerca já de 170, têm dado bons resultados ao fim e ao cabo. Temos transmitido uma ideia que Sintra não é uma bandalheira na deposição dos entulhos, nem do lixo. A questão da ação da campanha de sensibilização é, ao fim e ao cabo, o aspecto positivo da estratégia da Câmara Municipal de Sintra e dos SEMAS para combatermos, de facto, esta deposição ilegal de entulhos e, sobretudo, também dos bonos. Portanto, eu acredito que, com as diferentes ações que nós temos no terreno, seremos capazes de contrariar aquilo que tinha sido uma situação de profundo desleixo e também de profunda degradação da manutenção do espaço público ao nível da higiene pública.
1: Esta campanha de sensibilização que está agora a ser lançada vai ser avaliada no próximo mês de outubro. Duas notas antes do fim deste jornal às 9 na TSF. 4 viaturas ficaram danificadas num incêndio no centro Porsche do Porto, por causa das que estão ainda a ser investigadas. O incêndio começou ontem à noite, às 11, em Ramalde. Pelo menos uma viatura ficou completamente destruída e outra parcialmente. Ainda nota para um ataque russo contra centros de combustível na Ucrânia. É uma informação que está a ser avançada pelas agências internacionais. O exército russo utilizou drones contra um armazém e 2 postos de abastecimento de combustível em Kiev. Há 4 feridos, de acordo com informações transmitidas pelo presidente da Câmara de Kiev, Vitaly Klitschko.
4: 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O programa está no ar a seguir às notícias das 10.
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0: Às 9h20, voltamos a olhar o trânsito, ainda com um acidente em Lisboa, a meio do tabuleiro da Ponte Vasco da Gama, antes da Cala de Zamora, no sentido Montijo-Sacavém. Há demora desde a Praça da Portagem. Temos também um acidente no final da A33, antes da saída para a Ponte Vasco da Gama, sentido Coina-Montijo. Há aqui demora a partir da zona de Sarilhos Grandes. E há também um acidente no IC19, na zona do Cacém, em direção a Sintra, provoca paragens desde a zona de Queluz e no sentido contrário, fila entre a zona de Tercena e a Amadora e depois entre Alfragide e Pinamanique. Ainda um outro acidente na Cril, antes da saída para a segunda circular em Sacavém, em direção a Sacavém, precisamente, há demora desde a subida para o túnel do Grilo. E nos últimos minutos houve também um acidente no IC16, após a zona comercial, é na descida de Belas para Alfornelos, há fila a partir da zona de Casal da Mira. Na cidade do Porto, o trânsito está lento na A1 para a VCI, a partir de Santo Ovídio até à saída para a Avenida da Boa Vista. A A20 para a VCI tem fila desde a zona da Vintes até ao nó de Via Norte. Na A4 há fila após a portagem de Hermesinde até ao túnel de Águas Santas. A A3 também não está melhor, entre Águas Santas e a saída para a Circunvalação. E a A28 continua complicada desde a ponte sobre o Rio Leça até à rotunda AEP.
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0: 9h22, à terça-feira, a opinião é assinada pela jornalista Inês Cardoso.
2: Serão no mínimo 1.300, mas na verdade ninguém consegue confirmar quantos alunos estão nesta altura sem colocação em escolas públicas. Sabe-se que os problemas mais agudos concentram na área metropolitana de Lisboa, sobretudo no concelho de Sintra, mas há relatos de casos noutras zonas do país. Sabe-se, além disso, que há situações particularmente sensíveis por envolverem crianças com necessidades educativas especiais. E há um ponto que merece absoluto consenso. É grave a falha do Estado quando permite que haja crianças sem escola numa altura em que as aulas já começaram. É importante sublinhar que as dificuldades na colocação de alunos não são inéditas. São, de resto, inevitáveis em regiões com elevada densidade populacional, acabando por haver desajustamentos entre as escolhas feitas pelas famílias e a lotação dos estabelecimentos pretendidos. Qual é, então, a novidade? Desde logo, a dimensão do problema. Mais relevante ainda, a falta de respostas e o muro de silêncio em que embatem os pais. A causa estará na reestruturação de serviços feita pelo Ministério da Educação. Em anos anteriores, os processos de alunos em colocação nas 5 opções de escolas indicadas pelos pais eram remetidos ainda em agosto às estruturas regionais da Direção-Geral dos Estabelecimentos Escolares. Com a extinção destes organismos e a criação da nova Agência para a Gestão do Sistema Educativo, que centralizou total ou parcialmente funções de 4 organismos, essa resposta de proximidade deixou de existir, tal como se perdeu, aparentemente, a rede de contactos e a rotina que estava estabelecida. A criação de vagas ou mesmo turmas adicionais acabará por assegurar que nenhuma criança fique sem colocação. Só que com mais turbulência, mais ansiedade para milhares de famílias e mais respostas de urgência ditadas verticalmente do que acontecia no passado. Num país que tanto suspira por espírito reformista, esta é mais uma falha grave no setor da educação que merece ser avaliada. Ao contrário daquilo que insistem a apregoar o governo, o problema não está na resistência de quem não gosta de mudanças. A verdadeira questão é que as reformas exigem planeamento profundo e acompanhamento para assegurar que nada se perde pelo caminho. Correr riscos, eufemismo tão usado pelo primeiro-ministro para justificar os erros da sua equipa, é pura incompetência quando se descura a preparação e a transição de serviços. Muda-se para melhorar, porque para pior já basta assim.
0: ficou a opinião de Inês Cardoso, pode ser lida também em tsf.pt. São 9h25, o impacto dos alertas sobre os perigos da inteligência artificial nos mercados financeiros marca as primeiras páginas da imprensa internacional, que já foi lida esta manhã por João Francisco Guerreiro, correspondente da TSF em Bruxelas.
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4: Empresas tecnológicas acrescentam instabilidade aos mercados devido aos alertas sobre inteligência artificial, é a manchete do La Vanguardia. O jornal destaca que os avisos em torno da inteligência artificial estão a aumentar a volatilidade dos mercados financeiros. O Banco de Pagamentos Internacionais reconhece avaliações excessivas e os gigantes tecnológicos dizem que vão aumentar o investimento apesar dos alertas. O Jornal Económico Espanhol 5 Dias escreve que o apelo para travar a inteligência artificial abala os mercados e coloca os Estados Unidos contra a China. Donald Trump considera que uma pausa no desenvolvimento da tecnológica vai beneficiar apenas Pequim e denuncia aquilo a que chama agenda oculta contra a economia norte-americana. As empresas de semicondutores caíram em todo o mundo perante o receio de uma redução do investimento. Também o Financial Times coloca a inteligência artificial em destaque, alarme contra a inteligência artificial. Pequim junta-se aos avisos, escreve o jornal. A China entrou no debate sobre a segurança da tecnologia depois dos serviços de espionagem chineses terem alertado para os riscos que os sistemas mais avançados podem representar para a segurança. Nos Estados Unidos, a preocupação atravessa campos políticos muito diferentes, com Bernie Sanders e Steve Bannon a defenderem maiores salvaguardas para controlar o desenvolvimento da inteligência artificial. Nos mercados obrigacionistas, a rentabilidade da dívida americana há 10 anos ultrapassa os 5%, com os receios de inflação a atingir os mercados, é o grande destaque do Financial Times. É a primeira vez desde 2023 que este indicador ultrapassa os 5%. O jornal associa a pressão à subida do preço do petróleo e às apostas dos investidores numa subida das taxas de juro pela Reserva Federal. No Reino Unido, o The Guardian escreve que os ministros procuram alterar a lei para tornar ilegais 72 milhões de libras em donativos ao partido Reform de Nigel Farage. O governo prepara regras mais exigentes sobre a residência dos financiadores dos partidos. Em causa estão dois multimilionários ligados às criptomoedas que anunciaram donativos de 36 milhões de libras cada um ao partido de Nigel Farage. Pelas regras atuais, lê-se no jornal que os donativos são legais. Acabou o tempo de Westminster. Nacionalistas procuram desmantelar o Reino Unido. É o título principal do The Independent. Os líderes do Sinn Féin, do Partido Nacional Escocês e do Plaid Cymru juntaram-se numa cimeira sobre a independência e defendem que uma mudança constitucional está a chegar. Os três movimentos procuram unir forças em defesa de uma maior autodeterminação para a Irlanda do Norte, Escócia e País de Gales. Em França, o Libération faz manchete com o preço do petróleo. O barril dispara. Trump vacila. O jornal escreve que a ofensiva dos Houthis contra a Arábia Saudita está a complicar mais as exportações de petróleo bruto e a fazer subir os preços dos combustíveis em todo o mundo. Nos Estados Unidos, aumenta a contestação à medida que se aproximam as eleições intercalares.
0: João Francisco Guerreiro, olhar a imprensa internacional desta manhã. Vamos para a síntese das 9h30 já a seguir.
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0: E chegamos às 9:30 da manhã. Bom dia, 8:30 nos Açores. Temperaturas a esta hora, 18 graus no Porto, 20 em Lisboa, 25 graus em Faro e no Funchal e 22 em Ponta Delgada. Vamos conferir alguns dos temas que marcam a manhã TSF para desenvolvermos daqui a pouco às 10. Leonor Ferreira.
1: 800 bombeiros, 9 meios aéreos combatem as chamas em Proença Nova. Os dois fogos começaram ontem, continuam ativos. O de menor dimensão está localizado em Atalaia, está a ser combatido por cerca de 200 operacionais e 2 meios aéreos. Já o maior começou em Alvito da Beira e tem uma frente extensa que continua a preocupar os operacionais. Neste combate estão cerca de 600 bombeiros e 7 aeronaves. O comandante Paulo Santos, da Proteção Civil Nacional, diz que apesar da intensidade das chamas não há frio ou danos a registar, apenas uma retirada de um grupo de pessoas.
2: Foi apenas necessário proceder à evacuação de alguns cidadãos estrangeiros que permaneciam em habitações de madeira, mas a situação está restabelecida. Nós temos dezenas de grupos de várias regiões do país a apoiar neste combate e, portanto, esperamos que nas próximas horas possam haver um desenvolvimento positivo naquilo que são estes incêndios.
1: Os meios de combate, como ouvimos, já foram reforçados esta manhã e mais meios vão a caminho. O secretário-geral da Federação dos Sindicatos da Administração Pública defende que o salário base da função pública deve continuar a ser aumentado, devendo ultrapassar os 1.030 euros já no próximo ano. Os valores concretos das reivindicações salariais apenas vão ser conhecidos na conferência de imprensa de hoje, na sede da FESAP em Lisboa. José Abraão considera que o salário mínimo do Estado tem que continuar a aumentar para se afastar do salário mínimo nacional. Sintra Mais Limpa é assim que se chama a campanha que arranca hoje naquele concelho. A ideia é retirar das ruas os monos, como colchões, mobiliário e também o lixo de obras. E para isso vão ser distribuídos os contactos de cada junta de freguesia do município, bem como os responsáveis pela recolha destes resíduos, que será feita de forma gratuita. Marco Almeida, o autarca de Sintra, diz que tem havido mais cuidado por parte dos residentes e acredita agora que com esta campanha os resultados sejam ainda melhores.
3: Temos transmitido uma ideia que Sintra não é uma bandalheira na deposição dos entulhos, nem do lixo. A questão da ação da campanha de sensibilização é, ao fim e ao cabo, o aspecto positivo da estratégia da Câmara Municipal de Sintra e dos CHMAS para combatermos, de facto, esta deposição ilegal de entulhos e, sobretudo, também dos bonos.
1: A Polícia Municipal já registrou 167 contraordenações ambientais por deposição ilegal de resíduos, uma infração que pode levar ao pagamento de uma coima que pode chegar aos 22 mil euros. A Ucrânia atacou uma refinaria na região russa de Samara, um ataque que ocorreu depois de Donald Trump ter anunciado que Kiev e Moscovo tinham acordado parar com os ataques a infraestruturas ligadas à energia. O governador da região de Samara diz que os ataques ocorreram esta madrugada e que as forças russas abateram 40 drones. Também hoje o exército russo atacou com drones um armazém e dois postos de abastecimento de combustível em Kiev. 4 pessoas ficaram feridas, 2 em estado grave. O Conselho de Segurança da ONU reúne-se esta tarde para debater as tensões no estreito de Bab el-Mandeb. A reunião foi convocada pela França e vai ter lugar hoje à tarde em Nova Iorque. O debate sublinha a importância estratégica deste estreito e os esforços para reforçar a estabilidade regional. A Arábia Saudita e os Houthis trocam ataques com o controle deste estreito de Bab al-Mandeb, que contorna Hormuz. O estreito é uma rota estratégica para o escoamento do petróleo da Arábia Saudita para o Mediterrâneo e é uma principal alternativa comercial ao estreito de Hormuz.
0: Daqui a minutos já a seguir a informação de trânsito. Vamos ter a edição de hoje de Direto de Resposta com o diretor da DSF, Vítor Santos. Hoje o tema a ser abordado é o misterioso episódio no Parlamento sobre o alegado assalto ao gabinete do deputado André Ventura na Assembleia da República. A seguir às 10 temos Fórum TSF. Hoje queremos ouvir a sua opinião sobre as dificuldades que marcam o início do ano letivo. É aceitável que ainda existam centenas de alunos sem lugar na escola pública? O problema está apenas na falta de professores ou há falhas de planeamento no Ministério da Educação? 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

0: Voltamos ao trânsito. Mantém-se vários acidentes esta manhã em Lisboa. O último ocorreu no IC16, aliás, no IC22, no final do IC22, em direção a Lisboa. Provoca paragens desde a zona da Ramada. Há também um acidente, sim, no IC16, após a zona comercial, na descida de Belas para Alfornelos, a provocar fila desde a zona de Casal da Mira. Temos também um acidente no final da A33, antes da saída para a Ponte Vasco da Gama. É no sentido Coimbra-Montijo, há paragens a partir de Sarilhos Grandes. Acidente ainda no IC19, na zona do Cacém, em direção a Sintra, provoca fila desde Queluz. No sentido contrário, há demora entre Queluz e Amadora e entre Alfragide e o nó de Pinamanique. Depois temos as dificuldades habituais ainda a esta hora no eixo norte-sul, entre o Lumiar e as Laranjeiras. Fila também nos dois sentidos da segunda circular até ao Campo Grande. No início da Ponte Vasco da Gama, no sentido Montijo-Sacavém, há fila desde a Praça da Portagem até à área de serviço de Alcochete devido a um acidente, mas que já foi resolvido. E para a Ponte 25 de Abril, a fila na A2 está a parar na zona de Corroios. A A5 tem fila desde a Ribeira da Laje, a Marginal ainda demorada entre Caxias e a Cruz Quebrada. No Porto, o trânsito está lento na A1 para a VCI, a partir de Santo Ovídio. A A20 para a VCI tem muita demora entre a Vintes e o nó da Via Norte. A A3 para o Porto tem fila entre Águas Santas e a saída para a Circunvalação. A A28 com demora desde a ponte sobre o Rio Lessa até à Rotunda AEP. Trânsito lento também na Via Norte em direção ao Porto, fila após o viaduto A4 até ao acesso à VCI e na Ponte Infante sentido Gaia-Porto.
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0: E agora, direto de resposta com o diretor da TSF, Vítor Santos, hoje também com o editor de Justiça do Jornal de Notícias, Alexandre Panda.
2: O gabinete do deputado André Ventura, na Assembleia da República, foi palco de um alegado assalto no final de julho, há quase 2 meses, portanto. Depois da indignação do também presidente do Chega, com partilhas de vídeos nas redes sociais à mistura e até uma conferência de imprensa, o caso parece perder força mediática até junto do partido. Mas afinal, em que ponto está a investigação e por que razão é preciso esperar tanto tempo para serem conhecidas as primeiras conclusões sobre o sucedido? Neste direto de resposta, o editor de Justiça do Jornal de Notícias, Alexandre Panda, ajuda-nos a perceber este misterioso episódio no Parlamento. Bom dia, Alexandre Panda. Afinal, quem está a investigar o assalto, ou o alegado assalto, ao gabinete de André Ventura?
3: Bom dia, Vítor. Bom dia a todo o auditório da TSF. Bom, neste momento quem está a investigar este episódio, digamos assim, é a UNCC, a UNCT, desculpa, a Unidade Nacional de Combate ao Terrorismo. Porquê? Porque a Assembleia da República é um lugar, supostamente,
2: de segurança máxima,
3: e, portanto, um episódio deste em que terá, pelo menos dano houve, e introdução em lugar vedado ao público também houve. Furto, aparentemente o André Ventura também já se queixou de lhe terem sido furtadas duas pens, uma delas com informação supostamente sensível relativamente ao caso Luís Neves, o atual ministro da Administração Interna, mas é o NCC. Agora,
2: o NCC que é a fina flor da investigação em Portugal.
3: O NCT, peço desculpa, eu estou a dizer o NCC. O NCC é a Unidade Nacional de Combate à Corrupção, mas aqui é a Unidade Nacional de Combate ao Terrorismo. Ainda assim, sim, é o Ministério Público que tutela, seja como for, a investigação e os inquéritos penais em Portugal, e não só, mas se calhar reenquadrar um bocadinho, se me deres 2 minutinhos, reenquadrar que na manhã de 28 de julho, por volta das 7 da manhã, as empregadas de limpeza da Assembleia da República verificam que está a porta do gabinete do André Ventura, que está aberta, entrem e verificam que está tudo
2: desarrumado.
3: É logo chamado um deputado que costuma chegar cedo à Assembleia da República, que pertence ao Chega, que é o Francisco Gomes, que efetivamente é o deputado pela Madeira, portanto chega sempre às 7 da manhã. No início suspeitou-se que ele poderia ter a ver com o caso, mas não, aí efetivamente ele entra sempre àquela hora. E começa a filmar as imagens que são conhecidas de todos e depois o André Ventura publica precisamente esse vídeo, é chamada a GNR, porque dentro da Assembleia da República, a Guarda Nacional Republicana é que normalmente trata dos pequenos inquéritos, porque há atritos também na Assembleia da República, é uma mini sociedade. Mas existem lá de facto alguns casos e normalmente é a GNR, mas aí foi decidido, portanto...
2: Que seria a tal unidade especial de investigação contra o terrorismo,
3: exatamente, sim. E que é tutelada sempre pelo Ministério Público. Agora, portanto, o André Ventura queixou-se então aos inspectores daquela unidade de que lhe tinham sido roubado duas pens. Isto configura, em princípio, dois crimes, que é a tal introdução em lugar vedado ao público e também o furto dessa informação, que será sensível, pelo menos disse-se queixou. Ah, e também queixou-se que lhe tinha sido furtado alguns bens pessoais, umas prendas que lhe foram oferecidas durante a sua atividade política.
2: Pois, vamos ver, estamos no Parlamento, um local onde existem câmaras de videovigilância, onde existe segurança dedicada, não era suposto já serem públicas as primeiras conclusões desta investigação?
3: Não, em primeiro lugar, esse inquérito foi, portanto, passou a estar sob segredo de justiça. Eu, por acaso, detesto a expressão segredo de justiça, prefiro segredo de inquérito, porque a justiça não pode ser...
2: Às vezes
3: não é segredo. Isso são outros 500.
2: Havia-te convidar para vir aqui explicar-nos um bocadinho isso.
3: Tudo bem.
2: Mas não é o tema hoje.
3: Muito obrigado, virei com todo o gosto, Vitor. Mas o inquérito, portanto, está sob segredo de justiça. E depois é um inquérito que é demorado. Porquê? Existem formalismos a respeitar. Aquilo não é propriamente um armazém onde foi furtado uma Coca-Cola ou um Pires Termoso, não é? É a Casa da Democracia em Portugal. Não existem câmaras nos corredores, o que dificulta aquilo, mas os passos da investigação são simples. A primeira coisa que a Unidade Nacional contra o Terrorismo fez, nós escrevemos na altura, nos Não Notícias, foi pedir o registro de entrada e saída do Parlamento. Portanto, havia uma entrada cedinho, que era o tal deputado Francisco Gomes, e havia uma entrada tardia, na véspera, que será o tal deputado Paulo Seco, que é deputado do Chega, que a Polícia Judiciária quer ouvir, assim bem como o André Ventura, e pediu o levantamento da imunidade parlamentar para que possam ser formalmente ouvidos.
2: A demora pode derivar precisamente desse levantamento da imunidade?
3: Uma investigação é sempre dinâmica, repara.
2: Alexandre Panta, o próprio Procurador-Geral, Amadeu Guerra, já disse que o inquérito era urgente. Se um inquérito urgente demora assim tanto tempo, quer dizer, nós não estamos propriamente habituados a que a nossa justiça seja rápida, mas às vezes também é uma injustiça perante a justiça, porque sabemos que há milhares de casos que são decididos com celeridade e desses, naturalmente, nunca se fala.
3: É um caso urgente, sim, mas não deixa de ser um caso complexo. Porquê? Porque, repara, num gabinete como o do André Ventura, foram recolhidas as impressões digitais sobre aquilo que tinha sido remexido. Em Portugal e em nenhuma parte do mundo, não é como no CSI que vimos na televisão, em que se carrega num computador uma impressão digital e passando dois minutos sai quem é a pessoa que remexeu naquilo, e depois é um gabinete onde entram, existem lá reuniões políticas, e portanto existem muitas impressões digitais que é preciso fazer triagem. Depois também foram avaliadas as imagens à volta, as imagens de videovigilância da cidade de Lisboa à volta da Assembleia da República. Isso tudo demora tempo, é preciso ouvir testemunhas e tudo isso requer um formalismo acrescido, porque precisamente vem da Assembleia da República. Lá está, há bocadinho ainda o exemplo, num assalto, digamos, a uma loja normal, seria muito mais célere, sim, porque aí há formalismos a respeitar e há, por exemplo, o levantamento de imunidade parlamentar que tem que ser feito, tem que ser autorizada pela Assembleia da República.
2: Está, entre aspas, justificada a demora. Alexandre Panda, antes de encerrarmos, eu gostava apenas de saber, na tua opinião, isso é possível dizer-me, se tivesses que dar nesta altura, se esta investigação estivesse a exame, tu reprovarias, aprovarias ou esperarias e mandarias para a prova oral?
3: Diria que, dado que estamos a falar de políticos, teria sempre que ir à prova oral, sempre.
2: Obrigado, Alexandre Panda. O Direito de Resposta estará de volta amanhã, sempre depois das 9h30, com um novo tema e um novo protagonista.
0: Direto de resposta com Vítor Santos, o convidado esta manhã foi Alexandre Panda, o editor de Justiça do Jornal de Notícias. Estamos a 13 minutos das 10 e no Fórum TSF, já a seguir às notícias das 10 horas da manhã, queremos ouvir a sua opinião sobre as dificuldades que marcam o início deste ano letivo. É aceitável que ainda existam centenas de alunos sem lugar na escola pública? O problema está apenas na falta de professores? Ou há falhas de planeamento no Ministério da Educação? Corremos o risco de ter um ano letivo com mais alunos sem professor a pelo menos uma disciplina? São as questões que vão ao debate neste Fórum TSF 808-202-173, 808-202-173 é o número que continua disponível para participar. Basta ligar ou então ir à página da TSF no Facebook e deixar lá o seu comentário. E agora vamos para a edição largada do TSF Pais e Filhos. Hoje falamos das inseguranças das crianças, numa altura em que a exposição às redes sociais e aos filtros está a aumentar a insatisfação com a aparência e a procura de procedimentos estéticos. As preocupações também podem ser influenciadas pelo ambiente familiar. Maria Ramos Santos.
4: Está a começar cada vez mais cedo a preocupação com a aparência física. Se antes era algo associado à adolescência, a realidade agora diz respeito a crianças de 5, 6 anos. Algumas até já recorrem à terapia pelo descontentamento que sentem em relação ao próprio corpo. Outras não falam, não demonstram, e por isso é ainda mais importante que os pais estejam atentos, diz Micaela Ribeiro, psicóloga, a convidada deste programa. Porquê que o descontentamento começa tão cedo?
5: Sim, na consulta ou em consulta clínica nós temos realmente assistido a um maior impacto efetivamente da imagem logo desde cedo, que vem muitas das vezes também pelo que nós sabemos daquilo que é o contexto atual, as redes sociais, aquilo a que as crianças estão expostas, mas a verdade é que tem sido muito fora daquilo que era o comum, ou seja, ao contrário daquilo que se pensava, a preocupação com a imagem realmente tem vindo a começar desde cedo e não necessariamente na adolescência, como se calhar há uns tempos se acharia o mais comum, porque a verdade é que uma criança pequena já consegue perceber quais são os corpos que são valorizados, quais são os comentários que os adultos fazem sobre a aparência, quais são as características que recebem aprovação social. Aquilo que eu sinto é que, apesar de não terem a capacidade para compreender toda a complexidade da mensagem que se transmite sobre o corpo, aprendem realmente que o corpo pode determinar o nosso valor ou a forma como somos avaliados, e por isso isto realmente acaba por ser perigoso, porque temos aqui crianças demasiado preocupadas com a aparência logo desde cedo, não é? Ou seja, estamos aqui no fundo a criar crianças expostas muito cedo a uma quantidade enorme de informação sobre como supostamente deveriam ser.
4: Estamos a falar de que idades?
5: É assim, normalmente aquilo que eu vejo em consulta começa ali nos 6 anos, ou seja, na entrada da escola primária normalmente. No entanto, também já existem aqui alguns comentários ou algumas coisas mais subtis que podem sim começar no infantário, por exemplo, ali dos 3 até aos 5 anos.
4: E de que forma é que os algoritmos estão a potenciar a comparação constante? As crianças têm a maturidade para perceber que parte dos conteúdos que aparecem podem ter filtros ou ser alterados?
5: Pois, essa é que é a grande questão, porque antes uma criança podia comparar-se maioritariamente com os colegas da escola. Atualmente, de forma perigosa, pode comparar-se em poucos minutos com centenas de pessoas e muitas delas com imagens filtradas, editadas, cuidadosamente selecionadas. E repare, o problema não é apenas a existência destas imagens, é a capacidade que nós estamos a dar às crianças para compreenderem aquilo que estão a ver, que no caso me parece muito limitada. E na verdade, as redes sociais não são a única causa, mas são um fator ambiental muito relevante, porque nós temos muitas coisas a acontecer, a comparação social, os filtros que são muito usados, as edições nas fotografias, e as plataformas realmente acho que vieram amplificar aqueles fatores que nós sabemos que estão relacionados com a insatisfação corporal nas crianças.
4: E ainda há forma de reverter toda esta tendência?
5: Pois, existe forma de reverter, sim. Ou seja, há efetivamente alguma psicoeducação que se pode fazer logo desde cedo em relação à imagem, ou também tentar retirar o valor pessoal associado ao físico, associado à imagem que transmitem aos outros, ou seja, no fundo, fazer com que as crianças se sintam valorizadas por aquilo que são e não por aquilo que mostram, não é? Porque eu acho que, no fundo, aquilo que está a acontecer é que há uma alteração da referência que a criança tem daquilo que é um corpo real ou daquilo que são imagens reais, porque estão expostas repetidamente a coisas que não existem, a determinadas proporções corporais, a rostos modificados, e no fundo acabam por começar aqui a interiorizar aquilo que é uma referência normativa de imagem que não é a realidade, na verdade, e depois começam a questionar-se do porquê que não são de determinada forma, e aí é que começa a ser efetivamente problemático.
4: A partir daqui, Micael, que outros problemas podem surgir?
5: É assim, para além das comparações constantes e para além da questão de querer ser de determinada forma, há aqui também a questão de doenças ou perturbações alimentares, ou seja, quando começa a existir aqui alguma preocupação persistente com o corpo ou comentários frequentes sobre o peso, sobre a aparência, a vergonha em relação à imagem, o tentar controlar a alimentação, aí sim, efetivamente, podemos estar aqui perante uma preocupação maior. Claro que não vamos patologizar uma criança por dizer que uma vez que não gosta da barriga ou que queria ter uma imagem diferente, mas quando isto começa a ocupar demasiado espaço psicológico na vida da criança, então sim, temos que nos preocupar, porque depois existem aqui as perturbações alimentares que realmente podem existir e que estão muito presentes nestes casos também.
4: Falar de anorexia também faz sentido neste caso? Pode ser um desses problemas?
5: Sim, sim. E aliás, eu acho muito interessante fazermos esta ponte precisamente com a anorexia, porque é uma área que eu acompanho muito clinicamente. E é óbvio que não dá para dizer à partida que uma criança que está insatisfeita com o corpo vai desenvolver anorexia, porque é uma perturbação muito complexa, com vários fatores envolvidos. No entanto, quando uma preocupação com o corpo surge de forma muito precoce, que é um bocadinho este o nosso tema central, e se torna persistente, ela merece aqui atenção, porque a insatisfação corporal é de facto um dos fatores associados ao desenvolvimento das perturbações do comportamento alimentar, e por isso, aquilo que me preocupa enquanto profissional nesta precocidade é precisamente nós termos crianças a começar muito cedo a aprender que o corpo precisa de ser controlado. Claro que, obviamente, nós não sabemos que, aliás, sabemos que a preocupação intensa com o corpo, a forma corporal, pode fazer parte de um conjunto de fatores de risco, sobretudo quando se começa a associar a restrição alimentar, o medo de ganhar peso, a valorização excessiva do corpo, que são tudo fatores associados à anorexia. Por isso, aquilo que me parece também importante dizer aqui aos pais é para prestarem atenção às primeiras mudanças na relação que a criança está a estabelecer com o corpo e com a comida, porque realmente pode começar desde tenra idade estas questões.
4: Já que fala em pais, como é que entram nesta equação? Qual deve ser o papel lá em casa numa situação dessas? Referir que muitas vezes estas inseguranças surgem de uma forma muito silenciosa, os pais nem dão por ela.
5: Sim, sim, completamente. E aliás, se me permite, Maria, acrescentar aqui o impacto que os pais podem ter, porque não é necessário um pai ou uma mãe dizer diretamente à criança

0: Claro que não vamos fingir que os corpos não existem ou que a saúde não importa, mas acho que é importante os pais ou os adultos à volta mudarem a forma como falam do corpo, porque uma coisa é ensinar uma criança a cuidar do corpo, a alimentar-se de forma adequada, a ter uma relação saudável com a atividade física, outra é ensinar que precisa de modificar o corpo para ser mais aceita e mais valorizada. Por isso, eu acho que a mensagem que os pais têm que passar é que o corpo não se pode transformar numa medida de valor, ou seja, retirar à imagem um significado de valor pessoal. Eu acho que isso é muito importante.
1: Assim concluída esta edição alargada do TSF Pais e Filhos, com Maria Ramos Santos e Paulo Jorge Guerreiro. Vamos para a edição das 10 já a seguir, depois no Fórum TSF, queremos ouvir a sua opinião sobre as dificuldades que marcam o início do ano letivo.
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1: Muito bom dia, está com a manhã TSF de terça-feira, são 9h58, menos uma hora nos Açores.
6: A PSP promete estar atenta aos caminhões na VCI, desde esta manhã que só podem circular na via de cintura interna os veículos pesados de mercadorias com origem e destino nas cidades do Porto e Gaia. A Infraestruturas de Portugal espera reduzir em quase 60% o número de veículos pesados de mercadorias que circula na VCI. A madrugada não permitiu aos bombeiros controlar as chamas em Proença à Nova, não há feridos, mas um grupo de cidadãos estrangeiros que vivia em casas de madeira foi retirado por precaução. A FENPROF admite que mais alunos por turma é má solução para o problema dos alunos sem escola. Em Lisboa foi esta a solução encontrada para os mais de 500 alunos que ontem ainda não tinham vaga nas escolas.
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0: Daqui a minutos vamos para o Fórum TSF. Vamos querer ouvir a sua opinião sobre as dificuldades que marcam o início deste ano letivo. É aceitável que ainda existam centenas de alunos sem lugar na escola pública? O problema está apenas na falta de professores ou haverá falhas de planeamento no Ministério da Educação? Qual é a sua opinião? Corremos o risco de ter um ano letivo com mais alunos sem professor a pelo menos uma disciplina? Queremos ouvir o seu testemunho. 808-202-173, 808-202-173, antes do Fórum, a edição das 10 com Nuno Domingues.
1: A produção de energia com recurso a fontes renováveis permitiu ao Estado, desde o início do ano, uma poupança de 1.670 milhões de euros que teriam de ser gastos na compra de gás natural e de licenças de emissão de CO2. As contas são da Associação Portuguesa de Empresas Renováveis, que, em resumo, refere que 3/4 da energia consumida nos primeiros 8 meses do ano teve origem em fontes renováveis. Em agosto, quase metade da energia consumida

0: consumida por, com recurso a parques fotovoltaicos e eólicos. Seguiu-se depois a energia de fonte hídrica. Ainda sobre energia, o gasóleo atingiu hoje novos máximos nos Estados Unidos, custa hoje 1,53 € por litro, um recorde histórico. Já o barril de Brent, o petróleo do Mar do Norte, que serve de barómetro para os negócios de energia em todo o espaço europeu e, por maioria de razões, também em Portugal, mantém-se entre os 107 e os 108 dólares por barril, os preços mais altos desde maio deste ano. Desde as 7 da manhã de hoje, que não é permitida a circulação de veículos pesados de mercadorias na via de cintura interna no Porto e em Gaia, só os veículos que têm de fazer cargas e descargas durante o dia nas duas cidades vão ser autorizados a circular nesta via e têm para isso de utilizar uma plataforma eletrónica onde podem fazer o registro prévio em vci.porto.pt. É uma proibição que vigora desde hoje, das 7 da manhã às 9 da noite, nos dias úteis. O superintendente Marco Almeida, da PSP, conta hoje à repórter Mariana Pedrosa, junto à VCI. Afinal, como é que a PSP vai fiscalizar estas novas regras?
1: A fiscalização ser maioritariamente remota e à distância, daí a implementação da plataforma que nos permite, sem fazer qualquer abordagem física a um condutor de um veículo desta categoria, verificar que ele está em conformidade com a lei e está a cumprir aquilo que está previsto, que é um movimento para a Vila Nova de Gaia ou para o Porto.
0: Superintendente Marco Almeida e as indicações deixadas pela polícia em relação à fiscalização desta medida que entra hoje em vigor e que tem como objetivo reduzir o trânsito na VCI, a via de cintura interna no Porto e em Gaia. A solução encontrada pelo Ministério da Educação e pelas escolas do Conselho de Lisboa para resolver o problema dos alunos sem escola neste início de ano letivo foi colocar mais alunos em cada turma do que aquilo que está estabelecido nas orientações do Ministério da Educação. O caso do Conselho de Lisboa, a reunião de ontem no Ministério da Educação durou até às 10 da noite, mas o problema terá ficado mesmo resolvido, ou seja, não há alunos sem escola. Esta solução, no entanto, não foi ainda estendida a outros locais onde este problema também existia. O secretário-geral da FENPROF, José Feliciano Costa, ouvido esta manhã pela TSF, disse que o problema dos alunos sem escola só está a colocar-se porque o Ministério desmantelou as estruturas que tratavam da admissão dos estudantes. José Feliciano Costa disse que em maio a FENPROF tinha já alertado o Ministro da Educação para o fim das reuniões entre as escolas e as direções regionais de educação, mas o Ministro na altura nada fez.
2: É a primeira vez que isto acontece. Isto acontece porquê? Pela ausência da capacidade de resposta da administração educativa. Leia-se, neste caso, Ministério da Educação. O Ministério da Educação tinha um conjunto de estruturas que o Sr. Ministro resolveu extinguir. Normalmente resolviam estes problemas, nomeadamente a desdigestes, e antes das desdigestes eram as direções regionais de educação, que reuniam com as escolas numa estrutura que se chamava área pedagógica, chamava-se uma reunião de rede. Essas reuniões acabaram, essas reuniões resolviam este problema. Como tivemos indicação das escolas que estas reuniões estavam a deixar, enfim, de se realizar, não é? Questionámos em maio, em junho, em julho, o Ministro da Educação em reuniões e dissemos porque é que isto estava a acontecer. Ele disse que o problema, enfim, não havia problema nenhum, que a agência, a famosa agência, resolvia o assunto.
0: A solução para garantir vagas a todos os alunos está em aumentar o número de estudantes por turma. FENPROF diz que as escolas não estão preparadas.
2: As salas estão preparadas normalmente por 25 alunos, enfim, o que já é demasiado, não é? Chegando 30, chegando mais 5, mais 6, mais 7 alunos dentro de uma sala de aula, evidentemente que as escolas têm problemas, mas enfim, as escolas acabam por atamancar ou tentar resolver o problema. Mas evidentemente que isso cria problemas dentro da sala de aula, né? O professor passa a ter mais 5 ou 6 alunos, mas isto, enfim, não havia essa necessidade se de facto houvesse um planeamento. E a questão que se põe aqui é se isto não estão a ser dados passos propositadamente no sentido de alguém um dia destes concluir que afinal a escola pública não tem capacidade de resposta e efetivamente temos que ir por outro caminho.
0: José Feliciano Costa, um dos secretários-gerais da FENPROF e uma das polémicas do momento na educação, que de resto serve para alimentar o debate no fórum da TSF, já a seguir este jornal às 10 na TSF, com a moderação habitual de Manuela Cássio. Em Sintra, hoje arranca uma campanha, chama-se Sintra Mais Limpa, e o objetivo é convencer os munícipes que é gratuito o sistema de recolha de lixos de grandes dimensões, tipo os colchões, os móveis antigos, o lixo de obras ou até arranjo de jardins. Tudo isto pode ser comunicado à junta de freguesia, no concelho, e a recolha é gratuita. Só que, nesta altura, muitos desses detritos chegam à rua de forma caótica. São os chamados monos. Marco Almeida, o Presidente da Câmara de Sintra, ouvido esta manhã pela TSF, explicou que, além da campanha de sensibilização, a autarquia está a fazer um grande investimento na área da higiene urbana.
3: Quando cheguei à Câmara há 10 meses, o principal problema que o Conselho enfrentava era, de facto, o Conselho, o problema dos monos e do lixo indiferenciado, fruto da degradação do sistema, ausência de viaturas de recolha, falta de fiscalização e um sentimento de impunidade por parte de alguns interesses que podiam tratar o espaço público com total desleixo. Esta campanha Sintra Mais Limpa, em Sintra Não Há Desculpas, pretende, ao fim e ao cabo, complementar um conjunto de medidas que já tomamos, a saber, os 39 caminhões que vão chegar a partir de outubro para a recolha do lixo, 1,7 milhões de euros para as juntas de freguesia adquirirem novas viaturas, ações de fiscalização de forma acentuada, quer pelas brigadas dos SEMAS, quer também pela Polícia Municipal, e agora esta campanha de sensibilização através dos grandes operadores comerciais. Vai tomar forma através da distribuição de folhetos aos sintrenses que se deslocam às grandes superfícies comerciais.
0: Marco Almeida, o Presidente da Câmara Municipal de Sintra, ouvido esta manhã pela jornalista Cláudia Patrício Silva, só este ano a Polícia Municipal de Sintra já detectou 167 violações das regras ambientais que originaram contraordenações por deposição ilegal de resíduos, uma coima que pode chegar aos 22 mil euros. Em outubro, a autarquia vai avaliar os resultados da campanha de sensibilização que vai ser lançada por estes dias junto às grandes superfícies comerciais. Mais logo, um dos clássicos do cinema mudo passa na Casa da Música, ao fim da tarde. Metrópolis, de Fritz Lang, vai ser exibido, acompanhado ao vivo pelo Remix Ensemble, a orquestra da Casa da Música, que vai interpretar ao vivo, precisamente, a banda sonora que foi criada para este filme pelo francês Martin Matolon. A música, mais ainda num filme mudo, não é um sublinhado e até faz parte da história. É a opinião do maestro Bastien Steele, que vai dirigir a orquestra Remix Ensemble mais logo à tarde.
4: Quando comecei a trabalhar na trilha sonora de Martin, percebi que ele não era apenas um comentário sobre imagens, mas sim parte da história. Já existe muita mímica que evoca certas sensações ao assistir e, por isso, não preciso fazer sublinhados. Foi isso que me agradou na música de Martin. Às vezes ele acompanha a imagem, mas também cria uma nova atmosfera que influencia a forma como as vamos ver. Descobri muitas coisas que acredito serem comuns a Martin, como referências à música pop e ao jazz, que também percebi na trilha sonora e que me agradam bastante.
0: Um filme que é uma espécie de... que está na origem do cinema europeu, está mesmo num dos primeiros grandes filmes do cinema europeu, 1927, Fritz Lang realizou. É uma história sobre uma cidade futurista, onde já então se falava na ideia dos arranha-céus, dos trabalhadores que trabalham nos túneis e na operação de máquinas que fornece energia a toda a cidade. Tudo isto é um cenário futurista. Fritz Lang era também um arquiteto e há muito de arquitetura neste filme, que passa mais logo às 7:30 na Casa da Música.
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0: A seguir vamos ao Fórum TSF com Manuela Cássio. Hoje queremos ouvir a sua opinião sobre as dificuldades que marcam o início deste ano letivo. É aceitável que ainda existam centenas de alunos sem lugar na escola pública? O problema está apenas na falta de professores ou há falhas de planeamento no Ministério da Educação? Corremos o risco de ter um ano letivo com mais alunos sem professor a pelo menos uma disciplina? São as questões que estão em cima da mesa para o programa desta manhã. Vamos dar arranque ao Fórum TSF dentro de instantes. Para participar, basta ligar o 808-202-173, 808-202-173. Mas antes, ainda vamos saber do trânsito. Esta manhã não há tantos caminhões na VCI, mas há acidentes à mesma. Há, nesta altura, 3 acidentes na via de cintura interna no Porto, ambos em direção à Ponte da Arrábida. Um é na zona do Amial, outro junto ao Mercado Abastecedor e há ainda um outro acidente na zona de Bonjoia. Há paragens desde a Ponte do Freixo, aqui no sentido Freixo-Arrábida, da via de cintura interna. Há um para a VCI, ainda tem fila desde Coimbrões até à saída para a Avenida da Boa Vista. Há três, continua difícil na saída para a Circunvalação e depois no acesso à VCI. Há fila também na A28 desde o nó da A4 até à Rotunda AEP. E na Ponte do Infante também há fila em direção ao Porto. Na região de Lisboa, restam ainda alguns acidentes, por exemplo, no início da Ponte Vasco da Gama, há acidente depois da área de serviço de Alcochete, sentido Montijo-Sacavém, há fila antes da portagem, desde o ramal de acesso da A33, e também se mantém um acidente no IC16, após a zona comercial, é na descida de Belas para Alfornelos, a provocar fila desde a zona de Casal da Mira. O IC19 está ainda com paragens na reta dos comandos e depois na chegada à Pina na Manique, há demora na Radial de Benfica em direção a Sete Rios. No eixo Norte-Sul há fila entre o Lumiar e as Laranjeiras. Para a Ponte 25 de Abril ainda temos demora desde a zona de Corroios até à Praça da Portagem. Há cinco tem paragens entre Porto Salvo e Linda a Velha e entre Monsanto e a zona das Amoreiras.
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0: Está a começar o Fórum TSF desta terça-feira, moderação de Manuela Cássio com produção de Cláudia Patrício Silva.
3: Bom dia. Todos os anos, mais ou menos por esta altura, temos notícias sobre a falta de professores. Este ano ganham força um outro problema. As aulas já começaram, mas há centenas de crianças sem vaga na escola pública no primeiro ciclo. Ontem realizou-se uma reunião entre o Ministério e os diretores escolares que permitiu resolver o problema de cerca de 600 alunos sem vaga em Lisboa. Mas há mais de 700 em Sintra e haverá problemas noutros concelhos, mas o Governo não revela quantas crianças continuam sem vaga em turmas do primeiro ciclo na escola pública. Deixa apenas a garantia de que todas essas crianças acabarão por encontrar uma escola. No Fórum TSF, queremos ouvir a sua opinião sobre estas dificuldades que estão a marcar o arranque deste ano letivo. É aceitável que, neste momento, ainda existam centenas de alunos sem lugar na escola pública? É compreensível que esta situação não tenha sido resolvida a tempo e horas? E se estejam agora a tentar encontrar soluções de emergência? Queremos ouvir a sua opinião. Número de telefone do Fórum 808-202-173, 808-202-173. Pode também contribuir para este debate escrevendo a sua opinião no Facebook da TSF. Queremos saber o que pensa sobre este problema. Aqui a grande questão, este problema com que centenas de famílias estão confrontadas, estará apenas na falta de professores? Ou também nas falhas de organização e de planeamento do Ministério da Educação? Para a semana vou arrancar as aulas do ensino secundário. Tendo em conta os problemas do básico, a que se junta o elevado número de reformas de professores, correremos o risco de ter um ano letivo com ainda mais alunos, 160, pelo menos uma disciplina. Queremos ouvir a sua opinião. Número de telefone do Fórum, 808-202-173, 808-202-173. Se não quiser ou não puder entrar de viva voz no Fórum, mas quiser contribuir para este debate, pode contribuir escrevendo a sua opinião no Facebook da TSF. Primeira convidada do Fórum de hoje é Inês Cardoso, diretora-geral editorial da Notícias Limitadas, que é o grupo de comunicação social a que pertence a TSF. Bom dia, Inês, bem-vindo ao Fórum. Ainda há pouco te ouvimos aqui na manhã informativa da TSF, na opinião da Inês Cardoso, falar aqui deste problema com que estamos confrontados. Podemos falar no novo falhanço do Estado?
4: Bom dia, Manuela Cassi. Bom dia ao Fórum. É sem dúvida uma falha grave, diria. Nós estamos a falar de uma fase do ensino que é obrigatória e, portanto, a oferta de uma vaga é uma obrigação do Estado, exatamente na mesma medida em que as famílias têm a obrigatoriedade de colocar as suas crianças na escola. E aquilo a que estamos a assistir é, de facto, a um despertar tardio, se assim se pode dizer, para um problema que não é inédito, mas aquilo que é novo é a forma como falta a capacidade de dar seguimento a estes casos. Ou seja, se nós formos a anos anteriores, há sempre problemas de colocações, de locais onde não há vagas nas escolas de proximidade, nas escolas que são escolhidas pelos pais na plataforma para esse efeito. Mas o que acontecia habitualmente é que havia rotinas e canais criados para resolver estas situações durante o mês de agosto. Isto porque havia delegados regionais que tinham as redes de contacto com as escolas e que faziam esta articulação para encontrar as soluções, como as que agora estarão a ser encontradas, seja criando vagas adicionais ou turmas, se necessário, no fundo procurando as melhores soluções para estas crianças. Aquilo que aconteceu este ano é que nós tivemos uma reformulação, uma reestruturação de serviços, muitos deles tendo sido centralizados na agência criada para substituir, nomeadamente, as delegações regionais que existiam e que faziam parte da Direção-Geral de Estabelecimentos Escolares, e os pais queixam-se de não terem conseguido contactar ninguém, não ter havido respostas, e assistimos ontem a uma reunião centralizada no Ministério da Educação para dar, já numa fase muito tardia, a resposta que tradicionalmente era dada com canais de proximidade e numa rede que estava, que tinha vários braços, se assim se pode dizer, no território. Portanto, aquilo que parece ser evidente, mas que esperamos que tenhamos depois mais explicações, é que este é mais um efeito, ou um dano colateral, se assim se pode dizer, de uma reforma que foi feita de uma forma eventualmente brusca, com integração total ou parcial de competências e funções de 4 serviços tutelados pelo Ministério da Educação, e agora assistimos a estas tropeções, a estas falhas decorrentes deste desmantelamento de serviços e destas mudanças de procedimentos que deixaram muitas famílias sem resposta e muitos casos a que não foi dado seguimento, a não ser quando começámos a ter ruído na comunicação social e uma necessidade de intervenção de urgência por parte da tutela, centralizando em reuniões no Ministério aquilo que de facto deveria ter outros canais para ser tratado e para ser seguido.
3: Tendo em conta isso que acabas de dizer, Inês Cardoso, como avalias a forma como o Ministro da Educação tem gerido este problema? Não revela o número de crianças que continuam sem lugar na escola, limite-se a dizer que será encontrada uma solução, aponta o dedo às escolas que, tendo vagas, não aceitaram os alunos?
4: Bom, nós temos aqui um padrão que temos assistido desde o problema dos exames, que é, por um lado, a minimização do problema, ou seja, nos exames falava-se muitas vezes eram 2%, eram 3%, sem que fosse traduzida essa percentagem em números que correspondiam de facto a um volume muito grande de exames e de alunos afetados, Neste caso, não é dado o número, mas vai-se dizendo que são casos pontuais e que estão a ser tratados. Acaba por não haver a sensibilidade de perceber que estas situações, que de facto não são poucas, aquilo que se percebe pelos levantamentos e por alguns dados que são apontados, serão no mínimo mais de 1.300 crianças, mas estamos a, e digo no mínimo porque há relatos dos pais, além dos concelhos mais mencionados na área metropolitana de Lisboa, há relatos de situações no Oeste, há relatos na Zona Norte, onde vários responsáveis históricos com funções de muitas décadas na Direção-Geral de Estabelecimentos Escolares, na Direção Regional, dizem que é inédito, que nunca tinha havido alunos sem colocação na Região Norte. Portanto, se nós formos olhando para estes relatos, percebemos que é uma situação bastante disseminada e que será muito mais relevante do que aquilo que o Governo tenta dizer. Mas seja, nem sequer é uma questão de número, é mesmo de uma questão de relevância para cada criança e para cada família que está na ansiedade de enfrentar esta situação, é efetivamente um problema grave.
3: É que neste caso os números são crianças.
4: Exatamente, são crianças, são pessoas, são famílias que procuram respostas. E por outro lado, há também este padrão de imediatamente disparar responsabilidades. Eventualmente haverá falhas das escolas, eu não estou a dizer que não haja. O que acontece é que a primeira reação do ministro perante estas situações tem sido apontar o dedo, dizer que há escolas que tinham vagas e não admitiram os alunos e que é preciso auditorias e, portanto, tentar criar imediatamente um discurso de responsabilização de alguém. Nós vimos nos exames, eram as escolas que se atrasaram, foram falhas a agrafar documentos, foram as próprias famílias que marcaram férias quando não deveriam ter marcado, portanto
3: foram os professores que meteram baixa, aliás, um argumento que foi invocado, agora de novo.
4: Exatamente, ou que demonstraram resistência às mudanças, outra expressão repetida, às vezes usada também pelo próprio Primeiro-Ministro. Portanto, há um padrão de, por um lado, minimizar o problema e, sobretudo, minimizar a relevância que isto tem para as crianças, para os jovens e para as famílias, e, por outro lado, uma tendência de imediatamente tentar apontar o dedo, apontar responsabilidades, mas nunca as assumindo no plano político, porque efetivamente há uma responsabilidade política de quem governa quando os serviços não conseguem dar resposta. E eu aqui diria que me preocupa particularmente olharmos para a evolução da escola, olhando para os últimos 10 anos, por exemplo, e percebermos como tem havido uma desconfiança crescente das famílias, uma preocupação das famílias com a eventual falta de resposta da escola pública, nomeadamente devido ao problema da falta de professores, que tem um impacto enorme junto das famílias, particularmente no secundário, em anos que são muito marcantes na preparação dos alunos no seu percurso quando pretendem seguir para o ensino superior. E tem havido uma crescente transferência de alunos para o ensino privado. O ensino privado está a crescer em Portugal há pelo menos 10 anos. Temos atualmente um em cada 5 alunos, um pouco mais de 20%, portanto, do total, no ensino privado. E onde é que esse crescimento é maior, o ritmo de crescimento? É precisamente no ensino secundário, onde há um impacto maior, onde se começa a ter uma maior preocupação com os resultados e com a capacidade dos jovens de terem os professores e de fazerem o seu trajeto com estabilidade. E, portanto, ao ensino público tem vindo a ser associada esta imagem de alguma instabilidade. Isto, de facto, é preocupante. É preocupante que a escola pública de portas abertas e universal não esteja a cumprir esse propósito de universalidade e de garantia em condições de equidade a todos os jovens em idade escolar, de condições para poderem ter acesso a uma educação de qualidade, seja qual for a região em questão, sabendo-se obviamente que é difícil lidar com a pressão populacional e com a mobilidade da população em áreas como a área metropolitana de Lisboa, mas ainda assim, de facto, deve haver capacidade dos serviços públicos de dar uma resposta plena a todos os cidadãos.
3: Ouvimos muitas vezes descrever o ministro Fernando Alexandre como um ministro reformista. Faz sentido, Inês Cardoso, avançar com reformas que parecem não ter tido um planeamento adequado e que, pelo menos no início, agravam ainda mais os problemas em vez de os resolver?
4: Esse é um ponto central, porque nós temos tido um discurso e clama-se muito por reformas no país, muitas vezes num sentido nem sempre o mais adequado, porque quando se pretende reformar é preciso saber exatamente de que reformas precisa o país. Vou apontar uma de que muitas vezes falamos aqui: precisamos de mais respostas de proximidade e desconcentração de poderes que são muito centralizados no nosso país, e não vejo, infelizmente, tanta pressa nesse debate como noutros. Mas pronto, digamos que se fala muito em reformas, mas é importante ter em conta que as reformas exigem muito planeamento, muito cuidado na forma que são feitas, exatamente para que não aconteça aquilo a que temos assistido. Quando nós dizemos, ouvimos um primeiro-ministro dizer, preferimos correr riscos e fazer do que ser imobilistas ou não temos capacidade de mudar. Bom, com certeza, mas é preciso mudar com eficácia, com qualidade. Ou seja, a ideia de que estamos a reformar e de que estamos a mudar e que é inevitável que haja falhas, não é exatamente assim. As falhas são evitáveis quando o trabalho de casa é bem feito, quando percebemos o que é necessário fazer nas transições, quando percebemos exatamente as funções, o que era cumprido por cada serviço que é extinto, de que forma é que nada se vai perder durante o processo. E, portanto, não basta invocar a necessidade de reformar se os resultados depois são negativos, mesmo que se diga que a médio e longo prazo vamos ganhar. Nem os serviços públicos podem ser vistos numa lógica de poupança ou de extinção de serviços que muitas vezes são medidas populares, mas é preciso avaliar em que medida perdemos com extinções ou como está a acontecer na educação, com uma falta de maior proximidade e com uma rede de ligação, nomeadamente aos serviços municipais de educação, até porque os municípios têm tido competências reformadas, mas muitas vezes depois temos um nível municipal, temos um nível central e falta esta malha intermédia. Portanto, é importante olharmos para este tema das reformas antes que avancemos com mais reformas noutros serviços, tendo em conta precisamente esta necessidade de avaliar o que correu mal, e espero que sejam divulgados e que sejam públicos todos os relatórios das auditorias que estão em curso, quer relativamente aos exames, quer agora em relação a este caso, e que consigamos, no fundo, aprender com os processos e planear melhor, que é, de resto, uma das falhas que sistematicamente é apontada ao país, não apenas neste aspecto mais parcelar ou setorial, mas também nas grandes opções para o país. É que só reformamos bem quando sabemos exatamente de onde é que partimos e quais os objetivos que queremos atingir. E sem isso acabamos por estar a assistir a falhas graves, como aparentemente, pelo menos, é aquilo que vamos percebendo que acontece no terreno.
3: Inês Cardoso, a análise da Diretora-Geral Editorial de Notícias Limitadas, a relançar o debate que fazemos aqui no Fórum TSF. Queremos ouvir a sua opinião. É aceitável que, tendo já começado as aulas, ainda existam centenas de alunos sem lugar na escola pública no primeiro ciclo? É compreensível que esta situação não tenha sido resolvida há tempo e horas e agora se procurem aqui soluções de emergência? Onde está o problema? Está na falta de professores? Está apenas na falta de professores? Ou existem, de facto, falhas de organização e de planeamento no Ministério da Educação? Queremos ouvir a sua opinião. Número de telefone do Fórum, 808-202-173, 808-202-173. Pode também participar no debate escrevendo a sua opinião no Facebook da TSF. E que opinião tem o Luís Dias, nosso ouvinte que nos escuta em Sintra? Bom dia.
5: Bom dia, Sr. Dr. Alacácio. É falta de competência. É o que a gente tem, infelizmente, neste país há muitos anos. Pagamos impostos e não sabemos para onde vai o nosso dinheiro. É o seguinte, eu tenho um filho que tem 15 anos, com aspecto de autismo, mora na zona do Rio de Moro, pedimos, portanto, vai para o 10º ano, pedimos para ir para a escola do Rio de Moro, mais próximo de casa, e fizeram o favor de mandar o meu filho para Meio Martins, onde tem que apanhar quatro transportes para ir para a escola. Ok? E não há solução. Vai para o mesmo artigo se quiser, se não quiser, problema dos pais. Não é? E estamos nisto. O ano passado teve 100 professores de matemática até janeiro. o seu professor chegou, vai despejar o programa. E os alunos apanham, apanham, não apanham, temos paciência. E depois mandam os alunos para um exame de matemática ao fim do ano. É ótimo. Portanto, é tudo. Isto é incompetência, é um nome, não tem outro. Incompetência destes governantes não valem nada. Bom dia, muito obrigado.
3: Testemunho do nosso ouvinte Luís Dias, nos liga de Sintra. Antes de devolver a palavra aos nossos ouvintes, e para participar, podem inscrever-se através do número de telefone 808-202-173, 808-202-173. Vamos ao encontro do Presidente da Associação Nacional de Dirigentes Escolares, professor Carlos Louro, bem-vindo ao Fórum TSF, obrigado por ter aceitado este nosso convite. Professor, este problema com que agora estamos confrontados, temos centenas ou milhares de crianças ainda sem lugar na escola pública. Temos ou tem a Associação algum dado mais concreto sobre a dimensão deste problema?
6: Olá, muito bom dia, muito obrigado pelo convite e pela oportunidade de participar no debate. Esta é uma questão cuja dimensão nós nos vamos apercebendo precisamente neste momento em que arrancamos o ano letivo. São situações desagradáveis, que não interessam a ninguém e, sobretudo, para a imagem que nós estamos a dar do Serviço Público da Educação em Portugal. Isto terá, naturalmente, razões para estar a ser verificado. Não há nada pior do que termos as famílias insatisfeitas no processo de desenvolvimento e de crescimento dos seus filhos, para todos, para as famílias, para as escolas e para o próprio serviço que nós temos a obrigação de prestar. É por isso, com alguma preocupação, que estamos a acompanhar estas notícias. São situações que todos os anos vão ocorrendo, alguns dos anos, como este, com uma dimensão maior, e parece-nos, e com um contexto que é diferente. Nós estamos a viver pela primeira vez um arranque do ano no âmbito de uma reorganização do Ministério da Educação e Ciência que deixa de ter presente nos territórios educativos, junto das escolas, uma estrutura que permita ir tratando destes assuntos logo que são identificados e que agora se acumularam para dar estes números de 500 alunos em Lisboa, cerca de 700 em Sintra, que estamos a testemunhar ontem e hoje e nos dias anteriores. Era importante também que se compreendesse que a constituição das turmas é feita de acordo com normas e regras que constam de despachos normativos e que é no respeito por esses despachos e pelas situações pedagógicas de organização das turmas que as escolas organizaram as turmas e deram informação às famílias da disponibilidade de vagas. O que está a acontecer ontem, daquilo que nos foi comunicado pelos colegas que participaram na reunião em Lisboa, é que foi decidido fazer um esforço muito grande para acolher em turmas que já estavam na dimensão máxima, mais alunos.
3: Já agora, permita-me interrompê-lo, professor Carlos Louro, para especificarmos essa questão concreta que me parece importante para aqui para o debate. A solução que foi encontrada passa pela criação de novas turmas, quando isso for possível, ou pelo alargamento das turmas
6: sim,
3: já existentes, portanto, ultrapassando o limite legal. Que desafios, que problemas pedagógicos é que isto coloca às escolas? Esta solução, digamos assim, de última hora que está a ser encontrada?
6: Os desafios são tremendos. Nós temos que perceber que o nosso sistema educativo está a viver nos limites ou acima dos limites já há bastante tempo. Ao longo de muitos anos, o olhar que foi dado de fora para o Serviço Público de Educação era um olhar apenas preocupado com estas questões que surgem, e permita-me, e desculpem-me a expressão, a espuma dos dias, aquelas situações que aparecem no momento e depois são resolvidas e apaga-se e nunca mais se fala. Aqui o que está a acontecer é que nós nos últimos anos somos testemunhas de algo que já todos antecipávamos, o envelhecimento do corpo docente e do corpo não docente, a saída massiva de imensos professores para a aposentação, a exigência que é colocada entre aqueles que ficam e que entretanto envelheceram para suprir as lacunas na formação de professor. Portanto, todas estas situações se acumulam e levam que ocorra algo que muitas vezes não tem a visibilidade, porque nós só falamos da falta do professor no arranque do ano e não conseguimos fazer o acompanhamento ao longo do ano letivo completo, que é o facto de ao longo do ano, por doença, por cansaço, por fadiga, muitos colegas terem necessidade de ser substituídos. E isto vai criando necessidades e tornando mais exigente o trabalho que se faz dentro de cada uma das escolas. E nesse sentido, o que está a acontecer é tudo isto, tudo a juntar-se neste arranque do ano e termos este problema também com a entrada de muitos alunos externos. Nós não sabemos ainda se estes alunos que não tinham vaga, qual é a percentagem de alunos que vêm de outros países e que necessitam reentrar, porque era importante olharmos para isto tudo. E neste momento, o que sabemos e aquilo que era importante era este, era encontrar soluções para dar respostas às famílias. Essa sempre foi a questão e ainda recentemente na questão dos exames, as escolas deram essa resposta. E agora vamos resolver estes problemas. Há questões relacionadas com a deslocação dos alunos, porque muitas das vezes o local onde surge a vaga não é aquele que a família deseja por questões de deslocação, de transporte, e na existência de transporte até em muitas das circunstâncias, utilizar um, dois, três transportes públicos para chegar ao local, tudo isso são problemas, porque vai fazer com que esses alunos, quando chegarem à escola, vão já estar, de algum modo, fatigados. E isso nós temos que resolver todos os dias dentro das escolas. Dentro da escola, o olhar que nós temos não é este olhar externo que apenas vê se há problemas, se os alunos foram... O olhar que existe dentro das escolas é ser inteiramente parte da solução que temos que encontrar para fazer com que a nossa população, o bem maior das famílias que é entregue às escolas, progrida e cresça.
3: Obrigado, Sr. Carlos Louto, por nos ter ajudado aqui a perceber a dimensão do problema e de que forma é que a solução de emergência que está a ser encontrada influencia ou complica também o dia-a-dia nas escolas. O Sr. Carlos Louto lidera a Associação Nacional de Dirigentes Escolares. Próximo ouvinte é a professora, liga-nos da Amadora. Bom dia, professora Adelaide Pinto.
7: Bom dia. Bom dia a todos. Eu estou a ligar só por, simplesmente para dar o meu testemunho simples, porque acho que é importante terem os factos. Eu sou professora, eu já tenho 60 anos, portanto, sempre fui professora da escola pública. Eu neste momento estou a lecionar numa escola em Sintra, no Conselho de Sintra. No entanto, estou habito na Amadora, no coração da Amadora. Eu neste momento, por exemplo, eu até vou pedir desculpa porque na minha intervenção pode haver aqui ruído, porque eu estou dentro da minha casa e estou a preparar as minhas aulas e nem sequer tenho direito ao meu descanso. É só para terem uma ideia, porque isto está de mal a todos os níveis. Portanto, é assim, eu quero falar sobre a escola, eu vou falar sobre a escola, sobre a minha atividade e tenho aqui uma máquina à minha frente. Estou no centro do coração da Amadora, há uma máquina aqui numa obra que eu tenho estado a reclamar há muitos tempos junto da Câmara e nada é feito. Bom, isto só para mostrar o quê? Só para mostrar que, eu sinceramente, eu era uma pessoa muito otimista, e fui aliás para o ensino porque eu era uma pessoa muito otimista e sempre gostei muito da profissão que fiz e sinto-me muito desmotivada, porque o meu país não funciona. Eu estou a detectar que o meu país está congelado, congelou algures num sítio qualquer, ficou paralisado. E nada do que se faça parece que resolve, parece que avança. Eu tenho, por exemplo, eu agora este ano vou ter duas turmas, porque com 60 anos já tenho a redução da horária, e eu estou a lecionar, sou de ciências, e portanto estou a lecionar duas turmas, cada uma das quais tem 30 alunos. Eu vivo num concelho com carências, e portanto aqueles 30 alunos não podem ser os mesmos 30 alunos noutra situação qualquer, outro sítio qualquer do país, ou até da Europa, digamos assim. Portanto, são 30 alunos, são 30 indivíduos, cada um dos quais tem a sua problemática, e depois a juntar também com a minha problemática de 60 anos, já de cansaço, etc. E o ano passado, quero chamar a atenção que o ano passado aceitei, porque tínhamos que resolver um problema de falta de professores, e aceitei, eu não fui a única na minha escola, a aceitar com esta idade, aceitar mais uma turma adicional. Eu andei super cansada, porque eu preparar, porque as pessoas têm a ideia de que é só dar as aulas, eu realmente tinha só mais 5 horas semanais. Mas assim, aquilo não é só 5 horas semanais, aquilo tem um trabalho de preparação prévio em casa, antecipado, para ser feito àqueles alunos, àquela massa humana que nós temos ali à nossa frente, cada qual com a sua problemática, cada qual com a sua especificidade. E isto não é tido em conta. E eu sinto muito cansada, extremamente cansada. Eu vou fazer o meu melhor, vou dar o meu melhor. Mas nada me garante que na minha casa, na minha preparação, com esta barulheira toda, com este inferno aqui da minha Câmara Municipal, que não me resolve isto, vou ter que trabalhar com isto, vou ter que trabalhar com todas as limitações que a escola, que nós temos na escola. E portanto, assim, este Portugal, este país, eu não estou a falar, não quero aqui pôr apontado o dedo a nenhum partido em específico. Eu estou a falar de uma coisa que é que já tem anos, envolve vários tipos de governação. Fala-se muito bem, fala-se, é tudo muito bem falado, é tudo muito bonito, ouvimos conversas lindas, intenções belíssimas. Portugal está parado. É isso que eu sinto. Eu tenho duas causas em tribunal, estou há anos à espera de resolução. Há anos. Isto é inaceitável.
3: Obrigado, professora Adelaide Pinto, pelo importante testemunho que nos deixa aqui no Fórum TSF, testemunho desta professora que nos liga da Amadora. Vamos agora ao encontro do José Miguel Antunes, que integra a direção da Confederação Nacional das Associações de Pais. Bom dia, bem-vindo mais uma vez ao Fórum TSF. Como é que a CONFAP está a olhar para este problema de as aulas já começaram, mas temos ainda centenas, se não milhares, não se sabe o número certo, de alunos sem vaga na escola pública? É uma questão que os preocupa? Ou acreditam na capacidade do Governo para resolver este problema?
8: Muito bom dia e bom dia ao Fórum e obrigado pelo convite. É uma situação que nos preocupa profundamente, porque nem que fosse só um aluno, para nós já era um tema crítico, porque um aluno é um aluno, é uma pessoa, é uma criança, é uma família que fica afetada por esta situação. De facto, até quem levantou esta problemática até foi o próprio Ministro da Educação. Nós temos chegado relatos de alguns destes casos, de alunos que não têm escola, sendo que muitos deles também nos estamos a começar a perceber que também são alunos de ensino especial, portanto têm ali algumas especificidades. E o que também nos estamos a perceber é que é uma situação que é muito mutável. Nós temos recebemos alguns contributos em como não está colocado. Quando entramos em contacto telefónico com o agrupamento ou com o próprio encarregado de educação, já está colocado. Outros que não sabiam bem que já estavam, que estavam à procura num agrupamento e afinal estão colocados noutro. E daí, se calhar, também a situação está muito, está maioritariamente consignada ali à grande região de Lisboa, porque no interior e nos concelhos mais pequenos a situação não se coloca, porque na maior parte deles há um, dois agrupamentos, uma, duas escolas com níveis de ensino, portanto é relativamente fácil de resolver e de identificar e de perceber se o aluno está ou não inscrito. Aquilo que também, se calhar, importará perceber é a dimensão. Ou seja, quando nós falamos em 500 alunos ou 600 alunos, nós nos últimos 4 dias começaram a ter aulas 1.6 milhões de estudantes, com mais de 150 mil professores. 1.6 milhões de estudantes, se houver 500 ou 600 que tenham estas situações específicas, volto outra vez a referir, é grave, é muito grave. O próprio Ministro da Educação referiu-se à situação como gravíssima. Mas são situações que no primeiro dia de aulas nós acreditamos que durante esta semana e a próxima semana o sistema vai conseguir absorver e se calhar no final desta semana ou no início da próxima conseguimos ter uma visão mais distanciada do primeiro dia, porque o primeiro dia mistura muito a falta dos alunos nos agrupamentos, a falta dos professores, e isso só vai estabilizar no final desta semana e no início da próxima. Ainda há pouco falava com o diretor de um agrupamento que dizia: ah, eu ainda nem sei bem quantos professores me estão a faltar. Portanto, nem os próprios diretores nesta altura têm bem esta noção, pelas baixas e não só, porque têm consultas, porque também têm as reuniões com os filhos, portanto também são pessoas, que às vezes nos esquecemos disso. Os professores não são máquinas, os professores são pessoas que também têm as suas vidas e que também podem faltar. E pode não ser uma baixa prolongada, mas pode ser uma falta momentânea daquele período, daquela tarde, daquele dia. Portanto, nós acreditamos que a situação será resolvida, percebemos perfeitamente que, e foi isso que nos foi transmitido, há alguns acertos que vão ter que ser feitos, até porque o próprio Ministério, com a extinção da DGEST e de outros organismos, eles próprios, a nova agência, com os colaboradores que transitaram muitos deles para as DCCDRs, eles próprios têm algumas dúvidas em relação às suas funções, e isso de facto é uma situação que vamos ter que deixar passar aqui alguns dias até nos apercebermos da dimensão e do número de alunos que estão nessa situação.
3: Obrigado, José Miguel Antunes, a direção da Confab aqui a revelar profunda preocupação com este problema, mas dando ainda aqui essa nota de esperança, acredita que o Ministério da Educação conseguirá resolver este problema nos próximos dias. Bom dia, professor José Feliciano Costa, é o secretário-geral da FENPROF. Com os dados que têm, conhecimento da realidade nas escolas, acreditam que a situação poderá ser resolvida dentro de uma semana?
9: Nós gostaríamos de acreditar que sim, mas é um bocado complicado. Bom dia já agora ao fórum, assim também, a quem nos ouve. Mas este início do ano letivo confirmou que nós já dissemos, estamos vendo dizer há algum tempo, não é? Os problemas na escola, pronto, enfim, não se resumem à falta de professores e não podem depois ser escondidos através de números nacionais que depois não traduzem a realidade vivida no terreno. Porque há falta de professores, de facto, há alunos que continuam sem escola, mas há dificuldades na transição digital, nos problemas nas condições das escolas para enfrentar, por exemplo, estas temperaturas extremas, constrangimentos nos transportes, e já foi aqui referido também por um pai, nas deslocações, enfim. Agora, hoje gostava de destacar particularmente aqui dois problemas, que é a questão da falta de professores e dos alunos que continuam sem escola. Em relação à falta de professores, e é importante dizer isso, o problema agravou-se relativamente ao ano passado. Aliás, um terço dos diretores do inquérito que fizemos muito recentemente prevê dificuldades ao longo do ano letivo. Agora, é importante dizer aqui que a situação de facto não é igual em todo o país. Mais a sul, as dificuldades fazem-se sentir já desde o início do ano, deste ano, mas mais a norte, porque há um corpo docente mais envelhecido, nós vamos ter uma preocupação acrescida com o que vai acontecendo ao longo do ano, evidentemente que é a questão das aposentações, e nós, recordo, tivemos este ano, este mês, setembro, muito mais aposentações que o ano passado, tivemos 500 professores a aposentar-se, em outubro está previsto um número muito idêntico, e provavelmente até ao fim do ano teremos cerca de 2 mil professores aposentados. Essa é que é uma também das questões centrais. Isto não é um problema circunscrito a meia dúzia de agrupamentos. Nós acompanhamos esta realidade através de um método muito objetivo, que é os horários que são lançados na contratação de escola. Porque, de facto, é este mecanismo, a que as escolas recorrem, quando as reservas de recrutamento não dão resposta. E se compararmos todos os números, por exemplo, comparando esta primeira e segunda semana de setembro deste ano, com a semana homóloga do ano passado, o número de horários lançados cresceu significativamente, o número de horas cresceu significativamente, nós estamos a falar aqui de um aumento de 7% ou de 8% nas horas e nos horários em relação ao mesmo período do ano passado. Na semana passada, que acabou na sexta-feira, a estimativa apontava, nós de facto tivemos cerca de 1.600.000 alunos a começar, mas nós apontávamos a estimativa para cerca de mais de 140.000 alunos a quem falta pelo menos um professor. Evidentemente, depois há situações particularmente preocupantes, por exemplo, no Distrito de Lisboa, os horários anuais e completos passaram de 323 para 500 só no primeiro ciclo do ensino básico. Isto envolve 4 ou 5 mil professores. Mas há outro problema aqui que gostava também de dar nota, que é os alunos que continuam sem escola. Por exemplo, no Conselho de Sintra estavam identificados cerca de 744 alunos que ainda não tinham escola, dos quais a maior parte no primeiro ciclo. Mas em Lisboa nós tínhamos mais de 600 alunos também sem escola. E provavelmente em outras zonas do país pode haver casos pontuais, admitindo que nas zonas mais, enfim, na área metropolitana do Porto, zonas de maior densidade populacional, esse problema exista também. E isto, de facto, é absolutamente inaceitável. E é importante perceber que esta a situação não resulta apenas da falta de edifícios escolares, que também existe, mas há aqui um problema de planeamento, de organização e de capacidade da administração educativa. Durante anos, existiam estruturas da administração educativa com capacidade para acompanhar estes problemas. Reuniam com as escolas, com as áreas pedagógicas, havia reuniões de rede. Essas estruturas foram desmanteladas. O Ministério da Educação, Ministro da Educação, este governo desmantelou o Ministério da Educação. E os exames, aliás, foram já uma consequência disso. E, portanto, essa capacidade que a administração educativa tinha desapareceu, os problemas não desapareceram, o que desaparece é a capacidade de os resolver atempadamente. E esta questão, dizer que o problema está resolvido com o alargamento das turmas, e esse é um problema muito complexo, porque isso tem riscos pedagógicos, também já foi aqui referido. Se uma turma passa, enfim, com 25 ou 26 alunos, já temos aqui um problema complicado, mas uma turma passa a ter 30, 31, 32 ou mais alunos, há menos atenção individualizada, o professor dispõe de menos tempo para perceber dificuldades dentro da sala de aula, para corrigir, para adaptar explicações, é mais difícil trabalhar simultaneamente com alunos que têm ritmos, necessidades e níveis de aprendizagem muito diferentes. Há mais tempo gasto na gestão da turma, até para resolver problemas de conflitos, enfim, e isto diminui o tempo dedicado à aprendizagem. Também, evidentemente, que há uma maior carga de trabalho dos professores, e os alunos com mais dificuldades. E esse é também o problema mais preocupante. O aumento da dimensão das turmas tende a afetar de forma desigual os alunos e estes que, enfim, têm o problema ainda mais agravado. E, portanto, nós, quando olhamos, é com muita preocupação que olhamos para tudo isso, porque coloca em causa o direito de cada aluno ter uma escola, de ter professores, de ter condições dignas para aprender. Evidentemente está em causa a capacidade do Estado para garantir esse direito em todo o território nacional. Isso não pode acontecer. E, de facto, o início deste ano letivo demonstra que essa capacidade está muito fragilizada e a resposta não pode ser esconder os problemas, minimizar a sua dimensão, que é o seu ministro tem por hábito fazer, ou reduzi-los a números que são mais ou menos convenientes consoante as necessidades.
3: Obrigado, Sr. José Feliciano Costa. Foi importante esses dados que aqui nos deixa o Secretário-Geral da FENPROF, alertam também para o agravamento desse problema, que é a falta de professores. Segundo os dados recolhidos pela FENPROF este ano, o problema é ainda mais grave do que no ano letivo anterior. Vamos retomar este debate já a seguir ao Noticiário das 11 e queremos ouvir a sua opinião. É aceitável que, tendo já as escolas começado a funcionar, tendo já começado as aulas, é aceitável que ainda existam centenas de alunos sem vaga na escola pública? E é compreensível que esta situação não tenha sido resolvida há tempo e horas, esteja agora a ser resolvida com soluções de urgência? O problema estará apenas na falta de professores? Ou existe, de facto, falta de capacidade de organização e de planeamento do Ministério da Educação? Queremos ouvir a sua opinião, retomamos o debate a seguir ao noticiário. Para participar, pode inscrever-se para o número de telefone 808-202-173, 808-202-173.

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1: h 58, bom dia, menos uma hora nos Açores.
5: O presidente da Associação Nacional de Dirigentes Escolares entende que está em causa a imagem da escola pública, da educação no país, tendo em conta as dificuldades para que muitos alunos consigam ter acesso à escola. A educação é o assunto que está hoje em debate no fórum da TSF. Recuperamos daqui a pouco ideias essenciais. O presidente da Câmara Municipal de Provença Nova afirma que os dois incêndios no concelho estão a dar tréguas, mas o autarca receia que as condições do tempo durante a tarde possam voltar a dificultar o combate ao fogo.
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0: Daqui a pouco a segunda parte do Fórum TSF, nesta manhã de terça-feira, com 19 graus no Porto, 23 em Lisboa, 24 em Ponta Delgada, estão 26 graus no Funchal, estão 28 graus em Faro, no TSF, edição das 11, Paula Dias.
1: O presidente da Associação Nacional de Dirigentes Escolares alerta que o sistema educativo em Portugal está nos limites ou além disso e há muito tempo. Neste início de ano letivo para o ensino básico, centenas de alunos ainda aguardavam por um lugar na escola pública. Carlos Louro, presidente da Associação Nacional de Dirigentes Escolares, ouvido esta manhã no fórum da TSF, destacou as consequências para o ensino público de uma situação como esta.
2: São situações desagradáveis que não interessam a ninguém e, sobretudo, para a imagem que nós estamos a dar do Serviço Público da Educação em Portugal. Isto terá, naturalmente, razões para estar a ser verificado. São situações que todos os anos vão ocorrendo, alguns dos anos, como este, com uma dimensão maior, e parece-nos, e com um contexto que é diferente. Nós estamos a viver pela primeira vez um arranque do ano no âmbito de uma reorganização do Ministério da Educação e Ciência que deixa de ter presente nos territórios educativos, junto das escolas, uma estrutura que permita ir tratando destes assuntos logo que são identificados e que agora se acumularam para dar estes números de 500 alunos em Lisboa, cerca de 700 em Sintra, que estamos a testemunhar.

0: ontem e hoje e nos dias anteriores.
1: Carlos Louro aproveitou por isso para deixar um aviso no fórum.
0: O nosso sistema educativo está a viver nos limites ou acima dos limites já há bastante tempo. Aqui o que está a acontecer é que nós nos últimos anos somos testemunhas de algo que já todos antecipávamos, o envelhecimento do corpo docente e do corpo não docente, a saída massiva de imensos professores para a aposentação.
1: Carlos Louro, presidente da Associação Nacional de Dirigentes Escolares em Lisboa, o problema dos alunos que não tinham vaga na escola terá ficado resolvido depois de uma reunião ontem, que durou 7 horas no Ministério da Educação e onde estiveram os diretores de escolas do Conselho. A solução passou por criar novas turmas ou colocar mais alunos em cada turma. Em Sintra, a FENPROF alertou ontem para mais de 700 alunos sem vaga na escola pública, uma situação que o presidente da Câmara Municipal de Sintra, Marco Almeida, assumiu esta manhã à TSF que desconhecia. José Feliciano Costa, um dos dois secretários-gerais da FENPROF, também ouvido no fórum, sublinhou que além destes conselhos haverá outros onde existem também problemas.
2: Provavelmente em outras zonas do país pode haver casos pontuais, admitindo que nas zonas mais, enfim, na área metropolitana do Porto, zonas de maior densidade populacional, esse problema exista também. E isto, de facto, é absolutamente inaceitável. E é importante perceber que esta a situação não resulta apenas da falta de edifícios escolares, que também existe, mas há aqui um problema de planeamento, de organização e de capacidade da administração educativa.
1: No caso da CONFAP, a Confederação de Associações de Pais, também assume preocupação com estas dificuldades no início do ano letivo. José Miguel Antunes, da direção da CONFAP, mostrou-se confiante no fórum e ele acredita que os problemas vão ser resolvidos em breve.
3: Muitos deles também nos estamos a começar a perceber que também são alunos com, de ensino especial, portanto não, têm ali algumas especificidades. E o que também nós estamos a perceber é que é uma situação que nós temos recebemos alguns contributos em como não está colocado. Quando entramos em contacto telefónico com o agrupamento ou com o próprio encarregado de educação, já está colocado. Outros que não sabiam bem que já estavam, que estavam à procura num agrupamento e afinal estão colocados noutro. Mas são situações que no primeiro dia de aulas nós acreditamos que durante esta semana e a próxima semana o sistema vai conseguir absorver e se calhar no final desta semana ou no início da próxima conseguimos ter uma visão mais distanciada do primeiro dia, porque o primeiro dia mistura muito a falta dos alunos nos agrupamentos, a falta dos professores, e isso só vai estabilizar no final desta semana e no início da próxima.
1: José Miguel Antunes, da direção da CONFAP, este é um debate que o Fórum da TSF retoma daqui a minutos depois deste noticiário. A situação está mais calma nos dois incêndios no Conselho de Proença Nova, no distrito de Castelo Branco. Mais de 600 bombeiros e 9 aviões e helicópteros estão empenhados neste combate. João Lobo, o presidente da Câmara Municipal de Proença Nova, destaca o trabalho que os bombeiros fizeram durante a noite e que permite agora que a situação esteja mais tranquila.
4: Foi um trabalho intenso da parte dos operacionais para tentar, naquilo que foi o baixamento de temperatura e também as condições mais favoráveis, sem vento, tentar começar a consolidar o perímetro dos dois incêndios. Situação que estamos agora, de facto, a realizar, quer com máquinas de rastro, do ponto de vista da SEIR, todo o perímetro, para ver se conseguimos consolidar. Ainda não está consolidado, portanto está em resolução, mas não está ainda resolvido. E, evidentemente, que conforme o dia vai progredindo, o calor também vai aumentando, vamos ter também mais vento, e isso são situações desfavoráveis, e, portanto, vamos ver se conseguimos evitar reacendimentos. Temos ainda muitos pontos quentes dentro das duas áreas dos incêndios.
1: Os receios do autarca de Proença Nova, estes dois incêndios estão a destruir sobretudo floresta. O presidente da Câmara já consegue ter uma ideia em relação aos estragos.
4: O incêndio na área aqui da Sobreira Formosa, Atalaia, está entre os 150 e 180 hectares e o maior, o do Alvito, Sobreim, deve ultrapassar os 700 hectares. Habitações, não temos, de facto, desse ponto de vista, não houve habitações permanentes. Houve, sim, vários imóveis como arrecadações, a agrícolas, barracões, foram consumidos pelo incêndio, e depois, evidentemente, muitas hortas, muito olival e a floresta, património do ponto de vista de pinheiro bravo e eucaliptal, que foi devastado, de facto, nestas áreas com a perda de riqueza e, evidentemente, também da biodiversidade e do ecossistema.
5: Ainda é cedo para falar em prejuízo? Já fizeram algum levantamento?
4: Não, ainda não temos dados, é muito prematuro, portanto, se conseguirmos circunscrever hoje, iniciaremos logo essa avaliação, mas ainda é prematuro.
1: São contas que vão ser feitas mais tarde pelo Presidente da Câmara Municipal de Proença Nova.
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0: Retomamos aqui o debate sobre um problema que está a afetar centenas de famílias. As aulas já começaram, mas muitas crianças continuam sem vaga na escola pública. E tentamos aqui perceber que a opinião têm os nossos e as nossas ouvintes. É aceitável termos chegado a este ponto e o problema não ter sido resolvido a tempo e horas. Estaremos aqui apenas com um problema causado pela falta de professores ou também estamos confrontados com falhas na organização, falhas de organização e de planeamento do Ministério da Educação. O Fernando Fernandes contribui para o debate online e escreve que estamos perante um governo que não resolveu nenhum problema que o país tinha, mas fez pior, conseguiu agravar todos os problemas que já existiam. O Vasco Alves responde a uma das perguntas que fazemos de uma forma clara: não é aceitável. Os responsáveis políticos parecem querer normalizar a falta de planeamento neste país, num dos pilares mais importantes da sociedade. Com este tipo de decisões políticas, jamais haverá professores que cheguem. Bom dia, professora Elisa Rodrigues, Liga-nos de Lisboa. Bem-vinda também a esta reflexão que hoje fazemos aqui no Fórum TSF.
1: Bom dia, Manuel Cássio. Muito obrigada pela oportunidade. Eu vou começar pela questão, que se calhar não temos respostas. Quantas escolas é que foram construídas em Lisboa nos últimos anos? Então, nós não nos podemos esquecer que em Lisboa recebemos os alunos que residem em Lisboa e os alunos que vêm de fora de Lisboa com os pais. Sim. E estes sistemas não são tão difíceis de prever, porque hoje em dia as pessoas mudam de trabalho muitas vezes e durante algum tempo. E uma grande questão que se coloca é como é que há escolas que têm vagas e os diretores não as querem incluir na sua escola. Isso é que deveria ser visto, porque os diretores não são os donos da escola. Os diretores dirigem a escola. Os donos da escola não são eles. E outra questão que é alargamento dos horários. Porque com a escola a tempo inteiro, a partir de 2015, foi terminada a escola a tempo inteiro. Quer dizer, os alunos entravam às 9 e saíam às 19. Porquê? Porque há necessidade dos pais. Querem onde colocar os seus filhos. Mas neste momento, se calhar, vai ter que deixar de ser assim, porque com certeza, eu lembro-me, quando eu era aluna, eu tinha aulas de manhã ou aulas de tarde. Eu entrava às 8, saía à 1, ou entrava à 1 e saía às 6. Isto é o que eu me lembro, que com certeza vamos ter que optar por uma situação destas. Porque a escola lá, o tempo inteiro, como está determinada neste momento, se calhar em alguns ciclos, não é possível, que não há infraestruturas escolares. É que uma cadeira pode-se colocar numa sala. Construir uma escola, só mesmo pôr os contentores e onde há condições. É que montar uma escola não é assim muito fácil. Nós temos que ter infraestruturas, temos que ter um espaço para as crianças estarem a brincarem, temos que ter casas de banhos, não é só meter mais uma cadeira, porque mais uma cadeira em muitas salas até é possível. Mas se há tantos alunos, tem que existir se calhar uma reorganização dos próprios horários. Nos últimos 10 anos é a escola a tempo inteiro. Os meninos entram às 9, saem às 19. Se calhar esse sistema vai ter que ser alterado. Porquê? Não há novas escolas em Lisboa. Porque eu me lembro, aqui em Lisboa, no concelho, não foi feito mais nenhum agrupamento. Existem obras nas escolas que estão a ser reabilitadas. Há deslocalização durante 3 ou 4 anos numa escola para outro espaço, sem diferentes condições. Mas novas escolas em Lisboa não foram feitas. E claro que os edifícios não são elásticos. Não são elásticos, isto é um problema que vamos ter, se calhar, nos próximos anos ou nas próximas décadas, se não for nada feito. E se existem escolas que têm vagas e não foram disponibilizadas, isto não é grave, é gravíssimo. E muito obrigada.
0: Eu é que agradeço o seu contributo, professor Elisa Rodrigues. Contributo desta nossa ouvinte que nos liga de Lisboa. Aqui no Facebook, o Milton Fernandes escreve que quem ainda não percebeu ao que este governo veio, anda manifestamente a dormir. A intenção é pura e simplesmente desmantelar o Estado Social e o serviço público. Basta ver o que se passa no setor da saúde e agora na educação. Aos poucos, vão empurrando as pessoas para os privados. O Abílio Faria, também aqui no Facebook da TSF, escreve que não é aceitável que centenas de crianças continuem sem lugar na escola pública. A falta de professores é um problema sério, mas não pode servir para justificar tudo. Também é preciso falar do planeamento e capacidade de antecipação. Infelizmente, acrescenta o Abílio Faria, infelizmente parece que este governo está a tratar assuntos demasiado sérios com uma resposta demasiado simples. Está tudo bem. Mas não está tudo bem quando há crianças sem escola, famílias sem respostas e o risco de alunos começarem um ano letivo sem professor. Governar não é dizer que está tudo bem, é garantir que os problemas são resolvidos antes de chegarem às famílias. Na educação, improvisar hoje é comprometer o futuro amanhã, escreve o Abílio Faria. Próximo convidado do Fórum TSF é o professor António Teodoro, professor catedrático de Ciências da Educação na Universidade de Lusófona. Professor, bem-vindo ao Fórum TSF. Obrigado por ter aceitado este nosso convite. Pegando aqui na intervenção no texto, no meio deste nosso ouvinte, ele escreveu-nos aqui que a falta de professores é um problema sério, mas não pode servir para justificar tudo. É preciso falar do planeamento e de capacidade de antecipação. É sobretudo esta a lição que temos a tirar deste problema com que agora estamos confrontados, professor António Teodoro. Há um pequeno problema na comunicação, não estamos a ouvir, professor António Teodoro.
2: Eu não estou a ouvi-lo, eu tenho um som em cima, uma entrevista que vocês estão a dar.
0: Então vamos tentar... E agora está-nos a ouvir? Não.
2: Tenho que me tirar a entrevista que está sobre o vosso som.
0: Pois há um problema que vamos aqui tentar resolver até lá. Volto a espreitar aqui o Facebook da TSF. Vamos, professor António Teodoro, desligar esta chamada e vamos ligar-lhe já a seguir e ver se conseguimos aqui resolver este problema. Volto aqui, então, a olhar o Facebook da TSF e escreve a nosso ouvinte Rosa Francisco que não é aceitável nem admissível, como não é admissível o Ministério da Educação colocar culpas em tudo e não admitir que não tem capacidade para solucionar os problemas. Esta situação já se arrasta há alguns anos e agora piorou com a remodelação e a falta de competências de quem as propõe. Isto é só exemplo que tudo o que é público funciona mal e fica a pergunta: porquê é que no privado não acontece? Escreve a Rosa Francisco. O Rui Ascensão escreve também aqui no Facebook da TSF que é justo que um ministro, quando assume funções, tenha uma agenda política e que a coloque em prática. E foi o que fez o atual ministro da Educação, que se vangloriou de que tinha poupado alguns milhões de euros no seu ministério com estas remodelações. Mas agora tem de se confrontar com os problemas que ele próprio criou e observar que a sua retórica liberal, de muito pouco Estado, tem consequências para as pessoas. Fazendo minhas as palavras de Joné no último programa da TSF Dia de Reflexão, é tudo uma questão de opções. Menos funcionários públicos também pode ser menos eficiência, Sr. Ministro da Educação, escreve o Rui Ascensão, acrescentando, e não vale a pena ser só anti-PS primário. Tem de provar que as suas soluções funcionam e até agora o resultado diz que não são boa ideia. Bom dia, Nuno Guerra, é militar, liga-nos do Porto, bem-vindo ao Fórum TSF.
3: Como está, Manuel Acácio? Muito bom dia, obrigado pela oportunidade e parabéns pelo seu programa. Saúde aos ouvintes da TSF. Manuel Acácio, eu aproveito esta oportunidade para reforçar um tema que já foi ligeiramente abordado por outros ouvintes, que é a realidade do ensino especial em Portugal. Eu tenho dois filhos, o meu filho mais velho é autista, e está abrangido pelo relatório técnico-pedagógico e com as medidas associadas à sua problemática. No entanto, a realidade, e essa é aquela que eu vejo e sinto já há 7, 8 anos, é que a escola pública não está preparada, não tem soluções, nem está a precaver um problema social a curto prazo. O meu filho já teve anos inteiros letivos sem qualquer apoio. O meu filho já teve professores que não dedicaram qualquer prática especial para ele. O meu filho já teve abandono, já sofreu bullying nas escolas, onde podemos também englobar a situação dos auxiliares que faltam nas escolas. Professores que não têm qualquer preparação, mas acima de tudo não têm qualquer sensibilidade para lidar com estas crianças, São crianças que estão inseridas em turmas perfeitamente regulares e normais, ao abrigo do programa que nasceu aqui há uns anos, da integração, que é um programa que tem uma gênese boa, mas que na realidade, porque falta tudo e mais alguma coisa neste programa, a integração é que os está a excluir. Estou a falar de crianças que estão numa turma que funciona a 100 km/h, no entanto estas crianças funcionam a 20. E para que esta diferença que existe entre as crianças seja colmatada ou seja minimizada, é necessário investimento, é necessário apoio, é necessário que os professores tenham efetivamente mais tempo para poderem preparar as aulas, prepararem os testes, prepararem a matéria para, e tentarem, se não consegui hoje pintar de amarelo, o amarelo hoje não funcionou, amanhã vou ter que experimentar o azul, não podemos estar a insistir na mesma coisa. E precisamos de técnicos nas escolas. Nós não podemos ter agrupamentos no país que tenham um psicólogo para um agrupamento. Nós não podemos ter agrupamentos que tenham um terapeuta da fala para 100 ou 150 miúdos. Não funciona. Os rácios da lei são conhecidos, para quem conhece a lei. Existem rácios que foram criados, mas são rácios que se calhar estão adequados a uma realidade de há 20 anos atrás. Todos os anos assisto a um crescendo de miúdos sinalizados, crianças sinalizadas. As crianças são cada vez mais. As turmas já não conseguem ser mais reduzidas. Todas as turmas dos agrupamentos da minha zona habitacional já estão reduzidas. Já estamos a falar com turmas que têm quase todas elas 20, 22, 23 alunos, por isso já têm todas as turmas um ou dois miúdos com necessidades criativas especiais. Já estamos a entrar em turmas que às vezes já têm três. No entanto, os miúdos entram na sala, a aula é lecionada a 100 km/h para os 20 alunos que lá estão e nada é feito para os alunos que circulam a 20 para conseguirem acompanhar. Não há aulas de apoio, não há terapeutas, não há professores especializados. Encontrei, infelizmente, já muitos professores de distritos ou ensino especial que foram para esta área não por vocação, mas por, se calhar, intenções de ser mais fácil efetivar, para alcançarem quadros de zona, etc. Por isso não estão lá com a vocação específica destas crianças. E aquilo que eu vejo que vai ser o problema social, não é da educação social a curto prazo, é que estas crianças passam efetivamente de ano. Elas não vão ficar bloqueadas, a maior parte delas, obviamente que há casos e casos, mas as crianças passam. E o que eu estou a ver é que as crianças vão chegar a um sétimo ano, a um nono ano, e não vão ter as bases necessárias para que as famílias as consigam enquadrar num ensino técnico ou profissional, porque vamos ser muito sinceros e não vamos aqui pintar as coisas de ouro. Estas crianças, muitas destas crianças não vão ser médicos, nem engenheiros, nem arquitetos, ok? Mas muitas destas crianças têm possibilidades muito válidas para serem uns bons técnicos. E podem ter uma vertente técnica ou profissional que até a nossa sociedade precisa. Falamos tantas vezes do excesso de habilitações literárias e falta-nos o bom mecânico e o bom eletricista. E, portanto, estas crianças têm essa hipótese de colmatar essa falha na sociedade, mas quando chegar a essa altura, essas crianças não vão saber ler, não vão saber fazer contas, não vão saber inglês. E então, o que é que vai acontecer a estas crianças a muito curto prazo? Porque a primeira onda destas crianças está a chegar a este ponto. As crianças não vão continuar a progredir na escola e vão ser mandadas para casa. E quando que pegamos em miúdos com 14, 15 anos e os colocamos em casa sem possibilidade de estudar, sem enquadramento profissional, o que é que a sociedade vai fazer a estes seres humanos, a estas famílias? Vamos criar um subsídio para elas subsistirem? Será que vai ser suficiente? Estas crianças vão poder se ingrar na sociedade? A sociedade vai absorver estes miúdos que nós precisamos? Hoje miúdos, amanhã adultos? Por isso, o que eu assisto é que todos os anos entram nos agrupamentos, ou são sinalizados nos agrupamentos, porque as crianças muitas vezes já lá estão, são sinalizadas mais 50, 100 crianças por ano. A escola já não tem como as absorver. E elas continuam a ser despejadas nas turmas regulares, e não lhes é dado o apoio para elas poderem continuar. Não há qualquer apoio nestas crianças. O tema do fórum de hoje, e bem, que eu saúdo e felicito, é realmente a falta de professores.
4: E eu, não querendo aqui, obviamente, ferir suscetibilidades, digo assim, falta um professor de matemática. A matemática que eu não ensino hoje, poderei ensinar amanhã? Posso. O ensinar a ler de hoje de uma criança com necessidades educativas especiais, vou conseguir amanhã? Não. Porque os miúdos, eu volto a generalizar, as crianças com necessidades educativas especiais são pequenas fogueiras no cimo de uma montanha ventosa. Se nós diariamente não alimentarmos esta fogueira, ela vai se apagar. E se eu trabalhar 3 meses com uma criança e depois tiver mais 3 meses sem qualquer apoio, os primeiros 3 meses do ano vão para o lixo porque vamos ter que começar do zero. Não há continuidade, não há planeamento, não há investimento e estamos a pegar nesta pequena minoria que vive à margem da sociedade escolar, que vive marginalizada na sociedade escolar, e estamos a escondê-los. Porque quando eles vierem a ser um problema, já não estou cá, eventualmente poderá ser este o pensamento. Mas estas crianças vão um dia ser corridas da escola, estas crianças vão um dia precisar de vir para a rua trabalhar, ser cidadãos de direito, e não vão conseguir porque nós estamos a falhar hoje. Aliás, já estamos a falhar há uma década. E não há qualquer investimento nestas crianças. Fala-se que faltam professores de matemática, inglês, português, e eu digo que não há meios humanos e técnicos, porque nem só professores vivem este problemática, não há colocação de técnicos para ajudar estas crianças. As crianças vivem abandonadas, no programa de integração vivem desintegradas. E isto é uma problemática que é muito grande, é conhecida, mas ninguém lhe mexe. Ninguém lhe mexe. E infelizmente tem que ser os encarregados de educação a ter o sofrimento de fazer o trabalho que a escola não faz, ou tentar fazer, e acima de tudo tentar manter estas crianças motivadas, tentar manter estas crianças que não tenham frustração, e motivá-las para elas irem amanhã para a escola. Qual é o trabalho de um pai? Imaginem os ouvintes da TSF, um filho que tem um filho numa escola onde está completamente abandonado, em que está um dia inteiro numa sala de aula em que não consegue acompanhar, tem a percepção de que não consegue acompanhar, precisa de ajuda, não a tem, e amanhã o pai tem que dizer tens que ir para a escola outra vez. Isto é uma realidade muito, muito triste, é um problema escolar, mas também é social a curto prazo, e ninguém está a mexer nesta problemática. E eu gostava que as pessoas tivessem essa percepção, porque é inevitável que quase todos os ouvintes que têm miúdos na escola, de certeza que tem 1 ou 2 miúdos com necessidades educativas especiais na sala dos vossos filhos. Lembrem-se que se o vosso filho está a ter dificuldades em acompanhar a matemática, haverá lá 1 ou 2 que está 3 anos atrás. Não, e é. Ninguém o está a ajudar. Ninguém
0: muito obrigado pelo testemunho e o alerta que aqui nos deixa. Contributivo, portanto, deste nosso ouvinte, no Guerra Militar, que nos liga do Porto. Retomamos o contacto com o professor António Teodoro, ver se já está resolvido aí esse problema. Já nos está a ouvir bem, professor?
5: Bom dia, Manuela Cássio, já estou ouvindo
0: agora
5: bem.
0: Agora sim.
5: Bom dia também a todos.
0: Professor António Teodoro, falando aqui deste problema, termos ainda, não se sabe ao certo, o número concreto de alunos do primeiro ciclo, que ainda não têm vaga numa escola pública, há lições a tirar deste problema? É certo que ele se repete todos os anos, mas este ano parece ter uma dimensão maior. Precisamos de apostar mais no planeamento e capacidade de antecipação de problemas?
5: Olha, a abertura de um ano letivo é sempre um espelho do estado da educação. Este ano, como em todos os anos anteriores. O que é que esta abertura, que espelho, o que é que este espelho nos diz? Diz-nos, em primeiro lugar, que mostra-nos, em primeiro lugar, 2 décadas de falta de investimento consolidado na educação. O caso mais evidente é a falta de professores, há muito diagnosticada e cada vez mais ampliado. Mas mostra-nos também, no curto prazo, o desastre que foi a reforma do Ministério da Educação, Ciência e Inovação, o MESI, e que foi feita há cerca de 1 ano e meio, com uma destruição criativa da antiga estrutura, esta expressão de destruição criativa não é minha, é de um professor próximo do atual Ministro da Educação, Pedro Santa Clara, que destruindo as estruturas do Ministério criou uma outra estrutura baseada naquilo que nós, na administração, nas ciências da educação, designamos por nova administração pública, New Public Management. O Ministério da Educação foi completamente desarticulado e, portanto, os mecanismos que existiam de relação e que previam as dificuldades de colocação dos alunos ou serem, ou não existirem, ou serem abandonados, não deixaram que o problema tivesse sido resolvido em tempo útil, como era até agora, nos últimos anos. Isso, aliás, verificou-se também na questão dos exames, na digitalização dos exames, e, portanto, aqui a primeira lição que nós temos é e que o atual ministro deveria, com muita coragem, de equacionar a reestruturação, a reforma do Ministério que realizou, e não é apenas na educação básica e secundária, o que se vai verificar em breve com a ciência é também paradigma deste olhar, e ver que muitas vezes a ideologia briga fortemente com a realidade, e a realidade já mostrou na questão dos exames e está a mostrar agora na abertura do ano que é bem mais complexa do que os esquemas e os princípios ideológicos que o norteiam.
0: A solução encontrada, a solução de emergência encontrada, passa, tendo em conta, olhando aqui para o que aconteceu no Conselho de Lisboa, passa por alargar as turmas, para além daquele limite que está definido por lei. Esta solução de termos turmas cada vez maiores, e como nos recordava o ouvinte anterior, muitas vezes com alunos com necessidades educativas especiais que depois são ainda mais penalizados, esta solução resolve por um lado, mas cria desafios ou problemas pedagógicos por outro?
5: Obviamente, portanto, perante uma situação de emergência tem de se encontrar soluções de emergência. Mas essas soluções de emergência resultam sobretudo da falta de previsão, de conhecimento da realidade, de trabalho sustentado entre o centro e a periferia do sistema, entre o Ministério e as escolas. E, sobretudo, quando se destruíram os interlocutores intermédios que permitiam resolver este problema, as áreas pedagógicas, o que coordenavam a matrícula das crianças e dos jovens, quando se destrói isso e se deixa um vazio substituído por plataformas que não permitem sequer o contacto humano, como, aliás, tanto os pais encarregados de educação como os próprios diretores das escolas e agrupamentos têm vindo a assinalar, é isto que se verifica. Mas agora, obviamente, que se tem que encontrar uma solução de emergência, mas, sobretudo, tem que se olhar para a frente. A educação, eu acabei de escrever um texto que se designa o tempo longo em educação. A educação não trabalha para ciclos curtos, tem longas continuidades, tem uma memória que é preciso respeitar, tem múltiplos níveis de decisão e esse exercício de trabalho conjunto tem que ser cuidado. Esta ideia de que um ministro chega e diz, eu estou cheio de boas ideias, as minhas ideias são as melhores do mundo, e a seguir as coisas começam a descambar, como tem acontecido, mas a responsabilidade não é minha, a responsabilidade é dos professores, é daqueles que implementam, é das escolas que resistem à mudança. é um padrão que não é aceitável. Aliás, eu ouvi a abertura do vosso programa, em que a vossa editora de educação toca no problema central. Há aqui um padrão. Primeiro, minimiza-se a questão. A segundo, é responsabilizam-se outros por essa questão. Isto não pode ser uma forma de governar. A educação precisa de compromissos, não de consensos, consensos moles muitas vezes, precisa de compromissos. Mas para existir esses compromissos, compromissos, por exemplo, na formação de professores, para se resolver o problema da falta de professores, não é para hoje ou para amanhã, é para as próximas.
0: E, por exemplo,
5: o compromisso entre o governo, as universidades, a agência de acreditação A3AS, os sindicatos dos professores, as escolas, se esses compromissos não se existirem, nós todos os anos vamos assistir a isso com, aliás, o secretário-geral da FENPROF assinalava há bocado, com tendência de agravamento. Tendência de agravamento porquê? Por exemplo, no caso dos professores, todos os estudos mostram que a situação tende-se a agravar e não a melhorar. Portanto, se não forem introduzidas medidas políticas que travem esta situação, mas não é para hoje, é para olhar para a frente e ter a visão de que nós não podemos tudo. É preciso aqui um compromisso social, um compromisso político que volte a trazer a educação para primeira prioridade. Repare, Manuela Cássio, nas últimas três eleições autárquicas, legislativas e presidenciais, não houve praticamente uma palavra sobre educação. Não houve praticamente uma palavra sobre a necessidade do investimento educativo. Agora, vêm os resultados do PISA 2025 e toda a gente se espanta. Não há que espantar. As questões da educação e os bons resultados que Portugal teve no PISA em 2015 foram resultado de décadas de investimento da sociedade portuguesa, da ação do ministro Roberto Carneiro no primeiro governo de Cavaco Silva, da ação do ministro Marçal Grilo no governo de António Guterres e de uma sociedade que considerou a educação dos seus filhos, que considerou a escola como um meio fundamental de democratização da sociedade, de modernização da economia, e se isso não regressar, estaremos todos os próximos anos com o mesmo tipo de problemática.
0: Professor António Teodoro, foi também muito importante o contributo que nos deixa aqui no Fórum TSF nesta reflexão que hoje fazemos sobre este problema da educação. Antes ainda de devolver a palavra aos nossos ouvintes, o bom encontro do professor Paulo Guinote, doutorado em História da Educação. Bom dia, professor, bem-vindo a este debate. Todos os anos existe este problema de alunos que não conseguem encontrar, a tempo e horas, uma vaga na escola pública. Este ano o problema parece maior. É possível perceber o que é que se agravou?
6: Bom dia. Obrigado pelo convite. As situações são recorrentes de alunos que não conseguem matricular a tempo, muitas vezes porque não as fazem também atempadamente e porque o planeamento da rede escolar tem mudado e o número de turmas que são abertas muitas vezes vão ter em conta a falta de pessoas que existe neste tempo. Estes alunos teriam, com toda a certeza, turmas, se fosse dada a autorização de serem abertas novas turmas, havendo professores para lecionar depois as aulas dessas turmas. Ora, o que acontece neste momento é que estes 700 alunos aqui em Lisboa, em Sintra, na zona da Grande Lisboa, não têm muitas vezes vagas, porque as escolas não têm meios dentro dos limites legais e ótimos ou menos lesivos para os alunos para os conter nas turmas. Imagino a seguinte situação, e isto é um facto, eu tenho uma direção de turma com 3 alunos que implicam a redução de turma para 20 alunos. Essa turma neste momento já está com 24. As turmas que regulares teriam 28, muitas delas estão com 30, 31. O que é que implica tudo isto? Neste momento existem, se calhar, turmas que vão acabar o ano com 32, 33, 34 alunos. Sim, é uma situação de emergência. Mas o ministro tem que dizer de uma vez por todas que, sendo uma situação de emergência, então temos que assumir que estamos a quebrar a lei, que estamos a alterar a lei e que estamos a criar situações que não são aquelas ideais para os alunos. Isto é novo? Não é novo. O que se nota, e como eu estava a ouvir há bocado o professor António Teodoro dizer, isto também resulta de toda a desarticulação do Ministério da Educação ao nível dos contactos entre a tutela e as escolas, de maneira a que cada escola comunique de forma que seja humana, não seja apenas através da plataforma, que neste momento tem 20, 30 matrículas que estão a ser pedidas para as quais não existem turmas disponíveis. Ora, esta forma de encarar a gestão das escolas públicas é extremamente lesiva para a sociedade no seu conjunto, para os alunos, para as famílias, e é preciso que isso se perceba. Não é que seja a escola pública que está a falhar, não. São os decisores políticos que gerem a escola pública que criaram situações que cada vez são mais problemáticas. Porque a falta de professores não aconteceria com esta gravidade se não se tivessem erudido de forma tão grave as condições de trabalho dos professores mais antigos, que cada vez querem sair logo e que, se necessário, até antecipam a sua saída, e ao mesmo tempo não ser uma carreira atrativa para os jovens. O que é que acontece? Nos últimos 10, 15 anos, a renovação da profissão docente não foi feita, não foi acalculada, não foi prevista. Quando o ministro chega e diz, basicamente, eu vou resolver isto tudo, né? Eu tenho aqui uma nova forma de tornar este Ministério um dos melhores do mundo, me parece chegar perfeitamente impreparado e apenas dentro de preconceitos que dizem isto é a solução, quando esta não é a solução. Não há fórmulas mágicas, não há fórmulas de curto prazo. Eu penso que ele neste momento está a compreender que isso não existe. E então está a recorrer às medidas extraordinárias, que sejam horas extraordinárias, que ainda estão a debilitar mais as pessoas que estão nas escolas, já elas próprias em condições complicadas, não traz maior qualidade às aulas, e eu compreendo que se diga estes alunos têm direito a ter uma turma, a ter uma escola, a ter uma educação, e que esse serviço seja prestado pelo Estado. Mas então temos que, de uma vez por todas, assumir que houve um falhanço enorme nos últimos 10, 15 anos, e que tem que ser feito um esforço por todos colaborarmos, mas de uma vez por todas assumirmos responsabilidades e perceber se ocorreu mal. Porque se não assumirmos isso, iremos repetir fórmulas erradas. Esta fórmula que está a ser usada agora de criar turmas enormes, de dar horas determinadas aos professores, sendo de emergência, vai a médio prazo conduzir ainda ao agravamento desta situação, porque nós vamos ter mais professores a colocar atestados médicos, porque não conseguem aguentar o ritmo, porque têm que aceitar aquelas horas de aulas extraordinárias, se não as derem, os alunos ficam sem aulas. Vamos ter turmas completamente disformes, em que nem sequer há lugares para todos eles sentarem. Temos que ter a noção que as nossas salas estão preparadas para um determinado número de alunos. Eu fiz uma recepção ontem à turma, em que não tinha sequer lugar para toda a gente sentar que lá estava. E temos que compreender que não é possível voltarmos àquela ideia do vamos fazer mais com menos, que é o que se está a passar, que é o que se tem passado, volto a dizer, nos últimos 15, 20 anos, tentar fazer mais com menos, tentando aplicar fórmulas ideológicas a problemas concretos e não tendo a noção que, sendo nós humanos, não são as plataformas, não é a inteligência artificial, não são os algoritmos que vão resolver algo que depende do esforço cotidiano de todos, que as famílias têm que compreender que também não é só pressionando as escolas e os professores para fazerem mais que vão conseguir ter melhores resultados, porque daqui a pouco, como se costuma dizer, com as pilecas, com quem vai puxar a carroça, tanto se bate na pileca que a pileca cai para o lado e a carroça não anda mais. E é preciso percebermos isso, não é chamando pilecas aos professores, mas às vezes sinto-me como tal, sempre a ser chicoteado para fazer mais. Portanto, temos que perceber que, com melhores condições, como é que isso é possível? Provavelmente teríamos que fazer um pequeno acerto curricular nas horas de aulas dos alunos para tentar acomodar um pouco mais horas para os professores lecionarem mais turmas, mas, sinceramente, também não é uma boa opção. O que é que iríamos cortar outra vez? Temos é que assumir de vez que não chega soluções conjunturais, temos que partir de uma base que a médio e longo prazo não nos traga mais vezes este problema. Este problema foi criado há 15, 20 anos atrás, quando eu tinha 40 e poucos anos, quando não tinha 60 e poucos, e agora está-se a ver os resultados desse tipo de políticas. Porque, como dizia o professor António Teodoro também, a educação não se compadece de ciclos de 4 nem de 5 anos. Os resultados do PISA são resultados de alunos que entraram no ensino básico 9 anos antes. Portanto, não é um ciclo político, não é possível que nós definirmos isto num ciclo político. Temos que perceber que são problemas para os quais são necessárias bases a médio prazo. Distribuir horas extraordinárias por professores, estar a criar turmas completamente desproporcionadas para as necessidades dos alunos, que cada vez com alunos nestas zonas onde há mais falta de professores, alunos migrantes que não falam português, com o qual temos que muitas vezes dar aulas quase bilíngues, ou temos que ter telemóveis para fazer traduções, não se comparece com ter turmas de 30, 32, 34 numa sala onde há 28 cadeiras, onde se quisermos ter 30, 32 alunos, temos que ter alunos encostados às paredes, à frente das portas. Não podemos ter professores esgotados que são atribuídas mais 8 horas extraordinárias. E depois admiramos que existam centenas ou milhares de pessoas a colocar atestados médicos.
0: Professor Paulo Guinote, foi também muito importante o contributo que aqui nos deixa e os alertas que deixa sobre as consequências negativas da solução que está a ser encontrada, que é alargar as turmas para além daquilo que é permitido por lei. O próximo ouvinte a contribuir para este debate aqui nos Lisboa e é o porta-voz do movimento Não Somos Bonecos. Bom dia, Rui, boa vida. Parece-lhe que o assunto começou a ser resolvido ou há ainda graves problemas aqui para ultrapassar? Rui, boa vida. Não, parece haver aqui um problema na comunicação com este...
7: Bom dia.
0: Bom dia, Rui, boa vida.
7: Bom dia, consegue-me ouvir?
0: Agora sim.
7: Muito bem, como está? Bom dia, Manuel Acácio, bom dia também à auditória da TSF e muito obrigado pela possibilidade de me ouvir enquanto porta-voz dos pais. Começar por dizer, respondendo à sua pergunta, eu tenho acompanhado esta manhã e parece que está aqui a haver uma narrativa de que o problema está a ser solucionado. Eu gostaria de lembrar que Portugal não é Lisboa, não é? E tanto quanto eu sei, pela informação pública, a questão, a reunião foi para resolver os problemas em Lisboa. Dentro do problema dos pais, nós desde ontem, desde que saiu a notícia à noite que havia colocações, temos pedido updates aqui aos pais do grupo. Eu posso dizer que até agora apareceu um caso que foi colocado. Continuamos a ter vários casos sem colocação, quer na margem sul de Lisboa, quer noutras zonas do país, e crianças com necessidades especiais, portanto, crianças com o chamado RTP, Relatório Técnico Pedagógico. Essas continuam sem colocação. Também lembrar que não se trata apenas do ensino obrigatório. Nós estamos a falar do ensino universal e gratuito, e o que inclui o pré-escolar. Também aí não há colocações. Uma coisa que eu me tenho esforçado também de tentar referir é que não se trata de colocações na escola que os paizinhos preferem. Trata-se de qualquer colocação. Não há, essas pessoas não têm colocação na escola.
0: Obrigado pelo testemunho que nos deixa, Rui Bovida, porta-voz do movimento Não Somos Bonecos, nos liga de Lisboa, dando aqui conta de que continuam por resolver os problemas de muitas crianças e famílias que continuam estes alunos sem lugar na escola pública. Bom dia, professor Flint Lima, obrigado por ter aceitado este nosso convite, é o Presidente da Associação Nacional de Diretores de Agrupamentos e Escolas Públicas. Professor, aqui o tempo do fórum já vai muito adiantado, gostava de ouvir sobre uma questão concreta, a solução que está a ser encontrada para encontrar lugar para estas crianças, e são muitas, é alargar as turmas, ter turmas ainda maiores. Esta é uma solução que traz outros problemas à escola?
8: Oh, bom dia e obrigado pelo convite. Sim, esta é a solução possível, tendo em conta o arranque do ano letivo que já se deu ontem. Agora, a solução ideal não será esta. A solução ideal será as escolas terem o número limite de alunos conforme prevê a lei, e no caso de Lisboa, que é onde se centra este fenómeno, também noutros concelhos do país, mas muito centralizado em Lisboa, é a rede escolar, necessariamente no próximo ano. Lisboa, ao que me parece, vai ter que ter mais salas de pré-escolar e mais salas dos outros ciclos de ensino. E já agora também dizer que a falta de professores em Lisboa, e estamos sempre a falar de Lisboa, Lisboa é a capital, também poderá ter parte da solução se a autarquia de Lisboa fizer como fez o seu vizinho de Oeiras, onde de facto criou casas, quartos, alugados a professores a preços acessíveis, 150 euros, para que na verdade naquela região, e também o epicentro deste fenómeno que é a escassez de professores está muito em Lisboa, para que as pessoas do Norte, que é onde temos mais quantidade de professores, de facto possam ir para Lisboa, com o apoio que o Ministério da Educação já está a dar, mas com o apoio sobretudo de uma autarquia que não se pode aliar deste problema. E este penso que será, de facto, a solução para o próximo ano letivo, para que neste momento não estejamos a discutir um assunto que nos incomoda, que é ter existido alunos que durante algum tempo não sabiam qual era a sua escola onde iam estudar.
0: Obrigado, professor Filipe Lima, pelo seu contributo, deixando aqui esta solução concreta, aplicada agora a esta solução de emergência que cria problemas nas escolas. É preciso planear o futuro, criando, ou melhor, alargando o parque escolar. Bom dia, professor Pedro Barreiros, bem-vindo também ao Fórum TSF, é o secretário-geral da FNE, Secretaria Nacional da Educação, que ontem me propôs, olhando também no futuro, a criação de um mapa nacional de necessidades docentes. Que proposta é esta, professor Pedro Barreiros?
9: Muito bom dia, Manuel Cássio, bom dia ao Fórum. É uma proposta que visa contribuir para o encontro de soluções. Não pretendemos entrar em guerras de números, apesar de já este ano letivo temos enviado uma carta ao seu ministro, temos enviado um ofício a solicitar precisamente dados concretos que nos permitam trabalhar no sentido de projetar em termos futuros quais as medidas mais adequadas para resolvermos este gravíssimo problema. Mas é um problema que nós temos vindo a atravessar ao longo de anos. Só que este problema foi disfarçado ao longo do tempo quando nós falámos na falta de professores. Neste momento, falando-se mais e tendo foco nos alunos e no facto de haver alunos sem aulas, milhares de alunos sem aulas, a sociedade acorda para um problema que é um problema de nós todos. Se importa resolver e tomar medidas que minimizem ou mitiguem o problema que neste momento estamos a atravessar, também é muito importante olharmos para o futuro. E já que o Ministério da Educação não tornou públicos os números, aquilo que nós fizemos foi, com base nos números que conhecemos, e que são números baseados em estudos da nova SBE e dos próprios serviços do Ministério da Educação, projetar para a próxima década aquilo que são as faltas em cada uma das regiões, aquilo que são as faltas de professores em cada um dos grupos disciplinares, e chegamos à conclusão e percebemos todos que, ao longo da próxima década, pelo menos até 2034, 2035, nós vamos precisar quase de 40 mil professores distribuídos pelos mais diversos grupos disciplinares. No momento em que estamos também prestes a discutir ou a assistir à discussão daquilo que é o Orçamento de Estado para 2027, importa também ter presente que, desde 2021 até à data, o peso da educação no nosso Orçamento de Estado tem vindo a diminuir relativamente ao PIB. Ou seja, passou dos 4,7 para os 4,4 em 2022, para os 4,3 em 23, que se manteve em 24. E aquilo que nós sabemos, e aquilo que nós desde já alertamos, é para a importância do investimento no setor da educação, por forma a garantir que a profissão docente é valorizada, é atrativa e, consequentemente, resolvemos o problema que a cada setembro se coloca, mas não queremos ver repetido em 27, 28 e 29 e ao longo da próxima década. Portanto, se importa resolver e atalhar caminho desde já, importa também criar todas as condições, nomeadamente ao nível da formação inicial de professores. Eu recordo que é necessário formarmos cerca de 4 mil professores a cada ano e, neste momento, as instituições de ensino superior estão a formar menos de 2 mil. Se hoje temos este problema, e nós já o dissemos no setembro passado, este problema vai ganhar maior dimensão. Por isso importa que o Ministério da Educação e o Governo financiem e apostem naquilo que é a formação inicial de professores, no sentido que nas zonas mais carenciadas, e obviamente nesta fase falamos da zona de Grande Lisboa, da Península de Setúbal e no Algarve, mas um problema que se vai alastrar a todo o país, e esses dados também são conhecidos, importa que para já que estas instituições de ensino superior possam duplicar ou triplicar ou mesmo quadriplicar o número de professores ou de jovens que estão a formar para a profissão. Porque se assim não for, o problema que nós hoje estamos a discutir e a assumir como sendo um problema muito grave, no futuro terá uma gravidade ainda maior.
0: Obrigado, professor Pedro Barreiros, secretário-geral da Federação Nacional dos Sindicatos de Educação, deixando-nos também aqui estas sugestões concretas ao Governo. É preciso planear, pensar no futuro e criar este mapa nacional de necessidades docentes para que, a tempo e horas, se possam responder às necessidades de termos uma melhor educação.
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0: O Ministro da Educação afirma que não há problemas para as aprendizagens em turmas com 30 alunos. Fernando Alexandre confirma que alargar o número de alunos por turma é uma das soluções para enfrentar a falta de vagas para alunos nas escolas públicas. Perante o que está a passar, António Teodoro, professor catedrático de Ciências da Educação na Universidade Lusófona, pediu no fórum da TSF que a educação seja colocada como um desígnio nacional. O preço dos combustíveis parte a loiça toda, pode haver despedimentos em fábricas de cerâmica por causa dos custos com a energia.
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2: A previsão aponta para descida da temperatura máxima nesta terça-feira, com céu pouco nublado ou limpo no continente, com mais nuvens durante a manhã no litoral e a norte do Cabo Raso. Na Madeira, previsão de céu limpo. Nos Açores, períodos de céu nublado com aguaceiros fracos. Máximas de 25 graus para o Porto, 26 para Coimbra, 27 para Ponta Delgada, 28 para Lisboa, 30 graus de máxima para o Funchal, 35 para Faro, pode chegar aos 37 em Castelo Branco. Daqui a pouco temos o prato do dia. Hoje é em Lisboa. Vimos daqui a pouco com o Fernando Melo. Agora a edição do meio-dia na TSF com Paula Dias.
0: O Ministro da Educação, em declarações esta manhã, não revela quantos alunos ainda estão nesta altura à espera de um lugar na escola pública. A falta de vagas está a ser um problema neste início de ano letivo. Em Lisboa, o problema dos alunos que não tinham vaga na escola terá ficado resolvido ontem, depois de uma reunião que durou 7 horas no Ministério da Educação e onde estiveram os diretores de escolas do Conselho de Lisboa. A solução passou por criar novas turmas ou colocar mais alunos em cada turma. A lei determina, por exemplo, que no primeiro ano as turmas devem ter no máximo 24 alunos e no caso do segundo, terceiro e quarto anos o limite é de 26 alunos. Tendo em conta esta falta de vagas, o Ministro da Educação confirma que esta é a solução e Fernando Alexandre acredita mesmo que numa turma com 30 alunos não há problemas em relação à qualidade do ensino. O Ministro destaca, no entanto, que este aumento de alunos por turma não é a regra.
3: Isso faz excepcionalmente, isso está previsto na lei, tem a aprovação do Conselho Pedagógico, mas isso acontece muitas vezes. Veja uma coisa, se tiver que passar para 28 ou 29 alunos, não vai criar uma turma se resolver a situação dessa forma, não é?
4: Mas aquela de colocar em causa a qualidade do ensino pelo alargamento das turmas?
3: Não, isso não é, a evidência não diz isso, está bem? Ou seja, a dimensão das turmas, o que a evidência científica diz é que até aos 30 alunos não há evidência de que isso seja mau para a qualidade do ensino.
0: Declarações do Ministro da Educação esta manhã em Porto de Mós, declarações às televisões, Fernando Alexandre desdramatizando o excesso de alunos por turma, ao contrário do que pensa José Feliciano Costa, um dos secretários-gerais da FENPROF.
5: Com 25 ou 26 alunos já temos aqui um problema complicado, mas uma turma que passa a ter 30, 31, 32 ou mais alunos, há menos atenção individualizada, o professor dispõe de menos tempo para perceber dificuldades dentro da sala de aula, para corrigir, para adaptar explicações. É mais difícil trabalhar simultaneamente com alunos que têm ritmos, necessidades e níveis de aprendizagem muito diferentes. Há mais tempo gasto na gestão da turma, até para resolver problemas.

0: de conflitos, enfim, isto diminui o tempo dedicado à aprendizagem. Também, evidentemente, que há uma maior carga de trabalho dos professores e os alunos com mais dificuldades. E esse é também o problema mais preocupante. O aumento da dimensão das turmas tende a afetar de forma desigual os alunos e estes que, enfim, têm um problema ainda mais agravado.
1: Declarações de José Feliciano Costa, da FENPROF, no Fórum da TSF, em debate as dificuldades na colocação de alunos neste início de ano letivo na escola pública, problemas que levam o Presidente da Associação Nacional de Dirigentes Escolares, Carlos Lobo, a fazer um alerta.
2: O nosso sistema educativo está a viver nos limites ou acima dos limites já há bastante tempo. Aqui o que está a acontecer é que nós nos últimos anos somos testemunhas de algo que já todos antecipávamos, o envelhecimento do corpo docente e do corpo não docente, a saída massiva de imensos professores para a aposentação.
1: Carlos Louro, aliás, defendeu que tudo isto coloca em causa a imagem do ensino público. Neste debate no Fórum, António Teodoro, professor catedrático de Ciências da Educação na Universidade Lusófona, destacou as décadas de falta de investimento na educação, além da reforma que o Governo fez no Ministério da Educação. No entanto, acima de tudo, António Teodoro coloca a forma como o país encara a educação.
0: É preciso aqui um compromisso social, um compromisso político que volte a trazer a educação para primeira prioridade. Nas últimas três eleições autárquicas, legislativas e presidenciais, não houve praticamente uma palavra sobre educação. Não houve praticamente uma palavra sobre a necessidade do investimento educativo. Agora, vêm os resultados do PISA 2025 e toda a gente se espanta. Não há que espantar. As questões da educação e os bons resultados que Portugal teve no PISA em 2015 foram resultado de décadas de investimento da sociedade portuguesa, da ação do ministro Roberto Carneiro no primeiro governo de Cavaco Silva, da ação do ministro Marçal Grilo no governo de António Guterres e de uma sociedade que considerou a educação dos seus filhos, que considerou a escola como um meio fundamental de democratização da sociedade, de modernização da economia, e se isso não regressar, estaremos todos os próximos anos com o mesmo tipo de problemática.
1: É necessário que a educação seja um desígnio nacional e no Fórum também Pedro Barreiros, o secretário-geral da FNE, a Federação Nacional de Educação, sublinhou que com a proximidade da discussão do orçamento do Estado é necessário que o investimento em educação aumente.
3: Desde 2021 até à data, o peso da educação no nosso orçamento de Estado tem vindo a diminuir relativamente ao PIB. Ou seja, passou dos 4,7 para os 4,4 em 2022, para os 4,3 em 23, que se manteve em 24. E aquilo que nós sabemos, e aquilo que nós desde já alertamos, é para a importância do investimento no setor da educação, por forma a garantir que a profissão docente é valorizada, é atrativa e, consequentemente, resolvemos o problema que a cada setembro se coloca, mas não queremos ver repetido em 27, 28 e 29 e ao longo da próxima década.
1: Pedro Barreiros, o secretário-geral da FNE, também no Fórum da TSF, Filinto Lima, o presidente da Associação de Diretores de Agrupamentos e Escolas Públicas, destacando estes problemas na educação, também o problema crónico da falta de professores. Filinto Lima desafiou Carlos Moedas, o presidente da Câmara Municipal de Lisboa, a criar soluções para fixar os professores em Lisboa.
0: A falta de professores em Lisboa, e estamos sempre a falar de Lisboa, Lisboa é a capital, também tem, poderá ter parte da solução se a autarquia de Lisboa fizer como fez o seu vizinho de Oeiras, onde de facto criou casas, quartos, alugados a professores a preços acessíveis, 150 euros, para que na verdade naquela região, e também o epicentro deste fenómeno que é a escassez de professores,
4: está muito em Lisboa, para que as pessoas do Norte, que é onde temos mais quantidade de professores, de facto possam ir para Lisboa com o apoio que o Ministério da Educação já está a dar, mas com o apoio sobretudo de uma autarquia que nos pode aliviar deste problema.
1: É em Lisboa e também na Península de Setúbal que há mais falta de docentes, mas o Algarve é outra das regiões do país onde há mais falta de professores e há concelhos que sentem o problema de forma diferente. Algesur é um dos que tem mais dificuldades, fica já nos limites territoriais do Algarve, distante dos grandes centros, mas o preço das casas, alugadas sobretudo a turistas no verão, é um entrave à colocação de professores. Ainda há horários por preencher, mas alguns docentes que foram colocados não conseguem suportar o preço elevado das habitações e renunciam antes de começar as aulas, Maria Augusta Casaca.
5: Para a diretora do Agrupamento das Escolas de Algesur, já não é surpresa que professores colocados naquele concelho nem comecem as aulas. Desistem antes do início do ano letivo.
6: Tive dois nesses casos, estavam colocados e desistiram.
5: Isso ano passado?
6: Disseram que se fosse preciso mudavam de profissão. Não este ano, já há 15 dias atrás.
5: Fátima Batista é coordenadora de todas as escolas nas três freguesias, Algesur, Rugil e Odeceix. Este é o concelho mais periférico do Algarve e a realidade no inverno é bem diferente da que ali acontece no verão. Toda a Costa Vicentina, onde se situa Algesur, é das mais procuradas pelos turistas. Por isso, o preço das casas inflaciona.
6: Nós temos aqui muitos professores de Viana do Castelo, da região norte, do Porto, Póvoa, e chegam cá, não conhecem Algesur. Nós temos aqui indicações de casas, T1, T0, e quando eles vão ver essas casas, desistem pelo preço, não conseguem. Mesmo com o subsídio de deslocação, não conseguem pagar.
5: Porque são caras demais, porque o turismo aí também faz moça, não é?
6: O problema é que alugam as casas só até junho. E até junho já é muito bom. E as pessoas trabalham até agosto.
5: Neste ano letivo em Algesur, ainda há falta de professores do primeiro ciclo, de jardim de infância e também professores de apoio. Mas a diretora do grupamento ainda tem esperança de que nos próximos dias a situação possa ficar resolvida.
6: Neste momento, nós só temos uma turma de pré-escolar sem professor e outra turma de primeiro ciclo sem professor. E principalmente o primeiro ciclo vai ficar, penso, resolvido esta semana. Está a ser mais difícil dois professores de apoio para o primeiro ciclo, um deles de português de língua não materna.
5: Se forem contratados, é esperar que os novos professores não desistam, como outros já o fizeram.
1: O presidente da Câmara Municipal de Algesur, Manuel Marreiros, também ouvido pela TSF, admite a existência do problema e afirma que pretende construir casas de função, também destinadas aos professores, mas não vai ser para já.
7: As habitações são escassas e as rendas são elevadíssimas, não é? E isso torna muito difícil um professor se fixar em Algesur. Portanto, nós estamos agora, vamos iniciar um procedimento de elaboração de projeto para casas de função, para professores, nomeadamente, a ver se dentro de um período relativamente mais curto se pode encontrar uma solução para obviar um pouco esse problema. Né?
5: Mas não será já para este ano letivo?
7: Não, é óbvio que não será para este ano letivo. Portanto, se nós vamos desenvolver o projeto agora, depois tem que obter o financiamento e, portanto, será qualquer coisa para este mandato, seguramente, não é?
1: Ainda leva tempo esta vontade do presidente da Câmara Municipal de Algesur construir casas de função para receber professores no concelho. Centenas de postos de trabalho podem estar em causa na indústria do vidro, dos cristais e das porcelanas. A APICERA, a Associação da Indústria Cerâmica, lança este alerta ao governo e pede medidas que salvem o setor, que tem um consumo intensivo de combustíveis. José Milheiro.
8: O setor tem vivido em aflição estes meses com o aumento das tarifas do gás, o combustível dos fornos da indústria do vidro e do cristal passou de 32 euros para 75 euros por megawatt-hora e a tendência é de subida, o que para o vice-presidente da Associação Portuguesa da Indústria Cerâmica, para Paulo Almeida, se nada for feito, mais dia menos dia, vamos sentir o impacto social desta crise.
9: A manterem-se este atual nível de preços de gás, terão que parar, porque não podem estar a produzir para perder dinheiro, atendendo a que não conseguimos repercutir no mercado qualquer aumento de preço.
8: Ou seja, há fábricas que podem vir a fechar.
9: Neste momento, o parar pode significar depois ter dificuldade em abrir, porque no nosso setor, infelizmente, aquilo que os clientes querem é sempre o que não há em estoque, e, portanto, o parar numa altura é ficar fora do mercado, e ficar fora do mercado numa altura destas, em que há excesso de oferta, pode fazer com que depois seja muito difícil entrar. E, portanto, o nosso medo realista é, efetivamente, que hajam empresas que, a terem que parar, possam já ter muita dificuldade depois em reabrir.
8: E isso pode ter impacto em quantos postos de trabalho?
9: As nossas empresas, portanto, trabalham todas sempre três turnos e, portanto, por muito pequena que seja a empresa, estamos sempre a falar de centenas, de umas centenas de postos de trabalho por unidade de produção.
8: Cada fábrica deste setor tem pelo menos 200 trabalhadores, assim a Associação da Indústria Cerâmica apela ao Governo que volte a visitar os apoios distribuídos em 2022 na sequência da guerra da Rússia contra a Ucrânia.
9: Quer pela via fiscal, da majoração de custos com energia, quer pela via do subsídio, ajudar a comportar e a amortecer este aumento exponencial do custo do gás.
8: Este setor industrial, ao nível da extração de areias, utiliza nas máquinas o gasóleo, onde o preço por litro é igual ao gasóleo rodoviário.
9: Não existe nenhum tipo de apoio para o gasóleo consumido na exploração mineira e nós temos, por exemplo, uma única empresa do setor que consome em exploração mineira mais de 3 milhões de litros de gasóleo.
8: Outra ajuda pedida por Paulo Almeida seria a obtenção este ano de licenças gratuitas de emissão.
1: São pedidos que faz ao Governo o Presidente da Associação Portuguesa da Indústria Cerâmica, alertando também que há centenas de postos de trabalho em risco na indústria do vidro, dos cristais e também das porcelanas, por causa do preço dos combustíveis. A situação está mais calma desde o início desta manhã, nos dois incêndios no Conselho de Proença Nova, no distrito de Castelo Branco, mais de 600 bombeiros e 9 aviões e helicópteros estão empenhados neste combate. A TSF falou com o presidente da Câmara Municipal de Proença Nova, João Lobo, destacou o trabalho que os bombeiros fizeram durante a noite e que permite, nesta altura, alguma folga.
10: Foi um trabalho intenso da parte dos operacionais para tentar, naquilo que foi o baixamento de temperatura e também as condições mais favoráveis, sem vento, tentar começar a consolidar o perímetro dos dois incêndios. Situação que estamos agora, de facto, a realizar, quer com máquinas de rastro, do ponto de vista da ceia de todo o perímetro, para ver se conseguimos consolidar. Ainda não está consolidado, portanto está em resolução, mas não está ainda resolvido. E, evidentemente, que conforme o dia vai progredindo, o calor também vai aumentando, vamos ter também mais vento, e isso são situações desfavoráveis e, portanto, vamos ver se conseguimos evitar reacendimentos. Temos ainda muitos pontos quentes dentro das duas áreas dos incêndios.
1: Estes dois incêndios estão a destruir, sobretudo, floresta no Conselho de Proença Nova. O Presidente da Câmara já consegue ter uma ideia em relação aos estragos.
10: O incêndio na área aqui da Sobreira Formosa, Atalaia, está entre os 150 e 180 hectares e o maior, o do Alvito, Sobreim, deve ultrapassar os 700 hectares. Habitações, não temos, de facto, desse ponto de vista, não houve habitações permanentes. Houve, sim, vários imóveis como arrecadações, agrícolas, barracões, foram consumidos pelo incêndio, e depois, evidentemente, muitas hortas, muito olival e a floresta, património do ponto de vista de pinheiro bravo e eucaliptal, que foi devastado, de facto, nestas áreas com a perda de riqueza e, evidentemente, também da biodiversidade e do ecossistema.
11: Ainda é cedo para falar em prejuízo? Já fizeram algum levantamento?
10: Não, ainda não temos dados, é muito prematuro, portanto, se conseguirmos circunscrever hoje, iniciaremos logo essa avaliação, mas ainda é prematuro.
1: João Lobo, presidente da Câmara Municipal de Proença Nova, ouvido pelo jornalista da TSF, Leonardo Alexandre, são contas que o autarca vai fazer quando se apagarem as chamas no concelho.
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1: Passam agora 24 minutos das 11 neste final de manhã de terça-feira. A temperatura a esta hora em Ponta Delgada é de 24 graus, a umidade relativa a rondar os 78%, a máxima prevista para hoje é de 27 graus. Quanto à previsão para o Grupo Oriental, o Instituto Português do Mar e da Atmosfera prevê um dia com períodos de céu muito nublado com abertas, tornando-se mesmo encoberto. Há previsão de períodos de chuva fraca ou chuviscos, em especial a partir da tarde, e vento nordeste pronunciado a tornar-se moderado, a fresco, entre os 20 e os 40 km/h, com rajadas até aos 50 km/h, a superar temporariamente de leste durante a tarde. Esta é a previsão para esta terça-feira, já a previsão para o Grupo Oriental.
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1: E agora fazemos um regresso à música até às 11h30 com os Jamiroquai e o Little Hope.

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1: Bom dia, são 11:30 nos Açores. E neste final de manhã ficamos agora com um direto de resposta. É o comentário da manhã com o jornalista Vítor Santos, diretor da TSF.
2: O gabinete do deputado André Ventura na Assembleia da República foi palco de um alegado assalto no final de julho, há quase 2 meses, portanto. Depois da indignação do também presidente do Chega, com partilhas de vídeos nas redes sociais à mistura e até uma conferência de imprensa, o caso parece perder força mediática até junto do partido. Mas afinal, em que ponto está a investigação e por que razão é preciso esperar tanto tempo para serem conhecidas as primeiras conclusões sobre o sucedido? Neste direto de resposta, o editor de justiça do Jornal de Notícias, Alexandre Panda, ajuda-nos a perceber este misterioso episódio no Parlamento. Bom dia, Alexandre Panda. Afinal, quem está a investigar o assalto, ou o alegado assalto, ao gabinete de André Ventura?
3: Bom dia, Vítor. Bom dia a todo o auditor da TSF. Bom, neste momento, quem está a investigar este episódio, digamos assim, é a UNCC. A UNCT, desculpa, a Unidade Nacional de Combate ao Terrorismo. Porquê? Porque a Assembleia da República é um lugar supostamente
2: de segurança máxima
3: e, portanto, um episódio deste em que terá, pelo menos, dano houve e introdução em lugar vedado ao público também houve. Furto, aparentemente, o André Ventura também já se queixou de lhe terem sido furtadas duas pens, uma delas com informação supostamente sensível relativamente ao caso Luís Neves, o atual Ministro da Administração Interna, mas é o NCC. Agora,
2: o NCC, que é a fina flor da investigação em Portugal.
3: O NCT, peço desculpa, eu estou sempre com o NCC. O NCC é a Unidade Nacional de Combate à Corrupção, mas aqui é a Unidade Nacional de Combate ao Terrorismo. Ainda assim, é o Ministério Público que tutela, seja como for, a investigação e os inquéritos penais em Portugal, e não só, mas se calhar reenquadrar um bocadinho, se me deres 2 minutinhos, reenquadrar que na manhã de 28 de julho, por volta das 7 da manhã, as empregadas de limpeza da Assembleia da República verificam que está a porta do gabinete do André Ventura, que está aberta, entrem e verificam que está tudo
2: remexido,
3: desarrumado. É logo chamado um deputado que costuma chegar cedo à Assembleia da República, que pertence ao Chega, que é o Francisco Gomes, que efetivamente é o deputado pela Madeira, portanto chega sempre às 7 da manhã. No início suspeitou-se que ele poderia ter a ver com o caso, mas não, é efetivamente ele entra sempre àquela hora. E começa a filmar as imagens que são conhecidas de todos, e depois o André Ventura publica precisamente esse vídeo. É chamada a GNR, porque dentro da Assembleia da República, a Guarda Nacional Republicana é que normalmente trata dos pequenos inquéritos, porque há atritos também na Assembleia da República, é uma mini sociedade. Mas existem lá de facto alguns casos, e normalmente é a GNR, mas aí foi decidido, portanto,
2: que seria a tal Unidade Especial de Investigação contra o terrorismo,
3: exatamente, sim. E que é tutelada sempre pelo Ministério Público. Agora, portanto, o André Ventura queixou-se então aos inspectores daquela unidade de que lhe tinham sido roubado duas pens. Isto configura, em princípio, dois crimes, que é a tal introdução em lugar vedado ao público, e também o furto dessa informação, que será sensível, pelo menos disse-se queixou. Ah, e também queixou-se que lhe tinha sido furtado alguns bens pessoais, umas prendas que lhe foram oferecidas durante a sua atividade política.
2: Pois, vamos ver, estamos no Parlamento, um local onde existem câmaras de videovigilância, onde existe segurança dedicada. Não era suposto já serem públicas as primeiras conclusões desta investigação?
3: Não, em primeiro lugar, esse inquérito foi, portanto, passou a estar sob segredo de justiça. Eu, por acaso, detesto a expressão segredo de justiça, prefiro segredo de inquérito, porque a justiça não pode ser...
2: Segredo,
3: ah, isso é até são outros 500.
2: Mas... Havíamos de convidar para vir aqui explicar-nos um bocadinho isso.
3: Tudo bem.
2: Mas não é o tema hoje.
3: Muito obrigado, virei com todo o gosto, Vita. Mas o inquérito está sob segredo de justiça. E depois é um inquérito que é demorado. Porquê? Existem formalismos a respeitar. Aquilo não é propriamente um armazém onde foi furtado uma Coca-Cola ou um Pires Termoso, não é? É a Casa da Democracia em Portugal. Não existem câmaras nos corredores, o que dificulta aquilo, mas os passos da investigação são simples. A primeira coisa que a Unidade Nacional contra o Terrorismo fez, nós escrevemos na altura, nos Não Notícias, foi pedir o registro de entrada e saída do Parlamento. Portanto, havia uma entrada cedinho, que era o tal deputado Francisco Gomes, e havia uma entrada tardia, na véspera, que será o tal deputado Paulo Seco, que é deputado do Chega, que a Polícia Judiciária quer ouvir, assim bem como o André Ventura, e pediu o levantamento da imunidade parlamentar para que possam ser formalmente ouvidos.
2: A demora pode derivar precisamente desse levantamento da imunidade?
3: Uma investigação é sempre dinâmica, repara.
2: Alexandre Panta, o próprio Procurador-Geral, Amadeu Guerra, já disse que o inquérito era urgente. Se um inquérito urgente demora assim tanto tempo, quer dizer, nós não estamos propriamente habituados a que a nossa justiça seja rápida, mas às vezes também é uma injustiça perante a justiça, porque sabemos que há milhares de casos que são decididos com celeridade e desses, naturalmente, nunca se fala.
3: É um caso urgente, sim, mas não deixa de ser um caso complexo. Porquê? Porque, repara, num gabinete como o do André Ventura, foram recolhidas as impressões digitais sobre aquilo que tinha sido remexido. Em Portugal e em nenhuma parte do mundo, não é como no CSI que vimos na televisão, em que se carrega num computador uma impressão digital e passando 2 minutos sai quem é a pessoa que remexeu naquilo, e depois é um gabinete onde entram, existem lá reuniões políticas, e portanto existem muitas impressões digitais que é preciso fazer triagem. Depois também foram avaliadas as imagens à volta, as imagens de videovigilância da cidade de Lisboa à volta da Assembleia da República. Isso tudo demora tempo, é preciso ouvir testemunhas, e tudo isso requer um formalismo acrescido, porque precisamente vem da Assembleia da República. Lá está, há bocadinho o exemplo, num assalto, digamos, a uma loja normal, seria muito mais célere, sim, porque aí há formalismos a respeitar, e há, por exemplo, o levantamento de imunidade parlamentar que tem que ser feito, tem que ser autorizada pela Assembleia da República.
2: Está, entre aspas, justificada a demora. Alexandre Panda, antes de encerrarmos, eu gostava apenas de saber, na tua opinião, e se é possível dizeres-me, se tivesses que dar nesta altura, se esta investigação estivesse em exame, tu reprovarias, aprovarias ou esperarias e mandarias para a prova oral?
3: Diria que, dado que estamos a falar de políticos, teria sempre que ir à prova oral, sempre.
2: Obrigado, Alexandre Panda. O Direito de Resposta estará de volta amanhã, sempre depois das 9h30, com um novo tema e um novo protagonista.
1: Direto de resposta ao comentário da manhã com o jornalista Vítor Santos, diretor da TSF. Agora fazemos o regresso à música também dos GNR, o tema Dois Sentidos.

À hora do almoço, ficamos a conhecê-los melhor através da música.

0: A música de Giffen com esta Jezebel. Há pouco ficámos também com Grace Jones, Slave to the Rhythm. E antes das notícias ao meio-dia, ficámos também com a edição de Pura Economia na SOST-SF, precisamente com o advogado e também gestor Nuno Correia da Silva.
1: Os mercados reagiram negativamente aos receios anunciados sobre a evolução não controlada da inteligência artificial. As declarações dos líderes das maiores empresas ligadas à inteligência artificial sobre os perigos de avançar demasiado depressa tiveram impacto no valor das ações. Os apelos do líder da Anthropic para abrandar o desenvolvimento da inteligência generativa receberam de imediato o apoio de Sam Altman e Elon Musk. Mas o mercado entendeu este alerta como uma retração do impacto da inteligência artificial na economia e reagiu com um impulso de venda. As ações das principais empresas ligadas ao desenvolvimento de inteligência artificial, ou mesmo data centers e empresas de produção de semicondutores, foram particularmente penalizadas no dia de ontem. A Nvidia chegou a cair cerca de 3,5%, a Intel registrou uma queda superior a 6%, a AMD também ultrapassou na queda os 6% e a SoftBank caiu mais 10%. É uma reação precipitada que evidencia a fragilidade das ações valorizadas com base em expectativas. Nos últimos anos, a valorização galopante das ações das empresas do setor da inteligência artificial foi impulsionada pela convicção que os grandes lucros destas empresas não parariam de aumentar. Não será assim. O mercado procura sempre o equilíbrio. Mas a reação de ontem com a queda generalizada do valor em bolsa foi extemporânea, consequência de uma deficiente interpretação do que foi dito. Avançar mais devagar não significa recuar, significa mais prudência e mais controle sobre as potencialidades da inteligência generativa. Significa responsabilidade e sensatez. Confundiu-se avançar com cautelas com avançar menos. A inteligência artificial continuará a ganhar espaço em todos os domínios da sociedade, desde a pesquisa científica à medicina, passando pelo direito e pela economia. Será, cada vez mais, um aliado do aumento de produtividade. Por isso, o mercado das empresas do setor de inteligência artificial não ficou mais estreito. Mantém todo o seu potencial. Porventura, até pode ser reforçado e alargado, à medida que os níveis de prudência e de segurança forem sido consolidados. O valor das empresas que contribuem para o desenvolvimento de IA não fica reduzido por se moderar a sua evolução. Pelo contrário, fica reforçado.
0: Ficamos com o Pura Economia com o advogado e gestor Nuno Correia da Silva. Já a seguir, as notícias ao meio-dia.

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0: O apoio de 10 cêntimos por litro ao gasóleo agrícola anunciado pelo Governo da República até ao final deste ano será também atribuído aos agricultores dos Açores. O montante estimado é de 1,5 milhões de euros.
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0: Temperatura esta hora em Ponta Delgada é de 26 graus, a umidade relativa a contar nos 64%, máxima prevista para hoje é de 27 graus, precisamente para Ponta Delgada. Quanto à previsão também do Instituto Português do Mar e da Atmosfera, é de um dia com períodos de céu muito nublado com abertas, também se mesmo encoberto, há a previsão de período de chuva fraca e chuviscos, em especial a partir da tarde, e vento nordeste gananoso a tornar-se moderado a fresco, com rajadas até aos 50 km/h e a superar temporariamente de leste durante a tarde. Agora ao meio-dia, ficamos com as notícias. A edição é de Cristina Pires.
1: O apoio de 10 cêntimos por litro ao gasóleo agrícola anunciado pelo Governo da República até ao final de 2026 será também atribuído aos agricultores dos Açores. O montante estimado é de 1,5 milhões de euros, valor que será insuficiente caso o preço dos combustíveis continue a subir. Ainda assim, Jorge Rita, o presidente da Federação Agrícola dos Açores, considera a extensão do apoio ao arquipélago um bom princípio.
2: Tínhamos dado nota do apoio ao gasóleo agrícola que na República foi transmitido pelo seu Primeiro-Ministro até dezembro. E nós, na conversa que tivemos, e também com o Governo Regional, essa situação também está assegurada para os agricultores dos Açores. Temos a ajuda até 31 de dezembro, pode equivaler a 1,5 milhão de euros de ajuda na questão dos combustíveis. É pouco, mas o princípio, pelo menos para nós, é importante. Nós não ficamos de fora nem discriminados.
1: Jorge Rita lembra, no entanto, que há um apoio de 23 milhões de euros por pagar desde 2022 e do qual não vai abrir mão. Quanto aos 3 milhões de euros prometidos pelo atual Governo da República em julho, Rita diz que os respectivos pagamentos estão para breve.
2: A discriminação dos 23 milhões ainda existe. E esta reivindicação está em cima da mesa pelo Presidente da Federação Agrícola dos Açores, pelo Governo Regional, mas também esperamos da parte dos partidos políticos que têm assento parlamentar a nível da República também se debata que essa ajuda tem que vir para a região autónoma dos Açores, para os agricultores dos Açores. Já estamos a falar com um atraso de 4 anos. A questão dos 3 milhões que estão assegurados, vão começar os pagamentos em breve aos agricultores dos Açores, todas as áreas agrícolas dos Açores.
1: As reivindicações e considerações do Presidente da Federação Agrícola dos Açores à margem de uma reunião com António Ventura, o Secretário Regional da Agricultura, declarações enviadas às redações pela própria Federação. A Assembleia Legislativa dos Açores retomou esta manhã os trabalhos parlamentares após as férias de verão, num plenário que ficará marcado por dois debates de urgência. No primeiro debate de urgência proposto pelo PS será discutido o agravamento das condições de trabalho dos agricultores e dos pescadores açorianos devido ao aumento dos custos de produção, em especial do preço dos combustíveis. O segundo debate de urgência é proposto pelo Chega e está relacionado com o setor da educação, numa altura em que se assinala o arranque do ano letivo. Os deputados ao Parlamento açoriano vão também analisar e, de acordo com a agência Lusa, três propostas da coligação que forma o Governo Regional, PSD-CDS-PPM, relacionadas com a criação da Comissão de Recrutamento e Seleção para a Administração Pública Regional, com a atribuição de direitos individuais, de prémios às vacas aleitantes na Ilha de São Jorge e com a promoção e valorização do queijo de São Jorge. A ordem de trabalhos da sessão de setembro inclui ainda um diploma da Iniciativa Liberal que propõe mecanismos de neutralidade fiscal e estabilização do preço dos combustíveis e duas propostas do Bloco de Esquerda e do Chega relacionadas com a criação de programas de apoio à vida independente na região. Depois dos alertas de que a inteligência artificial pode acabar com a humanidade, os patrões deste setor concordaram no último fim de semana que devem abrandar o ritmo do desenvolvimento dos modelos e agora, de acordo com a imprensa norte-americana,

0: começam a discutir a criação de um organismo de regulação para todos. Ouvido pela TSF, o professor José Tribolé, com uma longa carreira na área das tecnologias, afirma que o espaço virtual é, nesta altura, um autêntico faroeste, mas pode ser regulado como já se fez noutras matérias.
1: Como é que nós, no espaço aéreo, estamos a funcionar com milhares de aviões a voar por todo o mundo, aviões de marcas diferentes, tecnologias diferentes, com pilotos de diversas nacionalidades a falar línguas diferentes, e não nos andamos todos a matar. Tem um sistema de governação, tem um sistema de regras, tem um sistema de monitorização, é possível um avião viajar em incógnito e cair nas torres lá em Nova Iorque. É possível, mas não é todos os dias, não é? No espaço virtual hoje temos, entre aspas, os aviões a voar por todo lado, ninguém sabe que aviões são, quem é que os lançou, o que é que vão fazer, como é que se responsabiliza quem é que lançou. Nada, não se sabe nada, porque não há regras nenhumas gerais, globais, de governação disto. Tem que haver.
0: José Tribolé afirma que a União Europeia está no caminho certo, mas a regulação é ainda muito parcelar. No entanto, admite que pode ser preciso uma catástrofe para que finalmente se tomem medidas.
1: Nós fazemos o que precisamos de fazer quando há grandes catástrofes. E, portanto, provavelmente vai ter que haver alguns grandes desastres até que a gente perceba que tem mesmo que se mexer e passar para outro nível de organização. Até lá, é a luta habitual dentro do sistema dos seres vivos e da humanidade em particular, cada um por si, a tentar as suas vantagens.
0: Do lado de Bruxelas, Thomas Regner, porta-voz da Comissão Europeia para a área da tecnologia, considera que os europeus vão à frente, mas também exige às empresas que deem garantias de segurança no desempenho destes agentes.
2: A União Europeia está na linha da frente nesta área. Adotamos todas as medidas para criar salvaguardas de segurança e proteção para os nossos cidadãos. Somos favoráveis ao desenvolvimento destes modelos, mas sem comprometer a segurança. A responsabilidade está do lado das empresas, cabe-lhes a elas provar que o que produzem é seguro para os nossos cidadãos. To prove that their services are safe
0: to use here by our citizens. A União Europeia já adotou um regulamento que, embora curto em muitas matérias, é por agora o maior esforço para controlar os avanços da inteligência artificial. Uma mulher de 25 anos morreu ontem na cidade da Horta após uma colisão frontal entre a trotinete, onde seguia, e um veículo automóvel, disse hoje à Luz, a fonte da PSP. Segundo a fonte do Comando Regional dos Açores da Polícia de Segurança Pública, o acidente mortal ocorreu na tarde de segunda-feira e a jovem ainda foi transportada para o hospital, onde viria a morrer. De acordo com a PSP, a jovem seguia no seu trajeto com uma trotinete elétrica quando colidiu frontalmente com um veículo automóvel que circulava proveniente da variante da Horta. O acidente terá ocorrido quando a jovem saiu do cruzamento na freguesia das Angústias.

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1: Passam agora também 7 minutos do meio-dia e agora à altura para ficarmos com a opinião que às terças-feiras tem a assinatura da jornalista Inês Cardoso.
2: Serão no mínimo 1.300, mas na verdade ninguém consegue confirmar quantos alunos estão nesta altura sem colocação em escolas públicas. Sabe-se que os problemas mais agudos concentram na área metropolitana de Lisboa, sobretudo no concelho de Sintra, mas há relatos de casos noutras zonas do país. Sabe-se, além disso, que há situações particularmente sensíveis por envolverem crianças com necessidades educativas especiais. E há um ponto que merece absoluto consenso. É grave a falha do Estado quando permite que haja crianças sem escola numa altura em que as aulas já começaram. É importante sublinhar que as dificuldades na colocação de alunos não são inéditas. São, de resto, inevitáveis em regiões com elevada densidade populacional, acabando por haver desajustamentos entre as escolhas feitas pelas famílias e a lotação dos estabelecimentos pretendidos. Qual é, então, a novidade? Desde logo, a dimensão do problema. Mais relevante ainda, a falta de respostas e o muro de silêncio em que embatem os pais. A causa estará na reestruturação de serviços feita pelo Ministério da Educação. Em anos anteriores, os processos de alunos em colocação nas 5 opções de escolas indicadas pelos pais eram remetidos ainda em agosto às estruturas regionais da Direção-Geral dos Estabelecimentos Escolares. Com a extinção destes organismos e a criação da nova Agência para a Gestão do Sistema Educativo, que centralizou total ou parcialmente funções de 4 organismos, essa resposta de proximidade deixou de existir, tal como se perdeu, aparentemente, a rede de contactos e a rotina que estava estabelecida. A criação de vagas ou mesmo turmas adicionais acabará por assegurar que nenhuma criança fique sem colocação. Só que com mais turbulência, mais ansiedade para milhares de famílias e mais respostas de urgência ditadas verticalmente do que acontecia no passado. Num país que tanto suspira por espírito reformista, esta é mais uma falha grave no setor da educação que merece ser avaliada. Ao contrário daquilo que insiste em apregoar o governo, o problema não está na resistência de quem não gosta de mudanças. A verdadeira questão é que as reformas exigem planeamento profundo e acompanhamento para assegurar que nada se perde pelo caminho. Correr riscos, eufemismo tão usado pelo primeiro-ministro para justificar os erros da sua equipa, é pura incompetência quando se descura a preparação e a transição de serviços. Muda-se para melhorar, porque para pior já basta assim.
1: Inês Cardoso com o espaço de opinião às terças-feiras na Sorcia SIAF e também ainda por cá música também da SOS Band com Sands of Time.

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E volta à música neste início de tarde na Social CF, há pouco o Lloyd Cole, solo, com Too Much of a Good Thing, e este Black Lion Lane de Emiliana Torini, e ainda os Lighthouse Family, até bem perto do meio-dia e meia na Social CF.

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temperatura a esta hora em Ponta Delgada mantém-se nos 26 graus, quanto à umidade relativa está situada nos 64%, máxima prevista para hoje é de 27 graus para Ponta Delgada. Também já aqui conferimos ao longo do final da manhã a previsão também para o Grupo Oriental, que há de um dia com períodos de céu muito nublado, com algumas abertas, tornando-se mesmo encoberto mais para a tarde. Há a previsão de chuva fraca e também de vento tornar-se moderada, fresca, entre os 20 e os 40 km/h, com rajadas até aos 50 km/h e soprar temporariamente de leste durante a tarde. Esta é a previsão para esta tarde de terça-feira. Daqui a pouco, depois do meio-dia e meia, temos também para ouvir na sua estrela CF o Parece Mentira, o humor com o José Pedro Silva, ainda também o comentário de desporto em pressão alta e os negócios em português com Ana Maria Ramos na Sorte SF.

0: Boa tarde, é meio-dia e meia nos Açores.
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0: E agora ficamos com o José Pedro Silva, o humor na Açores TSF em Parece Mentira.
2: O Partido Socialista garante que foi o primeiro a pedir para se baixar o IVA nos combustíveis. O Chega já veio dizer, ai não, não, fomos nós. Mas o Partido Socialista insiste, isso é que não foram. E o Chega, ai fomos, fomos, juramos pelo Rui Tavares. Como é que se conseguiu acalmar ambos? Com tablets. Não é preciso implicarem uns com os outros, sejam amigos. O eleitor já sabe que quando não há oposição, os partidos são sempre muito mais generosos. No poder é que é aquilo que em ciência política se designa por... uma gaita. Ficamos até com a sensação de que os governos não tomam posse apenas perante o Presidente da República, mas também perante o Diabo, o verdadeiro espírito das trevas. Repare-se que nunca está ninguém ao lado do chefe de Estado nas tomadas de posse. Ou melhor, está o mafarrico, que no protocolo de Estado até vem antes do Presidente, devendo ser sempre o último a chegar. Quando o Diabo se atrasa, pelo menos sabe-se que está nos detalhes, para convencer os novos governantes a fazerem maldades às pessoas. O Belzebu promete em troca que nunca serão responsabilizados por coisa alguma. Veja-se o juramento que fazem. Eu, abaixo assinado, afirmo solenemente por minha honra que cumprirei com lealdade as funções que me são confiadas. As funções só são confiadas, como se de um atrelado carregado de acetona se tratasse. Guarda-me aí contigo estas funções, já que tens espaço e temos de poupar dinheiro ao Estado. Mas as funções só ficam à guarda. Na oposição, pelo contrário, impera sempre o bem. A boa notícia é que julgo ter uma solução para não ser só criticar. O sistema político está montado ao contrário. Era a oposição que devia mandar. Não digo governar, porque isso até pode continuar a ser o governo. Digo a mandar. Em 2015, houve um projeto piloto, mas António Costa cometeu o erro de ir para o governo. Devia ter mandado sem ganhar as eleições e sem ir para o governo. Daquela forma, também acabou por ser possuído. Hoje, PS e Chega querem baixar o IVA dos combustíveis. Quanto ao Chega, está muito modesto. Já devia ter proposto o fim do IVA e um boca de sapo para cada português de bem. Quanto ao Partido Socialista, em 2022 estava no governo e o barril também custava uma pipa. Nem vão acreditar, mas ao contrário do que agora defende, não baixou o IVA. Como também não baixa o atual governo, liderado por um partido que em 2022, na oposição... nem vão acreditar, mas defendia a diminuição do IVA para 6% nos combustíveis, gás e eletricidade. Parece magia. Tenho de reconhecer, porém, que com este sistema em que manda o governo, a pátria, pronto, vai andando. Na solução que defendo, em que manda a oposição, muito provavelmente só durava 15 dias. Mas que 15 dias!
0: Parece mentira, José Pedro Silva na Açores TSF, agora a música com os Claxons, ainda Malcolm Todd e também Leon Bridge.

0: Leon Bridge na Surge SF, agora a altura para ficarmos também com a pressão alta, é o comentário de desporto de Nuno Vieira.
1: Luís Castro foi despedido do comando do Grêmio e isso não pode ser visto como uma surpresa, muito menos nesta espécie de cemitério de treinadores como é o Brasileirão, onde nas 27 jornadas desta época já caíram 16 técnicos. A novidade neste caso prende-se com o processo de contratação de substituto, que já estaria assegurado antes mesmo da decisão de afastar o português. Renato Gaúcho, símbolo do clube e um crítico da entrada de estrangeiros nas principais equipas do país, vai orientar pela quinta vez a equipa de Porto Alegre. Mas o inusitado da situação foi o facto de o próprio ter publicado nas redes sociais que estaria de volta, quando o tempo que tinha passado desde a saída de Luís Castro não dava sequer para pegar num telefone. A filha, que terá sido responsável pela notícia de um casamento anunciado, ainda pediu aos fãs para fingirem surpresa quando acontecesse a oficialização, que obviamente não tardou. Os argumentistas de uma novela não fariam melhor. No ecossistema selvagem do futebol brasileiro, onde até o líder Leonardo Jardim ou o colecionador de títulos Abel Ferreira não escapam a focos de contestação, os treinadores dificilmente duram uma época, ou sequer meia. Alguns nem duram até o tempo de maturação de um post no Instagram. O carrossel anda tão depressa que o substituto já faz o aquecimento enquanto vê o colega de profissão a derrapar. O Brasileirão é mesmo assim. O futuro acontece tão depressa que o presente nem tem tempo de fazer as malas para sair. Ninguém se espante se um dia destes a moda também pegar por cá.
0: Nuno Vieira com o comentário de desporto em pressão alta. Ficámos agora 17 minutos da uma, ainda há música também nacional com o Afonso Cabral.

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1: O Miguel é natural daqui, e nós? Nós também. Parque Atlântico, natural daqui.
2: E como é habitual, a esta hora ficamos com os negócios em português, com a edição de Ana Maria Ramos.
3: A Closer assinala este mês 20 anos de existência com 10 vagas para um programa intensivo que arranca a 1 de outubro, dedicado à formação remunerada de recém-licenciados ou jovens profissionais, mas também séniores, que pretendam desenvolver uma carreira na área de Data Science, Business Intelligence, Software ou Inteligência Artificial Generativa. Fernando Matos, cofundador e CEO da empresa, retrata esta Closer Academy, que vai já na edição 14.
4: Faz este ano 20 anos e trabalhamos sempre nesta área de dados e de inteligência artificial mais recentemente, mas muita analítica avançada. E, portanto, este talento, estes jovens, esta curiosidade temos acompanhado desde o início. Nos últimos anos, quisemos criar um programa formal com mais pessoas, enfim, de início não recrutávamos tanta gente. O que é que nós esperamos desta academia? O mesmo sucesso que temos tido nas outras edições anteriores. E de facto tem sido aqui uma força motriz em termos de capacidade de inovação e de apoio aos projetos que nós desenvolvemos. Há aqui um complemento grande e, portanto, conseguimos envolver jovens e ao mesmo tempo tirar partido daquilo que é o conhecimento e a experiência dos mais séniores, que ajudam a colocar as questões certas e a fazer as perguntas certas em determinado momento, mas que em conjunto conseguem criar equipas mais fortes e diria até imbatíveis. Portanto, é um bocadinho isso que nós esperamos. Há uma componente forte de formação, portanto, estes jovens vêm já muitas vezes, costuma-se dizer, com uma mentalidade AI first, portanto, eles não se estão a adaptar a estas novas tecnologias, já quase cresceram com Gen AI, e portanto, há uma vantagem, porque cresceram a utilizar este tipo de ferramentas. Mas ao mesmo tempo precisam de conhecer o nosso modus operandi, como é que nós trabalhamos, enfim, as nossas metodologias, novas tecnologias, muitas vezes, enfim, a tecnologia evolui tanto que aquilo que estudaram na universidade, muitos deles, ou que utilizaram, já não é aquilo que é utilizado no mercado, e portanto há essa formação, e depois há um envolvimento muito, muito, muito rapidamente em projetos, a acompanhar projetos em alguns casos internos e outros já em clientes finais. Nós chamamos academia, as pessoas são pagas e remuneradas desde o primeiro dia e, portanto, nós queremos que rapidamente essas pessoas sejam produtivas e que trabalhem connosco. Portanto, não formamos para as pessoas irem embora, não obrigamos ninguém a ficar, e se às vezes perguntam-nos, mas vocês investem tanto, fazem algum acordo de fidelização, e não temos tido um resultado muito bom, a grande maioria gosta e adora ficar a trabalhar connosco e fica bastante tempo e, portanto, é sempre o nosso principal foco. Portanto, o nosso interesse é que fiquem todos. Nós ainda não temos um número perfeitamente definido, vão ser entre 10 a 12 pessoas para esta próxima academia. Vai variando sempre, dependendo daquilo que são os projetos que nós pensamos que vão existir no futuro e as necessidades que vamos ter. Portanto, tem muito a ver com isso.
3: Para já abertas candidaturas para mais uma edição da Academia de Closer, que arranca no início do próximo mês com oferta de formação e aposta em inteligência artificial, dados e desenvolvimento de software.
2: Os negócios em português, a edição de Ana Maria Ramos, agora a música de Deep Blue, Something, e o tema Breakfast at Tiffany's.

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2: Boa tarde, é meio-dia e 58 nos Açores.

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1: Temperatura a esta hora em Ponta Delgada é de 25 graus, a umidade relativa está situada nos 73%. Agora, as notícias à uma com a edição de Cristina Pires.
2: A SATA Holding recebeu 11 manifestações de interesse para o processo de privatização da SATA Handling. Em causa está a alienação da totalidade do capital social da empresa. A documentação recebida será agora objeto de análise pela SATA Holding, tendo em vista a verificação do cumprimento dos requisitos de participação estabelecidos no caderno de encargos. Assim sendo, os interessados que demonstrem preencher os requisitos exigidos serão convidados, adiante à empresa de aviação, em comunicação, a apresentar uma proposta não vinculativa de acordo com os termos e o prazo a comunicar pela SATA Holding na respectiva carta de processo. A companhia açoriana recorda ainda que esta é mais uma etapa no cumprimento do plano de reestruturação aprovado pela Comissão Europeia para o grupo SATA. O apoio de 10 cêntimos por litro ao gasóleo agrícola, anunciado pelo Governo da República até ao final de 2026, será também atribuído aos agricultores dos Açores. O montante estimado é de 1,5 milhões de euros, valor que será insuficiente caso o preço dos combustíveis continue a subir. Ainda assim, Jorge Rita, o presidente da Federação Agrícola dos Açores, considera a extensão do apoio ao arquipélago um bom princípio.
3: Tínhamos dado nota do apoio ao gasóleo agrícola que na República foi transmitido pelo seu Primeiro-Ministro até dezembro. E nós, na conversa que tivemos, e também com o Governo Regional, essa situação também está assegurada para os agricultores dos Açores. Temos a ajuda até 31 de dezembro, pode equivaler a 1,5 milhão de euros de ajuda na questão dos combustíveis. É pouco, mas o princípio, pelo menos para nós, é importante. Nós não ficamos de fora nem discriminados.
2: Jorge Rita lembra, no entanto, que há um apoio de 23 milhões de euros por pagar desde 2022 e do qual não vai abrir mão. Quanto aos 3 milhões de euros prometidos pelo atual Governo da República em julho, Rita diz que os respectivos pagamentos estão para breve.
3: A discriminação dos 23 milhões ainda existe. E esta reivindicação está em cima da mesa pelo Presidente da Federação Agrícola dos Açores, pelo Governo Regional, mas também esperamos da parte dos partidos políticos que têm assento parlamentar a nível da República também se debata que essa ajuda tem que vir para arranjar autónomos dos Açores, para os agricultores dos Açores. Já estamos a falar com um atraso de 4 anos. A questão dos 3 milhões que estão assegurados, vão começar os pagamentos em breve aos agricultores dos Açores, todas as áreas agrícolas dos Açores.
2: As reivindicações e considerações do Presidente da Federação Agrícola dos Açores à margem de uma reunião com António Ventura, o Secretário Regional da Agricultura, declarações enviadas às redações pela própria Federação. A Assembleia Legislativa dos Açores retomou esta manhã os trabalhos parlamentares após as férias de verão, num plenário que ficará marcado por dois debates de urgência. O primeiro, proposto pelo PS, será discutido o agravamento das condições de trabalho dos agricultores e dos pescadores açorianos devido ao aumento dos custos de produção, em especial do preço dos combustíveis. O segundo debate de urgência é proposto pelo Chega e está relacionado com o setor da educação, numa altura em que se assinala o arranque do ano letivo. Os deputados ao Parlamento açoriano vão também analisar e, de acordo com a agência Lusa, três propostas da coligação que forma o Governo Regional, PSD-CDS-PPM, relacionadas com a criação da Comissão de Recrutamento e Seleção para a Administração Pública Regional, com a atribuição de direitos individuais de prémios às vacas aleitantes na Ilha de São Jorge e com a promoção e valorização do queijo de São Jorge. A ordem de trabalhos da sessão de setembro inclui ainda um diploma da Iniciativa Liberal que propõe mecanismos de neutralidade fiscal e estabilização do preço dos combustíveis e duas propostas do Bloco de Esquerda e do Chega relacionadas com a criação de programas de apoio à vida independente na região. Depois dos alertas de que a inteligência artificial pode acabar com a humanidade, os patrões deste setor concordaram no último fim de semana que devem abrandar o ritmo do desenvolvimento dos modelos e agora, de acordo com a empresa,

0: A imprensa norte-americana começam a discutir a criação de um organismo de regulação para todos. Ouvido pela TSF, o professor José Tribolé, com uma longa carreira na área das tecnologias, afirma que o espaço virtual é, nesta altura, um autêntico faroeste, mas pode ser regulado como já se fez noutras matérias.
1: Como é que nós, no espaço aéreo, estamos a funcionar com milhares de aviões a voar por todo o mundo, aviões de marcas diferentes, tecnologias diferentes, com pilotos de diversas nacionalidades a falar línguas diferentes, e não nos andamos todos a matar. Tem um sistema de governação, tem um sistema de regras, tem um sistema de monitorização. É possível um avião viajar incógnito e cair nas torres lá em Nova Iorque? É possível, mas não é todos os dias, não é? No espaço virtual hoje temos, entre aspas, os aviões a voar de todo lado. Ninguém sabe que aviões são, quem é que os lançou, o que é que vão fazer, como é que se responsabiliza quem é que lançou. Nada, não se sabe nada, porque não há regras nenhumas gerais, globais, de governação disto. Tem que haver.
0: José Tribolé afirma que a União Europeia está no caminho certo, mas a regulação é ainda muito parcelar. No entanto, admite que pode ser preciso uma catástrofe para que finalmente se tomem medidas.
1: Nós fazemos o que precisamos de fazer quando há grandes catástrofes. E, portanto, provavelmente vai ter que haver alguns grandes desastres até que a gente perceba que tem mesmo que se mexer e passar para outro nível de organização. Até lá, é a luta habitual dentro do sistema dos seres vivos e da humanidade em particular, cada um por si, a tentar as suas vantagens.
0: Do lado de Bruxelas, Thomas Reiner, porta-voz da Comissão Europeia para a área de tecnologia, considera que os europeus vão à frente, mas também exige às empresas que deem garantias de segurança no desempenho destes agentes.
2: A União Europeia está na linha da frente nesta área. Adotamos todas as medidas para criar salvaguardas de segurança e proteção para os nossos cidadãos. Somos favoráveis ao desenvolvimento destes modelos, mas sem comprometer a segurança. A responsabilidade está do lado das empresas, cabe-lhes a elas provar que o que produzem é seguro para os nossos cidadãos. To prove that their services are safe
0: to use here by our citizens. A União Europeia já adotou um regulamento que, embora curto em muitas matérias, é por agora o maior esforço para controlar os avanços da inteligência artificial. Uma mulher de 25 anos morreu ontem na cidade da Horta após uma colisão frontal entre a trotinete onde seguia e um veículo automóvel, disse hoje à Luz a fonte da PSP. Segundo a fonte do Comando Regional dos Açores, da Polícia de Segurança Pública, o acidente mortal ocorreu na tarde de segunda-feira e a jovem ainda foi transportada para o hospital, onde viria a morrer. De acordo com a PSP, a jovem seguia no seu trajeto com uma trotinete elétrica quando colidiu frontalmente com um veículo automóvel que circulava proveniente da variante da Horta. O acidente terá ocorrido quando a jovem saiu do cruzamento na freguesia das Angústias.

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1: Passam agora 10 minutos da uma e nesta tarde de terça-feira entramos Brasil adentro com Judite Menezes e Souza.
2: Falta menos de um mês para que os brasileiros votem naquela que será, tudo indica, a primeira volta ou o primeiro turno, como se diz no Brasil, para a escolha do presidente. Aqui na TSF seguimos Brasil adentro com Miguel Baumgartner. Viva!
3: Olá, olá, boa tarde.
2: E com José Bruno Ribeiro.
4: Viva, Judite, tudo bem?
2: Tudo bem. Vamos então no dia em que Brasília, o coração político, a Praça dos Três Poderes, criada por Lúcio Costa e Oscar Niemeyer, que pretende, através de um triângulo imaginário de lados iguais, representar a harmonia entre os poderes executivo, legislativo e judicial, mas haverá equilíbrio ou uma relação muitas vezes disfuncional entre estes três poderes? Será que o presidente ainda é o centro do poder e com um Congresso mais poderoso e a justiça sob pressão? Estamos, aliás, no momento de maior crise no Supremo Tribunal Federal. Neste cenário, existem condições para reformar este país que vai a votos no dia 4 de outubro?

0: inevitável hoje, sobretudo, que comecemos pela justiça, já que no momento em que gravamos, espera-se que esta terça-feira seja mais um capítulo nesta novela de crise interna no Supremo Tribunal Federal. E, José Bruno Ribeiro, de que é que falamos, para quem nos ouve e não tem conhecimento aprofundado do que é este órgão, de que falamos quando falamos do STF?
1: Judite, o STF é claramente o órgão mais poderoso dentro dos poderosos do Brasil. O STF, se trouxermos para a realidade portuguesa, é uma mistura entre o Tribunal Constitucional, que é o Tribunal de Última Instância, com o Supremo Tribunal de Justiça, que é o tribunal onde são julgados quem tem foro especial, ou seja, as pessoas que têm cargos especiais e são julgados por exercício desses cargos, e é o tribunal que agrega, no final do dia, toda a justiça eleitoral federal, do ponto de vista da União Federativa do Brasil, e também a justiça do trabalho. São 11 juízes para 213 milhões de habitantes. É mesmo um tribunal que tem estado no epicentro, digamos assim, das decisões políticas, por razões de disfunção, como tu disseste, e disseste muito bem. O que acontece hoje em Brasília, hoje, dia 15 de setembro, terça-feira, em que emitimos na rádio o nosso programa, é uma reunião plenária que é capaz de vir a ser sanguinária, muito complicada. O Supremo Tribunal Federal é hoje um palco político, está coxo. Se tem 11 ministros, estão 10 empossados, falta empossar um. E estão muito claramente definidas duas alas, uma pró-Bolsonaro, para simplificar em absoluto, outra pró-Lula. E, portanto, deixámos de ter a judicialização da política para passar a ter a politização da justiça. O Supremo Tribunal Federal é hoje um palco político absoluto e um ator político absoluto da vida brasileira.
0: E é um palco, Miguel, um palco que está a ter também consequência neste processo das eleições. Que importância atribuis também neste jogo político que estamos
2: está a ter uma importância e uma interferência. O Lula da Silva disse há poucos dias esta frase. A frase dele é sempre a mesma, pela primeira vez na história do Brasil. Ponto. E depois ele fala de sobretudo. E esta é sempre a deixa. É a frase.
1: É parecida com a do Trump, tu nunca antes
2: nada. Exatamente.
1: Ninguém maior.
2: Exatamente. Se calhar foi o Trump que utilizou.
1: Se inspirou
2: em Lula. E o Lula diz: pela primeira vez elegemos para a Suprema Corte o primeiro comunista do Brasil. Esta frase está toda errada. Ele deveria ter dito: nós elegemos ou indicamos, por exemplo, o primeiro afro-brasileiro. Por exemplo, podia ser. E isso era importante. Já aconteceu antigamente, que inclusive falava alemão.
1: O Joaquim Barbosa,
2: que inclusive falava alemão fluente. E era muito erudito. Ou podia ter dito: olha, o primeiro tupi-guarani, mas foi o primeiro comunista. Ou seja, é o próprio presidente a dizer que indicou o que é que o comunismo tem a ver com a Suprema Corte. Até porque a pessoa tem que ser um jurista.
1: Tecnicamente,
2: é uma coisa técnica, mas não. O palco hoje, e principalmente a partir do final da década de 90, podemos marcar que uma das grandes decisões que há, ou a primeira vez que há uma interferência na política, é na discussão daquilo que foi o impeachment do Fernando Collor de Mello, até porque nós tínhamos um primo dele direito que esteve muito tempo na Suprema Corte, até há poucos anos atrás, foi dos ministros que mais tempo teve, e a partir daí passou a fazer parte do palco político, ou seja, qualquer situação ia-se ao Supremo Tribunal Federal.
1: Que é essa relação absolutamente disfuncional entre os três poderes do que falavas na abertura do programa. A Constituição brasileira, nós já o dissemos aqui há uns episódios atrás, é muito completa, não é? E tão completa que...
0: Vai ao pormenor
1: e o pormenor acaba por estragar tudo. O que aconteceu, só para os nossos ouvintes ficarem absolutamente em linha com aquilo que está a acontecer, é o seguinte: o Bolsonaro, quando foi Presidente da República do Brasil, entre 2018 e 2022, nomeou dois ministros do Supremo Tribunal Federal.
2: Neste caso, seriam conselheiros.
1: O titular, o juiz titular do Supremo Tribunal Federal, chama-se ministro. E ele nomeou dois. Um chamado Nunes Marques e outro chamado André Mendonça.
0: Que está agora no centro também.
1: Que está no centro desta polémica. O André Mendonça foi a moeda de troca do apoio evangélico que o Bolsonaro negociou com o Silas Malafaia, pastor.
0: E o próprio pastor também, não é?
1: Ele próprio, André Mendonça, pastor, nas palavras do Bolsonaro, terrivelmente evangélico. Bom, o que aconteceu? Há uma série de investigações à maior fraude financeira na história do Brasil, chamada Banco Master. É uma fraude que, para trazer para euros, pode chegar a 9 mil milhões de euros, de fraude, em cima dos fundos que garantem os depósitos, não é? Os depósitos bancários têm uma garantia, e isso é um fundo que garante, e esse banqueiro conseguiu ir buscar esses fundos e fez cometeu uma fraude tremenda. E este ministro terrivelmente evangélico decidiu pedir à Polícia Federal, que é a Polícia Judiciária lá do sítio, digamos assim, ou do Brasil, um relatório sobre as escutas que tinham feito as escutas e as mensagens encontradas no telefone do banqueiro, mas muito direcionada. Queria saber as conversas com ministros da Suprema Corte. Uhum. E sabia perfeitamente que havia um ministro chamado Alexandre de Moraes.
0: Já aqui falámos.
1: Já aqui falámos muito. Um juiz estrela, um juiz herói. O responsável, o principal responsável pela condenação de Bolsonaro à prisão pelo golpe de Estado.
0: E também no caso das fake news.
1: E descobriu que havia um contrato entre este bancário que cometeu a fraude e a mulher de Alexandre Moraes no valor de 150 milhões de reais, qualquer coisa parecida com isso. Ele sabia o que estava a pedir e decidiu unilateralmente uma investigação ao colega. Isto não é possível no Brasil. Não é possível no Supremo Tribunal Federal. E, portanto, a seguir, o Alexandre Moraes respondeu com uma investigação também a este André Mendonça, porque nas escutas também há reuniões do André Mendonça com este banqueiro fraudulento.
0: É uma novela.
1: No Brasil é uma novela e no Brasil, diria, virou o maior rolo, né? O angu de caroço, uma verdadeira casa da mãe de Joana. Isto são tudo expressões brasileiras para definir isto, porque está mesmo instalada a confusão absoluta. E isto não é por acaso.
2: Agora só queria acrescentar uma coisa que o Zé falou. Quando nós temos um juiz, vamos chamar de juiz para ser mais fácil.
0: Não usar a palavra ministro.
2: Mas quando nós temos um juiz que manda investigar o outro, o que deveria ter acontecido institucionalmente era apresentar as provas ao presidente do tribunal. Os presidentes são os juízes que depois vão rodando. Creio que é de dois em dois anos. Acho que é de dois em dois anos.
1: Sim, a presidência.
2: E depois é o presidente que indica um relator que depois vai investigar a coisa. Aqui não, aqui há uma investigação.
1: Mas a decisão é em plenário. Isto é
2: interessantíssimo. A decisão é em plenário, exatamente.
1: Tem que ser chamado plenário.
2: Exatamente, tem que ser em plenário. Aqui não, é um colega que manda investigar, que utiliza os serviços da própria corte para investigar um juiz que está ao mesmo nível, e neste caso o Alexandre Moraes até tem mais anos, tem mais antiguidade, e o outro, quando sabe que está a ser investigado, poderia de alguma forma ter ido falar com o presidente do tribunal e dizer, bom, isto está a acontecer, e veja, até porque há uma coisa no Brasil que se chama corregedoria. A corregedoria seria uma instituição dentro da própria instituição que faz o controle.
1: É o polícia do polícia.
2: É o polícia do polícia,
1: quem controla,
2: exatamente.
1: É em tese quem controla,
2: exatamente,
1: o Supremo Tribunal.
2: Não, manda investigar porque apercebe-se que, bom, mas o meu nome está mencionado. Eu até aqui no computador do próprio tribunal fui eu que fiz algumas alterações ao contrato que a minha mulher assinou e tudo isso, mas o teu nome também está aí mencionado nas escutas. E, portanto, isto é o pior que podia acontecer ao Brasil, é o pior que podia acontecer a uma corte que já está descredibilizada. E porquê? Que era aquilo que há pouco o Zé falava. Como virou um palco político e um palco que a partir, como eu estava a dizer, vamos mais ou menos sutear a partir de 92, que passou a ser a disputa para tudo. A Constituição está muito clara, mas a partir do momento que há alguma pequena coisa, que há um pequeno atrito entre o Presidente e o Congresso, entre um senador e outro senador, tudo vai parar ao Supremo.
1: Isso.
2: Tudo vai parar ao Supremo. E então o que é que foi acontecendo? O juiz do Supremo foi ganhando um estofo, foi ganhando um espaço que não deveria ter. Esta corte deveria ser só, em último caso, vamos avaliar. Em último, depois já passei para passado dos tribunais, em último caso vamos avaliar. E deveria ser, digamos assim, o tribunal que menos aparecia em público, o mais discreto, por ser o último. É, num processo de impeachment para o Presidente da República, quem assume a presidência do Senado é o Presidente do Supremo Tribunal Federal. Portanto, ele tem uma importância também nos processos de afastamento do Presidente e do Vice-Presidente da República.
1: Judite, deixa-me só contar uma história, Miguel, para os nossos ouvintes, sobre este escândalo do Banco Master. Não é? Eu, como morei muitos anos no Brasil, 12 anos no Brasil, tenho muitos amigos no Brasil, e há um amigo em concreto a quem eu ligo cada vez que preciso de perceber alguma coisa de Brasília. Cada vez que eu preciso de uma interpretação ou de uma tradução de coisas de Brasília, ligo para este meu amigo e perguntei-lhe sobre o Banco Master em novembro do ano passado. Foi quando rebentou e quando o Daniel Forcaro, que é o tal banqueiro, foi preso. E este meu amigo disse-me uma coisa que me ficou gravada na memória e que era mais ou menos assim: meu amigo Bourbon, eu conheço duas pessoas que não têm nada a ver com isto. eu e você. E depois nós vamos ver as notícias. Flávio Bolsonaro recebeu tanto dinheiro deste banqueiro como o Alexandre de Moraes para financiar o Dark Horse, que é o filme da vida do Jair Bolsonaro. Além do Alexandre de Moraes, há dois outros ministros sob suspeita, Dias Toffoli e o próprio Nunes Marques, que é o segundo bolsonarista, que está no Supremo Tribunal Federal. Depois, ministros... Oh, gente,
0: é uma rede
1: gente,
0: capilar, gente, não é? Que atravessa toda...
1: Mas que é transversal, muito focada. E eu não quero ser faccioso nisto, porque não sou, porque eu sou analista. Mas muito concentrada no bolsonarismo, e posso explicar, quer dizer, a primeira vez que este Daniel Vorcaro pede licença para operar como banqueiro é ao presidente do Banco Central do Brasil, nomeado pelo Temer ainda, e é chumbado, a desculpa é mais ou menos esta, não sabemos de onde vêm os fundos. A segunda vez já é com o presidente do Banco Central brasileiro, nomeado pelo Bolsonaro, e é aprovado. E quem liquida o banco é o presidente do Banco Central do Lula. Isto não tem partida de rito nenhuma, porque, por exemplo, Jacques Wagner, um histórico governador da Bahia, um tipo muito próximo...
2: Histórico do PT?
1: Uma pessoa muito próxima do Lula, também está sob investigação. Mas, eu diria, há ali uma pegada do bolsonarismo muito forte. O ponto daqui para a frente é... O que é que vai sobrar disto, né? Quer dizer, e porque é que chegámos aqui?
0: Eu ia perguntar-te se isto não é um sintoma, de facto, Miguel, isto que acabou por extravasar e transbordar para a praça pública, como vemos agora, e que traz o Brasil como notícia, quase não se fala, fala-se mais disto que nas eleições. Isto é sintoma de quê? De um sistema que precisava de ter outro figurino, outra mudança, uma reforma?
2: Eu acho que é de uma república que tem as suas... instituições esgotadas, as suas instituições políticas e, neste momento, as suas instituições judiciais. Se nós olharmos para o Brasil, aquilo que tem sido os últimos anos, lutas políticas por tudo, uma presidente que sofre o impeachment porque era uma forma indireta de atacar Lula, acusada de algo que desde o presidente da junta mais pequenino ao presidente da Câmara maior faz... A utilização da Suprema Corte para isto, as acusações que foram feitas, o juiz que julgou e condenou Lula, que depois passou a ser ministro de Bolsonaro, mas que condicionava as investigações juntamente com a Polícia Federal e com o procurador que estava a investigar. Portanto, isto é completamente macabro, porque é ilegal. Isto é a pessoa que é suposta a ser independente é que coordenava as investigações com a Polícia Judiciária e com o delegado do Ministério Público. Portanto, parece, aos olhos do cidadão comum, e que durante muito tempo olhava para o Supremo Tribunal Federal como algo, e isto também dá dimensão ao Supremo, que é quando a própria população olha para o Supremo Tribunal Federal e diz: bom, isto pode haver tudo neste país, mas nós ainda temos 11 homens que estão ali, exatamente, que é o garante de que mais tarde ou mais cedo eles vão apanhar estas pessoas, vão julgar e vão condenar. Hoje o que o brasileiro comum olha e diz que é: não se aproveita nada, ou seja, o regime está podre por dentro. E isto leva-nos a pensar de que há muito tempo o primeiro a defender uma grande reestruturação da política brasileira foi Fernando Henrique Cardoso, já no final do seu mandato. Também tem responsabilidade pelo que poderia ter feito. Foi dos poucos momentos no Brasil em que houve estabilidade suficiente nos últimos anos para que houvesse grandes reformas, e essa estabilidade era garantida, por incrível que pareça, pelo próprio PT de Lula. Lula, na altura, era deputado. Foi ele que garantiu, ali, a partir de 98 até 2002, é um ano enorme de prosperação da economia brasileira, e é o PT que garante isto, e poderia ter sido feito algumas reformas, é a estrutura toda.
1: De lá até cá, o que se tem feito não são reformas, nem são emendas, são remendas.
2: É só isso.
1: Anda-se a fazer remendas atrás de remendas. Esta eleição, além de se eleger o Presidente da República e o Vice-Presidente da República do Brasil, vai se eleger senadores, dois terços dos senadores por cada Estado, 53 senadores, todos os deputados federais, que são os deputados nacionais, digamos assim, os governadores do Estado e os deputados estaduais. Além disto, o que resulta desta eleição é a possibilidade, nos próximos 4 anos, que é o mandato do Presidente da República, de trocar 4 dos 11 ministros do Supremo Tribunal Federal. Ou seja, o futuro presidente do Brasil vai poder desequilibrar para um lado ou para o outro, do ponto de vista ideológico, porque como é que funciona? O presidente do Brasil indica, vai a sabatina ao Senado, o Senado depois decide se vota a favor da nomeação ou não deste ministro.
2: Em plenário.
1: Há uma recusa, a primeira recusa em 132 anos foi agora feita ao Jorge Messias, que foi o indicado por Lula para a substituição da vaga que está aberta. Portanto, foi a primeira vez que o Senado, já explicámos aqui também, o Miguel falou isso com muita clareza, a Câmara dos Deputados sempre foi muito opositora a quase todos os Presidentes da República,
2: tirando este período
1: do Fernando Henrique Cardoso, onde houve um pacto nacional, digamos assim, porque também tinham batido no fundo, e eu acho que estão quase a bater outra vez. E, portanto, o próximo Presidente da República vai ter a possibilidade, e portanto é muito mais do que 4 anos, vai ter a possibilidade de marcar os próximos 20 ou 30. Porquê? Porque um ministro do Supremo Tribunal Federal, um juiz do Supremo Tribunal Federal, tem um mandato garantido até aos 75 anos de idade. E, portanto, isto não é um mandato de 10 anos, de 5 anos ou de 12 anos.
2: E cada vez mais estão a ser indicados juízes novos. Se nós formos ver aquilo que era o Supremo Tribunal Federal há 20 anos ou 30 anos atrás, que eram juízes quase jubilados, não é? Pessoas que tinham muita experiência e tal, hoje não. A partir principalmente do primeiro governo de Lula, começaram a aparecer mais jovens. Portanto, alguém até na casa dos 40 anos.
1: Mendonça,
2: que pode chegar a estar 30 anos lá.
1: Cujo atributo é ser terrivelmente evangélico, era juiz do Supremo Tribunal de Justiça do Brasil, portanto, uma instância elevada, a ter os seus méritos jurídicos, com certeza que tem, mas o critério decisivo foi ser terrivelmente evangélico, nas palavras de Bolsonaro. No lado contrário, e isto não há santos e diabos, e do lado contrário, o advogado Lula no Mensalão, Cristiano Zanin, é ministro do Supremo Tribunal Federal. É uma coisa impensável.
2: Tófilo, estamos a vindicar.
1: Isto era admissível, porque o critério de nomeação é muito parecido com o dos Estados Unidos. Uhum. O que não existem são checks and balances, ou seja, o que não existe é forma de controlo. Uhum. Não é? A forma de controlo é muito, muito básica. Eu queria só dizer um dado, porque eu acho que é muito relevante para as coisas que vamos ouvir nos próximos tempos. Não é? 80,5% das decisões do Supremo Tribunal Federal do Brasil no ano 2025 foram monocráticas.
2: Uhum.
1: Não foram coletivas. 80,5% das decisões. Estive a ver hoje para preparar o programa. Isto aqui é um tribunal onde são individualidades. São 11 tribunais. Isto não é um tribunal. Não é um tribunal coletivo. Qual é o risco? O risco de colocar o Alexandre Moraes sob suspeita, e a suspeita é grave e é séria e não tem perdão se for confirmada. Deixo aqui claro. Mas o Alexandre Moraes foi o principal motor da condenação de Bolsonaro por um processo que eu considero, já disse aqui e volto a dizer, que considero absolutamente documentado.
2: Sim, sim, está mais que justo, provado. Mais que provado.
1: Mas enfraquece. Enfraquece o Alexandre Moraes nem o Supremo. Enfraquece o Estado de Direito Democrático Brasileiro.
2: É exatamente esta coisa. Agora vamos só fazer aqui um bocadinho de advogado do diabo. Vamos imaginar que Bolsonaro, o Flávio, ganha as eleições e que pode efetivamente indicar os quatro novos juízes para a
1: quatro ou cinco, porque quatro se afastarem, porque se afastarem o Alexandre Moraes, passa a cinco. Cinco em onze.
2: Exatamente. Agora vocês vejam o que é. Vamos imaginar então que dá os cinco. Indica os cinco, e a partir do momento que indicar os cinco, vai dar um indulto ao pai. O indulto para este tipo de casos tem que ser depois referendado no Supremo Tribunal Federal.
1: Primeiro no Congresso, eu acho. Mas eles têm sempre o Congresso.
2: Sim, o Congresso está garantido. Mas tem que ser referendado no Supremo Tribunal Federal. Este tipo de indulto. Outros indultos, não. Este tipo de indulto tem que haver por causa do crime de que é. Mas se tiverem a maioria, vão fazê-lo. A mesma coisa que, por exemplo, está a ser discutida em Brasília é o retorno do processo de Lula da Silva. Ou seja, não é só ganhar as eleições, não é só libertar Bolsonaro, porque a Suprema Corte pode fazer isto. Não é acusar, nem pode condenar pelos mesmos crimes. Isto é um princípio jurídico básico. Mas é pegar no processo, e tem aqui uma coisa que é, não nos vamos esquecer que o processo de Lula caiu por questões graves da condução do processo. Ok?
1: Que deram nulidade, não é?
2: Exato, deram nulidade. Mas havia outras questões que estavam a ser investigadas e, portanto, o que nós podemos estar aqui é a assistir, nas palavras do Zé que eu corroboro, a assistir um golpe número 2 e um golpe institucional, e agora fazendo o seguinte: não é perpetuar um homem no Palácio do Planalto, é utilizar uma instituição que deveria ser o garante superior da justiça, da democracia e da Constituição, é tomar de assalto esta instituição e utilizar esta instituição como arma de arremesso contra os seus adversários políticos. E isto vai criar, permite-me esta expressão, isto vai tornar o Brasil então uma Venezuela ou uma Cuba ou uma qualquer ditadura africana que nós estamos habituados a falar. Porque isto é o momento em que há a tomada do poder, não é pela força das armas, mas é o destruir do mínimo, dos mínimos das instituições e do garante da liberdade.
0: José Bourbon Ribeiro.
1: Pode o nosso ouvinte perguntar-se, não é? Faço um bocadinho como o Marcos Mendes fazia. Eu faço a pergunta e depois dou a resposta, que é: o que é que isto tem a ver com as eleições e porque é que isto impacta nas eleições? Não é? Bom, a figura do Alexandre de Moraes está muito ligada ao Lula. Não foi nomeado por Lula, foi nomeado por Temer, foi em 2017, e em 2017 o PT, partido do presidente Lula, faz um statement, faz uma declaração fortíssima contra a nomeação de Alexandre de Moraes. A verdade é esta. Porém, a evolução dos factos levou a que o Alexandre de Moraes ganhasse um protagonismo enorme, o tal juiz herói, e que o levou a ser o relator e depois também a parte da turma, da secção do Supremo Tribunal Federal que julgou o Bolsonaro. E recentemente, lá está as imprudências, não é? Recentemente faz a ponte entre o Presidente do Senado e o Presidente da República com um pequeno almoço, um almoço em casa dele. Portanto, vira agente político. E isso fez colar muito fortemente a figura de Alexandre de Moraes a Lula. Depois há outro tema, que é esta crise no Supremo Tribunal Federal, já foi medido pela Quest, no Instituto de Sondagens temos citado aqui várias vezes, fez com que as prioridades dos brasileiros para estas eleições era a violência, não tínhamos falado já aqui da violência, e depois a economia e a possibilidade de empreenderem, daí a importância da escala 6x1, explicámos, daí uma coisa...
0: 6x1, só para quem está a ouvir, é a possibilidade de 6 dias de trabalho, um dia de
1: descanso. A escala normal de trabalho no Brasil é 6 de trabalho, 1 de descanso. O Presidente Lula quer aprovar, e está na reta final da aprovação, uma escala igual à nossa, 5 dias de trabalho, 2 de descanso. Sendo que na Europa já estamos a falar de 4 dias, mas sem perda salarial, sem perda salarial, mas o que está estudado é que o brasileiro, 43% dos brasileiros acham que só vão prosperar na vida sendo patrões de si próprios. É uma coisa espetacular no Brasil, já nos primeiros episódios explicámos aqui um bocadinho a cabeça dos brasileiros. E, portanto, o que os estudos dizem é que esse segundo dia de descanso não é para descansar, é para fazer o arranque do próprio negócio. Não é? Pronto. O que isto fez foi que, em menos de uma semana, medido pela Quest, os temas da corrupção, que era o terceiro, quarto tema de prioridade, pulasse para segundo, quase primeiro. E, portanto, isto muda completamente o figurino da eleição.
0: E a quem é que vai penalizar
1: está,
0: mais?
1: Está, neste momento, o Lula está em queda, acentuada. Há sondagens que já dão até na segunda volta
0: a vitória a Bolsonaro.
1: Eu acho que há ainda imenso tempo. Havia um político mineiro, o Hélio Garcia, que dizia com muita graça que a campanha começa depois da parada. A parada era o 7 de setembro, que é o dia da independência do Brasil, que foi agora.
0: E onde este tema também mudou, onde este tema não é? Foi muito... também esteve.
1: E, portanto, a campanha começou agora. E o Brasil, para quem segue o tema da política do Brasil, é reviravolta atrás de reviravolta em menos de 24 horas. Em menos de 24 horas. Portanto, é absolutamente imprevisível. Mas, aparentemente, neste momento, esta crise no Supremo Tribunal Federal, pela ligação simbólica entre o Alexandre de Moraes e o Lula...
2: O Alexandre de Moraes era secretário da Segurança Pública do Estado de São Paulo, ok? Em janeiro de 2005 até 2016. Do governo do Geraldo Alckmin, curiosamente, hoje vice-presidente do Lula. Na altura, o Geraldo Alckmin era do PSDB, portanto, o partido não é o arqui-inimigo, mas é o arqui-rival do PT, não é? E depois, Moraes era advogado, portanto não era juiz, era advogado, e tinha sido filiado inclusive no PFL, Democratas. Isto é um partido que são os resquícios dos políticos do tempo da ditadura, que formaram dois partidos, um ao sul, que é o PP, Partido Progressista, curiosamente, e mais ao norte, mais no nordeste, era o PFL e os Democratas.
1: Com muita implantação na Bahia, não é?
2: Na Bahia, exatamente, muito, muito forte.
1: Ou chama-se União Brasil. Resultado das fusões e aquisições de partidos para garantir os mínimos olímpicos.
2: Os mínimos olímpicos. E, portanto, era alguém que vinha da política, inclusive foi. E na altura que depois foi nomeado por Geraldo Alckmin, ele filiou-se ao PSDB. Ele, enquanto secretário de Segurança, esteve envolvido numa situação que implicava a mulher do, na altura, Presidente da República. Ou seja, a esposa de Michel Temer terá sido fotografada enquanto um pedreiro estava a fazer umas pequenas obras em sua casa e tirou umas fotografias com a senhora em situação menos simpática e teria feito uma certa chantagem. O secretário de Segurança entra nesta situação, garante as fotografias, porque ela estava a sofrer uma situação de chantagem, não é? E ele entra nesta situação, captura a pessoa inclusive é condenada a quase 20 anos de prisão, ele garante, portanto, essa situação, e neste momento é chamado para o governo, foi ministro da Justiça de Michel Temer e em 2017 vai para a Suprema Corte entregue por ele. Portanto, é alguém que já esteve também no lado da política. É alguém que já esteve do lado da política, diferente, por exemplo, sim, de Mendonça, que é juiz de carreira. Agora, tem aqui uma questão, que é qual é que é a utilização disto, só para acrescentar ao que o Zé estava a dizer. Se nós pegarmos nesta vida dele, que já está politizada, se juntarmos agora à questão de que ele foi o juiz que condenou Bolsonaro e que nessa altura as pessoas já diziam que ele tinha ligações ao PT. Não é verdade. Ele, aliás, basta ver pelos partidos em que ele militou, ele era tudo menos PT. O que vai ser utilizado, principalmente por Flávio, vai ser isto que o Zé estava a dizer, este homem é próximo do PT, veja-se que ele até foi secretário de Segurança e Justiça do
1: Geraldo Alckmin. Este homem serviu os interesses do PT ao prender o meu pai,
2: exatamente.
1: É isso que o Flávio vai dizer.
2: E portanto, a ideia agora, e é por isso é que eu dizia no último episódio, quando nós falámos, de que nós não olhamos para o futuro do Brasil, estas eleições não é sobre o crescimento económico, a posição do Brasil no mundo face ao Lula, o crescimento do Brasil perante os BRICS, nada. Isto aqui é, efetivamente, um remake das últimas eleições entre Bolsonaro e Lula. Isto é quase a utilização de que Bolsonaro está a utilizar um proxy, agora na linguagem da geopolítica, está a utilizar um proxy para garantir duas coisas, para garantir a queda do Lula e a sua própria libertação, utilizando o filho para isso. E o que é que está a ser utilizado aqui no meio? É o descrédito total da justiça e do Estado brasileiro, utilizando-se a Suprema Corte.
1: E deixou-se utilizar. Se é verdade aquilo que os indícios sobre Alexandre Moraes são gravíssimos, são indesculpáveis.
0: O Miguel dizia agora que não temos falado do futuro nestas eleições. Não temos, não. Não se tem falado. O Brasil continua um país adiado em termos de reformas, como dizias há pouco.
1: As reformas não existem. O que há são emendas que, na verdade, o que fazem são remendas, não é?
0: E a pergunta é porquê? Nós aqui em Portugal dizemos muitas vezes que não se reforma por causa dos ciclos políticos, não é? Porque não tarda, há eleições e depois os políticos têm medo da fatura que podem ter.
1: O sistema no Brasil, Judite, está montado para quem tem a possibilidade de reformar, perde poder. E, portanto, o que tu tens hoje é, tens um sistema político em duas câmaras, perfeito, com uma representatividade razoável, mas com poderes muito difusos entre o Senado e a Câmara dos Deputados. O Senado, dos grandes poderes que tem, por exemplo, é decretar impeachment dos juízes do STF, do Supremo Tribunal Federal. O STF, os poderes que tem são, através de normativas, ou de normas, criar legislação. Uhum. E, portanto, há uma sobreposição, há uma relação disfuncional, tu disseste isto na abertura, e é isso mesmo. A relação entre os três poderes no Brasil é absolutamente disfuncional. Então, se descermos desta esfera federal, é? Da República Federativa do Brasil, e entrarmos na relação entre o governo do Estado com o município, vamos descobrir outras disfuncionalidades absurdas.
2: E os tribunais também dentro dos
1: também,
2: governos. Porque depois existe, cada Estado também tem um mini Tribunal Federal, não é? E aí acontece
1: quem
2: também...
1: Quem é o partido grande que vai aceitar criar uma reforma política, por exemplo, que admita a participação de partidos que não cumpram aquelas mínimos olímpicos da cláusula salvaguarda que nós falámos. Sim. Ninguém. Portanto, tens neste momento um problema, que é os poderes estão a sobreviver, estão a crescer.
0: Cristalizados. Também, não é?
1: Absolutamente cristalizados. Como é que isso se resolve, eu não sei. Eu conheço uma fórmula, mas eu não gosto dela, porque não é democrática. Do ponto de vista da democracia, eu acho que é muito complexo, não é? Ou tem que haver, como existiu em 94, um pacto de regime, e dizer assim, olha, isto como está não vai. Não é? O que é que tens que fazer? Tens que fazer uma reforma judicial, do sistema judiciário todo, porque tens disfunções absolutas. Tens que fazer uma reforma fiscal, aprofundada. Ela, está, ela já começou. Cada Estado tem a sua tributação. E, portanto, uma empresa que transporta um chapéu, não é, de São Paulo para Minas Gerais...
2: Tem que pagar o ICMS.
1: Mas vai trocando a tributação.
2: A tributação, quer dizer, é verdade.
1: É incrível.
2: Os Estados Unidos é igual.
1: Tens que fazer uma reforma política. Porque senão não dás oxigenação
0: renovação,
1: ao sistema.
0: Renovação, não é?
2: Renovação. Sim, tu tens coisas, tens loucuras. É. Tens, por exemplo, gente que faz 1 milhão e 900 mil votos e é eleito deputado federal, e depois o mesmo colega do partido que fez 30 votos vai por arrasto, porque depois os votos são distribuídos. Há aqui coisas que não fazem absolutamente nenhum sentido, da mesma forma que não faz sentido outras coisas, que é o facto de que os partidos são criados, parecem como cogumelos, desculpa a expressão, e os partidos são barriga de aluguer 99% das vezes para projetos pessoais, ou para projetos, por exemplo, de várias entidades, como nós já falámos aqui, e o Brasil precisa de fazer essa reforma. O Zé há bocado falou de 94, mas em 94, tu tiveste ali, 94, 95, tiveste três pessoas que foram essenciais. Itamar Franco, que era um político respeitadíssimo e um presidente respeitadíssimo. Fernando Henrique Cardoso, que ganhou respeito por a questão do projeto do Real.
1: Tinhas uma posição responsável.
2: E depois tinhas o Lula, que sabia que eu mais tarde ou mais cedo vou assumir isto e, portanto, quanto melhor eu assumir, melhor. Hoje não. Hoje tu tens uma oposição ou tens uma liderança que está contra Lula que não tem problema de fazer a política da terra queimada.
1: Eu queria só, sobre a história do IVA comum, é só um passinho atrás para explicar e para ser correto, absolutamente correto naquilo que estou a dizer. Demoraste 15 anos a negociar o imposto sobre consumo comum. Está negociado, vai demorar mais 10 anos para implementar. Portanto, é assim a forma de remendar o Brasil e não de reformar.
0: E mesmo a máquina do Estado, as tentativas também de mexer, também
1: não
0: sempre
1: consegue.
0: Empurradas para a frente.
1: É complexo, não é? Porque a reformar implica perda de poder para quem decide. O sistema está assim armado. É muito, muito, muito difícil.
0: Como dizia o Miguel, nesta ideia de que não importa fazer política de terra queimada, deixando de ver o pior, ou seja, não há... Não podemos ter aqui um vislumbre de esperança.
1: Divirjo do Miguel num tema, em confidência aqui, para os nossos ouvintes, esta tarde trocámos umas mensagens, porque eu acho mesmo que o Brasil corre o risco de virar uma segunda Venezuela, no sentido que pode parecer um contrassenso, porque...
2: Venezuela do ponto de vista político, não é?
1: Do ponto de vista político. Pronto. Eu vou explicar. Porque a América do Sul deu uma viragem à direita tremenda, não é? E, portanto, colocou-se quase toda debaixo da asa do Trump. E há ali uma ovelha que é de esquerda, que é a Venezuela, que está debaixo da asa do Trump. E eu acho que o Brasil corre o risco, num momento histórico em que descobriram terras raras, em que há prospeção não confirmada em absoluto, mas muito avançada, de uma jazida de petróleo gigante no Amapá, em que tem alguém que peita, com experiência política, que peita o Trump.
2: Peitar é outra expressão brasileira.
1: Desculpem, é muito...
0: Fazer frente.
1: Exatamente. De repente, por uma ilusão ótica, que é a de que Lula é responsável pelas ações do Alexandre Moraes, pode vir a perder. Eu faço análise a números e, portanto, percebi, e os analistas que consulto perceberam todos, uma grande evolução do Flávio Bolsonaro desde o momento em que o tal juiz terrivelmente evangélico decidiu abrir o sigilo sobre o colega e promover uma investigação ao colega. E ele sabia o que estava a fazer. Sabia perfeitamente o que estava a fazer e, por isso, volto ao início do programa, o Miguel tem razão, eu acho que está em marcha a segunda parte de um golpe que falhou, que condenou Bolsonaro a 27 anos e 3 meses de prisão. Vamos ver como acaba. Mas o Brasil é cheio de surpresas e a segunda eleição, vou lembrar os nossos ouvintes disto, a segunda eleição é sempre uma nova eleição.
2: Aqui o que eu acho que pode diferenciar vai ser muito o entendimento das pessoas que procuram e que procuraram durante muito tempo a chamada terceira via.
0: Aqui falámos
2: como
0: também
2: é
0: dela,
2: que olham para isto e de voltar a dizer aquilo que eu disse aqui num dos primeiros programas. Não sou apoiante de Lula, nunca votei nem votaria no Lula anteriormente. De acordo com como nos apresenta neste momento, creio que muita gente olhará para as eleições e olhará para o que está em cima da mesa e o que está em jogo para o futuro. Exatamente aquilo que o Zé falava. Um país que esteja com um presidente alinhado, completamente alinhado com Donald Trump, que é o caso, por exemplo, da Argentina, do Paraguai, do Chile, E agora da Colômbia também.
3: Salvador.
2: E de El Salvador e tal. Mas ter o Brasil também a fazer isso, obviamente que a venezualização não é económica, porque o Brasil tem uma dimensão enorme, mas no sentido de política, ou seja, toda a América Latina passar a ser novamente, como era, por exemplo, nos anos 50, o quintal de experiências norte-americano de um presidente como Donald Trump. E isso é um perigo também para Portugal, pela nossa ligação económica que nós temos com o Brasil, e isso é um problema sério. Caberá a esta fatia do eleitorado, que sempre disse que não votaria em nenhum dos dois, tomar uma decisão. Apesar de tudo, e apesar de ser Lula, vai preferir viver num país livre e com voz própria, ou querer ser, digamos assim, um país entregado num projeto maior que não depende de si. E termino com isto. Se Bolsonaro ganhar as eleições, depois de tudo o que a gente tem visto aqui, e eu corroboro na situação do golpe número 2, nós estamos a recuar aos piores anos da ditadura brasileira. Mas nós estamos a falar daquela situação quando foi o ato institucional número 1.
1: Vão ser anos.
2: Encerrar o Congresso, um esvaziar das instituições. E isto é um perigo que neste momento antecipo para o Brasil.
1: O interessante, portanto, quem segue a campanha eleitoral brasileira, é que não se ouve da parte do Flávio Bolsonaro, e de novo, fazendo análise pura, quer dizer, não se ouve uma proposta. É sempre uma história de vamos fazer isto, o meu pai vai ser, vamos libertar o Jair. Quer dizer, é sempre qualquer coisa a ver com um ajuste de contas. E isso é o que preocupa. E aos portugueses deve preocupar outra coisa, que é, já dissemos aqui, o Mercosul, são 70% do mercado do Mercosul é Brasil. E o Milei, como o Trump, são inimigos do Mercosul. Milei usa uma expressão que é flexibilizar, que o Miguel andou na diplomacia, sabe dizer, né? A tradução de flexibilizar na linguagem diplomática é esvaziar o Mercosul. E, portanto, aquilo que nós demorámos 20 e poucos anos a negociar, que é o acordo da União Europeia-Mercosul.
2: E é super importante para a Europa.
1: É muito importante. Alguns países europeus não gostaram, França não gostou, paciência, mas no todo é bom e está comprometido. E, portanto, é nesse sentido que eu digo, politicamente, é muito arriscado para o Brasil.
2: E é importante o Lula, porque o Lula é dos maiores defensores do Mercosul e um dos maiores defensores do acordo do Mercosul com a Europa. E a queda deste acordo, que é algo que o Donald Trump não quer, porque o Donald Trump tem por objetivo o enfraquecimento da Europa, a queda de um presidente brasileiro, seja ele Lula ou outro qualquer, que tem este pensamento de que é importante manter a Europa dentro do jogo, se me permite essa expressão, será terrível e terá terrível consequências para uma economia como a portuguesa, que depende tanto das suas exportações para o Brasil. E depois podemos tocar outra coisa. Um Brasil que vir bolsonarista, vai Portugal ter novamente uma onda enorme de imigração brasileira, e não estou a dizer que isto seja mal, muito pelo contrário, o brasileiro vem para aqui trabalhar e contribuir para a nossa economia.
1: E para a alegria do país.
2: E para a alegria do país, e em muitos clubes de futebol tem dado muita alegria, portanto, e o brasileiro é um irmão nosso, um primo afastado, se quiserem, portanto, tem contribuído muito a Portugal, mas teremos novamente também uma onda de imigração que será utilizada pelos populistas. Portanto, há aqui todo um coquetel molotov muito, muito complicado e que, efetivamente, é importante esclarecer as pessoas.
0: E é o que vamos fazer ao longo deste Brasil Adentro, nas próximas semanas, com o Miguel Baumgartner e José Bruno Ribeiro. Voltamos para a semana, fiquem bem.
1: Até lá.
2: Um abraço.
0: E vejam e ouçam as sugestões que os dois vão deixar também na descrição deste episódio.
4: 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Ficámos agora a 10 minutos das 2. Até às notícias, os Bossa Nossa, com uma versão do original de Jorge Palma, Bairro do Humor.

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0: Começa amanhã, vai prolongar-se até a terça-feira, mas o governo não consegue garantir ainda que o alargamento do passo ferroviário verde aos comboios das zonas urbanas de Lisboa e do Porto e também à Fertagus vá ser uma realidade durante esta semana. Em defesa da solução que encontrou para resolver a falta de vagas na escola pública, o Ministro da Educação afirma que a existência de turmas com 30 alunos não vai colocar em causa a qualidade do ensino. É uma proposta do PCP, o aumento intercalar das pensões em 50 euros, com retroativos a julho, e o salário mínimo nacional de 1.100 euros no próximo ano.
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0: Estamos na véspera do início da Semana da Mobilidade e nesta altura o Governo não consegue garantir ainda que o alargamento do passo ferroviário verde aos comboios nas zonas urbanas de Lisboa e do Porto e também à Fertagus venha a acontecer durante esta Semana da Mobilidade. Começa amanhã dia 16 e prolonga-se até à próxima terça-feira. O Ministério das Infraestruturas, contactado pela TSF, assegura apenas que amanhã é certo que esta medida do passe ferroviário verde não vai entrar em vigor, já que tudo está ainda a ser tratado. É um anúncio que o PCP faz no Parlamento. Os comunistas anunciam que vão propor um aumento intercalar das pensões em 50 euros, com efeitos retroativos a julho, e também a fixação do salário mínimo nacional em 1.100 euros em 2027. Na conferência de imprensa na Assembleia da República, a líder parlamentar do PCP, Paula Santos, adiantou que vai também avançar com a fixação em 20 euros do preço do gás de botija, assim como uma intervenção a nível dos preços dos combustíveis e do cabaz alimentar para combater a especulação. A presidente da Iniciativa Liberal não poupa o governo, acusa o executivo de viver num país das maravilhas, longe dos problemas reais dos portugueses. No discurso que encerrou as jornadas parlamentares do partido no Porto, Mariana Leitão voltou a defender reformas na justiça e na segurança social, também uma descida de impostos, e afirmou que o executivo de Luís Montenegro está a viver noutra realidade. Inês Cortês.
1: Mariana Leitão acredita que Portugal divide-se neste momento em dois países. O real, onde os portugueses trabalham mais horas e produzem menos riqueza do que a média europeia, e o país das maravilhas, apresentado pelo governo.
2: Portugal continua com a quarta pior produtividade da União Europeia. Cada trabalhador português gera à volta de 48 mil euros de riqueza por ano. Na União Europeia, a média é de 74 mil. Os portugueses trabalham mais horas do que a média europeia. E, portanto, o país simplesmente não está organizado para produzir mais com o mesmo esforço. E um país que não produz riqueza não pode, mais cedo ou mais tarde, pagar bons salários, boas pensões, nem sequer ter um Estado a funcionar. Este é o país real. O país das maravilhas fica muito bem numa conferência de imprensa, mas não paga a renda nem mete comida na mesa.
1: A líder da Iniciativa Liberal defende que é preciso transformar Portugal com reformas que permitam garantir melhores salários e pensões. Para isso aponta três prioridades: justiça, segurança social e a descida dos impostos. Mariana Leitão volta ainda a apontar o dedo ao governo pelo anúncio de novas medidas quando o ministro da Administração Interna está sob pressão.
2: Foi mesmo quando o governo estava sob pressão por causa do caso do ministro da Administração Interna que apareceram de repente um suplemento extraordinário de pensões e uma promessa de mais alívio fiscal. É o país das maravilhas outra vez a funcionar. Um pequeno, pequeníssimo alívio fiscal que vai representar mais meia dúzia de euros ao fim do mês. Um cheque pontual antes do Natal que acalma a opinião pública durante umas semanas, pago com dinheiro dos contribuintes. Reformas a sério. É outra conversa.
1: Mariana Leitão terminou o discurso a destacar o crescimento do grupo parlamentar do partido e a prometer que o trabalho vai continuar na Assembleia da República.
0: Mariana Leitão insistindo que enquanto estas reformas não avançarem na fiscalidade, na justiça e também na segurança social, o País das Maravilhas vai continuar a ser apenas uma teoria. Amadeu Guerra, Procurador-Geral da República, promete rapidez nos casos que envolvem Luís Neves e também o Chega na alegada invasão e roubo no gabinete de André Ventura na Assembleia da República. Também no caso de Carlos Cabreiro, atual Diretor Nacional da Polícia Judiciária, Amadeu Guerra assegura que está tudo a ser tratado. Vamos já escutar estas declarações do Procurador-Geral da República.
3: Foi feita a participação e, portanto, o Ministério Público agora vai investigar. É uma coisa muito simples, vamos recolher dados. Não tem nada de especial, é como qualquer
4: inquérito. Foi feita uma participação, é apenas isso?
3: Sim, existe, já demos conta disso, já fizemos um comunicado nesse sentido.
4: E em relação aos três processos relacionados com o Ministro da Administração Interna, o Sr. Primeiro-Ministro frisou aqui bastantes vezes que é importante que a justiça seja rápida. Estes três processos, disse-nos há duas
3: semanas... Estamos a trabalhar para que seja rápido. Não vou fixar prazos para os inquéritos, já fixei alguns noutras circunstâncias e fui muito criticado por isso.
0: Amadeu Guerra promete apenas rapidez, questionado pelas televisões ao final desta manhã em Bé.

0: Na inauguração do novo Palácio da Justiça. E no discurso que fez, o Primeiro-Ministro Luís Montenegro garantiu que Portugal tem uma democracia que funciona e recusou que a justiça esteja em crise.
1: Haverá sempre uma tendência de, no espaço mediático, alguns casos, às vezes basta um, criarem uma sensação de quase de impedimento, de bloqueio. Eu não vou teorizar sobre isso, nem vou aqui dissertar sobre isso. Vou apenas dizer mais uma vez que, felizmente, Portugal é não só uma democracia madura, uma democracia que funciona, uma democracia onde até os extremos, enfim, podem aparecer e manifestar o seu ponto de vista, de forma democrática. Não podem é asfixiar a democracia, isso não podem. E isso os democratas também devem, naturalmente, cuidar de garantir. Mas Portugal é uma democracia madura e tem um sistema de justiça que é muito qualificado.
0: Depois deste discurso, Luís Montenegro não prestou declarações aos jornalistas. Neste dia em que a educação e a falta de vagas para todos os alunos no básico está a dominar as notícias, para resolver o problema, o Ministro da Educação decidiu criar mais turmas e também turmas onde podem estar 30 alunos. Fernando Alexandre garante com evidência científica que mesmo nestes casos a qualidade do ensino não está em causa.
2: Isso faz excepcionalmente, isso está previsto na lei, tem a aprovação do Conselho Pedagógico, mas isso acontece muitas vezes. Veja uma coisa, se tiver que passar para 28 ou 29 alunos, não vai criar uma turma se resolver a situação dessa forma, não é?
3: Mas aquela de colocar em causa a qualidade do ensino pelo alargamento das turmas?
2: Não, isso não é, a evidência não diz isso, está bem? Ou seja, a dimensão das turmas, o que a evidência científica diz é que até aos 30 alunos não há evidência de que isso seja mau para a qualidade do ensino.
0: Declarações do Ministro da Educação esta manhã em Porto de Mós. Fernando Alexandre admitiu que a criação de mais turmas e turmas com mais alunos é uma resposta à falta de vagas na escola pública. Isto sem que o Ministro tenha dado números sobre os alunos que ainda não têm vaga. O facto de Fernando Alexandre desdramatizar a situação leva António Carlos Cortês, professor, ensaísta e autor do livro O Fim da Educação, a avisar que a existência de turmas com 30 alunos não faz sentido. Ele sublinha, aliás, que está mesmo contra o discurso que os políticos fazem sobre a educação.
4: No tempo em que todos nós usamos palavras, como por exemplo evidência, acho extraordinário a incongruência deste ministro. Quer dizer, 30 alunos numa turma, dizer-se que não prejudica um tal volume de alunos, não prejudica a atenção de uma classe, de uma turma, enfim, eu acho isso muito discutível. Eu sou professor em dois níveis de ensino, no secundário e no superior, e o que posso dizer é que, em nome do rigor e da excelência que os ministros gostam tanto de propalar, bom, defender-se agora que turmas, para que os alunos tenham todos aulas, venham a ter 30 alunos ou mais, porque é isso no fundo que está em cima da mesa, é incongruência total, é incoerência absoluta e, portanto, o ministro Fernando Alexandre, que desmantelou a escola pública, basta pensar no fim da digesta, é altamente responsável por todo o caos educativo que estamos a viver desde a digitalização dos exames nacionais, a sua avaliação, até este início de ano.
0: Numa crítica ao trabalho de Fernando Alexandre no Ministério da Educação, António Carlos Cortês também rejeita os planos do ministro em relação à fusão do primeiro e segundo ciclos.
4: Eu desconfio praticamente de todas as medidas e de todas as reformas que este ministério venha a tomar, na medida em que as que já tomou só têm destruído a educação em Portugal. E, portanto, essa unificação dos dois ciclos a mim parece-me extremamente negativa, quanto mais não seja por razões que têm a ver com o crescimento das crianças e com aquilo que é chamado a primeira adolescência. Eu pergunto aos pais se acham razoável haver uma criança no primeiro ano que, enfim, nesta sociedade brutal e brutalizada em que estamos, vai estar num agrupamento onde todos os alunos, centenas e centenas de alunos, estão ali ao mesmo tempo que essas crianças tão pequeninas do primeiro ano ou do segundo ano, ou do terceiro. Não acho razoável, e a mim parece-me que tal medida visa apenas, parece-me a mim, tenho que me documentar, tenho de ler, mas enfim, falo muito com o psicólogo Daniel Sampaio, que poderia até ser ouvido nesta questão, julgo que ele estaria de acordo comigo. A mim não parece que faça muito sentido misturar estes dois ciclos.
0: António Carlos Cortês lamenta no essencial que não haja um projeto pensado para a educação em Portugal. À semelhança do que está previsto, por exemplo, no caso da Serra da Arrábida, os municípios do Médio Tejo também querem fazer parte do projeto piloto que o Governo está a preparar para controlar a população de javalis no país. O Ministro da Agricultura anunciou este projeto, revelando que prevê uma compensação financeira por cada javali abatido em zonas onde seja identificada uma população excessiva destes animais, mas José Manuel Fernandes não divulgou o valor e também as zonas do país abrangidas por esta medida. Ouvido pela TSF, Manuel Jorge Vala Matos, o autarca de Abrantes e presidente da Comunidade Intermunicipal do Médio Tejo, avisou que os javalis estão também a tornar-se um problema nesta região. Os concelhos mais afetados são Mação e Sardual. Os javalis procuram sobretudo plantações.
5: No âmbito da agricultura, existe, obviamente, muitas situações de prejuízos com produções agrícolas e também as próprias propriedades, muitas vezes até de cidadãos em que têm e que encontram ali também uma forma de subsistência e de apoio económico nas suas pequenas hortas. Estamos a falar de milho, estamos a falar de muitas hortas particulares de em todo o território e de outras produções agrícolas onde esta espécie, no fundo, tem deixado rastros de grande destruição.
0: Manuel Jorge Vala Matos espera que o Governo ouça agora os autarcas.
5: Nem fazia sentido não ser, digamos, aprovado também esta nossa intenção, porque o Médio Tejo, e aliás o ICNF sabe bem disso, da quantidade de registos que temos manifestado em termos das nossas preocupações, daí que parece-nos que o Médio Tejo também é uma zona em que estas situações são frequentes e que as preocupações são muito presentes, daí que faz todo o sentido que o Médio Tejo, os 11 municípios do Médio Tejo, possam integrar esta estratégia, estes projetos piloto, tendentes a que consigamos juntos mitigar o impacto da presença desta espécie.
0: É uma vontade dos municípios do Médio Tejo fazer parte deste projeto piloto para o controlo de javalis. O Instituto de Conservação da Natureza e das Florestas admite que existam em Portugal continental cerca de 300 mil javalis.
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1: Quando tinha uns 9 ou 10 anos, fiz uma viagem com os meus pais a New Orleans. Lembro-me da Preservation Hall e de termos trazido este CD, que depois se ouviu muito em nossa casa. Escolho a música Tiger Rag, também porque aquele jazz ficou para mim muito ligado à memória dessa viagem. A música remete-me também para uma memória muito querida de Nova Orleans. Na rua conhecemos um pintor, o Rick Smith, que estava a pintar e a vender os seus trabalhos ao ar livre. E começámos a conversar e quando soube que eu queria ser pintora, ofereceu-me uma pequena pintura. Ainda hoje tenho esse quadro que me lembra esse gesto tão simples, mas que para mim significou muito.

Ouvi imenso Portishead nos anos 90, principalmente o álbum Dummy, que para mim ficou ligado a uma espécie de mundo interior, à melancolia, aos amores, aos desencontros, ao desejo, a alguma confusão, a um magma de emoções que nessa idade se vive com muita intensidade. Lembro-me especialmente de o ouvir no banco de trás do carro, numa viagem com os meus pais até ao sul de França. Eu ali naquela espécie de bolha adolescente, fechada no meu próprio mundo, enquanto a paisagem ia passando lá fora. Do álbum escolho Sour Times. Não associo a uma pessoa, a uma história específica, mas a uma maneira de sentir, a uma paisagem emocional naquele período da minha vida.

Na adolescência tinha o hábito de tentar apanhar as letras das músicas a partir da escuta das cassetes. Era um processo interminável de play, pause, rewind, até conseguir perceber e transcrever tudo para o papel. Depois transformava essas letras em desenhos muito elaborados. Lembro-me particularmente do desenho da letra desta música, Black Hole Sun, a letra escrita numa caligrafia muito elaborada, rodeada por formas orgânicas, tudo desenhado a tinta da China em sépia, com espaços rigorosamente definidos entre as formas. Fixava depois esses desenhos no meu quarto, no meu painel de cortiça, junto de cartazes, fotografias, poemas e outras referências. E ainda hoje guardo esse desenho entre vários outros que fiz nessa altura.

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1: O meu pai tinha praticamente toda a coleção dos Pink Floyd e eu ouvia muito aqueles discos. Continuo a adorá-los, há qualquer coisa no som dos Pink Floyd que me parece não ter comparação e que para mim também nunca envelhece. Escolho Breathe, do álbum The Dark Side of the Moon. Uma das coisas que mais gosto neste disco é precisamente ser difícil pensar nas músicas isoladamente. Criam espaços, sugerem uma viagem, um atravessamento, qualquer coisa de intemporal. Gosto muito dessa sensação de mergulhar num disco. Costumo dizer que gosto de músicas, entre aspas, seca, longas, progressivas, daquelas em que nos podemos simplesmente deixar levar.

comecei a ouvir Ryuichi Sakamoto através do meu primo Leandro, que sempre me deu muita música a conhecer e que chegou a trabalhar na Tubitec no Porto. Naquela altura, a Tubitec era muito mais do que uma loja de discos, era um lugar de descoberta onde se encontrava música que não chegava facilmente a outros sítios, e onde as pessoas que lá trabalhavam também tinham esse papel, esse condão de nos dar a conhecer coisas novas. Para esta playlist escolho Merry Christmas, Mr. Lawrence, uma das suas composições que mais gosto e que curiosamente é também uma das preferidas da minha sobrinha Lia, que está a estudar composição musical. Foi então o meu primo Leandro que me deu o Sakamoto a conhecer e tantos anos depois gosto muito de partilhar com a Lia esta mesma admiração e em particular esta música.

Um Sonho Lindo é uma música absolutamente maravilhosa, linda. Para mim fala de amor, mas sobretudo de desejo. Gosto muito da forma como esse desejo aparece misturado com a paisagem na letra da música, porque quando amamos e desejamos alguém, não nos fechamos necessariamente nessa pessoa, ficamos mais permeáveis ao mundo. E gosto de pensar no desejo também assim, o desejo que nos faz procurar o outro, mas também que nos faz sonhar, imaginar, criar, fazer coisas acontecer. E talvez seja isso que me toca tanto nesta música, essa ideia de que desejar é também aquilo que nos põe em movimento.

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1: Ficamos com a playlist desta terça-feira e até às notícias das 3, agora a música de Eric Clapton, Change the World.

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0: Boa tarde, são 13h58, menos uma hora nos Açores.
1: O Procurador-Geral da República desvaloriza a investigação ao atual Diretor Nacional da Polícia Judiciária. Amadeu Guerra diz que é uma coisa simples e não tem nada de especial. O Primeiro-Ministro classifica a democracia portuguesa como madura, uma democracia que funciona com um sistema de justiça muito qualificado. O PS pede ao Governo toda a documentação sobre a compra de quase 14% da REN e acusa o Executivo de dar um bónus, que não tem justificação, ao acionista que é dono da Zara. Rubén Amorim, na antevisão do jogo de amanhã com o Benfica, garante que nunca pensou em voltar a Portugal desde que saiu do Manchester United.
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0: Amanhã, previsão de sol no continente e na Madeira, aguaceiros no arquipélago dos Açores, temperaturas máximas de 26 graus em Lisboa e Porto, 31 em Faro, nos Açores 26 graus em Ponta Delgada e na Madeira 29 para o Funchal. Edição das 4 da tarde, Ana Cristina Henriques.
1: O Procurador-Geral da República diz que não há nada de extraordinário na investigação que foi aberta a Carlos Cabreiro, o atual diretor de

0: bastantes vezes, que é importante que a justiça seja rápida. Estes três processos, disse-nos há duas
1: semanas... Estamos a trabalhar para que seja rápido. Não vou fixar prazos para os inquéritos. Já fixei alguns noutras circunstâncias e fui muito criticado por isso.
2: Amadeu Guerra reafirma assim que não pretende fixar um prazo para a resolução dos processos, mas garante que está a tratar de tudo para que seja rápido nas investigações. Há Luís Neves, também na investigação do alegado assalto ao gabinete de André Ventura e no caso mais recente do inquérito aberto ao diretor nacional da Polícia Judiciária. Sobre a justiça, o primeiro-ministro diz que Portugal tem um sistema de justiça muito qualificado. Luís Montenegro assinala que todos dizem que a justiça está em crise, mas na ideia do primeiro-ministro esta é uma expressão já associada ao próprio sistema que nunca vai desaparecer.
3: Haverá sempre uma tendência de, no espaço mediático, alguns casos, às vezes basta um, criarem uma sensação de quase de impedimento, de bloqueio. Eu não vou teorizar sobre isso, nem vou aqui dissertar sobre isso. Vou apenas dizer mais uma vez que, felizmente, Portugal é não só uma democracia madura, uma democracia que funciona, uma democracia onde até os extremos, enfim, podem aparecer e manifestar o seu ponto de vista, de forma democrática, não podem asfixiar a democracia, isso não podem. E isso os democratas também devem, naturalmente, cuidar de garantir. Mas Portugal é uma democracia madura e tem um sistema de justiça que é muito qualificado.
2: Ainda que não obtenha sempre um resultado que seja perfeito, diz o primeiro-ministro. O PS vai pedir ao Governo toda a documentação da compra de 13,7% da REN por cerca de 380 milhões de euros. Socialistas acusam o Executivo de dar um bónus injustificado ao acionista, que no caso é o dono da Zara. O deputado socialista Marcos Perestrelo quer também saber se foi o governo a mostrar interesse na compra ou, por outro lado, se foi o acionista a ir ter com o governo para dar-se conta do interesse dele.
4: Não há dinheiro para apoiar os portugueses num período em que a inflação atinge recordes de muitos anos, em que o preço dos combustíveis bate recordes todos os dias e torna a vida um inferno. Para ajudar as pessoas a combater esta situação difícil, o Governo não tem dinheiro. Mas para gastar quase 400 milhões de euros a adquirir uma participação que tinha vendido quase por metade e dar um bónus superior a 50% ao acionista, o Governo já encontrou os recursos. Por isso, o Partido Socialista vai solicitar ao Governo o envio de toda a documentação relativa a este processo e que envie igualmente o rol de todas as personalidades que intervieram neste processo, para percebermos designadamente se foi o Governo que foi ter com o acionista para adquirir esta participação ou se, pelo contrário, foi o acionista que veio ter com o Governo para vender esta participação.
2: O PS compromete-se também a entregar uma proposta para tornar mais exigente a compra de participações por parte do Estado. Marcos Perestrelo entende que devem ser necessárias duas avaliações independentes antes da concretização do negócio.
4: O Partido Socialista fará entrar nas próximas semanas na Assembleia da República um projeto de lei para densificar as exigências de processos de aquisição de ativos por parte do Estado ou outras entidades públicas. Num processo de aproximação do regime jurídico destas aquisições, daquele que é o regime jurídico das privatizações, aumentando as obrigações, aumentando os estudos, aumentando as possibilidades de escrutínio e obrigando designadamente à existência de um estudo de viabilidade económica ou financeira, à fundamentação técnico-política destas aquisições e à existência, à obrigatoriedade da existência de duas avaliações, pelo menos, independentes relativamente ao valor das aquisições em causa.
2: Tudo isto diz o Partido Socialista para que exista uma maior transparência quando há compra de participações por parte do Estado. O PCP insiste no aumento do salário mínimo para os 1.100 euros já no próximo ano e também no aumento intercalar das pensões com retroativos a julho. São propostas que fazem parte das primeiras iniciativas dos comunistas no arranque da sessão legislativa, como explica Paula Santos, a líder.

0: Ver parlamentares do PCP.
1: Estamos a falar de 50 euros por mês, estamos a falar nestes 6 meses de 300 euros neste período, para além de que, sendo incorporado na pensão, significa que terá efeitos também do ponto de vista da atualização das pensões nos anos seguintes. É isto que é necessário, como o PCP propõe. Não são apoios que sejam pontuais e que não dão resposta, de facto, ao aumento do custo de vida. Aquilo que é necessário, efetivamente, tomar medidas estruturais que permitam, de facto, responder a esta necessidade por parte dos reformados. Vamos propor também o aumento do salário mínimo nacional para 2027 em 1.100 euros.
0: O PCP propõe também o controle de preços no cabaz alimentar e nos combustíveis e quer limitar o preço da botija de gás a 20 euros.
1: Uma das iniciativas que haja de facto uma intervenção para retirar os aspectos especulativos da formulação de preços, seja nos alimentos, seja nos combustíveis, e por isso avançamos com uma iniciativa para o controle de preços no cabaz alimentar, para garantir de facto o acesso, neste caso concreto, aos alimentos e combater o aumento de preços que se tem verificado, que é de facto bastante significativo se olharmos os últimos 4 anos. Também uma iniciativa para o controle de preços dos combustíveis. O controle de preços nos combustíveis, ele é feito no nosso país, ou seja, nas regiões autónomas da Madeira e dos Açores é feita esta intervenção. Portanto, não estamos a falar num outro qualquer país no mundo, estamos a falar de Portugal.
0: Paulo Santos, líder parlamentar do PCP, com algumas das iniciativas do partido numa tentativa de controlar o custo de vida. Rubén Amorim diz que nunca pensou em voltar a Portugal desde que saiu do Manchester United. Na antevisão do jogo de amanhã com o Benfica, o agora treinador do AC Milan não confirmou nem desmentiu se recebeu alguma proposta do Clube da Luz, mas Rubén Amorim sublinhou que nunca seria uma hipótese nesta fase da carreira.
2: Era muito claro desde o primeiro dia que eu não iria treinar em Portugal, que eu não iria treinar. Essa foi a minha decisão, que eu iria parar e ter um ano parado com a minha família, que já anda a prometer há 4 anos. Isso era muito claro, mas depois o importante é perceber que eu recebi uma chamada do Milan, tive uma conversa com os donos do Milan e eles convenceram-me a começar a trabalhar mais cedo, e portanto isso para mim é o mais claro. Eu não ia trabalhar, claramente não ia trabalhar em Portugal, não ia voltar a Portugal neste momento. Surgiu o Milan, acho que nenhum outro convite me faria voltar a trabalhar, porque eu estava decidido a parar, porque eu precisava de parar, mas apareceu o Milan e eu cedi, e portanto isso é o mais importante.
0: E nada mais, acrescentou Rubén Amorim, que volta a encontrar amanhã o Benfica, o clube no qual jogou e que defrontou como treinador. O jogo da primeira jornada da Liga Europa acontece amanhã às 8 da noite em Milão, com o relato na TSF.
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3: O jogo de estratégia Civilization 7 já pode ser jogado no iPhone e no iPad. A nova versão vem com controles táteis, mas também com suporte para rato e teclado. É um exclusivo do ecossistema Apple. Os utilizadores de equipamentos com sistema operativo Android ficam a ver jogar. A versão iOS do Civ 7 foi desenvolvida pela Behavior Interactive e traz a experiência base do título lançado para consolas e computador no início do ano. A versão móvel inclui as principais novidades da série, como o sistema dividido em três períodos históricos. Os jogadores podem avançar pelas eras da antiguidade, exploração e modernidade, comandando povos diferentes e com objetivos e tecnologias específicas para cada uma dessas fases. Mas, ao contrário das edições para computador e consolas, esta adaptação para as plataformas da Apple ainda não suporta o modo multijogador. As partidas têm de ser disputadas a solo contra a inteligência artificial do jogo. O acesso ao título exige uma subscrição ativa do serviço Apple Arcade, uma espécie de Netflix, mas para jogos. A mensalidade é de 7€, mas para além do acesso a um catálogo generoso, a plataforma da Apple garante ainda o acesso ao jogo completo, sem publicidade ou compras adicionais integradas.
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4: O Mundo Digital, que está a passar ainda em reposição, crónicas assinadas por Rui Tocaiana.
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1: Boa tarde, são 13h58.
2: A SATA Holding recebeu 11 manifestações de interesse para o processo de privatização da SATA Handling. Depois da Câmara de Comércio e Indústria de Ponta Delgada, agora é o Chega, que quer que a Autoridade da Concorrência se pronuncie sobre os preços das passagens aéreas praticadas pela TAP e pela Azores Airlines.
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0: Cruzamos agora as notícias na SURS TSF com a edição de Cristina Pires.
1: A SATA Holding recebeu 11 manifestações de interesse para o processo de privatização da SATA Handling. Em causa está a alienação da totalidade do capital social da empresa. A documentação recebida será agora objeto de análise pela SATA Holding, tendo em vista a verificação do cumprimento dos requisitos de participação estabelecidos no caderno de encargos. Assim sendo, os interessados que demonstrem preencher os requisitos exigidos serão convidados, adiante à empresa de aviação em comunicado, a apresentar uma proposta não vinculativa de acordo com os termos e o prazo a comunicar pela SATA Holding na respectiva carta de processo. A companhia recorda ainda que esta é mais uma etapa no cumprimento do plano de reestruturação aprovado pela Comissão Europeia

0: dos Açores nas ligações aéreas entre os Açores e o continente. O Chega Açores pretende ainda que sejam avaliadas possíveis práticas concertadas entre operadores e o impacto das obrigações de serviço público e dos apoios públicos à mobilidade dos residentes. O debate de urgência sobre a situação da agricultura açoriana e o aumento dos custos no setor primário, solicitado pelo PS Açores, marcou esta terça-feira o arranque dos trabalhos parlamentares na Horta. A análise dos socialistas coube à deputada Patrícia Miranda, que salientou que nos últimos 6 anos os preços das rações e fertilizantes aumentaram 26% e 193%, respectivamente, enquanto o gasóleo colorido subiu quase 50 cêntimos por litro nos últimos 8 meses. A deputada criticou ainda o Governo Regional PSD-CDS-PPM por manter o dinheiro nos cofres da região, quando devia estar nas contas das explorações, e visou também as promessas que ficam pelo caminho, dando como exemplos a criação de um fundo de garantia do preço do leite, o Programa Rural Açores Jovem, o Laboratório de Inovação de Produtos Lácteos e a revisão do regime jurídico das cooperativas. Já o Governo criticou a irresponsabilidade da República pelo atraso na transferência dos apoios à agricultura, que obrigou a região a chegar-se à frente com grande esforço para garantir o POSEI sem rateios, segundo revelou António Ventura, o secretário regional da Agricultura. Apesar do atraso da República, o secretário regional garantiu, segundo a agência de notícias, que os agricultores açorianos não estão a ser afetados. António Ventura garantiu também que a República ainda não pagou cerca de 23 milhões destinados aos agricultores dos Açores no âmbito dos apoios devido à guerra da Ucrânia, apoio inscrito no Orçamento do Estado para 2026, adiantando que a transferência carece da realização de um acordo entre os governos regional e nacional. Certo é que o apoio de 10 cêntimos por litro ao gasóleo agrícola anunciado pelo Governo da República até ao final de 2026 será também atribuído aos agricultores dos Açores. O montante estimado é de 1,5 milhões de euros, valor que será insuficiente caso o preço dos combustíveis continue a subir. Ainda assim, Jorge Rita, o presidente da Federação Agrícola dos Açores, considera a extensão do apoio ao arquipélago um bom princípio.
1: Tínhamos dado nota do apoio ao gasóleo agrícola que na República foi transmitido pelo seu primeiro-ministro até dezembro. E nós, na conversa que tivemos, e também com o Governo Regional, essa situação também está assegurada para os agricultores dos Açores. Temos a ajuda até 31 de dezembro, pode equivaler a 1,5 milhão de euros de ajuda na questão dos combustíveis. É pouco, mas o princípio, pelo menos para nós, é importante. Nós não ficamos de fora nem discriminados.
0: Jorge Rita lembra, no entanto, que há um apoio de 23 milhões de euros por pagar desde 2022 e do qual não vai abrir mão. Quanto aos 3 milhões de euros prometidos pelo atual Governo da República em julho, Rita diz que os respectivos pagamentos estão para breve.
1: A discriminação dos 23 milhões ainda existe. E esta reivindicação está em cima da mesa pelo Presidente da Federação Agrícola dos Açores, pelo Governo Regional, mas também esperamos da parte dos partidos políticos que têm assento parlamentar a nível da República também se debata que essa ajuda tem que vir para arranjar autónomos Açores, para os agricultores Açores. Já estamos a falar com um atraso de 4 anos. A questão dos 3 milhões que estão assegurados, vão começar os pagamentos em breve aos agricultores dos Açores, todas as áreas agrícolas dos Açores.
0: As reivindicações e considerações do Presidente da Federação Agrícola dos Açores à margem de uma reunião com António Ventura, o Secretário Regional da Agricultura, declarações enviadas às redações pela própria Federação. O PCP anunciou hoje na Assembleia da República que vai propor um aumento intercalar das pensões de 50 euros com efeitos retroativos a julho e a fixação do salário mínimo nacional em 1.100 euros no próximo ano.
2: Estamos a falar de 50 euros por mês, estamos a falar nestes 6 meses de 300 euros neste período, para além de que, sendo incorporado na pensão, significa que terá efeitos também do ponto de vista da atualização das pensões nos anos seguintes. É isto que é necessário, como o PCP propõe. Não são apoios que sejam pontuais e que não dão resposta, de facto, ao aumento do custo de vida. Aquilo que é necessário, efetivamente, tomar medidas estruturais que permitam, de facto, responder a esta necessidade por parte dos reformados. Vamos propor também o aumento do salário mínimo nacional para 2027 em 1.100 euros.
0: Paula Santos, a líder parlamentar do PCP, em conferência de imprensa na Assembleia da República. Depois dos alertas de que a inteligência artificial pode acabar com a humanidade, os patrões deste setor concordaram no último fim de semana que devem abrandar o ritmo do desenvolvimento dos modelos e agora, de

0: De acordo com a imprensa norte-americana, começam a discutir a criação de um organismo de regulação para todos. Ouvido pela TSF, o professor José Tribolé, com uma longa carreira na área das tecnologias, afirma que o espaço virtual é, nesta altura, um autêntico faroeste, mas pode ser regulado como já se fez noutras matérias.
1: Como é que nós, no espaço aéreo, estamos a funcionar com milhares de aviões a voar por todo o mundo, aviões de marcas diferentes, tecnologias diferentes, com pilotos de diversas nacionalidades a falar línguas diferentes, e não nos andamos todos a matar. Tem um sistema de governação, tem um sistema de regras, tem um sistema de monitorização, é possível um avião viajar incógnito e cair nas torres lá em Nova Iorque. É possível, mas não é todos os dias, não é? No espaço virtual hoje temos, entre aspas, uns aviões a voar por todo lado, ninguém sabe que aviões são, quem é que os lançou, o que é que vão fazer, como é que se responsabiliza quem é que lançou. Nada, não se sabe nada, porque não há regras nenhumas gerais, globais, de governação disto. Tem que haver.
0: José Tribolé afirma que a União Europeia está no caminho certo, mas a regulação é ainda muito parcelar. No entanto, admite que pode ser preciso uma catástrofe para que finalmente se tomem medidas.
1: Nós fazemos o que precisamos de fazer quando há grandes catástrofes. E, portanto, provavelmente vai ter que haver alguns grandes desastres até que a gente perceba que tem mesmo que se mexer e passar para outro nível de organização. Até lá, é a luta habitual dentro do sistema dos seres vivos e da humanidade em particular, cada um por si, a tentar as suas vantagens.
0: Do lado de Bruxelas, Thomas Reiner, o porta-voz da Comissão Europeia para a área da tecnologia, considera que os europeus vão à frente, mas também exige às empresas que deem garantias de segurança no desempenho destes agentes.
2: A União Europeia está na linha da frente nesta área. Adotamos todas as medidas para criar salvaguardas de segurança e proteção para os nossos cidadãos. Somos favoráveis ao desenvolvimento destes modelos, mas sem comprometer a segurança. A responsabilidade está do lado das empresas. Cabe-lhes a elas provar que o que produzem é seguro para os nossos cidadãos. To prove that their services are safe
0: to use here by our citizens. A União Europeia já adotou um regulamento que, embora curto em muitas matérias, é por agora o maior esforço para controlar os avanços da inteligência artificial. Uma mulher de 25 anos morreu ontem na cidade de Horta após uma colisão frontal entre a trotinete onde seguia e um veículo automóvel, disse hoje à Luz a fonte da PSP. Segundo a fonte do Comando Regional dos Açores da Polícia de Segurança Pública, o acidente mortal ocorreu na tarde de segunda-feira e a jovem ainda foi transportada para o hospital onde viria a morrer. De acordo com a PSP, a jovem seguia no seu trajeto com uma trotinete elétrica quando colidiu frontalmente com um veículo automóvel que circulava proveniente da variante da Horta. O acidente terá ocorrido quando a jovem saiu do cruzamento na freguesia das Angústias.
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4: Agora vamos para o Negócios e Empresas, edição de Ana Maria Ramos.
5: SportCov desenvolveu uma plataforma que utiliza dados de inteligência artificial para simplificar o acesso à contratação pública. Em apenas um ano, garante que já apoiou gestores a gerir cerca de 1,5 mil milhões de euros. Cerca de 10% do volume total de contratação pública no país. É o que adianta João Ramalho Alves, o CEO da empresa.
6: É uma empresa que foi criada no ano passado com o objetivo de endereçar desafio que representa cerca de 15% do PIB mundial e, na prática, nós utilizamos a inteligência artificial para criar um sistema operativo que vai desenhar o futuro deste processo tão relevante, tanto para o lado privado como para o lado público. Neste momento, passado um ano e meio, nós já estamos a trabalhar com mais de 100 clientes em Portugal, com uma relevância bastante grande, e neste momento estou a pensar ainda relativamente curto prazo e que estamos praticamente a chegar lá, é a métrica de 1 milhão de euros de receita anualizada recorrente. E se em Portugal nós conseguimos chegar a este valor, então nestes outros mercados que são bastante maiores, idealmente conseguimos chegar a valores que triplicam, quadriplicam ou quintuplicam, digamos assim, este valor num futuro relativamente próximo.
5: Com um longo caminho ainda a percorrer em território português, mas com planos de avançar para a Europa, a começar por Espanha e Reino Unido.
6: Estamos neste momento numa fase de clara expansão, não só no mercado português, onde continuamos a crescer, mas também a começar a explorar mercados internacionais lá fora, maioritariamente na Europa. Neste momento estamos a começar pelos nossos vizinhos aqui ao lado, em Espanha, e a explorar também o Reino Unido, mas muito rapidamente a visão é ter um produto que endereça toda a União Europeia, e depois o passo a seguir é ter um produto que seja global. E a nossa ideia é, pelo menos, endereçar estes dois mercados com qualidade, sendo que idealmente gostávamos de entrar em pelo menos mais um ou dois. E também, nós neste momento em Portugal, se para ter noção, os nossos clientes representam cerca de 8 a 10% do volume de contratação nacional aqui em Portugal e, portanto, representam obviamente um volume de crescimento muito elevado aqui a nível nacional, e nós queremos aproximar-nos o mais possível de valores deste género lá fora, para depois poder continuar a crescer como plataforma de forma transversal.
5: Já com uma centena de clientes, espera no próximo ano aumentar o alcance da plataforma pelo potencial que representa.
6: A visão geral da empresa é criar... Eu não gosto muito de usar o termo unicórnio, porque eu acho que é um bocadinho generalista e acaba por não significar nada na prática, mas é criar o que nós chamamos de uma billion dollar company, partindo do pressuposto que apenas na Europa nós temos um mercado que representa 2 trilhões de euros em spending, em gastos, em contratação pública, todos os anos. Isto tem, obviamente, uma série de estudos e de contas por trás. Se considerarmos que o mercado, em termos de receitas, está em 0,5% e 1% de todo este spending, então estamos a falar de cerca de 10 a 20 bilhões em potenciais receitas no mercado europeu. E se pensarmos em 1% que seja do mercado dessa dimensão, então de repente já estamos a falar de 100 milhões de revenues. Portanto, a ideia é claramente caminhar nessa direção e atingir o mais rápido possível.
5: A Spot.gov quer assim atingir 1 milhão de euros de receitas neste primeiro ano de atividade e alcançar o estatuto de Million Dollars Company.
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2: Agora na SUS-DSF, ficamos com o programa Bastidores, de José Francisco Andrade.

0: faz parte do álbum Lustro de 2000. O tema chama-se Sopro no Coração, a banda Clan. Boa tarde, sejam bem-vindos. Começa agora mais uma edição de Bastidores aqui na Rádio Açores TSF. A primeira parte fica completa com Darko, António Zambujo, António Variações e ainda o grupo de baile. Para já vamos ficar com o Jorge Palma. Chama-se A Gente Vai Continuar. Uma vez mais, boa tarde. Uma vez mais, sejam bem-vindos.
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edição de sexta-feira de Bastidores, com destaque para a produção nacional, o grupo de baile com o tema que dá nome ao álbum, Patchouli, data de 81, numa altura em que o rock feito em Portugal estava prestes a explodir. De seguida, e porque entramos na segunda parte, temos Diabo na Cruz, Adelaide Ferreira, outra que faz parte da década de 80, outra artista, entenda-se, com Baby Suicida, também data de 1981. A sequência de três fica completa com os Despicica, sempre em pé. Até já. Os loucos estão sempre.

SPCIG, instituição que representou o SCA em Portugal, sempre em pé, o tema que estivemos a escutar. Chegamos ao final de bastidores, reta final, restam apenas duas. Temos para escutar Amália Rodrigues e ainda Fernando Farinha. Sim, vamos terminar com o Fado. Hoje, bastidores com destaque para a produção nacional. A produção técnica, mas no programa, como de resto é hábito, a Marco Pimentel. Eu sou José Francisco Andrade. Estaremos de volta na próxima terça-feira. Votos de bom resto de sexta-feira, bom fim de semana.

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0: Boa tarde, são 5h58, menos uma hora nos Açores.
1: A Ministra da Saúde alegou desconhecimento da ameaça de uma greve por parte dos médicos tarifeiros. A associação que os representa diz que é mais do que provável essa greve se Ana Paula Martins cortar nos valores que são pagos atualmente a estes médicos que asseguram quase metade das urgências. O Partido Socialista pede ao Governo todos os documentos sobre a compra da participação na REN e anuncia para breve um projeto de lei para uma maior transparência nas compras do Estado. A chefe da diplomacia europeia classifica Vladimir Putin como o clássico intimidador e devemos dizer não ao medo que o presidente russo nos quer provocar com os vários ataques híbridos. O Partido Democrata nos Estados Unidos abriu uma investigação para perceber se foi um aliado de Putin que pagou o casamento do filho mais velho de Donald Trump.
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0: Para amanhã, previsão de sol com máximas de 26 graus em Lisboa e Porto, 31 graus em Faro, Évora e Beja. Na Madeira também sol, 29 graus é a máxima para o Funchal. Nos Açores, aguaceiros em todo o arquipélago com temperatura máxima de 26 graus em Ponta Delgada. Edição das 6 da tarde, Ana Cristina Henriques.
1: A Ministra da Saúde não revela os valores, mas foi desde já avisada pela associação que representa os médicos tarefeiros para uma mais do que provável greve se forem cortados os valores que atualmente são pagos a estes profissionais. Em causa está a portaria que o Ministério da Saúde vai publicar no próximo mês e que define os valores por hora a pagar aos médicos que trabalham nos hospitais do Serviço Nacional de Saúde, no regime de prestação de serviços, muitos dos quais nas urgências, por causa da falta de especialistas do quadro das unidades locais de saúde. A ministra Ana Paula Martins anunciou hoje que a portaria vai ser publicada no próximo mês, mas continua sem revelar os valores que vão ser fixados. Ana Paula Martins deixou passar a fase crítica do verão. Com o outono à porta, insiste na necessidade de cortar nos gastos do Serviço Nacional de Saúde com médicos tarefeiros. Nuno Figueiredo, que faz parte da recém-criada Associação dos Médicos Tarefeiros, responde que se houver cortes, então a greve será a única saída.
3: Pelo histórico da situação, tende a haver uma paralisação. É mais do que provável, mas não posso garantir uma coisa ou outra, porque, como lhe digo, nós enquanto Associação de Médicos Prestadores de Serviço de Portugal, pautamos-nos pelo diálogo com todos.
1: Sobre a publicação da portaria em outubro, Nuno Figueiredo considera que era expectável, alegando que o Ministério da Saúde pretendeu desta maneira evitar

0: uma má notícia, não seria bem recebida e poderia ter posto em causa o normal funcionamento das urgências. Outubro dá tempo para alguma eventualidade que possa ser considerada negativa pelo Ministério, dá tempo para preparar e assegurar o funcionamento dentro das possibilidades que assim o permitam durante até ao inverno.
1: Feito o alerta de provável de greve, se receberem menos um cêntimo que atualmente, uma ameaça dos médicos tarefeiros que asseguram quase metade das urgências hospitalares, a ministra Ana Paula Martins alegou desconhecimento desta ameaça quando questionada sobre essa possibilidade, mas é certo que os planos avançam.
2: Essa posição, tenho de confessar que também não tinha conhecimento dela, talvez tenha surgido hoje nas notícias, mas eu vim para aqui muito cedo, às 6:30 da manhã, mas não a vou comentar. A portaria será publicada durante o mês de outubro, e é tudo quanto lhe posso dizer sobre a portaria.
1: O decreto-lei prometido para o mês que vem vai cortar o valor que os hospitais públicos pagam por hora aos médicos tarefeiros. Falta saber exatamente a dimensão deste corte que leva estes médicos a ameaçarem com uma greve. Este verão, a Ministra da Saúde permitiu que os tarefeiros recebessem mais 50% do valor de hora que é pago aos médicos do quadro, mas Ana Paula Martins quer poupar mais de 200 milhões de euros com esta despesa em concreto. Bruxelas acusa Moscou de estar a intensificar a campanha de ataques híbridos contra a Europa, com operações que vão desde interferência eleitoral a ações contra infraestruturas críticas. A chefe da diplomacia europeia diz que as operações dos últimos dois dias são um exemplo claro de que não estamos aqui perante acidentes. Kaya Kallas afirma mesmo que são tentativas calculadas para testar a unidade europeia e alimentar o medo de uma escalada. Em declarações esta tarde em Estrasburgo, a alta representante europeia apelou aos Estados-membros para que reforcem a resposta à campanha de pressão e de destabilização atribuída ao Kremlin. João Francisco Guerreiro.
3: Apela a ações concretas e a uma resposta confiante da União Europeia aos ataques híbridos da Rússia em solo europeu. A alta representante para a política externa e de segurança comum, Kaya Kallas, considera que as operações de Moscovo têm uma única leitura possível.
4: Temos de olhar para isto com clareza. Não são acidentes, são tentativas calculadas da Rússia para enfraquecer a nossa determinação, testar a nossa unidade e explorar os receios de uma escalada.
3: A alta representante enumera uma lista de operações recentes que atribui a Moscovo.
4: Nas últimas 48 horas, vimos, em toda a sua dimensão, a perigosa imprudência da Rússia. Um navio de guerra russo disparou foguetes de aviso contra um helicóptero dinamarquês. Caças da NATO tiveram de abater um drone sobre a Lituânia. A Rússia atingiu um comboio de passageiros perto da fronteira com a Ucrânia e a Polónia retirou um drone das suas águas.
3: Kaya Kallas afirma que Moscovo adapta o modus operandi em função do país visado.
4: Em alguns países, por exemplo, interfere no espaço de informação, explora divisões na sociedade e interfere em eleições. Noutros casos, os ataques são físicos e têm como alvos infraestruturas militares, transportes públicos e infraestruturas críticas.
3: A alta representante apela à partilha de informações entre os Estados-membros e afirma que é a altura da União Europeia agir para travar as ações do Kremlin.
4: Putin é um exemplo típico de intimidador. Os ataques híbridos de Moscovo destinam-se a intimidar-nos, a paralisar as nossas sociedades e fazer-nos hesitar em agir. É precisamente isso que Putin pretende. Não devemos deixar que o medo dite as nossas escolhas. Devemos responder a estes ataques com ações concretas e uma resposta confiante.
3: A chefe da diplomacia europeia, a falar em Estrasburgo, a condenar aquilo que identifica como ataques híbridos de Moscovo em solo europeu e a pedir ações concretas dos Estados-membros para travar o que diz ser a estratégia russa para perturbar e intimidar a União Europeia.
1: Com Kaya Kallas a deixar claro que estes ataques híbridos que se multiplicam são tudo menos um acaso, o Major-General João Vieira Lopes partilha desta opinião, não há coincidências. O mais recente incidente obrigou a Lituânia a colocar em alerta várias regiões. Nas últimas

0: horas, depois de ter sido detectado no espaço aéreo do país um drone que foi abatido por caças da NATO. O Major-General João Vieira Lopes considera que a Aliança Atlântica só vai responder de uma outra maneira, mais concretamente a estes ataques, quando Putin ultrapassar a linha vermelha da Europa. E isso tem a ver com a perda de vidas.
1: Concordo que não são incidentes isolados, concordo que há demasiadas coincidências. E também posso dizer, a linha vermelha são vidas humanas. Os europeus olham para a guerra, e o Ocidente em particular, de uma maneira completamente diferente de Putin, que sacrifica mais de 1,5 milhão dos seus homens e mulheres desde que não vivam em Moscou, em São Petersburgo. Portanto, é uma visão diferente. Portanto, essa visão vai até, uma pergunta direta, vai até haver confirmação de um evento deste tipo que tenha consequências para a vida humana, seja na Lituânia, seja na Polónia, seja noutro país qualquer da NATO ou da própria União Europeia. E, portanto, na minha perspectiva, será aí que, digamos, o nível da intervenção imediata para fazer face à ameaça passa para uma intervenção de dimensão política e constitua também ameaça e não só refira a questões de prontidão defensiva. E que atua também em conformidade, porque isso tem feito certamente, com outros instrumentos, designadamente de guerra eletrónica e de ciberguerra, que é diferente.
0: Apesar da multiplicação dos ataques híbridos e das provocações, o Major-General João Vieira Lopes não acredita que Vladimir Putin esteja interessado numa guerra com a Europa, até porque ele não pode abrir uma nova frente de ataque.
1: É ele que tem a decisão relativamente a uma provocação da Europa. Eu julgo, daquilo que vou lendo sobre Putin e tenho acompanhado há mais de 4 anos e meio, há cerca de 12 anos, julgo que não há intenção de abrir uma nova frente de guerra contra a Europa. Há sim intenção de dividir a Europa. E a divisão da Europa faz com a guerra híbrida. A divisão da Europa faz com o apoio eleitoral a determinados partidos de extrema-direita que apoiem, digamos, a sua narrativa a russa ou narrativa de Putin. Ele sabe que abrir uma frente contra a NATO e a Europa é, digamos que aí é o fim, como ele dizia. Ele não pode perder a guerra, porque caso contrário será o regime posto em causa, ou ele posto em causa. E o não perder a guerra para ele é a conquista do Donbass. Nós já vimos isso na sequência das declarações dos negociadores americanos, que dizem que o único ponto que está em jogo, todos os outros são negociáveis, mas o único ponto que nem uma parte nem a outra cedem, porque tem que haver cedências de ambas as partes, se não é uma rendição da Ucrânia ou uma derrota da Rússia, é exatamente a questão de Donbass. E, portanto, não havendo cedência, a guerra vai se prolongar. Ele quer atingir pelo menos objetivos militares, os políticos vai ser difícil, e para, obviamente, manter o regime e considerar que tem um estandarte de vitória. E isso não é compaginável com provocar a Europa e com criar outra frente de guerra na Europa, na minha perspectiva.
0: Essa análise que é feita pelo Major-General João Vieira Borges numa tarde em que a chefe da diplomacia europeia nos desafiou a dizer não ao medo que Vladimir Putin nos quer provocar com estes ataques híbridos que se estão a intensificar na Europa. O Partido Chega acusa o Presidente da Assembleia da República de estar a empatar o avanço da Comissão Parlamentar de Inquérito ao caso Luís Neves, que foi proposta pelo próprio partido. André Ventura, em declarações esta tarde aos jornalistas, à margem de uma visita ao bairro do Talude, em Loures, criticou o comportamento de José Pedro Aguiar Branco em todo este processo.
2: Aguiar Branco decidiu criar atropelos e bloqueios ao processo uma vez, e o que nos foi dito, como os senhores sabem, é que estará em análise e que ainda não há decisão nenhuma. E, portanto, o que está a acontecer é que, enquanto se entretém a lançar suspeitas, os partidos do sistema estão a proteger Luís Neves e a evitar que uma comissão parlamentar de inquérito seja constituída.
0: Enquanto não há decisão sobre se avança a Comissão Parlamentar de Inquérito ao caso de Luís Neves, enquanto o Diretor Nacional da Polícia Judiciária, André Ventura garantiu que vai viabilizar uma outra Comissão de Inquérito, aquela que foi proposta pelo Bloco de Esquerda, sobre a polémica com a digitalização dos exames nacionais.
2: O Chega sempre disse que, para ser coerente consigo próprio e com as posições que tem assumido, o Chega não iria inviabilizar a Comissão de Inquérito proposta. E, portanto, vai viabilizá-lo e vai permitir que ela avance. Não sei se os outros partidos o farão também ou não. É importante que as famílias sintam que há um trabalho do Parlamento em relação àquilo que foi o caso na educação, nos exames, etc. Agora, que esta Comissão de Inquérito não sirva, como alguns querem, para desviar o caso da gravíssima atuação e da podridão em que Luís Neves lançou o país.
0: Como o líder do partido Chega acusa o secretário-geral do PS, José Luís Carneiro, de fazer a constituição da Comissão de Inquérito sobre a polémica dos exames nacionais, vai amanhã a debate na Assembleia da República. Nestas declarações à margem desta visita, André Ventura falou também sobre a disponibilidade para testemunhar, tanto presencialmente como por escrito, no caso do alegado assalto ao gabinete dele na Assembleia da República, que aconteceu no final de julho. A Comissão de Transparência e Estatuto dos Deputados já autorizou 3 parlamentares do Partido Chega a testemunharem por escrito no processo sobre esta alegada invasão do gabinete parlamentar de Ventura. Em causa estão o próprio líder do Partido Chega e os deputados Paulo Seco e Francisco Gomes. O parecer da Comissão pode ser votado em plenário já esta quarta-feira. O Partido Socialista vai pedir ao Governo todos os documentos sobre o negócio da compra de 13,7% da REN por cerca de 380 milhões de euros. Os socialistas acusam o Executivo de estar a dar um bónus injustificado ao acionista e o deputado do PS, Marcos Perestrelo, quer saber de quem partiu inicialmente o interesse para o negócio.
3: Não há dinheiro para apoiar os portugueses num período em que a inflação atinge recordes de muitos anos, em que o preço dos combustíveis bate recordes todos os dias e torna a vida um inferno. Para ajudar as pessoas a combater esta situação difícil, o Governo não tem dinheiro. Mas para gastar quase 400 milhões de euros a adquirir uma participação que tinha vendido quase por metade e dar um bónus superior a 50% ao acionista, o Governo já encontrou os recursos. Por isso, o Partido Socialista vai solicitar ao Governo o envio de toda a documentação relativa a este processo e que envie igualmente o rol de todas as personalidades que intervieram neste processo, para percebermos designadamente se foi o Governo que foi ter com o acionista para adquirir esta participação ou se, pelo contrário, foi o acionista que veio ter com o Governo para vender esta participação.
0: O PS também se comprometeu a entregar uma proposta para tornar mais exigente a compra de participações por parte do Estado.
3: O Partido Socialista fará entrar nas próximas semanas na Assembleia da República um projeto de lei para densificar as exigências de processos de aquisição de ativos por parte do Estado ou outras entidades públicas. Num processo de aproximação do regime jurídico destas aquisições, daquele que é o regime jurídico das privatizações, aumentando as obrigações, aumentando os estudos, aumentando as possibilidades de escrutínio e obrigando designadamente à existência de um estudo de viabilidade económico-financeira, à fundamentação técnico-política destas aquisições e à existência, à obrigatoriedade da existência de 2 avaliações, pelo menos, independentes relativamente ao valor das aquisições em causa.
0: Tudo diz o Partido Socialista para uma maior transparência nas compras do Estado. Ainda há pouco falávamos dos ataques híbridos que se têm multiplicado na Europa. Na Alemanha, nesta altura, está a decorrer uma grande operação da polícia, depois de terem sido descobertas várias partes de um drone que se terá despenhado na Baixa Saxónia. Conta o jornal Bild que o drone caiu numa zona desabitada, mas que fica apenas a 1 quilómetro de uma base aérea das Forças Armadas da Alemanha. Para já, não se sabe a quem pertencia este drone, nem de onde foi lançado. Nos Estados Unidos, o Partido Democrata abriu uma investigação ao facto de um aliado, Vladimir Putin, ter alegadamente financiado o casamento do filho mais velho de Donald Trump. O líder democrata da Comissão de Supervisão do Congresso enviou uma carta para a Casa Branca, exigindo uma série de documentos para tentar esclarecer esta notícia que veio a público. Os democratas consideram que a confirmar-se que um oligarca russo pagou milhares de dólares em despesas do casamento de Donald Trump Jr., isso levanta graves preocupações em matéria de segurança nacional e também de corrupção pública. Os democratas questionam ainda a situação, já que empresas do filho do presidente têm vários contratos com o Departamento de Defesa.
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4: Chegamos agora às 5h22, temperatura nesta hora em Ponta Delgada é de 24 graus, umidade relativa a rondar os 78% a esta hora. E às terças-feiras tem a palavra na Associação Francisco Porto Fernandes, economista e especialista em políticas públicas.
5: O facilitismo é o maior inimigo dos pobres. Há números que não podem ser relativizados. Os resultados do PISA 2025 são um desses casos. Portugal recua nas três áreas avaliadas: matemática, leitura e ciências, para valores próximos dos registados em 2006. Em matemática, 35% dos alunos portugueses não atingem sequer o nível mínimo de proficiência. Em leitura, são 28%. Nós estamos perante uma pequena oscilação estatística. Estamos perante o desaparecimento de quase duas décadas de progresso educativo. Mas o dado que mais nos deve inquietar é outro. Em ciências, 92 pontos separam os alunos mais favorecidos dos mais desfavorecidos. Uma diferença que é bastante superior à média da OCDE. Isto significa que, em Portugal, a conta bancária dos pais continua a ajudar a determinar os resultados escolares dos filhos. Quando a escola falha, não falha da mesma forma para todos. Uma família com recursos consegue compensar as fragilidades do sistema. Paga explicações, compra livros, proporciona viagens, atividades culturais e acesso a melhores ferramentas. Se for necessário, muda ao filho de escola. Uma família pobre não dispõe dessas alternativas. Depende muito mais, muitas vezes exclusivamente, da escola pública. É por isso que o facilitismo é o maior inimigo dos pobres e da mobilidade social. Baixar a fasquia em nome da inclusão pode parecer generoso, mas é profundamente injusto. Esconde as dificuldades, adia as respostas e permite que os alunos avancem sem dominarem conhecimentos essenciais. O problema não desaparece, acumula-se. Começa na leitura, agrava-se na matemática, condiciona as escolhas no ensino secundário e acaba por determinar quem entra no ensino superior, o curso que frequenta e quem consegue concluir. No final, quem tinha condições encontra uma solução. Quem não tinha, fica para trás. Exigência não significa regressar a uma escola autoritária, baseada no medo, na humilhação ou na simples memorização. Exigência significa acreditar verdadeiramente que todos podem aprender. Significa estabelecer metas claras, assegurar currículos sólidos, avaliar com seriedade e intervir logo que surgem as primeiras dificuldades. Exigir sem apoiar é injusto, mas apoiar sem exigir é desistir dos alunos. Temos de valorizar os professores, reformar a sua formação e devolver as condições para ensinarem. Precisamos de acompanhamento individual, tutorias e apoio dirigido aos alunos que revelam dificuldades. Precisamos de recuperar competências básicas de leitura, escrita, matemática e pensamento científico. E precisamos de enfrentar seriamente as distrações digitais sem cair nem na proibição cega, nem no deslumbramento tecnológico. A tecnologia deve estar ao serviço da aprendizagem. Nunca pode substituir o esforço de ler, pensar, questionar e compreender. Países como a Estónia e o Japão continuam entre os sistemas educativos com melhores resultados. Não temos de copiar modelos. nem ignorar as diferenças culturais e sociais, mas devemos retirar uma conclusão simples. O declínio não é inevitável. Quando existem objetivos claros, estabilidade nas políticas, bons professores e apoio adequado, os resultados aparecem. O lugar onde nascemos não deve determinar o lugar a que podemos chegar. Essa deve ser a promessa fundamental da escola democrática, permitir que o futuro de cada criança dependa do seu trabalho, do seu esforço e do seu talento, e não do rendimento da sua família. Portugal tem tratado a educação como a sua principal política de desenvolvimento. Os seus resultados não cabem num ciclo eleitoral. Uma decisão tomada hoje, numa sala de aula, só será plenamente visível daqui a 10 ou 20 anos, na produtividade da economia, na qualidade da democracia, na capacidade de inovação e na redução da pobreza e das desigualdades. É talvez por isso que a educação é tantas vezes ideada. O investimento é feito agora, mas o retorno chega depois. Pior ainda, depois da próxima eleição. E a política, demasiadas vezes, prefere aquilo que pode inaugurar antes das próximas eleições. Mas uma política séria pensa na próxima geração, não apenas na próxima eleição. Precisamos de uma escola que abra portas, mas também que prepare cada jovem para as atravessar. Uma escola exigente porque acredita, inclusiva porque apoia, pública porque garante que nenhum talento é desperdiçado. A educação é um investimento mais lento de um país e é precisamente por isso o mais decisivo.
4: Às terças-feiras tem a palavra Francisco Porto Fernandes, economista e especialista em políticas públicas. Daqui a pouco, às 5h30, o Jornal do Desporto, também para ouvir na sua extensão.

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1: E já a seguir ficamos com o Jornal do Desporto.

0: Boa tarde, agora 6:30, 5:30 nos Açores, os destaques do Jornal do Desporto.
1: Um jogo especial por reencontrar o Benfica, o futuro que não passa por Portugal e ainda a saída que podia ter sido diferente do Sporting. São temas que Ruben Amorim abordou em frente aos jornalistas na antevisão ao jogo de amanhã da Liga Europa. Vamos ouvi-lo neste jornal. E também Gonçalo Ramos, que quer marcar um ou mais golos contra o Benfica. Novo prémio para Flávio Gonçalves, agora da Liga, é o melhor jovem do mês de agosto. Também nesta edição, as baixas que Farioli tem na equipa há 5 dias do Clássico e a primeira vitória da seleção portuguesa de voleibol.
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1: A equipa do Benfica está a chegar a Milão, onde joga amanhã para a Liga Europa. Alexander Ba, apesar de ter treinado hoje sem limitações, fica em Lisboa, não viaja com a equipa, é poupado para o Clássico de domingo. Marco Silva convoca 24 jogadores. Daqui a pouco, o treinador do Benfica e um jogador fazem a antevisão ao jogo na sala de imprensa do estádio de San Siro. Esta tarde, Ruben Amorim já falou em conferência de imprensa. O treinador do AC Milan diz que reencontrar o Benfica é especial. É um jogo diferente dos outros.
2: Obviamente que é um jogo importante, é o primeiro jogo da Liga Europa, mas é um jogo especial, porque já jogaram duas finais da Liga dos Campeões, em 63 e em 90. O Benfica perdeu as duas. É um jogo um símbolo do futebol europeu. O Rui Costa, o seu presidente, jogou aqui e é uma referência também para o Milan. O Gonçalo cresceu no Benfica. Eu passei pelo Benfica também como jogador e joguei lá como miúdo. Obviamente que é especial, mas só me interessa vencer. Só me interessa não ter lesões para depois pensar no jogo a seguir com o Lecce. E está preparado para vencer todos os jogos que temos pela frente. Portanto, é um jogo especial, mas quando começar será mais um jogo do nosso campeonato ou da Liga Europa.
1: Ruben Amorim foi também questionado se recebeu alguma proposta do Benfica. Não quis responder diretamente, mas explica que voltar a Portugal nunca esteve em cima da mesa.
2: Era muito claro desde o primeiro dia que eu não iria treinar em Portugal, que eu não iria treinar. Essa foi a minha decisão, que eu iria parar e ter um ano parado com a minha família, que já anda a prometer há 4 anos. Isso era muito claro, mas depois o importante é perceber que eu recebi uma chamada do Milan, tive uma conversa com os donos do Milan, e eles convenceram-me a começar a trabalhar mais cedo, e portanto isso para mim é o mais claro. Eu não ia trabalhar, claramente não ia trabalhar em Portugal, não ia voltar a Portugal neste momento. Surgiu o Milan, acho que nenhum outro convite me faria voltar a trabalhar, porque eu estava decidido a parar, porque eu precisava de parar. Mas apareceu o Milan e eu cedi, e portanto isso é o mais importante.
1: O treinador comentou também a situação atual do Benfica. Ruben Amorim vê uma equipa que pode ganhar tudo.
2: Olhando para o treinador, olhando para a equipa, para a rotação que às vezes se pode fazer na Liga Portuguesa, é possível se correr tudo bem. Vejo um Benfica claramente muito forte, vejo uma identidade muito clara, vejo uma equipa capaz de vencer a Liga claramente. Agora a Liga Europa tem... perceber que a grande responsabilidade não pode ser dos clubes portugueses, e eu sei como é que se fala em Portugal às vezes dos clubes portugueses, que têm que vencer todos os jogadores, os jogos na Europa, e portanto não vou ser eu que vou pôr essa pressão no Marco. É uma equipa que pode vencer claramente, porque já provou no passado que equipas portuguesas podem chegar longe.
1: Em relação ao jogo de amanhã, Ruben Amorim tem uma certeza em relação ao 11 que Marco Silva vai apresentar.
2: O Palhinha vai jogar este e vai jogar o próximo, e é um jogador muito forte nas bolas paradas, na pressão, nós sabemos isso, e portanto o Benfica é uma equipa com um excelente treinador, com muito boas individualidades e são jogadores habituados à pressão e a ganharem.
1: Mais à frente vamos voltar a ouvir Ruben Amorim, mas sobre o Sporting. Ao lado do treinador, na sala de imprensa, esteve Gonçalo Ramos. O antigo avançado do Benfica quer marcar à ex-equipa, mas tem uma condição.
3: Se marcar, não vou festejar, porque Benfica é a minha casa, digamos assim. Eu passei mais tempo no Benfica do que na casa da minha família, então não vou festejar. Quero muito marcar, sem dúvida. Se possível, mais que um, mas não vou festejar.
1: O AC Milan-Benfica é amanhã às 8 da noite, é a primeira jornada da Liga Europa. É um jogo que tem relato na TSF. Como lhe disse, daqui a sensivelmente meia hora, Marco Silva e um jogador vão fazer a antevisão ao jogo. É algo que depois também vamos acompanhar nos noticiários da noite da TSF. Frederik Alsnes e Andreas Schjelderup estão entre os convocados da Noruega para os Jogos da Liga das Nações, dois deles contra Portugal. A maior ausência dos convocados da Noruega é a Sorloth, avançado do Atlético Madrid, que está lesionado. Erling Haaland é a principal figura na convocatória e deve enfrentar Portugal. Quem também vai defrontar a seleção portuguesa é Alexander Bá, lateral do Benfica, e também Victor Froholt, médio do Futebol Clube do Porto. Estão ambos convocados para representar a seleção da Dinamarca, outro dos adversários de Portugal. Jorge Jesus, o selecionador nacional, anuncia a convocatória na sexta-feira. No Futebol Clube do Porto há 7 nomes no boletim clínico, a poucos dias do clássico com o Benfica. Francesco Farioli orientou o treino desta manhã, depois da folga de ontem. Victor Froholt e Oscar Pietuszewski ainda fizeram treino condicionado. Samu já fez treino integrado condicionado. Também Zaidu já fez trabalho de ginásio. Os nomes de João Costa, Vasco Sousa e André Miranda também continuam no boletim clínico do Futebol Clube do Porto. Tem estado em destaque no Sporting e agora recebe mais um prémio. Flávio Gonçalves é eleito pela Liga o melhor jogador jovem do mês de agosto. O avançado do Sporting já tinha recebido o prémio do Sindicato dos Jogadores no início da semana. É agora o mais votado também pelos treinadores da Liga e recebe este prémio. Em agosto, Flávio Gonçalves fez 2 golos e 1 assistência. Fica à frente de Gianluca Prestiani, do Benfica. A equipa do Sporting cumpre hoje um dia de folga. Amanhã, Rui Borges retoma os trabalhos para preparar o jogo de sábado com o Arouca. Ruben Amorim diz que hoje faria as coisas de forma diferente na saída do Sporting para o Manchester United. Em entrevista à Sport TV, o treinador do AC Milan voltou a comentar o momento em que deixou o clube de Alvalade no decorrer da época.
4: Toda a gente sabe a história e se calhar hoje fazia as coisas de forma diferente, mas uma pessoa também amadurece e às vezes há coisas que acontecem na vida que nós não tem a ver com a ida de Manchester, foi a forma como foi e portanto eu compreendo que quando se gosta muito de uma pessoa, depois quando se sentem traídas acontece isso, mas isso faz parte do futebol e portanto o meu filho é sportinguista e eu tenho que assistir aos jogos todos os fins de semana, mas não há pazes nenhumas para fazer, eu estou bem com a vida, eles também estão bem com a vida e portanto eles só precisam de tempo porque eles estão a construir algo especial outra vez.
1: Ruben Amorim pede tempo a Rui Borges e elogia a forma de jogar da equipa do Sporting. É Checo o árbitro que vai dirigir a estreia do Torriense na fase de Liga da Liga Europa. Ondrej Berka é o árbitro nomeado pela UEFA para o Lillestrøm Torriense na Noruega. Jogo na quinta-feira às 8 da noite, que a TSF vai relatar. À quinta, Portugal consegue a primeira vitória no Europeu de Voleibol. A seleção portuguesa venceu ao início desta tarde a Macedónia do Norte por 3-0, pelos parciais de 25-13, 25-20 e também 25-20. Portugal não tem o apuramento garantido, espera agora por resultados de outras equipas para perceber se ainda é possível apurar-se para os oitavos de final. Portugal tem 4 pontos, está nesta altura em posição de qualificação, mas para se qualificar precisa que amanhã Israel não vença a Macedónia do Norte. Está ansiosa, mas muito motivada. A seleção feminina de sub-20 de futebol, que amanhã tem um jogo histórico com a Espanha. Portugal nunca tinha chegado aos oitavos de final de um Mundial de sub-20 feminino. Defronta amanhã a Espanha. A selecionadora Marisa Gomes explica como tem tentado controlar a euforia das jogadoras.
5: É sempre bom lidar com momentos históricos e positivos. É sempre mais fácil quando se ganha. No entanto, aquilo que para nós é mais relevante é elas perceberem com a realidade que efetivamente têm qualidade. Por mais que o passado possa dizer, é sempre importante mostrá-lo no presente e foi isso que fizemos. O facto de jogarmos agora esta competição e contra a Espanha é algo que nos deixa, por um lado, ansiosos, mas muito motivados, porque sentimos que esta equipa cresce sempre com a adversidade e, portanto, é desfrutar do jogo e da competição como estivemos a fazê-lo até aqui.
1: às 5:30 da tarde, o jogo amanhã com a Espanha. Na equipa feminina de futebol do Benfica, a competição pelo lugar de guarda-redes na equipa feminina promete ser grande. Além da titular Leona Pauls, Micaeli Binha está em destaque após ter sido eleita a melhor guarda-redes da CAN este verão. A TSF, a guarda-redes que defendeu 4 penaltis na mesma meia-final, fala desse momento.
6: Je pense pas que c'est peut-être quelque chose de surprenant, j'étais concentré.
7: Não foi surpreendente para mim, eu estava focada e com o apoio das minhas colegas de equipa. Fiz o meu trabalho como guarda-redes e acho que foi um bom momento. No Benfica também trabalhamos muito estes aspectos e na seleção também trabalhamos bastante. Numa competição como esta eu tenho que estar preparada para qualquer situação e foi o que aconteceu.
6: C'est tout cela qui nous a aussi accompagné.
1: Micaeli Binha está no Benfica desde janeiro deste ano, mas fez apenas um jogo na época passada. Este ano diz que está pronta para ser chamada sempre que for preciso, com o sonho de jogar a Liga dos Campeões.
6: Bien sûr, c'est le rêve de toutes joueuses jouer la Champions League.
7: Claro que é um sonho jogar na Liga dos Campeões, mas como já disse, o mais importante não sou eu. O mais importante é aquilo que eu posso trazer à equipa para podermos alcançar os nossos objetivos. Por isso, se durante a época surgir a oportunidade de jogar na Liga dos Campeões, vou estar muito feliz a defender as cores do Benfica.
1: O Benfica estreia-se na Liga dos Campeões no dia 22 de setembro, frente à Juventus, em Turim. A esta hora, a equipa de basquetebol masculina do Benfica joga a fase de qualificação para a Liga dos Campeões. Nesta altura, o Benfica está a vencer por 5 pontos de diferença, 70-65, contra os Lions de Genève. O jogo já está no quarto período, está a terminar e a equipa do Benfica está em vantagem. É a primeira ronda de qualificação. A equipa portuguesa tem de passar 4 eliminatórias para se apurar para a fase principal. Digo-lhe ainda de saída que a atiradora Margarida Lapa garante a primeira vaga portuguesa para os Jogos Paralímpicos de Los Angeles de 2028. Foi 11ª classificada numa prova mista de tiro durante os Mundiais que decorrem na Coreia do Sul.
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1: Ficamos agora a 17 minutos das 6 e já a seguir ficamos com os habituais conselhos e sugestões do TSF Pais e Filhos com Maria Ramos Santos.

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1: As redes sociais estão a potenciar as comparações e a ajudar que as crianças tenham uma autoestima mais baixa. Mas não é só nos ecrãs que está a questão. Como refere a psicóloga Micaela Ribeiro, os pais, os adultos à volta dos mais novos, também têm um papel fundamental.
2: Sim, completamente. E aliás, se me permite, Maria, acrescentar aqui o impacto que os pais podem ter, porque não é necessário um pai ou uma mãe dizer diretamente à criança que não gosta de uma determinada parte do corpo dela para influenciar a forma como ela se vê. Acho que pode ser muito mais sutil, nomeadamente através dos comportamentos que as crianças observam, porque se elas têm um adulto constantemente a pesar-se, a fazer dietas restritivas, a evitar determinados alimentos, ou até falar de forma depreciativa do corpo, a criança vai aprendendo realmente que o corpo tem que ser permanentemente avaliado e por isso às vezes a intervenção até começa mais nos adultos do que nas crianças. Claro que não vamos fingir que os corpos não existem ou que a saúde não importa, mas acho que é importante os pais ou os adultos à volta mudarem a forma como falam do corpo, porque uma coisa é ensinar uma criança a cuidar do corpo, a alimentar-se de forma adequada, a ter uma relação saudável com a atividade física, outra é ensinar que precisa de modificar o corpo para ser mais aceita e mais valorizada. Por isso, eu acho que a mensagem que os pais têm que passar é que o corpo não se pode transformar numa medida de valor, ou seja, retirar à imagem o significado de valor pessoal. Eu acho que isso é muito importante.
3: 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E daqui a pouco, às 6, vamos atualizar também as notícias. Ainda antes, daqui a pouco também temos a memória de elefante desta terça-feira. Para já, ficamos com os Jamiroquai e Space Cowboy.

0: Space Cowboy dos Jamiroquai, de passagem também nesta tarde de terça-feira. Ficámos agora a 10 minutos das 6 e até bem perto das notícias. Ficamos com a Memória de Elefante, com Mário Fernando e Manuel Costa Monteiro.
1: No regresso para mais uma temporada, as memórias bem vivas das ondas de calor que abafaram toda a Europa e que me levam agora a outras memórias dos anos 90. Com o fenómeno El Niño de novo no horizonte, especialistas temem que 2027 possa ser o ano mais quente da história. Mas se a seca é péssima, a seca da água pode ser bem pior. E penso nos caudais de dois dos principais rios da Europa, o Reno e o Danúbio, que atingiram níveis mínimos preocupantes. Afetou setores económicos vitais e a vida selvagem da Europa Central. Portugal não fugiu à tendência. Foi o 4 de junho mais quente desde 1931. Historicamente, o Alentejo é das regiões mais atingidas que o Guadiana atravessa numa paisagem quase sempre ela seca. Um velho e importante rio que já foi de pescadores e do transporte de minério até ao encerramento das minas de São Domingos. Em 1995, uma das canções de Carlos T retrata a importância do rio Guadiana na aridez da seca. És como um deus a cair ante a barbárie da seca. Uma canção grito para que a natureza seja respeitada e preservada e que o rio recupere a sua força e dignidade. Rui Veloso, Guadiana. Corre.

0: E amanhã, Mário, que trazes de músicas das tuas memórias?
1: Amanhã, o exemplo de como uma descoberta quase casual pode alterar uma carreira.
2: A memória de elefante com Manuel Costa Monteiro e Mário Fernandes, já a seguir as notícias às 6.

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1: Boa tarde, são 5h58 nos Açores.
2: A Federação dos Sindicatos da Administração Pública vai propor ao Governo da República que a base remuneratória na função pública, ou seja, o salário mínimo do Estado, suba para 1.050 euros em 2027. Já o PCP vai propor um aumento intercalar das pensões de 50 euros e a fixação do salário mínimo nacional em 1.100 euros no próximo ano. Depois da Câmara de Comércio e Indústria de Ponta Delgada, agora é o Chega que quer que a Autoridade da Concorrência se pronuncie sobre os preços das passagens aéreas praticadas pela TAP e pela Azores Airlines.
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1: A temperatura mantém-se nos 24 graus em Ponta Delgada, umidade relativa a rondar os 78%. A previsão também aponta para alguns períodos de chuva fraca e chuviscos para o final da tarde, com um vento nordeste mananoso, a tornar-se moderado a fresco, com rajadas até aos 50 km/h e a superar temporariamente de leste durante a tarde. Agora às 6 as notícias na Source TSF, a edição é de Cristina Pires.
2: A Federação dos Sindicatos da Administração Pública, a FESAP, vai propor ao Governo da República que a base remuneratória na função pública, ou seja, o salário mínimo do Estado, suba para 1.050 euros em 2027 e uma atualização mínima de 6,5% ou 95 euros para todos os trabalhadores. Esta é a expectativa de José Abraão, o secretário-geral da FESAP.
3: Tendo em consideração o crescimento da inflação, o crescimento dos combustíveis, o crescimento da habitação e aquilo que é o aumento do cabaz dos bens essenciais, queremos que a base remuneratória da administração pública se mantenha acima, tanto quanto possível, do salário mínimo nacional. Avançamos com uma proposta de 1.050 euros, mas também para aumentar a base remuneratória da administração pública, que não podemos entrar na senda de ou ser absorvida pelo aumento do salário mínimo nacional e, no mínimo dos mínimos, manter a diferença, alargá-la tanto quanto possível, haver aqui condições para que se melhorem os salários, tornando as carreiras mais atrativas. É cada vez mais impossível as pessoas viverem com 800 ou cerca de 800 de euros de salário líquido.
2: José Abraão falava numa conferência de imprensa acompanhada pela agência Lusa, onde apresentou o caderno reivindicativo para 2027 com contributos para o Orçamento do Estado do próximo ano. Já o PCP anunciou hoje na Assembleia da República que vai propor um aumento intercalar das pensões de 50 euros, com efeitos retroativos a julho, e a fixação do salário mínimo nacional em 1.100 euros em 2027.
4: Estamos a falar de 50 euros por mês, estamos a falar nestes 6 meses de 300 euros neste período, para além de que, sendo incorporado na pensão, significa que terá efeitos também do ponto de vista da atualização das pensões nos anos seguintes. É isto que é necessário, como o PCP propõe. Não são apoios que sejam pontuais e que não dão resposta, de facto, ao aumento do custo de vida. Aquilo que é necessário, efetivamente, tomar medidas estruturais

0: que salientou que nos últimos 6 anos os preços das rações e fertilizantes aumentaram 26% e 193%, respectivamente, enquanto o gasóleo colorido subiu quase 50 cêntimos por litro nos últimos 8 meses. A deputada criticou ainda o Governo Regional PSD-CDS-PPM por manter o dinheiro nos cofres da região, quando devia estar nas contas das explorações, e visou também as promessas que ficam pelo caminho, dando como exemplos a criação de um fundo de garantia do preço do leite, o Programa Rural Açores Jovem, o Laboratório de Inovação de Produtos Lácteos e a revisão do regime jurídico das cooperativas. Já o Governo criticou a irresponsabilidade da República pelo atraso na transferência dos apoios à agricultura, que obrigou a região a chegar-se à frente com grande esforço para garantir o POSEI sem rateios, segundo revelou António Ventura, o secretário regional da tutela. Apesar do atraso da República, o secretário regional da Agricultura garantiu, segundo a agência de notícias, que os agricultores açorianos não estão a ser afetados. António Ventura garantiu também que a República ainda não pagou cerca de 23 milhões de euros destinados aos agricultores dos Açores no âmbito dos apoios devido à guerra da Ucrânia, apoio inscrito no Orçamento do Estado para 2026, adiantando que a transferência carece da realização de um acordo entre os governos regional e nacional. Certo é que o apoio de 10 cêntimos por litro ao gasóleo agrícola anunciado pelo Governo da República até ao final de 2026 será também atribuído aos agricultores dos Açores. O montante estimado é de 1,5 milhões de euros, valor que será insuficiente caso o preço dos combustíveis continue a subir. Ainda assim, Jorge Rita, o presidente da Federação Agrícola dos Açores, considera a extensão do apoio ao arquipélago um bom princípio.
1: Tínhamos dado nota do apoio ao gasóleo agrícola que na República foi transmitido pelo seu primeiro-ministro até dezembro. E nós, na conversa que tivemos, e também com o Governo Regional, essa situação também está assegurada para os agricultores dos Açores. Temos a ajuda até 31 de dezembro, pode equivaler a 1,5 milhão de euros de ajuda na questão dos combustíveis. É pouco. Mas o princípio, pelo menos para nós, é importante. Nós não ficamos de fora nem discriminados.
0: Jorge Rita lembra, no entanto, que há um apoio de 23 milhões de euros por pagar desde 2022 e do qual não vai abrir mão. Quanto aos 3 milhões de euros prometidos pelo atual Governo da República em julho, Rita diz que os respectivos pagamentos estão para breve.
1: A discriminação dos 23 milhões ainda existe. E esta reivindicação está em cima da mesa pelo Presidente da Federação Agrícola dos Açores, pelo Governo Regional, mas também esperamos da parte dos partidos políticos que têm assento parlamentar a nível da República também se debata que essa ajuda tem que vir para arranjar autónomos Açores, para os agricultores Açores. Já estamos a falar com um atraso de 4 anos. A questão dos 3 milhões que estão assegurados, vão começar os pagamentos em breve aos agricultores dos Açores, todas as áreas agrícolas dos Açores.
0: As reivindicações e considerações do Presidente da Federação Agrícola dos Açores à margem de uma reunião com António Ventura, o Secretário Regional da Agricultura, declarações enviadas às redações pela própria Federação. Depois da Câmara de Comércio e Indústria de Ponta Delgada, agora é o Chega Açores que quer que a Autoridade da Concorrência escrutine a evolução histórica das tarifas aéreas, a capacidade de lugares disponibilizada, as frequências dos voos, taxas de ocupação, procura e cotas de mercado, bem como a relação entre preços e custos de operação. Em causa, alegam os deputados do partido, liderado na região por José Pacheco, está o aumento exponencial dos preços das passagens aéreas praticados pela Azores Airlines e pela TAP após a saída da Ryanair dos Açores nas ligações aéreas entre os Açores e o continente. O Chega Açores pretende ainda que sejam avaliadas possíveis práticas concertadas entre operadores e o impacto das obrigações de serviço público e dos apoios públicos à mobilidade dos residentes. A SATA Holding recebeu 11 manifestações de interesse para o processo de privatização da SATA Handling. Em causa está a alienação da totalidade do capital social da empresa. A documentação recebida será agora objeto de análise pela SATA Holding, tendo em vista a verificação do cumprimento dos requisitos de participação estabelecidos no caderno de encargos. Assim sendo, os interessados que demonstrem preencher os requisitos exigidos serão convidados, adiante à empresa de aviação em comunicado, a apresentar uma proposta não vinculativa, de acordo com os termos e o prazo a comunicar pela SATA Holding na respectiva carta de processo. A companhia recorda ainda que esta é mais uma etapa no cumprimento do plano de reestruturação aprovado pela Comissão Europeia para o Grupo SATA. Uma mulher de 25 anos morreu ontem na cidade da Horta após uma colisão frontal entre a trotinete onde seguia e um veículo automóvel, disse hoje à Lusa, fonte da PSP. Segundo a fonte do Comando Regional,

dos Açores, da Polícia de Segurança Pública. O acidente mortal ocorreu na tarde de segunda-feira e a jovem ainda foi transportada para o hospital onde viria a morrer. De acordo com a PSP, a jovem seguia no seu trajeto com uma trotinete elétrica quando colidiu frontalmente com um veículo automóvel que circulava proveniente da variante da Horta. O acidente terá ocorrido quando a jovem saiu do cruzamento na freguesia das Angústias.

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1: E passam agora 9 minutos das 6, atualizamos as notícias também nesta tarde, agora de regresso à música com Kirk Franklin e Love Terry, e daqui a pouco o Lion Bridge. 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

0: Ainda há pouco a música de Kirk Franklin e também de Leon Bridge na Açores TSF.
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0: 6:18 e agora ficamos com Parece Mentira, o humor com José Pedro Silva.
4: O Partido Socialista garante que foi o primeiro a pedir para se baixar o IVA nos combustíveis. O Chega já veio dizer, ai não, não, fomos nós. Mas o Partido Socialista insiste, isso é que não foram. E o Chega, ai fomos, fomos, juramos pelo Rui Tavares. Como é que se conseguiu acalmar ambos? Com tablets. Não é preciso implicarem uns com os outros, sejam amigos. O eleitor já sabe que quando não há oposição, os partidos são sempre muito mais generosos. No poder é que é aquilo que em ciência política se designa por uma gaita. Ficamos até com a sensação de que os governos não tomam posse apenas perante o Presidente da República, mas também perante o diabo, o verdadeiro espírito das trevas. Repare-se que nunca está ninguém ao lado do chefe de Estado nas tomadas de posse, ou melhor, está o mafarrico, que no protocolo de Estado até vem antes do Presidente, devendo ser sempre o último a chegar. Quando o diabo se atrasa, pelo menos sabe-se que está nos detalhes. Para convencer os novos governantes a fazerem maldades às pessoas, o Belzebu promete em troca que nunca serão responsabilizados por coisa alguma. Veja-se o juramento que fazem. Eu, abaixo assinado, afirmo solenemente por minha honra que cumprirei com lealdade as funções que me são confiadas. As funções só são confiadas, como se de um atrelado carregado de acetona se tratasse. Guarda-me aí contigo estas funções, já que tens espaço e temos de poupar dinheiro ao Estado. Mas as funções só ficam à guarda. Na oposição, pelo contrário, impera sempre o bem. A boa notícia é que julgo ter uma solução para não ser só criticar. O sistema político está montado ao contrário. Era a oposição que devia mandar. Não digo governar, porque isso até pode continuar a ser o governo. Digo a mandar. Em 2015, houve um projeto piloto, mas António Costa cometeu o erro de ir para o governo. Devia ter mandado sem ganhar as eleições e sem ir para o governo. Daquela forma, também acabou por ser possuído. Hoje, PS e Chega querem baixar o IVA dos combustíveis. Quanto ao Chega, está muito modesto. Já devia ter proposto o fim do IVA e um boca de sapo para cada português de bem. Quanto ao Partido Socialista, em 2022 estava no governo e o barril também custava uma pipa. Nem vão acreditar, mas ao contrário do que agora defende, não baixou o IVA. Como também não baixa o atual governo, liderado por um partido que em 2022, na oposição, nem vão acreditar, mas defendia a diminuição do IVA para 6% nos combustíveis, gás e eletricidade. Parece magia. Tenho de reconhecer, porém, que com este sistema em que manda ao governo, a pátria, pronto, vai andando. Na solução que defendo, em que manda à oposição, muito provavelmente só durava 15 dias. Mas que 15 dias!
0: José Pedro Silva, Parece Mentira na Açores TSF. Daqui a pouco a música de Kika Santos e dos Blackout no tema Sol Maior e também de Pharrell Williams, até bem perto das 6:30.
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1: Boa tarde, são 6:30 nos Açores.

poeta palestiniano Marwan Mahoul escreveu: para escrever um poema que não seja político, devo escutar os pássaros. Mas para escutar os pássaros, é preciso que cesse o bombardeamento.

E esta hora mais um clássico, este trabalho dos Vai Com Deus, Don't Cry For Louie. Há pouco ficámos também com os Kings of Convenience e também Capicua e Toti Samed no tema Ao Acaso.

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A música nacional de passagem também nesta sequência com Felipe Carlson, agora Dove Cameron e depois os Easy.

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0: 7h58 menos uma hora nos Açores.
1: No início do próximo mês pode contar com uma fatura de luz mais cara. Se está no mercado regulado, o aumento é de quase 3%. Já deu entrada no Parlamento a proposta de lei do Governo para criar a taxa sobre os lucros excessivos do setor petrolífero. O Governo justifica-se com o impacto do aumento dos combustíveis, esse impacto nas famílias e nas empresas. A Ministra do Trabalho e da Segurança Social inaugurou esta tarde um lar que está pronto, em Mafra, pronto para abrir, mas ainda não tem o tempo, porque faltam as licenças da Segurança Social. O treinador do Benfica anuncia que vai fazer gestão no 11 amanhã com o AC Milan, mas Marco Silva diz que não está já a pensar no clássico, no Dragão.
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0: Há momentos, Porto 20 graus, Lisboa e Ponta Delgada 23, chove nesta altura na cidade de Ponta Delgada. Funchal 26 graus e Faro há instantes com 32 graus. Edição das 8 horas, Ana Cristina Henriques.
1: A entidade reguladora dos serviços energéticos acaba de anunciar que a fatura média mensal da eletricidade da maioria dos clientes domésticos do mercado regulado vai aumentar cerca de 2,7% e acontece já a partir do próximo mês, daqui a cerca de 2 semanas. Os aumentos variam conforme a potência contratada e pelas contas do regulador a subida pode chegar até perto dos 3 euros. Este é um aumento trimestral que acontece devido à subida acentuada dos preços de energia, consequência do conflito entre os Estados Unidos e o Irão. A TSF Fonte, a entidade reguladora, confirma que ainda em outubro será proposto um novo preço que vai ficar decidido até ao final do ano e que vai entrar em vigor em 2027. E salvo algum acontecimento imprevisto, terá de novo um aumento na fatura da luz. Falta saber a decisão que vai ser tomada no mercado livre. O comunicado de reguladores indica que a decisão hoje anunciada deste aumento de 2,7% na fatura média mensal da fatura da luz não vincula os privados. O Primeiro-Ministro e o Presidente da República estiveram juntos esta tarde na cerimónia de entrega do Prémio António Champalimau de Visão 2026, numa altura em que as polémicas ainda não largaram o Governo. Francisco Nascimento, o Primeiro-Ministro ou o Presidente da República falaram à saída?
3: Não falou nem o Primeiro-Ministro, nem o Presidente da República, palavras só no discurso de António José Seguro, na entrega do Prémio Visão da Fundação Champalimau, mas tanto o Presidente da República como o Primeiro-Ministro chegaram juntos, no mesmo carro, isto depois de uma reunião semanal no Palácio do Belém, a tradicional reunião entre o Presidente da República e o Primeiro-Ministro, que agora, como se sabe, é às terças-feiras, desde que António José Seguro assumiu a presidência da República, mas depois dessa reunião, António José Seguro e Luís Montenegro dirigiram-se então até à Fundação Champalimau e viajaram no mesmo carro, no pequeno percurso desde o Palácio de Belém até à Fundação. Chegaram sorridentes, isto apesar das polémicas durante o período de férias, e recordo que António José Seguro esteve de férias nos últimos 15 dias, na última semana houve até uma moção de censura no Parlamento, uma moção apresentada pelo Chega por causa da polémica com o Ministro da Administração Interna. No entanto, chegaram ambos sorridentes à Fundação Champalimau, mas nenhum nem outro falaram aos jornalistas e lá está, nenhum nem outro falou sobre as polémicas dos últimos tempos. Ora, António José Seguro, esta é a primeira vez que ele entrega o prémio António Champalimau.

0: Teve também nesta cerimónia a Ministra da Saúde, curiosamente sentada ao lado do Procurador-Geral da República. Quem também esteve na Fundação foi Marcelo Rebelo de Sousa, o antigo Presidente da República, também Aníbal Cavaco Silva. Marcelo Rebelo de Sousa não falou com os jornalistas, apesar da insistência, assinou apenas aos jornalistas. Já Aníbal Cavaco Silva, de poucas palavras, a dizer apenas que não quer contribuir ou não queria contribuir para o ruído dos últimos tempos, um ruído que acrescentou não é favorável à política portuguesa, mas apesar das várias questões, ou seja, de que ruído falava o antigo presidente, Aníbal Cavaco Silva não se alongou e entrou no carro com a mulher, porque, como disse, tinha de ir jantar. São palavras do antigo Presidente da República, poucas palavras é certo, mas falou ao contrário de António José Seguro, que não falou aos jornalistas, nem a Marcelo Rebelo de Sousa ou o Primeiro-Ministro Luís Montenegro.
1: Reportagem de Francisco Nascimento com os retratos desta entrega do Prémio António Champalimau de Visão 2026, Presidente da República perante o Primeiro-Ministro e a Ministra da Saúde, referiu que hoje estamos a comemorar os 47 anos do Serviço Nacional de Saúde, que Seguro sublinhou ser uma das grandes realizações da democracia portuguesa, e defendeu que não há saúde ao serviço de todos sem um sistema público que garanta essa saúde. O Presidente da República deixou claro que temos todos o dever de melhorar o Serviço Nacional de Saúde, dizendo que é imprescindível, e voltou a pedir um pacto para a saúde, como tinha proposto em campanha eleitoral. Ana Paula Martins, que nos últimos dias conseguiu evitar a greve dos técnicos de emergência pré-hospitalar, pode estar confrontada com uma nova greve, desta vez dos médicos tarefeiros. Eles já avisaram que é mais do que provável uma paralisação se forem cortados os valores que atualmente lhes são pagos. Em causa, a portaria que o Ministério da Saúde vai publicar no próximo mês e que vai definir os valores por hora a pagar aos médicos que trabalham nos hospitais do Serviço Nacional de Saúde em regime de prestação de serviços, muitos dos quais nas urgências, por causa da falta de especialistas do quadro, nas unidades locais de saúde. A Ministra Ana Paula Martins anunciou hoje que a portaria vai ser publicada no próximo mês, mas não revelou os valores que vão ser fixados. Nuno Figueiredo, que faz parte da associação recém-criada que representa os médicos tarefeiros, diz que já estava à espera que a portaria fosse publicada em outubro, alegando que o Ministério da Saúde pretendeu evitar que o documento fosse conhecido durante o verão, que é uma altura de maiores dificuldades nos serviços de urgência, mas ele diz que não vão aceitar qualquer tipo de corte que a Ministra da Saúde esteja a pensar fazer nos valores que são pagos.
2: Enquanto prestadores de serviços, não estamos disponíveis para aceitar um cêntimo abaixo do valor médio que é praticado em Portugal. O timing da publicação da mesma era expectável, uma vez que é feito no fim do verão, que por norma é o período com mais carências nas urgências em Portugal. Portanto, uma má notícia não seria bem recebida e poderia ter posto em causa o normal funcionamento das urgências. Outubro dá tempo para alguma eventualidade que possa ser considerada negativa pelo Ministério, dá tempo para preparar e assegurar o funcionamento dentro das possibilidades que assim o permitam até ao inverno.
1: Feito o alerta da provável greve, se receberem menos um cêntimo do que atualmente, os médicos tarefeiros, que asseguram quase metade das urgências hospitalares do país. A Ministra Ana Paula Martins, que esteve em Coimbra pela manhã a assinalar o aniversário do Serviço Nacional de Saúde, alegou desconhecimento da ameaça, mas os planos avançam.
3: Essa posição, tenho de confessar que também não tinha conhecimento dela, talvez tenha surgido hoje nas notícias, mas eu vim para aqui muito cedo, às 6:30 da manhã, mas não a vou comentar. portaria será publicada? Será publicada?

0: Durante o mês de outubro, e é tudo quanto lhe posso dizer sobre a portaria.
1: O decreto-lei prometido para o mês que vem vai cortar um valor que os hospitais públicos pagam por hora aos médicos tarefeiros. Falta saber exatamente a dimensão desse corte que leva os médicos tarefeiros a ameaçarem com uma greve. Este verão, a Ministra da Saúde permitiu que os tarefeiros recebessem mais 50% do valor hora que é pago aos médicos do quadro, mas quer poupar agora mais de 200 milhões de euros com esta despesa. Já deu entrada no Parlamento uma proposta de lei para que seja criada a contribuição de solidariedade temporária para o setor petrolífero, a chamada taxa sobre os lucros excessivos. Está no Parlamento, pronta para ser votada pelos deputados. Foi aprovada em Conselho de Ministros no final de julho. É uma taxa de 33% para as petrolíferas que este ano tenham lucros extraordinários superiores a 20% na comparação com os lucros dos dois anos anteriores, 2024 e 2025. O Governo justifica-se com o impacto que a subida dos combustíveis está a ter nas famílias e nas empresas e acrescenta que, enquanto isso, o setor petrolífero, em especial as atividades de extração e refinação de produtos petrolíferos, têm registado um crescimento excepcional das margens de lucro. Esta é uma taxa extraordinária, temporária e que se limita apenas ao período fiscal deste ano. A Santa Casa da Misericórdia de Mafra, no distrito de Lisboa, aguarda a luz verde da Segurança Social para abrir um novo lar no concelho. Mas mesmo assim, ainda sem utentes e sem as necessárias licenças da Segurança Social, a Ministra Maria do Rosário Palma Ramalho, Ministra do Trabalho e Segurança Social, inaugurou esta tarde o edifício. A justificação foi porque este é o dia da padroeira da Misericórdia. Joaquim Sardinha, o provedor da Santa Casa da Misericórdia, diz numa entrevista à jornalista TSF Fátima Valente que o lar tem apenas a licença da Câmara para abrir, falta o ok da Segurança Social, e ele prefere esperar por este acordo. Como vai ouvir, Joaquim Sardinha fala do PROCOP, que é o Programa de Celebração ou Revisão de Acordos e Cooperação. Ele prefere esperar por este acordo com a Segurança Social para então começar a receber os utentes.
2: Nós temos o edifício pronto, disponível para ser utilizado por 60 utentes. Mas para isso é preciso que nós só temos licença de utilização da Câmara, ainda falta os licenciamentos da parte da Segurança Social. Portanto, nós apresentámos uma candidatura para o CUP, que é automático os projetos do PRR para protocolar um conjunto, 80% das camas disponíveis ficam sujeitas a um protocolo esse que corresponde a um encargo que o Estado tem com os utentes que vão ser beneficiários desta nova instituição, deste novo IRP.
1: Joaquim Sardinha, o provedor da Santa Casa da Misericórdia de Mafra, que é também vice-presidente da autarquia, critica os procedimentos demasiado burocráticos do Estado e aproveitou esta cerimónia de inauguração de hoje, do edifício, para fazer um pedido à Ministra.
2: Deixa um desafio à Senhora Ministra para andar mais depressa.
3: E o que é que lhe respondeu a Senhora Ministra?
2: Ela não tem que responder, ela tem que mandar os serviços responderem, mas sim, façam favor de andar mais depressa, não é? Estou a dizer, eu não sei o que é que a senhora ministra vai dizer aos serviços, mas presumo que seja isso, não é? Sim. Pelo menos ficou sensibilizada para uma situação que se calhar ela não sabia.
1: Joaquim Sardinha, o provedor da Santa Casa da Misericórdia de Mafra, à espera que a Ministra dê ordem aos serviços para maior rapidez, de maneira a que este lar que a Ministra inaugurou esta tarde possa abrir de facto aos utentes. André Ventura garante que vai prestar depoimento, seja presencial ou por escrito, na investigação ao alegado assalto ao gabinete parlamentar dele. E diz que até já tem cópias dos documentos que Ventura afirma que foram roubados sobre o caso Luís Neves, para apresentar na comissão de inquérito que propôs. A comissão ainda não foi aceita no Parlamento e por isso André Ventura deixou críticas esta tarde ao Presidente da Assembleia da República. Rita Carvalho Pereira foi à margem da visita ao bairro do Talude, em Loures.
4: Olá, alô, então, Já vi que ali o Cesário é, senhor, assim de Cabo Verde, não é?
5: Já é ver, pode ver.
6: Mas é acolhedor, pelo menos. E a Cesário Évora era uma grande voz.
7: É
6: de São Vicente.
8: André Ventura entra no bairro do Talude, em Loures, sem anunciar porque aqui está, nem o que vem aqui fazer.
9: Olha, Fátima e Benfica. Você não há melhor sítio.
10: Senhor, hoje eu fui para a escola.
9: Hoje vou para a escola, senhor. Vá lá, tiveste professor, isso já não é bom.
8: Aqueles com que se cruza são crianças que chegam da escola e pais do trabalho.
11: Já está aqui há muito tempo ou não? 2 anos ou 2 meses? 2 anos. Aqui a viver? Ok. Está cá a trabalhar? Ok. Muito bem, mas isto aqui não tem grandes condições, aqui nem de habitabilidade nem de manutenção, não é?
8: Com a polícia no local para garantir a segurança, mas sem encontrar ninguém que a ameaçasse, André Ventura enumera as ameaças de que diz o Chega tem sido alvo.
11: Um gabinete vandalizado, uma sede de um partido que arde 3 vezes no mesmo mês e ameaças colocadas diretamente, avisadas ao Presidente da Assembleia da República, avisadas ao Ministério Público, dentro de gabinetes políticos do Chega.
8: Ventura garante que prestará declarações no formato que lhe for pedido, presenciais ou por escrito, na investigação ao alegado assalto ao gabinete do partido no Parlamento. Rejeita a tese de encenação por falar menos do que o habitual sobre o assunto.
11: Se tenho um problema de saúde, fui eu que o inventei. Se eu levar uma facada nas costas, fui eu que o produzi. Não é? Ou foi o Chega também que encenou o incêndio a uma sede? Ou foi o Chega também que pôs ameaças contra si próprio?
8: Diz que já tem cópias dos documentos sobre o caso Luís Neves, que lhe terão sido roubados do gabinete, e que tenciona entregá-los na Comissão Parlamentar de Inquérito proposta pelo Chega e que acusa o Presidente da Assembleia da República de estar a bloquear.
11: E a Branco decidiu criar atropelos e bloqueios ao processo uma vez, e o que nos foi dito, como os senhores sabem, é que estará em análise e que ainda não há decisão nenhuma. E, portanto, o que está a acontecer é que, enquanto se entretém em lançar suspeitas, os partidos do sistema estão a proteger Luís Neves e a evitar que uma comissão parlamentar de inquérito seja constituída.
8: E se essa CPI demora a avançar, Ventura garante para já que vai votar a favor de outra, a que foi proposta pelo Bloco de Esquerda, a propósito da polémica dos exames nacionais.
11: O Chega sempre disse que, para ser coerente consigo próprio e com as posições que tem assumido, o Chega não iria inviabilizar a comissão de inquérito proposta. E, portanto, vai viabilizá-lo e vai permitir que ela avance. Não sei se os outros partidos o farão também ou não. É importante que as famílias sintam que há um trabalho do Parlamento em relação àquilo que foi o caso na educação, nos exames, etc.
8: A constituição da comissão de inquérito sobre o caso dos exames nacionais vai a debate amanhã na Assembleia da República.
1: E quanto à alegada invasão do gabinete parlamentar de André Ventura à Comissão de Transparência e Estatuto dos Deputados, já deu autorização a 3 deputados do partido para testemunharem por escrito neste processo. Em causa estão o próprio André Ventura e os deputados Paulo Seco e Francisco Gomes. O treinador do Benfica anuncia que vai fazer gestão no 11 amanhã no desafio com o AC Milan, mas Marco Silva diz que não é por estar a pensar já no clássico no Dragão. O Benfica joga amanhã em Milão para a Liga Europa, domingo joga com o Futebol Clube do Porto para o campeonato, mas Marco Silva diz que vai mexer no 11 por outras razões.
12: Independentemente de vocês não acreditarem, eu sei que não vão acreditar, mas não há muito a ver com o jogo de domingo só, tem a ver muito mais que nós jogámos desde que fomos à Madeira até ao jogo de amanhã, vão ser 11 dias, desses 11 dias foram 3 jogos, são 3 jogos fora de casa, é quase humanamente impossível em 11 dias, o mesmo 11 fazer 4 jogos, nem é 3 em 3 dias, acaba por ser quase menos do que 3 em 3 dias, portanto nós temos de ser inteligentes na forma como gerimos, iremos analisar as condições da equipa e tomar em termos de estratégia, em termos físicos também, que vai ter uma influência grande em algumas decisões, e decidir qual será o melhor 11 para começar o jogo.
1: Treinador do Benfica antecipa um jogo complicado frente a um treinador que ele conhece bem.
12: Duas equipas estão habituadas a estar noutra competição e não na Liga Europa, pelo seu historial, pelo que tem sido os últimos anos também em termos de competições europeias, mas a realidade é que estão ambas na Liga Europa. Nós tivemos de percorrer um caminho ainda mais difícil, que tivemos que jogar 6 jogos para aqui estar, e um jogo muito complicado. Cada equipa que joga aqui, seja a nível interno como a nível europeu, de competições europeias, acaba por ter sempre grandes dificuldades, porque é um local difícil para jogar, pela qualidade da equipa. Um treinador que nos conhece bem a nós, conhece o Benfica bem, conhece o futebol português bem. Há um conhecimento mútuo da minha parte para com o Ruben e o Ruben para comigo também, pelo num curto espaço de tempo que ele teve em Inglaterra, o número de vezes que nos defrontámos. Portanto, um jogo muito complicado, em que esperamos estar à altura, como é a nossa obrigação.
1: Marco Silva e Ruben Amorim voltam a encontrar-se amanhã, desta vez em San Siro. Ruben Amorim, na conferência de imprensa de antecipação, esta tarde, nesta perspectiva de reencontrar o Benfica, a equipa na qual ele jogou e que defrontou como treinador, admite que o jogo de amanhã vai ser um jogo especial.
5: Obviamente que é um jogo importante, é o primeiro jogo da Liga Europa, mas é um jogo especial, porque já jogaram duas finais da Liga dos Campeões, em 63 e em 90. O Benfica perdeu as duas. É um jogo é um símbolo do futebol europeu. O Rui Costa, o seu presidente, jogou aqui e é uma referência também para o Milan. O Gonçalo cresceu no Benfica. Eu passei pelo Benfica também como jogador e joguei lá como miúdo. Obviamente que é especial, mas só me interessa vencer. Só me interessa não ter lesões, para depois pensar no jogo a seguir com o Lecce. E está preparado para vencer todos os jogos que temos pela frente. Portanto, é um jogo especial, mas quando começar será mais um jogo do nosso campeonato ou da Liga Europa.
1: Milan Benfica, amanhã às 8 da noite, em San Siro, com o relato na TSF. O especial desporto começa depois das 7:30.
13: Quem é que achas que ganha?
14: É pá, eu apostei nos espanhóis, mas eu também não ligo assim tanto ao... Ah, Deus meu, tio, o que haces? Passa o balão antes que te lo quiten. 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
3: Chegamos às 7h25, para já de volta à música com o Meghan Trainor na Açores TSF.

Temperatura a esta hora em Ponta Delgada é de 23 graus, a umidade relativa a esta hora está a rondar os 88%. Mantém-se essa previsão para o Grupo Oriental do Instituto Português do Mar e da Atmosfera, com períodos de chuva fraca e chuviscos para o final da tarde, com vento nordeste mansoso a tornar-se moderado a fresco, com rajadas até aos 50 km hora e a superar temporariamente de leste durante também tarde e noite. Quanto ao tempo para amanhã, quarta-feira, o Instituto Português do Mar e da Atmosfera prevê uma quarta-feira no Grupo Oriental com o céu muito nublado, com algumas abertas mais para a tarde. De resto, o período da manhã vai ter chuva fraca, os chuviscos, e também alguns aguaceiros fracos e vento nordeste moderado a fresco entre os 20 e os 40 km hora, com rajadas até aos 50 km hora, a tornar-se bonançoso a moderado ao longo do dia e a ficar rodar para leste e a ficar entre os 10 e os 30 km hora. Agora de volta à música, para já com o Macy Gray e também os Prefab Sprout.

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Agora a música nacional com Beatriz Pessoa, o tema Treme, também Cris com Maré, daqui a pouco o Rui Veloso e ainda da Chique. Até às notícias das 8 na Açores TSF.

Rui Veloso ao vivo a recordarmos este tema, Bairro do Oriente, incluído no primeiro álbum Hard Rock de Rui Veloso. Também para trás Cris com Maré e Beatriz Pessoa, e até às notícias das 8, também da Chique com New Day.

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0: Antes das 9 horas, uma última passagem pelo trânsito no Porto. Mantém-se a situação de acidente na Ponta do Freixo, em direção a Gaia, fila no local e em Lisboa, na segunda circular, sentido Benfica Aeroporto, há paragens na zona do Campo Grande.
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0: Oito e 59 menos uma hora nos Açores.
4: A partir de outubro, o preço da eletricidade no mercado regulado sobe 2,7%, um aumento trimestral, e uma fonte da ERSE não exclui um novo aumento no final do ano. O Presidente da República deixa uma mensagem: é dever de todos melhorar o Serviço Nacional de Saúde, lembrando António José Seguro, que no início do mandato sugeriu um pacto para a saúde. Em vésperas do jogo com o AC Milan, o treinador do Benfica anuncia mexidas na equipa, mas garante que as mudanças nada têm a ver com o clássico do próximo fim de semana.
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0: Temperaturas ao momento: Porto 19 graus, Lisboa 22, Ponta Delgada com chuva e há instantes com 23 graus, Funchal 20, 25 graus, Faro há instantes com 30. Edição das 9 horas, Gabriela Batista.
4: A partir de outubro, a fatura média mensal de eletricidade para a maioria dos clientes domésticos do mercado regulado vai aumentar cerca de 2,7%. O preço foi atualizado pela entidade reguladora dos serviços energéticos. Os aumentos vão variar consoante a potência contratada e, para alguns clientes, o aumento na fatura pode chegar quase aos 3 euros. Este é um aumento trimestral que acontece devido a uma subida acentuada por causa do conflito entre os Estados Unidos e o Irão. Uma fonte da entidade reguladora adiantou à TSF que em outubro será proposto um novo preço, que vai ficar decidido até ao final do ano e que vai entrar em vigor em 2027, salvo algum acontecimento imprevisto, será de novo um aumento na fatura da luz. Este aumento, decidido hoje, aplica-se apenas aos clientes no mercado regulado. No entanto, a ERSE sublinha que este aumento não vincula os privados. A proposta de lei que cria a contribuição de solidariedade temporária sobre o setor petrolífero já foi entregue pelo Governo no Parlamento. O Governo propõe uma taxa de 33% sobre a parcela dos lucros das petrolíferas este ano, que exceda em mais de 20% a média de 2024 e 2025. O diploma, que vai agora ser apreciado pelos deputados, tem caráter extraordinário e temporário. Aplica-se apenas ao período de tributação com início em 2026. António José Seguro e Luís Montenegro tiveram hoje o primeiro encontro depois do período de férias do Presidente da República e seguiram juntos para a entrega do Prémio António Champalimau de Visão. O Chefe de Estado e o Primeiro-Ministro seguiram a mesma estratégia, não prestaram declarações aos jornalistas. Já o antigo Presidente da República, Aníbal Cavaco Silva, foi parco em palavras, no entanto, lamentou o ruído que tem marcado a política portuguesa. Francisco Nascimento.
5: No mesmo carro, desde o Palácio de Belém, depois da primeira reunião semanal pós-férias, o Presidente da República e o Primeiro-Ministro chegaram juntos à Fundação Champalimau, sorridentes, apesar da polémica com o Ministro da Administração Interna, que marcou o período de descanso. Pela primeira vez, António José Seguro entregou

0: energias. Uma democracia forte precisa de um Serviço Nacional de Saúde que promova o acesso à saúde a tempo e horas.
1: Sobre as polémicas, nem uma palavra, nem declarações aos jornalistas. Marcelo Rebelo de Sousa também por lá passou, mas assinou apenas, já Aníbal Cavaco Silva.
2: Eu não quero acrescentar nada a todo o ruído político que anda por aí, que eu penso que não serve os interesses do país, porque eu tenho neste momento, eu estou neste momento na condição de reformado das questões de política.
1: Mas a que questões se refere o antigo Presidente da República?
2: Eu peço a vossa desculpa, mas compreendam que eu não quero acrescentar nada ao ruído mediático que existe neste momento no país, demasiado intensivo e, se calhar, muito pouco justificativo.
3: E agora, vou jantar.
2: Vou jantar.
1: Cavaco Silva seguiu para jantar sem esclarecer ou apontar responsáveis pelo ruído.
4: O antigo presidente Cavaco Silva foi o único a falar com os jornalistas sem declarações à saída. Ficaram as palavras de António José Seguro na intervenção que fez na cerimónia de entrega do prémio António Champalimau de Visão, um momento que aproveitou para lembrar outro António, António Arnaud, que ficou conhecido como o pai do SNS, o Serviço Nacional de Saúde, que continua a ser imprescindível para milhões de portugueses. André Ventura garantiu esta tarde que vai prestar depoimento, seja presencial ou por escrito, na investigação ao alegado assalto ao gabinete do Chega no Parlamento. Esta tarde, André Ventura adiantou que já tem cópias dos documentos sobre Luís Neves, documentos que terão sido roubados. André Ventura adianta que tenciona apresentar esses documentos na Comissão Parlamentar de Inquérito aos mandatos de Luís Neves à frente da Polícia Judiciária, uma comissão que ainda não foi criada. E André Ventura culpa o PSD e o Presidente da Assembleia da República de estarem a tentar bloquear a criação dessa comissão. Declarações de André Ventura esta tarde à margem de uma visita ao bairro do Talude Militar em Loures, uma visita acompanhada pela repórter da TSF Rita Carvalho Pereira.
5: Olá, alô. Então, já viste ali o Cesário Eve, o senhor
6: de Cabo Verde,
5: não é?
6: Já é ver, pode ver. Mas é acolhedor, pelo menos. E a Cesário Eve era uma grande voz.
7: É grande voz.
6: É de São Vicente.
8: André Ventura entra no bairro do Talude, em Loures, sem anunciar porque aqui está, nem o que vem aqui fazer.
6: Olha, Fátima e Benfica. Você não há melhor sítio.
5: Senhor, não
9: precisa
5: estar aqui.
9: Hoje eu fui para a escola.
5: Hoje vou para a escola, senhor. Vá lá, tiveste professor, isso já não é
8: mal. Aqueles com que se cruza são crianças que chegam da escola e pais do trabalho.
5: Já está aqui há muito tempo ou não? 2 anos ou 2 meses? 2 anos. Aqui a viver? Ok. Está cá a trabalhar? Ok. Muito bem, mas isto aqui não tem grandes condições, aqui nem de habitabilidade nem de manutenção, não é?
8: Com a polícia no local para garantir a segurança, mas sem encontrar ninguém que a ameaçasse, André Ventura enumera as ameaças de que diz o Chega tem sido alvo.
5: Um gabinete vandalizado, uma sede de um partido que arde 3 vezes no mesmo mês e ameaças colocadas diretamente, avisadas ao Presidente da Assembleia da República, avisadas ao Ministério Público, dentro de gabinetes políticos do Chega.
8: Ventura garante que prestará declarações no formato que lhe for pedido, presenciais ou por escrito, na investigação ao alegado assalto ao gabinete do partido no Parlamento. Rejeita a tese de encenação por falar menos do que o habitual sobre o assunto.
5: Se tenho um problema de saúde, fui eu que o inventei. Se eu levar uma facada nas costas, fui eu que o produzi. Não é? Ou foi o Chega também que encenou o incêndio a uma sede? Ou foi o Chega também que pôs ameaças contra si próprio?
8: Diz que já tem cópias dos documentos sobre o caso Luís Neves, que lhe terão sido roubados do gabinete, e que tenciona entregá-los na Comissão Parlamentar de Inquérito proposta pelo Chega e que acusa o Presidente da Assembleia da República de estar a bloquear.
5: E Abrão decidiu criar atropelos e bloqueios ao processo uma vez, e o que nos foi dito, como os senhores sabem, é que estará em análise e que ainda não há decisão nenhuma. E, portanto, o que está a acontecer é que, enquanto se entretém a lançar suspeitas, os partidos do sistema estão a proteger Luís Neves e a evitar que uma comissão parlamentar de inquérito seja constituída.
8: E se essa CPI demora a avançar, Ventura garante para já que vai votar a favor de outra, a que foi proposta pelo Bloco de Esquerda a propósito da polémica dos exames nacionais.
5: O Chega sempre disse que, para ser coerente consigo próprio e com as posições que tem assumido, o Chega não iria inviabilizar a comissão.

0: inquérito proposta. E, portanto, vai viabilizá-lo e vai permitir que ela avance. Não sei se os outros partidos o farão também ou não. É importante que as famílias sintam que há um trabalho do Parlamento em relação àquilo que foi o caso na educação, nos exames, etc.
1: A constituição da Comissão de Inquérito sobre o caso dos exames nacionais vai a debate amanhã na Assembleia da República.
2: Rita Carvalho Pereira, repórter da TSF, que acompanhou esta visita de André Ventura em Loures, ao bairro do Talude Militar. A PSP registou 22 infrações no primeiro dia de proibição de veículos pesados na VCI, no Porto. O balanço foi feito pelas 8 da noite. O intendente Marco Almeida, do Comando Metropolitano do Porto, adiantou à agência Lusa que a circulação de pesados na VCI, abrangidos pelo novo regime, foi residual. Alguns condutores alegaram que pensavam que a restrição só se aplicava a quem entrava pela ponte do Freixo e não pela ponte da Arrábida. A PSP garante que não aplicou coimas nos casos de pequenas incorreções no registro digital. Nessas situações, limitou-se a informar e a ajudar na correção. A proibição entrou hoje em vigor, abrange os pesados sem destino às cidades do Porto ou de Vila Nova de Gaia. A proibição está em vigor entre as 7 e as 9 da noite nos dias úteis. O treinador do Benfica anuncia que vai mexer na equipa para o jogo de amanhã frente ao AC Milan. Marco Silva garante que as mudanças que pretende fazer não estão relacionadas com o clássico no Dragão, um jogo que está marcado para o próximo fim de semana.
3: Independentemente de vocês não acreditarem, eu sei que não vão acreditar, mas não há muito a ver com o jogo domingo só, tem a ver muito mais que nós jogámos desde que fomos à Madeira até ao jogo de amanhã. Vão ser 11 dias. Desses 11 dias foram são três jogos fora de casa. É quase humanamente impossível em 11 dias o mesmo 11 fazer 4 jogos. Nem é 3 em 3 dias, acaba por ser quase menos do que 3 em 3 dias. Portanto, nós temos de ser inteligentes na forma como gerimos. Iremos analisar as condições da equipa e tomar, em termos de estratégia, em termos físicos também, que vai ter uma influência grande em algumas decisões, e decidir qual será o melhor 11 para começar o jogo.
2: Marco Silva antecipa um jogo complicado em Milão frente a um treinador que diz conhece bem.
3: Duas equipas estão habituadas a estar noutra competição e não na Liga Europa, pelo seu historial, pelo que tem sido os últimos anos também em termos de competições europeias, mas a realidade é que estão ambas na Liga Europa. Nós tivemos de percorrer um caminho ainda mais difícil, que tivemos que jogar 6 jogos para aqui estar, e um jogo muito complicado. Cada equipa que joga aqui, seja a nível interno como a nível europeu, de competições europeias, acaba por ter sempre grandes dificuldades, porque é um local difícil para jogar, pela qualidade da equipa. Um treinador que nos conhece bem a nós, conhece o Benfica bem, conhece o futebol português bem. Há um conhecimento mútuo da minha parte para com o Ruben e o Ruben para comigo também, num curto espaço de tempo que ele teve em Inglaterra, o número de vezes que nos defrontámos. Portanto, um jogo muito complicado, em que esperamos estar à altura, como é a nossa obrigação.
2: O jogo em Milão coloca frente a frente dois treinadores portugueses, AC Milan Benfica, um jogo que está marcado para as 8 da noite. Pode contar com o relato na TSF.
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8: Passam 16 minutos das 9 da noite. Vamos para os negócios em português com a edição de Ana Maria Ramos.
9: A Closer assinala este mês 20 anos de existência com 10 vagas para um programa intensivo que arranca a 1 de outubro dedicado à formação remunerada de recém-licenciados ou jovens profissionais, mas também séniores que pretendam desenvolver uma carreira na área de Data Science, Business Intelligence, Software ou Inteligência Artificial Generativa. Fernando Matos, cofundador e CEO da empresa, retrata esta Closer Academy, que vai já na edição 14.
10: A empresa faz este ano 20 anos e trabalhamos sempre nesta área de dados e de inteligência artificial mais recentemente, mas muita analítica avançada e, portanto, este talento, estes jovens, esta curiosidade tem-nos acompanhado desde o início. Nos últimos anos quisemos criar um programa formal com mais pessoas, enfim, de início não recrutávamos tanta gente. O que é que nós esperamos desta academia? O mesmo sucesso que temos tido nas outras edições anteriores. E de facto tem sido aqui uma força motriz em termos de capacidade de inovação e de apoio aos projetos que nós desenvolvemos. Há aqui um complemento grande e, portanto, conseguimos envolver jovens e ao mesmo tempo tirar partido daquilo que é o conhecimento e a experiência dos mais séniores, que ajudam a colocar as questões certas e a fazer as prontas certas em determinado momento, mas que em conjunto conseguem criar equipas mais fortes e, diria, até imbatíveis. Portanto, é um bocadinho isso que nós esperamos. Há uma componente forte de formação, portanto, estes jovens vêm já, muitas vezes, costuma-se dizer, com uma mentalidade AI first, portanto, eles não se estão a adaptar a estas novas tecnologias, já quase cresceram com Gen AI, e, portanto, há uma vantagem, porque cresceram a utilizar este tipo de ferramentas. Mas ao mesmo tempo precisam de conhecer o nosso modus operandi, como é que nós trabalhamos, enfim, as nossas metodologias, novas tecnologias, muitas vezes, enfim, a tecnologia evolui tanto que aquilo que estudaram na universidade, muitos deles, ou que utilizaram, já não é aquilo que é utilizado no mercado, e portanto há essa formação e depois há um envolvimento muito rapidamente em projetos, a acompanhar projetos em alguns casos internos e outros já em clientes finais. Nós chamamos academia, as pessoas são pagas e remuneradas desde o primeiro dia e, portanto, nós queremos que rapidamente essas pessoas sejam produtivas e que trabalhem connosco. Portanto, não formamos para as pessoas irem embora, não obrigamos ninguém a ficar. E se às vezes perguntam-nos, mas vocês investem tanto, fazem algum acordo de fidelização, e não temos. Temos tido um resultado muito bom, a grande maioria gosta e adora ficar a trabalhar connosco e fica bastante tempo e, portanto, é sempre o nosso principal foco. Portanto, o nosso interesse é que fiquem todos. Nós ainda não temos um número perfeitamente definido, vão ser entre 10 a 12 pessoas para esta próxima academia. Vai variando sempre, dependendo daquilo que são os projetos que nós pensamos que vão existir no futuro e as necessidades que vamos ter. Portanto, tem muito a ver com isso.
9: Para já abertas candidaturas para mais uma edição da Academia da Closer, que arranca no início do próximo mês com oferta de formação e aposta em inteligência artificial, dados e desenvolvimento de software.
8: E as notas de autor ao longo de toda esta semana com o músico e compositor Carlos Peninha. 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
11: O meu mais recente disco chama-se Chão Ardente. É um disco de canções que foi financiado pelo Ex-Cultura do município de Viseu. Tem como fio condutor sublinhar o declínio da liberdade e da paz no mundo contemporâneo, tentando alertar para o desprezo completo dos valores da vida e do humanismo em muitos lugares do mundo e até mesmo na nossa porta. Este trabalho integra letras e músicas da minha autoria e alguma poesia de língua portuguesa. Destaco os nomes de dois poetas do distrito de Viseu que musiquei, António Quadros e Luís Veiga Leitão, que coabitam neste disco com influências literárias de diversos territórios lusófonos. 32 pessoas participaram neste CD, que tem as interpretações vocais de Zeca Medeiros, Uxia Sanel, Sara Figueiredo, Luísa Vieira, José Rui Martins, Coro Azul e eu próprio. A música deste CD tem influência da música tradicional portuguesa, um pouco do jazz e das músicas do mundo. Pode ser escutado nas plataformas digitais de música.
8: E este é um dos nomes que participa neste projeto, Zeca Medeiros, a música em português na noite TSF.

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0: 6h30, menos uma hora nos Açores, uma breve síntese das notícias com Nadine Soares.
1: Já a partir do próximo mês, a fatura média mensal da eletricidade para a maioria dos clientes domésticos do mercado regulado vai aumentar para cerca de 2,7%. São dados atualizados pela entidade reguladora dos serviços energéticos. De acordo com a ERSE, os aumentos vão variar consoante a potência contratada. Este aumento na fatura de setembro para outubro pode chegar aos 3 euros. O Governo propõe uma taxa de 33% sobre a parcela de lucros das petrolíferas este ano, parcela que exceda em mais de 20%. A média de 2024 e 2025. A receita é destinada a apoios a famílias, bombeiros, setores sociais e transportes. Esta proposta já foi entregue pelo Governo no Parlamento e vai agora ser apreciada pelos deputados. Este diploma detalha a criação de uma contribuição de solidariedade com caráter extraordinário e temporário. António José Seguro defende que é dever de todos melhorar o Serviço Nacional de Saúde, que diz ser uma estrutura imprescindível. O chefe de Estado reitera o apelo ao Pacto para a Saúde, que propôs ainda em campanha eleitoral. O Presidente da República diz que não há democracia sem o direito à saúde, sem que o direito à saúde seja de facto universal. São declarações num discurso na cerimónia de entrega do Prémio António Chapalimaud da Visão. O Ministro da Defesa polaco diz que o país vai reforçar a zona transfronteiriça com a Ucrânia, com mais de 500 quilómetros de extensão, isto após um ataque russo este domingo realizado em território ucraniano, mas muito perto da Polónia. Um anúncio feito nas redes sociais. O ministro polaco diz que os militares já estão a reforçar os postos e justifica esta decisão do governo do primeiro-ministro de Donald Tusk com o facto de considerar que estes ataques são uma ameaça para toda a Europa. São declarações que surgem depois de um comboio com mais de 200 pessoas a bordo, de acordo com as autoridades ucranianas, ter sido atingido num ataque lançado pelas forças russas contra um posto de território na Ucrânia, perto da fronteira com a Polónia. Marco Silva diz que vai mexer na equipa do Benfica para o jogo de amanhã frente ao AC Milan. O técnico encarnado garante que as mudanças que pretende fazer não estão relacionadas com o clássico no Dragão, marcado para este domingo 20 de setembro. Em conferência de imprensa de antevisão ao jogo com o AC Milan, Marco Silva antecipa um jogo complicado frente a um treinador que conhece bem, em referência a Ruben Amorim. O jogo em Milão, no estádio San Siro, está marcado para as 8 da noite desta quarta-feira.
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0: Exceto amanhã, porque vamos ter futebol à noite na emissão TSF. Faltam 25 minutos para as notícias às 10. Dentro de instantes, o termómetro à terça-feira com Elvira Fortunato.
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0: os desafios que se impõe encarar a propósito do relatório PISA, a importância de um debate que está vivo sobre riscos relacionados com a inteligência artificial e as boas-vindas aos que estão a chegar ao ensino superior. São os pontos, as etapas deste termómetro que, à terça-feira, continua neste novo ano da rádio entregue a Elvira Fortunato. Seja bem-vinda.
1: Olá, boa tarde. E em primeiro lugar queria agradecer à TSF o facto de me ter voltado a convidar para esta rentrée, para esta nova série, para esta nova temporada deste termómetro aqui na TSF, e gostaria somente de dizer que, assim como fiz da outra vez, portanto eu falo com total independência, mesmo tendo desempenhado funções institucionais e políticas, portanto aqui aquilo que eu digo é a minha opinião e nada mais do que isso.
0: E é que nos importa. É pelo frio que começamos sempre e nesse ponto traz-nos Elvira Fortunato algumas ideias sobre o PISA 2025, que não foi, longe disso, portador de boas notícias.
1: É verdade, e era difícil eu não falar hoje disto, portanto, aliás, os resultados saíram há dias e é um assunto que nos deve preocupar a todos. Como sabemos, os resultados do PISA 2020 é um estudo internacional da OCDE e que avalia basicamente as competências de jovens de 15 anos na matemática, leitura e ciências, e os resultados deste último estudo preocupam-me e preocupam-nos a todos. Portugal voltou a piorar na matemática e leitura, acompanhando infelizmente até uma tendência que também se verifica em muitos países europeus e da própria OCDE. Contudo, há uma comparação que eu considero que é importante. Portugal já mostrou que consegue fazer melhor. Por exemplo, em 2015, nós atingimos alguns dos nossos melhores resultados e culminámos uma trajetória de melhoria construída ao longo de vários anos. Passaram 10 anos e estamos novamente próximos dos níveis de 2006. E isto acontece quando precisamos de jovens com conhecimento, capacidade de leitura, matemática, ciência, pensamento crítico, que é tão importante, sobretudo agora, face até todos os desafios que a própria inteligência artificial nos está a colocar. Mas há algo que eu não gostaria que acontecesse, que transformássemos estes resultados numa guerra política. A educação, como se sabe, constrói-se ao longo de muitos anos e atravessa vários governos. Quando os nossos jovens aprendem menos, não perde um governo, nem ganha uma oposição. Perdemos todos. A educação tem de ser um compromisso nacional. Devemos, assim, discutir as causas, avaliar o que funcionou quando Portugal melhorou, corrigir aquilo que deixou de funcionar e, acima de tudo, encontrar um compromisso que possa sobreviver aos ciclos políticos.
0: No Morno, voltamos a um tema de que já temos falado nas nossas conversas no termómetro, a inteligência artificial, e se bem me recordo, Elvira Fortunato já teve a oportunidade de, nessas alturas, em algumas delas pelo menos, deixar alguns alertas sobre cautelas que devem ser tidas relativamente a essa nova realidade. O tema está outra vez na ordem do dia, houve avisos, nomeadamente de responsáveis pelas grandes empresas neste setor, também a reação do Presidente dos Estados Unidos desvalorizando esses avisos. Que ponderação temos que fazer?
1: Pois é verdade. Aliás, eu estive até a recordar os outros termómetros que eu tinha feito, e precisamente o último antes de férias, que foi no dia 28 de julho, a minha notícia morna estava relacionada exatamente com a inteligência artificial, porque aliás não foi só na última e hoje que estou a falar, é um tema que é extremamente importante e que nos deve alertar. E eu aqui considero novamente a inteligência artificial numa notícia morna, precisamente porque, sendo que acho que a inteligência artificial é uma ferramenta que nos pode ser muito útil, nomeadamente na área médica, na análise de muitos dados, portanto é uma ferramenta que vai aumentar a produtividade. Aliás, eu costumo dizer que nós não ficamos mais inteligentes, mas ficamos muito mais eficientes. Contudo, há alertas, quer dizer, nós não podemos perder, e nomeadamente estas grandes empresas, não podem perder o controle que estas ferramentas podem desempenhar no futuro. E isso foi até aquilo que foi dito agora também há dois, três dias, de uma pessoa importante de uma dessas empresas mundiais, que se demitiu da empresa e veio alertar exatamente para os riscos que a inteligência artificial pode ter caso ela não seja mais regulada, aliás, ou mesmo até abrandada. Portanto, o conselho que várias pessoas deram foi que se devia abrandar no desenvolvimento destes modelos, exatamente para não se perder o controle. Portanto, é um problema que está em cima da mesa. Eu penso que os grandes players, as grandes potências mundiais, deveriam talvez trabalhar mais em conjunto, seja o modelo dos Estados Unidos, seja o modelo da China, que são completamente diferentes. Mas acho que, acima de tudo, queremos um mundo melhor e não queremos que o mundo seja destruído por ferramentas que nós estamos a produzir neste momento.
0: Finalmente, no quente, traz-nos uma saudação a todos os que estão, por esta altura, a entrar no ensino superior. E que mensagem lhes deixa a professora Elvira Fortunato, para além de, presumo, que estudem muito, que se esforcem?
1: Exatamente, aliás, como professora, é isso que eu quero também desejar aos futuros alunos que ingressaram agora no ensino superior. Pronto, depois de tudo aquilo que aconteceu este ano em torno do acesso ao ensino superior, e penso que temos de reconhecer que foi um processo que correu mal e gerou demasiada incerteza, e espero sinceramente que as lições tenham sido aprendidas, mas hoje quero, acima de tudo, destacar o que é positivo. Quase 50 mil estudantes foram colocados na primeira fase do ensino superior público, mais cerca de 14% que no ano passado. É uma excelente notícia vermos tantos jovens quererem continuar a estudar e a investir na sua formação. E agora começa talvez a parte mais importante. Espero que estes jovens não se desiludam e, acima de tudo, espero que não desistam, que trabalhem, que estudem. Entrar no ensino superior é apenas o primeiro passo. Temos a responsabilidade de lhes proporcionar um ensino de qualidade, exigente, mas também condições para aprenderem, crescerem e concluírem os seus cursos. Porque não podemos celebrar apenas quantos entram, temos também de nos preocupar com quantos ficam, quantos conseguem concluir e com aquilo que levam consigo quando saem. Por isso, apesar de tudo aquilo que aconteceu, hoje quero olhar para estes números com esperança. Cada jovem que escolhe continuar a estudar é uma oportunidade para ele próprio e, acima de tudo, é uma oportunidade para o país.
0: E é com esse voto de boas-vindas dirigido a quase 50 mil estudantes que agora chegam ao ensino superior que terminamos, no quente, este termómetro. Obrigado, Elvira Fortunato, e até para a semana.
1: Obrigada e até para a semana.
2: Faltam 18 para as 10 e também à terça-feira na emissão TSF o Jornal Mobile Summit com Ana Maria Ramos e José Manuel Cabo.
3: Em carros de Almada a Oeiras. As primeiras experiências marcam o arranque de mais uma semana da mobilidade. 8 medidas em curso na margem sul, também vai e volta na marginal, limpar de bicla e até sunset bike. O Salão das Carochas vai abrir portas às últimas do metro, até à Caparica, aos catamarãs da Transtejo e à Operação Rodoviária da Carris. A nova plataforma da mobilidade elétrica ganhou novos inquilinos autónomos, Tesla, BB e iGreen Power são os primeiros operadores a aderir fora da ligação à Mobi-E. A partir desta semana, o passe ferroviário verde passa a incluir serviços urbanos de Lisboa e Porto. São notícias do mundo da mobilidade. Antes de ser permanente, avança a primeira experiência para a viragem de Almada Velha sem carros, com projetos piloto também junto à Escola da Trafaria. É apenas parte de 8 intervenções para testar novas soluções de reordenamento urbano e devolver mais espaço às pessoas, menos trânsito, estímulo do transporte público. É o que adianta Duarte de Araújo Mata, o diretor do Departamento de Ambiente da Autarquia Almadense.
4: Estamos a intervencionar 8 áreas do município ao mesmo tempo e, portanto, é uma intervenção ímpar de melhoria da mobilidade com zonas de acesso condicionado, como é o caso da Almada Velha, que vai passar a ter depois, efetivamente, isso a funcionar em outubro. Agora é uma intervenção de informação e sensibilização. Como medida permanente, também vai existir a questão dos acessos condicionados à Fonte da Telha, na Cova da Piedade, e temos uma rua escolar na Vila Nova, na União de Freguesias de Trafaria e Caparica. Também temos uma intervenção permanente no Laranjeiro Feijó, portanto na Praceta Dom António da Almada e na Rua Luís de Camões e Avenida 23 de Julho.
3: Há ainda estudos sobre o futuro metro da Margem Sul para conhecer na Conferência Mobilidade e Diálogo, que junta operadores já amanhã no Centro Cultural do Salão das Carochas, para o pontapé de saída da Semana Europeia da Mobilidade.
4: Há estudos que estão a ser trabalhados em conjunto com a Câmara tem uma task force para trabalhar esse tema e, portanto, já há traçado, já há desenvolvimento de soluções e teremos uma apresentação da extensão do metro na Costa da Caparica e à Tafaria, que de facto é uma intervenção estruturante para a melhoria da mobilidade. Teremos também a TML a apresentar os resultados, os pontos fortes e os pontos fracos, o diagnóstico, no fundo, da operação da Carris Metropolitana em Almada e quais são os grandes números e a evolução. Teremos também a Transtejo, a falar das ligações fluviais a partir da Almada.
3: Também as primeiras experiências para a criação de zonas verdes e pedonais, para atenuar os efeitos das ondas de calor num concelho que viveu o drama da falta de água durante o verão.
4: A questão da água está a ser acompanhada praticamente hora a hora, não é? É uma questão que tem hoje alguns desenvolvimentos. Essa contratualização com a Península de Setúbal para poder haver um abastecimento também a partir de Castelo do Bode, independentemente de um conjunto de matérias que nós também trabalhamos aqui na área do ambiente estratégico. Já estávamos a estudar o grande aquífero da Costa da Caparica e agora estamos a alargar também esse processo. Temos depois várias pedonalizações por via de um projeto europeu climático, de adaptação climática às ondas de calor. Portanto, vai haver uma intervenção que vai aumentar o ensombramento com destaque para todo o sistema de mobilidade em redor da Praça São João Batista, da Praça da Liberdade no centro da Almada e, portanto, vai haver uma alteração dos circuitos, libertando as duas praças que ficam assim ligadas já a partir do dia 21, de forma ainda temporária em termos de obra, mas depois com uma intervenção que se seguirá nos meses seguintes.
3: Também a avançar com a primeira experiência de rua sem carros, o Eiras dá o pontapé de saída para a Semana Europeia da Mobilidade, assinala ainda o arranque do ano letivo, é o que revela Dina Aguiar, a administradora da Parques Tejo.
5: Nós temos a questão do Eiras sair à rua, portanto a ideia deste projeto é começarmos a pensar espaços onde a circulação automóvel seja condicionada. Neste caso é na frente de uma escola e, portanto, ser possível criar uma infraestrutura que permita às crianças irem em segurança e limitando aqui o constrangimento dos carros na frente da escola. Também com o lançamento da inovação da Apple Eiras Move Escolas para criar aqui a interação tecnológica que facilite todas as interações e toda a informação que os pais recebem sobre este projeto.
3: O Eiras quer ainda dar um primeiro contacto à população com o BN, o veículo autónomo do CEIA, já em produção em Itália, a juntar a outras experiências previstas para os próximos dias.
5: O Eiras fará aqui um piloto deste projeto do BN, que é um veículo elétrico de utilização partilhada que permite facilitar aqui a frota das empresas e nós estamos a pensar nele. Portanto, tem aqui a facilidade de ser utilizado através de uma app de forma autónoma, elétrico, pequeno, 3 lugares, e a app permite reservá-lo, utilizá-lo e, portanto, traz aqui um facilitismo e uma inovação também a esta forma de mobilidade.
3: E o Governo faz coincidir com este arranque da Semana Europeia da Mobilidade o alargamento do passo ferroviário verde a Lisboa e Porto.
6: Tens um minuto?
3: É o pedido do Ministro das Infraestruturas a circular nas redes sociais para explicar o título que, por 20 euros, permite percorrer de comboio todo o território. E a partir desta terceira semana de setembro é alargada às áreas metropolitanas das duas maiores cidades do país.
6: A partir de setembro, o passe ferroviário verde passa também a poder ser utilizado nos comboios urbanos de Lisboa e do Porto. Por apenas 20 euros por mês passa a ser possível usar o mesmo passe em toda a rede ferroviária abrangida. De norte a sul do país. Mantém-se a exceção do Alfa Pendular e do Intercidades em primeira classe. Para algumas famílias, a poupança pode chegar aos 480 euros por ano.
3: O Dia Europeu Sem Carros marcará o encerramento desta Semana Europeia de Mobilidade dentro de 8 dias, numa altura em que Portugal acolhe os primeiros inquilinos operadores não ligados à Mobie, que passam a integrar a plataforma de dados da mobilidade elétrica. São eles a Tesla, a BBG e a Hight Green Power.
2: Noite de terça-feira na emissão TSF, estamos a 11 minutos das notícias às 10.

Um pouco de música para o final desta hora de emissão na TSF, antes das notícias às 10 horas. O terceiro single do álbum Rapaz da Montanha, disco do ano passado de Rodrigo Leão e também uma gravação ao vivo de um tema de Jorge Palma.

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0: 9:58 menos uma hora nos Açores.
1: O Ministério da Educação diz que já estão colocados mais 569 alunos do ensino básico e secundário, alunos dos concelhos de Almada, Sintra e Amadora. O preço da eletricidade no mercado regulado sobe 2,7%, um novo preço a partir de outubro. O Presidente da Câmara de Lisboa pede o cancelamento do sistema Volta, diz que a ideia é boa, mas o resultado é mau. O Presidente da República deixou esta tarde uma mensagem, diz António José Seguro, que é dever de todos melhorar o Serviço Nacional de Saúde. O Presidente lembra o Pacto para a Saúde que sugeriu no início do mandato.
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0: Temperaturas há momentos, Porto 20 graus, Lisboa 21, Ponta Delgada 22 graus, Funchal 24 e Faro há instantes com 27. Edição das 10 horas, Gabriela Batista.
1: O Ministério da Educação revelou esta noite que foram encontradas escolas para 569 alunos dos concelhos de Almada, Sintra e Amadora. Os alunos foram colocados na sequência de uma reunião que juntou os diretores de 47 agrupamentos de escolas. Segundo o comunicado do Ministério da Educação, destes 569 pedidos de matrícula, 65% tinham sido pedidos feitos fora de prazo. Amanhã vai haver uma nova reunião, desta vez com diretores de agrupamentos de escolas de Odivelas e do Barreiro, igualmente para encontrar soluções para alunos destes concelhos. Ainda no comunicado do Ministério da Educação, adianta que desde 7 de setembro foram registados 597 pedidos de matrícula para todos os anos de escolaridade em escolas dos concelhos de Almada, Amadora, Cascais, Lisboa, Boa, Seixal e Sintra, e esses pedidos de matrícula fora de prazo têm dificultado a colocação atempada dos alunos. Ontem foi encontrada uma solução para cerca de 500 estudantes do ensino básico e secundário do Concelho de Lisboa. Novos preços para o mercado regulado da eletricidade. A fatura média mensal da eletricidade para a maioria dos clientes domésticos do mercado regulado vai aumentar cerca de 2,7%. O preço foi atualizado pela entidade reguladora dos serviços energéticos. Os aumentos vão variar consoante a potência contratada. O aumento de setembro para outubro na fatura pode chegar quase aos 3 euros. Este é um aumento trimestral que acontece devido a uma subida acentuada por causa do conflito entre os Estados Unidos e o Irão. O Presidente da República aproveitou esta tarde o facto da cerimónia de entrega do Prémio António Champalimau de Visão acontecer no dia em que o Serviço Nacional de Saúde faz 47 anos, para sublinhar que é dever de todos melhorar o SNS. Uma mensagem deixada na intervenção que fez numa cerimónia onde estava também o Primeiro-Ministro e antigos Presidentes da República, Francisco Nascimento.
3: No mesmo carro, desde o Palácio de Belém, depois da primeira reunião semanal pós-férias, o Presidente da República e o Primeiro-Ministro chegaram juntos à Fundação Champalimau. Sorridentes, apesar da polémica com o Ministro da Administração Interna, que marcou o período de descanso. Pela primeira vez, António José Seguro entregou o prémio António Champalimau de Visão e logo no dia em que se celebra o Serviço Nacional de Saúde.
4: Não há saúde ao alcance de todos sem um sistema público que a garanta. Não há democracia plena sem que o direito à saúde seja de facto universal.
3: E na plateia também esteve a Ministra da Saúde, Ana Paula Martins.
4: É dever de todos melhorar uma das maiores conquistas da democracia portuguesa. É esse o sentido do Pacto para a Saúde que lancei no início do meu mandato e para o qual é necessário canalizar todas as nossas energias. Uma democracia forte precisa de um Serviço Nacional de Saúde que promova o acesso à saúde a tempo e horas.
3: Sobre as polémicas, nem uma palavra, nem declarações aos jornalistas. Marcelo Rebelo de Sousa também por lá passou, mas assinou apenas. Já Aníbal Cavaco Silva.
5: Eu não quero acrescentar nada a todo o ruído político que anda por aí, que eu penso que não serve os interesses do país, porque eu tenho neste momento, eu estou neste momento na condição de reformado das questões de política.
3: Mas a que questões se refere o antigo Presidente da República?
5: Eu peço a vossa desculpa, mas compreendam que eu não quero acrescentar nada ao ruído mediático que existe neste momento no país, demasiado intensivo e, se calhar, muito pouco justificativo.
6: E agora, vou jantar.
5: Vou jantar.
3: Cavaco Silva seguiu para jantar sem esclarecer ou apontar responsáveis pelo ruído.
1: O antigo presidente Cavaco Silva foi o único a falar com os jornalistas. Sem declarações à saída ficaram as palavras de António José Seguro na intervenção que fez na cerimónia de entrega do prémio António Champalimau de Visão, momento que António José Seguro aproveitou para lembrar outro António, António Arnoux, que ficou conhecido como o pai do SNS. Lembrou o Presidente da República que o Serviço Nacional de Saúde continua a ser imprescindível para milhões de portugueses. O Presidente

0: prevenção é necessária. E quer que uma cidade como a nossa tenha que ter essa preocupação, a preocupação de cada vez reciclar mais. Mas uma política ambiental não deve ser nem um imposto, nem um drama social. E aqui temos visto que este sistema Volta tem sido exatamente isso, um imposto para quem paga e um drama social sem precedentes na nossa cidade. Mais uma vez, meus amigos, mais uma vez eu peço ao Governo para fazer exatamente como foi feito em França, cancelar de imediato esse sistema. É uma boa intenção, é um mau resultado, não queremos.
1: O sistema de depósito tem provocado impactos negativos na higiene urbana em Lisboa, bem como em outros municípios. A deputada municipal do PCP, Sofia Lisboa, manifestou satisfação por Carlos Moedas defender o fim do sistema Volta, mas ressalvou que essa posição assumida por Carlos Moedas não lhe permite ficar descansada quanto ao tema.
2: Ficamos satisfeitos que tenha assumido aqui a posição que assumiu, Sr. Presidente da Câmara, mas não ficamos descansados, tendo em conta a posição que também tinha assumido, por exemplo, relativamente ao aeroporto e que depois deu dito por não dito e aceitou aquilo que é uma subordinação do Governo aos interesses de estratégicos e privados de uma empresa que gera os aeroportos no país. Portanto, não ficamos descansados. Todos os dias, ao anoitecer, vemos esta imagem nas ruas de Lisboa. Contentores abertos, sacos rasgados, lixo espalhado pelos passeios e pessoas que revolvem os resíduos à procura de garrafas e latas. Contudo, este cenário não é uma consequência acidental de uma boa política. Pelo contrário, a proliferação de pessoas a remexer nos contentores é o resultado previsível de uma decisão política que transformou cada embalagem de plástico ou metal num pequeno depósito de dinheiro.
1: Declarações na reunião da Assembleia Municipal de Lisboa, onde a autarca do PCP, Sofia Lisboa, afirmou ainda que os dados recentes colocam a capital como o município com maior número de reclamações sobre lixo urbano. Na resposta à vereadora da Higiene Urbana, Joana Batista, garantiu que as reclamações pelo lixo não aumentaram neste ano, mas sim reduziram. A ministra do Trabalho e Segurança Social inaugurou esta tarde em Mafra o novo lar da Santa Casa da Misericórdia. Tem capacidade para receber 60 utentes, mas apesar de estar pronto, ainda não tem autorização da Segurança Social para funcionar. O provedor da Santa Casa da Misericórdia de Mafra adiantou à TSF que o lar já tem a licença da autarquia, mas ainda aguarda pela luz verde da Segurança Social, explicou Joaquim Sardinha, o provedor da Santa Casa da Misericórdia de Mafra.
3: Nós temos o edifício pronto, disponível para ser utilizado por 60 utentes. Mas para isso é preciso que nós só temos licença de utilização da cama, ainda falta os licenciamentos da parte da Segurança Social. Portanto, nós apresentámos uma candidatura para o CUP, que é automático os projetos do PRR para protocolar um conjunto, 80% das camas disponíveis ficam sujeitas a um protocolo esse que corresponde a um encargo que o Estado tem com os utentes que vão ser beneficiários desta nova instituição, deste novo IRP.
1: E esta tarde, Joaquim Sardinha aproveitou a presença da ministra Maria do Rosário Palma Ramalho para fazer um pedido.
3: Deixei um desafio à senhora ministra para andar mais depressa.
4: E o que é que lhe respondeu a senhora ministra?
3: Ela não tem que responder, ela tem que mandar os serviços responderem, mas sim, façam favor de andar mais depressa. Não é? Estou a dizer, eu não sei o que é que a senhora ministra vai dizer aos serviços, mas presumo que seja isso, não é assim? Pelo menos ficou sensibilizada para uma situação que se calhar ela não sabia.
1: Joaquim Sardinha, além de provedor da Santa Casa da Misericórdia de Mafra, é também vice-presidente da autarquia, admite que os procedimentos são demasiado burocráticos.
3: A nós exigem-nos alguns procedimentos que são ligeiramente complicados. Por exemplo, nós temos que apresentar o registro predial atualizado. Ora, nós acabamos a obra no dia 31 de julho. Tivemos uma licença da Câmara de licença de utilização. Tínhamos telas finais, feitas nos 15 dias antes, e enviámos às finanças para atualização da caderneta. E agora, depois disso, vai para a conservatória registar a atualização das condições do edifício, que o edifício tinha tantos metros quadrados, agora passou a ter mais,

0: E, portanto, estes processos, às vezes, o Estado exige coisas que o próprio Estado não tem mão no controle dos prazos.
1: E é isso que está a atrasar, então, esse...
0: pode ser um pequeno pormenor. Eu estou a dizer que a entrada em funcionamento está dependente, efetivamente, da aprovação do PROCU.
2: Na semana passada havia 156 pessoas inscritas para este novo lar que tem capacidade para receber 60 utentes, mas que ainda não tem luz verde para começar a funcionar. A Itália prolongou hoje por mais 15 dias os controlos de fronteira a viajantes vindos de Espanha. Madrid respondeu com uma medida recíproca. O braço de ferro entre os dois Estados-membros da União Europeia dura desde o início de agosto. Nessa altura, Itália suspendeu o acordo de Schengen com Espanha, depois de dezenas de milhares de migrantes vindos de Marrocos terem entrado no enclave espanhol de Ceuta no final de julho. O Ministério Italiano do Interior justificou a decisão de prolongar os controlos de fronteira, alegando riscos elevados para a segurança interna, também o perigo de infiltração terrorista. A decisão segue-se à avaliação de um comitê responsável pela segurança das fronteiras. Espanha mantém os próprios controlos em vigor desde 8 de agosto até 8 de outubro. O governo espanhol diz que os motivos que os justificam se mantêm inalterados. Os dois países não têm fronteira terrestre. As verificações são feitas nos portos e nos aeroportos a cidadãos de países terceiros.
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9: Noite de terça-feira na emissão TSF, passam 15 minutos das 10 horas e à terça-feira tem a palavra Francisco Porto Fernandes.
10: O facilitismo é o maior inimigo dos pobres. Há números que não podem ser relativizados. Os resultados do PISA 2025 são um desses casos. Portugal recuou nas três áreas avaliadas: matemática, leitura e ciências, para valores próximos dos registados em 2006. Em matemática, 35% dos alunos portugueses não atingem sequer o nível mínimo de proficiência. Em leitura, são 28%. Nós estamos perante uma pequena oscilação estatística. Estamos perante o desaparecimento de quase duas décadas de progresso educativo. Mas o dado que mais nos deve inquietar é outro. Em ciências, 92 pontos separam os alunos mais favorecidos dos mais desfavorecidos. Uma diferença que é bastante superior à média da OCDE. Isto significa que, em Portugal, a conta bancária dos pais continua a ajudar a determinar os resultados escolares dos filhos. Quando a escola falha, não falha da mesma forma para todos. Uma família com recursos consegue compensar as fragilidades do sistema. Paga explicações, compra livros, proporciona viagens, atividades culturais e acesso a melhores ferramentas. Se for necessário, muda ao filho de escola. Uma família pobre não dispõe dessas alternativas. Depende muito mais, muitas vezes exclusivamente, da escola pública. É por isso que o facilitismo é o maior inimigo dos pobres e da mobilidade social. Baixar a fasquia em nome da inclusão pode parecer generoso, mas é profundamente injusto. Esconde as dificuldades, adia as respostas e permite que os alunos avancem sem dominarem conhecimentos essenciais. O problema não desaparece, acumula-se. Começa na leitura, agrava-se na matemática, condiciona as escolhas no ensino secundário e acaba por determinar quem entra no ensino superior, o curso que frequenta e quem consegue concluir. No final, quem tinha condições encontra uma solução. Quem não tinha, fica para trás. Exigência não significa regressar a uma escola autoritária, baseada no medo, na humilhação, na simples memorização. Exigência significa acreditar verdadeiramente que todos podem aprender. Significa estabelecer metas claras, assegurar currículos sólidos, avaliar com seriedade e intervir logo que surgem as primeiras dificuldades. Exigir sem apoiar é injusto, mas apoiar sem exigir é desistir dos alunos. Temos de valorizar os professores, reformar a sua formação e devolver as condições para ensinarem. Precisamos de acompanhamento individual, tutorias e apoio dirigido aos alunos que revelam dificuldades. Precisamos de recuperar competências básicas de leitura, escrita, matemática e pensamento científico. E precisamos de enfrentar seriamente as distrações digitais sem cair nem na proibição cega, nem no deslumbramento tecnológico. A tecnologia deve estar ao serviço da aprendizagem. Nunca pode substituir o esforço de ler, pensar, questionar e compreender. Países como a Estónia e o Japão continuam entre os sistemas educativos com melhores resultados. Não temos de copiar modelos, nem ignorar as diferenças culturais e sociais, mas devemos retirar uma conclusão simples. O declínio não é inevitável. Quando existem objetivos claros, estabilidade nas políticas, bons professores e apoio adequado, os resultados aparecem. O lugar onde nascemos não deve determinar o lugar a que podemos chegar. Essa deve ser a promessa fundamental da escola democrática, permitir que o futuro de cada criança dependa do seu trabalho, do seu esforço e do seu talento, e não do rendimento da sua família. Portugal tem de tratar a educação como a sua principal política de desenvolvimento. Os seus resultados não cabem num ciclo eleitoral. Uma decisão tomada hoje, numa sala de aula, só será plenamente visível daqui a 10 ou 20 anos, na produtividade da economia, na qualidade da democracia, na capacidade de inovação e na redução da pobreza e das desigualdades. É talvez por isso que a educação é tantas vezes ideada. O investimento é feito agora, mas o retorno chega depois. Pior ainda, depois da próxima eleição. E a política, demasiadas vezes, prefere aquilo que pode inaugurar antes das próximas eleições. Mas uma política séria pensa na próxima geração, não apenas na próxima eleição. Precisamos de uma escola que abra portas, mas também que prepare cada jovem para as atravessar. Uma escola exigente porque acredita, inclusiva porque apoia, pública porque garante que nenhum talento é desperdiçado. A educação é o investimento mais lento de um país e é precisamente por isso o mais decisivo.
9: Francisco Porto Fernandes tem a palavra na emissão TSF à terça-feira. São 10h19, um pouco de música antes da síntese à meia hora. Vamos ficar com gravações históricas, a começar pelo verão de 1965, um dos temas do álbum Help dos Beatles.

duas canções com o mesmo título, I Needs You, primeiro os Beatles, o álbum Help, verão de 1965, e agora os America, uma banda norte-americana, mas que se formou em Londres, tema do álbum estreia homónimo, gravado há 55 anos, em 1971. E continuamos na América do Norte, e agora com o canadiano da cidade de Vancouver, Tobias Jesso Jr., com um dos temas do álbum estreia em 2015.

0: 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E o que é que tu fazes por mim?
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0: 10:30, menos uma hora nos Açores e uma breve síntese das notícias com Gabriela Batista.
1: O Ministério da Educação diz que já foram colocados mais 569 alunos do ensino básico e secundário, alunos dos concelhos de Almada, Sintra e Amadora. Amanhã há uma nova reunião com diretores de agrupamentos de escolas, desta vez dos concelhos de Odivelas e Barreiros, para procurar soluções para alunos que também não tinham sido colocados. Neste comunicado, o Ministério da Educação indica como uma dificuldade o facto de muitas matrículas terem sido feitas fora de prazo. O Ministério da Educação indica um número: desde 7 de setembro foram registados 597 pedidos de matrícula para todos os anos de escolaridade em escolas dos concelhos de Almada, Amadora, Cascais, Lisboa, Seixal e Sintra. Já a partir do próximo mês, a fatura média mensal de eletricidade para a maioria dos clientes domésticos do mercado regulado vai aumentar para cerca de 2,7%, são dados atualizados pela entidade reguladora dos serviços energéticos. A Associação dos Profissionais da Guarda espera que o Governo avance o mais rápido possível com as obras na Escola de Formação de Guardas de Porto Alegre, um apelo que surge numa altura em que a Associação denunciou em comunicado que tem recebido vários relatos de pragas de percevejos nesta unidade, o que obrigou a que o curso de formação de guardas passasse a ter aulas à distância, ou seja, em regime através de meios online. Além das pragas que se propagam devido à degradação do edifício, falta de higiene do espaço e colchões velhos, são denúncias feitas pelo presidente da Associação de Guardas, que vamos poder ouvir às 11 da noite. A guerra entre os Estados Unidos e o Irão já custou aos Estados Unidos 33 mil milhões de dólares. A avaliação dos custos foi feita pelo Gabinete de Orçamento do Congresso, que adiantou ainda que os custos vão continuar a somar-se a um ritmo de pelo menos 3 mil milhões de dólares por mês. Este Gabinete do Congresso prevê ainda que a guerra continue a contribuir para a subida da inflação nos Estados Unidos.
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0: Estamos a 26 minutos das notícias às 11 horas e agora na emissão TSF Pais e Filhos com Maria Ramos Santos, som de Paulo Jorge Guerreiro. O tema desta semana é a baixa autoestima.
4: Está a começar cada vez mais cedo a preocupação com a aparência física. Se antes era algo associado à adolescência, a realidade agora diz respeito a crianças de 5, 6 anos. Algumas até já recorrem à terapia pelo descontentamento que sentem em relação ao próprio corpo. Outras não falam, não demonstram, e por isso é ainda mais importante que os pais estejam atentos, diz Micaela Ribeiro, psicóloga, a convidada deste programa. Porquê é que o descontentamento começa tão cedo?
5: Em Sim. Na consulta ou em consulta clínica, nós temos realmente assistido a um maior impacto, efetivamente, da imagem logo desde cedo, que vem muitas das vezes também, pelo que nós sabemos, daquilo que é o contexto atual, as redes sociais, aquilo a que as crianças estão expostas, mas a verdade é que tem sido muito fora daquilo que era o comum, ou seja, ao contrário daquilo que se pensava, a preocupação com a imagem realmente tem vindo a começar desde cedo e não necessariamente na adolescência, como se calhar há uns tempos se acharia o mais comum, porque a verdade é que uma criança pequena já consegue perceber quais são os corpos que são valorizados, quais são os comentários que os adultos fazem sobre a aparência, quais são as características que recebem aprovação social. Aquilo que eu sinto é que, apesar de não terem a capacidade para compreender toda a complexidade da mensagem que se transmite sobre o corpo, aprendem realmente que o corpo pode determinar o nosso valor ou a forma como somos avaliados, e por isso isto realmente acaba por ser perigoso, porque temos aqui crianças demasiado preocupadas com a aparência logo desde cedo, não é? Ou seja, estamos aqui no fundo a criar crianças expostas muito cedo a uma quantidade enorme de informação sobre como supostamente deveriam ser.
4: Estamos a falar de que idades?
5: É assim, normalmente aquilo que eu vejo em consulta começa ali nos 6 anos, ou seja, na entrada da escola primária normalmente. No entanto, também já existem aqui alguns comentários ou algumas coisas mais subtis que podem sim começar no infantário, por exemplo, ali dos 3 até aos 5 anos.
4: E de que forma é que os algoritmos estão a potenciar a comparação constante? As crianças têm a maturidade para perceber que parte dos conteúdos que aparecem podem ter filtros ou ser alterados?
5: Pois, essa é que é a grande questão, porque antes uma criança podia comparar-se maioritariamente com os colegas da escola. Atualmente, de forma perigosa, pode comparar-se em poucos minutos com centenas de pessoas e muitas delas com imagens filtradas, editadas, cuidadosamente selecionadas. E repare, o problema não é apenas a existência destas imagens, é a capacidade que nós estamos a dar às crianças para compreenderem aquilo que estão a ver, que no caso me parece muito limitada. E na verdade, as redes sociais não são a única causa, mas são um fator ambiental muito relevante, porque nós temos muitas coisas a acontecer, a comparação social, os filtros que são muito usados, as edições nas fotografias, e as plataformas realmente acho que vieram amplificar aqueles fatores que nós sabemos que estão relacionados com a insatisfação corporal nas crianças.
4: E ainda há forma de reverter toda esta tendência?
5: Pois, existe forma de reverter, sim. Ou seja, há efetivamente alguma psicoeducação que se pode fazer logo desde cedo em relação à imagem, ou também tentar retirar o valor pessoal associado ao físico, associado à imagem que transmitem aos outros, ou seja, no fundo, fazer com que as crianças se sintam valorizadas por aquilo que são e não por aquilo que mostram, não é? Porque eu acho que, no fundo, aquilo que está a acontecer é que há uma alteração da referência que a criança tem daquilo que é um corpo real ou daquilo que são imagens reais, porque estão expostas repetidamente a coisas que não existem, a determinadas proporções corporais, a rostos modificados, e no fundo acabam por começar aqui a interiorizar aquilo que é uma referência normativa de imagem que não é a realidade, na verdade, e depois começam a questionar-se do porquê que não são de determinada forma, e aí é que começa a ser efetivamente problemático.
4: A partir daqui, Micael, que outros problemas podem surgir?
5: É assim, para além das comparações constantes e para além da questão de querer ser de determinada forma, há aqui também a questão de doenças ou perturbações alimentares, ou seja, quando começa a existir aqui alguma preocupação persistente com o corpo ou comentários frequentes sobre o peso, sobre a aparência, a vergonha em relação à imagem, o tentar controlar a alimentação, aí sim, efetivamente, podemos estar aqui perante uma preocupação maior. Claro que não vamos patologizar uma criança por dizer que uma vez que não gosta da barriga ou que queria ter uma imagem diferente, mas quando isto começa a ocupar demasiado espaço psicológico na vida da criança, então sim, temos que nos preocupar, porque depois existem aqui as perturbações alimentares que realmente podem existir e que estão muito presentes nestes casos também.
4: Falar de anorexia também faz sentido neste caso? Pode ser um desses problemas?
5: Sim, sim. E aliás, eu acho muito interessante fazermos esta ponte precisamente com a anorexia, porque é uma área que eu acompanho muito clinicamente. E é óbvio que não dá para dizer à partida que uma criança que está insatisfeita com o corpo vai desenvolver anorexia, porque é uma perturbação muito complexa, com vários fatores envolvidos. No entanto, quando uma preocupação com o corpo surge de forma muito precoce, que é um bocadinho este o nosso tema central, e se torna persistente, ela merece aqui atenção, porque a insatisfação corporal é de facto um dos fatores associados ao desenvolvimento das perturbações do comportamento alimentar, e por isso, aquilo que me preocupa enquanto profissional nesta precocidade é precisamente nós termos crianças a começar muito cedo a aprender que o corpo precisa de ser controlado. Claro que obviamente nós não sabemos que, aliás sabemos que a preocupação intensa com o corpo, a forma corporal, pode fazer parte de um conjunto de fatores de risco, sobretudo quando se começa a associar a restrição alimentar, o medo de ganhar peso, a valorização excessiva do corpo, que são tudo fatores associados à anorexia. Por isso, aquilo que me parece também importante dizer aqui aos pais é para prestarem atenção às primeiras mudanças na relação que a criança está a estabelecer com o corpo e com a comida, porque realmente pode começar desde tenra idade estas questões.
4: Já que fala em pais, como é que entram nesta equação? Qual deve ser o papel lá em casa numa situação dessas? Referir que muitas vezes estas inseguranças surgem de uma forma muito silenciosa, os pais nem dão por ela.
5: Sim, completamente. E aliás, se me permite, Maria, acrescentar aqui o impacto que os pais podem ter, porque não é necessário um pai ou uma mãe dizer diretamente à criança que não gosta de uma determinada parte do corpo dela para influenciar a forma como ela se vê. Acho que pode ser muito mais subtil, nomeadamente através dos comportamentos que as crianças observam, porque se elas têm um adulto constantemente a pesar-se, a fazer dietas restritivas, a evitar determinados alimentos, ou até falar de forma depreciativa do corpo, a criança vai aprendendo realmente que o corpo tem que ser permanentemente avaliado, e por isso às vezes a intervenção até começa mais nos adultos do que nas crianças. Claro que não vamos fingir que os corpos não existem ou que a saúde não importa, mas acho que é importante os pais ou os adultos à volta mudarem a forma como falam do corpo, porque uma coisa é ensinar uma criança a cuidar do corpo, a alimentar-se de forma adequada, a ter uma relação saudável com a atividade física, outra é ensinar que precisa de modificar o corpo para ser mais aceita e mais valorizada. Por isso, eu acho que a mensagem que os pais têm que passar é que o corpo não se pode transformar numa medida de valor, ou seja, retirar à imagem um significado de valor pessoal. Eu acho que isso é muito importante.
0: Faltam 18 para as 11, vamos para os não alinhados e a partir de hoje, desta terça-feira à tarde, com Joana Mortágua.
6: O arranque do ano letivo, com os problemas de que desde ontem temos tido notícias abundantes, e ainda os resultados do PISA 2025. São os assuntos que trazemos para este fim de tarde, o que significa que é com educação que ocuparemos os próximos minutos. Eu e Joana Mortágua, que a partir de hoje se junta ao Não Alinhados. Boa tarde, Joana, bem-vinda.
7: Boa tarde, e antes de mais quero agradecer o convite. É um gosto e uma honra estar na TSF agora com regularidade.
6: O ano letivo arrancou ontem para o ensino básico e não se pode dizer que tenha começado bem, entre muitos professores em falta, algumas centenas de alunos que não conseguiram inscrever-se em qualquer escola e alegadas recusas de alguns estabelecimentos de ensino em recebê-los. Se não é novidade que haja percalços no começo dos anos letivos, acha que desta vez está a ser pior?
7: Bom, eu acho que Fernando Alexandre, além de tudo, não percebe exatamente como é que funciona o sistema do ensino básico e secundário. E esta falta de conhecimento é um risco acrescido para quem entrou com uma opção liberal de revolucionar tudo, transformar tudo. E há um certo caos resultante desta transformação que tem a ver com a decisão de desmantelar o Ministério da Educação. O ministro Fernando Alexandre convenceu-se de que poderia reduzir em 50% o pessoal afeto aos serviços centrais do Ministério da Educação, fazer um corte drástico do ponto de vista de quem administra a forma como a educação opera no terreno, e que isso não teria consequências. Pois bem, teve. Teve consequências no caos que aconteceu nos exames e parece-me que tem consequências agora no início do ano letivo. A falta de professores é evidente que é um problema estrutural, que se podiam tomar medidas para o resolver, mas que não resulta destas decisões do ministro Fernando Alexandre. Mas Normalmente o que acontecia nos anos anteriores era que a DGEST passava agosto inteiro a distribuir os alunos pelas escolas e a tentar criar uma noção de rede, digamos assim, de complementaridade para fazer esta distribuição dos alunos pelas escolas. Os relatos que nós ouvimos agora é que as escolas, os agrupamentos foram deixadas à sua sorte e que as famílias não têm sequer um interlocutor junto do Ministério da Educação. E este caos organizativo, que não decorre necessariamente ou apenas da falta de professores, tem consequências para estes alunos, mas tem uma origem também nesta vontade do ministro Fernando Alexandre de desmantelar o Ministério da Educação.
6: Fernando Alexandre daria para a troca, se estivesse aqui, que a reestruturação que tem feito no Ministério terá também como objetivo devolver às escolas muitos professores que estavam noutras tarefas. Não colhe esse argumento?
7: O argumento é evidente. A falta de professores é um argumento que, em qualquer dimensão, às vezes pode tornar-se absoluto. Mas quando o pomos na balança, queremos mais alguns professores nas escolas ou o caos que tivemos nos exames com alunos prejudicados, sem saber se as suas notas são reais ou não? Queremos mais alguns professores nas escolas, numa dimensão que não resolve o problema, ou o caos no início do ano letivo? Não é retirando capacidade ao Ministério da Educação que este problema se vai resolver, com uma nuance que eu acho que é importante. Segundo eu sei, e espero estar certa, e que a minha informação esteja certa, a Deloitte, que é uma consultora externa, privada, tem neste momento o seu gabinete físico no Ministério da Educação. Ou seja, o ministro Fernando Alexandre conta com empresas de consultoria privada para resolver problemas de organização estratégica que não consegue resolver e que afastou quem poderia eventualmente ajudá-lo a resolver. Eu acho que é importante nós pensarmos se queremos que a organização da educação em Portugal esteja, e as suas decisões estratégicas, esteja a cargo de uma empresa externa. Esse é o primeiro ponto. O segundo ponto, e tem a ver com o início do ano letivo, é que também acho estranha a surpresa do ministro. Do ano letivo anterior para este, nós já tivemos mais cerca de 10 mil matrículas. Sabemos que há uma inversão, e ainda bem que há, na diminuição acentuada da população escolar que nós tínhamos nas últimas décadas. Sabemos que houve decisões muito erradas nas últimas décadas, que eram baseadas na ideia de que vamos ter menos alunos. Então, Nuno Crato dizia, temos professores a mais, não vamos ter alunos para tantos professores, e na altura dispensou, tirou do sistema 30 mil professores. Houve escolas que as populações exigiam em zonas de crescimento populacional, na margem sul, por exemplo, que não foram construídas com base na ideia de que as previsões demográficas indicavam menos alunos e não mais. Quando esta tendência se inverteu, e mais uma vez, ainda bem que se inverteu, porque nós queremos a população escolar e a população em idade ativa, parece-me que as decisões estratégicas não acompanharam isto. E é estranho que o ministro da Educação pareça ter sido apanhado de surpresa com o número de matrículas. Não, quer dizer, não vejo nenhuma razão para, em poucas semanas, ter havido um salto assim tão grande face ao ano passado.
6: Entretanto, o PS mantém em cima da mesa a hipótese de promover uma comissão parlamentar de inquérito, de que José Luís Carneiro falou pela primeira vez em julho, uma comissão parlamentar de inquérito sobre a educação. Pergunto-lhe, Joana Mortágua, tem função de ter sido deputada, se acha que, caso avance, isso pode ter algum mérito, nomeadamente no debate que apelava há pouco para uma reflexão mais estratégica sobre o futuro da educação e do ensino.
7: Quando o Ministério decide desmantelar a sua própria organização de direção administrativa e contratar empresas externas e nesse processo cria um caos nos exames, nós até hoje não sabemos exatamente que consequências diretas é que isso teve, mas sabemos que atrasou a vida académica e a entrada na faculdade de muitas famílias, criou uma enorme ansiedade, mas quando se gera esse caos, quando no início do ano letivo não há capacidade de prever e distribuir os alunos pelos agrupamentos, e os agrupamentos são deixados, segundo parece ser, à sua sorte. E tudo isto envolve uma demissão das responsabilidades do ministro e, ao mesmo tempo, contratações de empresas privadas. Eu acho que se justifica, digamos assim, uma fiscalização muito mais cuidada do que está a acontecer no Ministério da Educação. Foi por isso que o Bloco de Esquerda propôs, na altura, a comissão de inquérito ao caso dos exames. O meu medo é que não estejamos a olhar com atenção para além da incompetência do ministro, e isso vê-se em alguns casos concretos. Eu vou dar um exemplo muito, muito rápido, e para mim parece-me muito, muito simples. O ministro parecia surpreendido com o número de baixas médicas que os professores puseram esta semana. Ora, o ministro devia saber que o sistema obriga os professores que estão de baixa a voltar a pôr a baixa no início do ano letivo. Ou seja, eles têm que concorrer, são colocados nas primeiras reservas de recrutamento, são distribuídos pelas escolas, e só depois é que podem meter as suas baixas. As baixas, de certa forma, parece que interrompem durante as férias. Portanto, é normalíssimo que haja um conjunto de professores que estão de baixa e que o façam no início do ano letivo e que sejam substituídos depois. Ora, isto para o ministro parece ter sido uma surpresa. Parece que não sabe como é que o sistema funciona. E como é que nós podemos confiar que alguém com esta falta de conhecimento e com uma obsessão pelo desmantelamento do Ministério pode tomar decisões estratégicas para o futuro da educação em Portugal? E eu acho que é sobre isso que temos que refletir e também fiscalizar o Governo.
6: Agora, para fecharmos o nosso outro assunto anunciado, os resultados do PISA 2025, com recuo dos alunos portugueses com 15 anos nas áreas avaliadas, ou seja, leitura, matemática e ciências. E depois também com uma série de dados relevantes sobre razões que contribuem para esses resultados, como, por exemplo, a incapacidade de concentração muito associada à dependência das redes sociais. Que reflexão nos traz a propósito desses resultados e dessas causas?
7: Eu agradeço que tenha colocado a questão assim, porque eu ouvi alguns comentadores, e foi isso que me indignou, imediatamente a dizer que o problema tinha sido o fim dos exames, e que o fim dos exames, digamos assim, nos ciclos mais precoces, no final do primeiro ciclo e no final do terceiro ciclo do nono ano, eram os grandes responsáveis pela diminuição dos resultados do PISA. E isso é uma, para já não é um facto, e demonstra uma ignorância que é assustadora para o debate público. Em primeiro lugar, porque nos anos em que nós mais convergimos com a OCDE no PISA, que foi até 2015, não havia exames em anos precoces. Eu pertenço a essa geração, pertenço à geração de convergência, à geração que conseguiu os melhores resultados, ou aproximar-se dos melhores resultados de Portugal no PISA. Eu nunca tive exames até chegar ao secundário, à entrada para a faculdade, e, portanto, essa percepção é absolutamente falsa do ponto de vista dos dados, e depois porque ignora os grandes debates, que foram aqueles que colocou aqui, que têm a ver com a digitalização, a falta de professores e como é que nós a resolvemos. A digitalização, ou seja, o mundo digital e a forma como ele afeta as próprias capacidades de aprendizagem das crianças, os impactos da pandemia e todas aquelas coisas estruturais que estão a fazer com que Espanha, França, Alemanha, tenham tido nas suas manchetes o mesmo nível de alarmismo que nós tivemos sobre os resultados do PISA. Portugal está, digamos assim, num lote no ranking do PISA, haveria muito para dizer sobre isso, mas no ranking do PISA há um lote de países que é Alemanha, Holanda, França, Portugal, Espanha, e Portugal está nesse lote. Portanto, nós não estamos despencados para o final da tabela. Há um conjunto de países da OCDE, países europeus, que tiveram sistemas públicos de ensino que lhes permitiram avançar muito até os anos 2000, até a primeira década dos anos 2000, que agora estão a enfrentar dificuldades estruturais. E acho que é melhor para o país nós debatermos essas dificuldades estruturais em vez de nos entretermos nas guerrinhas sobre mudanças pontuais que, na verdade, não têm efeito assim tão amplos do ponto de vista de resultados.
6: Ficam assinaladas as suas recomendações também sobre este assunto. Por hoje não temos mais tempo. Cá estaremos para a semana. Obrigado, Joana. Até lá.
7: Obrigada, até para a semana.

0: Estamos a 4 minutos das notícias às 11 horas. Ainda antes das notícias, abrimos uma janela para o mundo com o paisagista sonoro Luís Antero, hoje com sons do campo.
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0: 10h58, menos uma hora, nos Açores.
1: O presidente da DECO diz que é uma péssima notícia para os consumidores. O anúncio do aumento do preço da eletricidade no mercado regulado vai subir em outubro 2,7%. O João Nabais diz que o governo está à deriva sem estratégia para enfrentar as subidas dos preços. O presidente da Câmara de Lisboa defende o fim do sistema Volta. Diz que a ideia é boa, mas o resultado é mau. Dois incêndios a preocupar em Proença Nova. Mais de 700 operacionais combatem as chamas em Portel, no distrito de Évora. Há um fogo a ser combatido por 300 de bombeiros.
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0: Temperaturas em instantes, Porto 19 graus, Lisboa 21, Ponta Delgada 22, com alguma chuva ainda, Funchal em instantes com 24 graus e Faro 26 graus. Edição das 11 horas, Gabriela Batista.
1: O presidente da DECO considera que o governo não tem uma estratégia para enfrentar a subida dos preços da energia e dos combustíveis e, na opinião de João Nabais, prova disso o anúncio esta tarde da entidade reguladora dos serviços energéticos. A partir do próximo mês vai haver uma atualização dos preços da eletricidade no mercado regulado, uma atualização que representa um aumento aproximadamente de 2,7% na fatura mensal média de eletricidade.
3: Se a própria ERSE, que não o esqueçamos, é a autoridade no setor da regulação, no setor energético, no setor elétrico, melhor dizendo, fazer um aviso desses ou uma comunicação dessas, é evidente que isso tem consequências catastróficas do ponto de vista dos custos, dos gastos de energia em casa, nomeadamente no setor da eletricidade. E, portanto, é uma péssima notícia para os consumidores. É uma péssima notícia para os portugueses e é mais uma evidência, do meu ponto de vista, de que neste momento não há estratégia em Portugal no que diz respeito ao controle dos preços da energia em geral e dos combustíveis em particular. Enfim, a eletricidade não é combustível, mas é setor energético.
1: Nestas declarações esta noite à TSF, João Nabais, o presidente da DECO, lamentou a falta de estratégia do governo.
3: O governo e os poderes públicos não conseguem apresentar aos portugueses uma ideia de previsibilidade. Estamos entregues, permita-me a expressão que é um bocadinho popularucha, estamos entregues à bicharada. Os preços sobem e nós pagamos mais. E nós pagamos mais não só pelo combustível, pela eletricidade que consumimos, mas pagamos mais em todos os outros aspectos, na medida em que basta que haja aumentos significativos no plano da energia para que isso se repercuta nos preços da alimentação, dos transportes, etc. E eu digo que há uma falta de estratégia porque nós não conhecemos a perspectiva que o Governo tem relativamente a estes temas, o que é que quer fazer. Aquilo que eu sinto é que o Governo está à deriva.
1: E por isso o João Nabais diz estar preocupado.
3: É evidente que isso vai ter uma consequência importante no bolso dos consumidores e, portanto, olhamos com preocupação e, repito, olhamos com digamos, com um arrepio, que é a sensação de podermos, de que não há estratégia, de que não há, digamos assim, uma capacidade de nos dizer a nós portugueses, a nós cidadãos, qual é a perspectiva com que podemos contar nos próximos meses. Nós estamos a viver numa linha de cada mês é como logo se vê. E, portanto, olha, neste mês vão ser mais 3 euros. Para o mês que vem podem ser mais 3 ou 4. Não se pode viver assim. Não se pode viver nesta situação que é profundamente angustiante. É preciso ter política clara. É preciso ter uma orientação de intervenção clara no mercado. E a sensação que temos é que este governo não a tem.
1: A reação do presidente da DECO, depois de saber da decisão da ERSE de subir no próximo mês o preço da eletricidade no mercado regulado, um aumento trimestral, um aumento de 2,7%, já em outubro, uma subida acentuada por causa do conflito entre os Estados Unidos e o Irão. O incêndio em Alvito da Beira, no concelho de Proença Nova, tem, nesta altura, uma grande parte do perímetro dominado. Neste momento, encontram-se perto de 500 operacionais no terreno. O comandante Miguel Oliveira, da Proteção Civil, adiantou há instantes à TSF que as perspectivas são boas para as próximas horas, isto no sentido de dominar este incêndio.
4: O incêndio de Alvito da Beira, no concelho de Proença Nova, mantém-se ativo, embora aceder aos meios, portanto o combate está a decorrer favoravelmente. Neste momento tem 227 veículos, 651 operacionais empenhados e, como lhe disse, a perspectiva é favorável para esta noite.
1: No combate a este incêndio, dois bombeiros ficaram feridos, adiantou à TSF o comandante da Autoridade Nacional de Proteção Civil, Miguel Oliveira.
4: Desde logo o perímetro, que já tem alguma extensão. Depois a própria orografia do território e também todo o perímetro florestal que abrangeu. E obviamente essa orografia faz com que as movimentações dos meios sejam mais lentas.
5: Portanto, já dura mais de 24 horas algum registro de feridos?
4: Nós não temos um registro muito de feridos, há sempre neste tipo de ocorrências. Nós temos dois bombeiros feridos leves e temos alguns assistidos, quer civis, quer bombeiros, que são assistidos no teatro de operações e normalmente continuam a sua missão.
1: Mais a sul há um outro incêndio, mobiliza cerca de 300 operacionais, um incêndio no concelho de Portel, no distrito de Évora. O comandante Miguel Oliveira adianta que foi feito um reforço de operacionais nas últimas horas.
4: Desde logo o perímetro, que já tem alguma extensão. Depois a própria orografia do território e também todo o

0: escutávamos Miguel Oliveira, mas neste registo sobre o incêndio em Portel, ou melhor, o incêndio em Proença Nova, quanto ao incêndio em Portel, no distrito de Évora, posso adiantar-lhe que, por causa das chamas, o itinerário principal número 2 está cortado ao trânsito entre Monte Trigo e Portel. Depois do Conselho de Lisboa, o Ministério da Educação revelou que hoje foram encontradas escolas para 569 alunos dos concelhos de Almada, Sintra e Amadora. Os alunos foram colocados na sequência de uma reunião que juntou os diretores de 47 agrupamentos de escolas. Paulo Fernandes Ribeiro.
1: As novas vagas agora garantidas na rede pública resultam das reuniões entre a Agência para a Gestão do Sistema Educativo e os diretores escolares. Os dados aguardam apenas a validação final. Estes 569 alunos juntam-se aos 405 colocados esta semana no Conselho de Lisboa. No total, são quase 1000 as colocações na região. De acordo com o Governo, 65% dos pedidos em Almada, Sintra e Amadora deram entrada fora do prazo. Desde 7 de setembro, deram entrada 597 novos pedidos na Grande Lisboa. A pressão abrange também os concelhos de Cascais e do Seixal. O Ministério esclarece que este fluxo dificulta a colocação atempada. Para resolver os casos pendentes, estão a ser criadas novas turmas, a integrar alunos supranumerários e a reorganizar os espaços escolares. Esta quarta-feira realiza-se uma nova reunião de trabalho com os diretores de Odivelas e do Barreiro, igualmente para encontrar soluções para os alunos ainda sem colocação. O comunicado do Ministério não adianta uma estimativa do número de alunos ainda sem vaga na rede pública. A tutela garante, no entanto, que nenhum estudante em idade escolar obrigatória vai ficar sem colocação.
0: Neste comunicado, o Ministério da Educação adianta ainda que desde 7 de setembro foram registados 597 pedidos de matrículas para todos os anos de escolaridade em escolas dos concelhos de Almada, Amadora, Cascais, Lisboa, Seixal e Sintra, e esses pedidos de matrícula fora de prazo têm dificultado a colocação atempada dos alunos. A Associação dos Profissionais da Guarda espera que o Governo avance o mais rápido possível com as obras na Escola de Formação de Guardas de Porto Alegre, um apelo que surge numa altura em que a Associação dos Profissionais da Guarda denunciou em comunicado que tem recebido vários relatos de pragas de percevejos nesta unidade, o que levou a que a formação dos alunos passasse a ser feita à distância. Além das pragas que se propagam devido à degradação do edifício, o presidente da Associação dos Profissionais da Guarda dá conta ainda da falta de ar-condicionado no quartel. Em declarações à TSF, César Nogueira diz que espera que o Governo avance de uma vez por todas com as obras nesta unidade, obras que já estão prometidas há vários anos.
2: Houve outros protocolos assinados e que depois não foram avante, né? Depois esperamos que pelo menos este protocolo, agora de facto e com esta situação, arranque de uma vez por todas e que não se empurre novamente para anos posteriores, porque nós já sabemos como é que é e daqui a nada passam 10 anos e o edifício está na mesma. É muito fácil, edifícios como aquele, acontecer novamente novas pragas, porque de facto aquilo são edifícios bastante antigos, bastante degradados, em que estas pragas são facilmente acontecem e por isso não é porque agora se vai desinfetar que não possa vir a acontecer, e por isso é que nós exigimos que de facto esta questão seja resolvida de uma vez por todas.
0: César Nogueira descreve à TSF as condições em que os formandos para guardas têm recebido a formação.
2: Para além do edifício, tem um espaço amplo, como qualquer outro quartel tem. O que é certo é que, para além do edifício ser bastante antigo, os materiais existentes são também bastante já muito usados. De facto, os próprios colchões, são aqueles colchões que muitos deles já têm mais de 20 anos, em que já passaram muitos instruentes, vêm e atiram-se para cima da cama porque vêm de um esforço físico tremendo e logicamente, sem ainda terem feito a sua higiene, e só por

0: passou várias pessoas diferentes, só por si são condições e com os anos que têm já não têm as mínimas condições para poderem ser usados, que é certo que são usados, porque é aquilo que existe, não é? Não tem havido grande investimento nesta parte.
1: O presidente da Associação de Profissionais da Guarda, César Nogueira, explica que os formandos da GNR, na Escola de Porto Alegre, foram enviados para casa durante 4 dias para que o local seja desinfestado. Ainda assim, alerta que se as obras não avançarem, a probabilidade das pragas voltarem é muito alta. Estes estudantes devem regressar ao quartel de Porto Alegre na próxima segunda-feira. O presidente da Câmara de Lisboa pediu hoje ao Governo para cancelar de imediato o sistema de depósito de embalagens Volta. Em funcionamento desde 10 de abril, o sistema permite aos consumidores recuperarem o valor de depósito de 10 cêntimos por embalagem pago no ato da compra. Na reunião da Assembleia Municipal de Lisboa, Carlos Moedas sublinhou que o sistema Volta tem sido um imposto para quem paga e um drama social sem precedentes para a cidade.
2: A política de reciclagem e reutilização é necessária e quer que uma cidade como a nossa tem que ter essa preocupação, a preocupação de cada vez reciclar mais. Mas uma política ambiental não deve ser nem um imposto, nem um drama social. E aqui temos visto que este sistema Volta tem sido exatamente isso, um imposto para quem paga e um drama social sem precedentes na nossa cidade. Mais uma vez, meus amigos, mais uma vez eu peço ao Governo para fazer exatamente como foi feito em França, cancelar de imediato esse sistema. É uma boa intenção, é um mau resultado, não queremos.
1: O sistema de depósito tem provocado impactos negativos na higiene urbana em Lisboa, bem como em outros municípios. Por isso, a deputada municipal do PCP, Sofia Lisboa, manifestou satisfação por Carlos Moedas defender o fim do sistema Volta. Mesmo assim, ressalvou que não fica descansada.
3: Ficamos satisfeitos que tenha assumido aqui a posição que assumiu o Sr. Presidente da Câmara, mas não ficamos descansados, tendo em conta a posição que também tinha assumido, por exemplo, relativamente ao aeroporto e que depois deu dito por não dito e aceitou aquilo que é uma subordinação do Governo aos interesses de estratégicos e privados de uma empresa que gera os aeroportos no país. Portanto, não ficamos descansados. Todos os dias, ao anoitecer, vemos esta imagem nas ruas de Lisboa. Contentores abertos, sacos rasgados, lixo espalhado pelos passeios e pessoas que revolvem os resíduos à procura de garrafas e latas. Contudo, este cenário não é uma consequência acidental de uma boa política. Pelo contrário, a proliferação de pessoas a remexer nos contentores é o resultado previsível de uma decisão política que transformou cada embalagem de plástico ou metal num pequeno depósito de dinheiro.
1: Declarações na reunião da Assembleia Municipal de Lisboa, onde a deputada municipal do PCP, Sofia Lisboa, afirmou ainda que os dados recentes colocam a capital como o município com maior número de reclamações sobre lixo urbano. A guerra dos Estados Unidos contra o Irão já custou 33 mil milhões de dólares. A avaliação dos custos foi feita pelo Gabinete de Orçamento do Congresso, que adiantou ainda que os custos vão continuar a subir a um ritmo de pelo menos 3 mil milhões de dólares por mês. Este gabinete do Congresso norte-americano prevê ainda que a guerra continue a contribuir para a subida da inflação nos Estados Unidos. O Centro Kennedy vai fechar portas. O anúncio foi feito esta tarde por Donald Trump e segue-se a uma decisão judicial que impediu que o nome do atual presidente norte-americano fosse colocado na faixa da instituição. O presidente dos Estados Unidos recorreu então às redes sociais para anunciar que, por unanimidade, o Conselho de Administração do Centro Kennedy votou a favor do encerramento para obras de renovação de emergência. Escreve também Donald Trump que o centro não vai reabrir de todo se os tribunais superiores não apoiarem a mudança de nome, ou seja, não deixarem que o nome de Donald Trump seja colocado na fachada do edifício.
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8: Viva, e quando falta menos de um mês para que os brasileiros votem naquela que será, tudo indica, a primeira volta ou o primeiro turno, como se diz no Brasil, para a escolha do presidente, aqui na TSF seguimos Brasil Adentro com Miguel Baumgartner. Viva!
9: Olá, olá, boa tarde!
8: E com José Bourbon Ribeiro.
10: Viva, Judite, tudo bem?
8: Tudo bem, vamos então no dia em que Brasília, o coração político, a Praça dos Três Poderes, criada por Lúcio Costa e Oscar Niemeyer, que pretende, através de um triângulo imaginário de lados iguais, representar a harmonia entre os poderes executivo, legislativo e judicial, mas haverá equilíbrio ou uma relação muitas vezes disfuncional entre estes três poderes? Será que o presidente ainda é o centro do poder e com o Congresso mais poderoso e a justiça sob pressão? Estamos, aliás, no momento de maior crise no Supremo Tribunal Federal. Neste cenário, existem condições para reformar este país que vai a votos no dia 4 de outubro?

0: Inevitável hoje, sobretudo, que comecemos pela justiça, já que no momento em que gravamos, espera-se que esta terça-feira seja mais um capítulo nesta novela de crise interna no Supremo Tribunal Federal. E, José Bruno Ribeiro, de que é que falamos, para quem nos ouve e não tem conhecimento aprofundado do que é este órgão, de que falamos quando falamos do STF?
1: Judite, o STF é claramente o órgão mais poderoso dentro dos poderosos do Brasil. O STF, se trouxermos para a realidade portuguesa, é uma mistura entre o Tribunal Constitucional, que é o Tribunal de Última Instância, com o Supremo Tribunal de Justiça, que é o tribunal onde são julgados quem tem foro especial, ou seja, as pessoas que têm cargos especiais e são julgados por exercício desses cargos, e é o tribunal que agrega, no final do dia, toda a justiça eleitoral federal, do ponto de vista da União Federativa do Brasil, e também a justiça do trabalho. São 11 juízes para 213 milhões de habitantes. É mesmo um tribunal que tem estado no epicentro, digamos assim, das decisões políticas, por razões de disfunção, como tu disseste, e disseste muito bem. O que acontece hoje em Brasília, hoje, dia 15 de setembro, terça-feira, em que emitimos na rádio o nosso programa, é uma reunião plenária que é capaz de vir a ser sanguinária, muito complicada. O Supremo Tribunal Federal é hoje um palco político, está coxo. Se tem 11 ministros, estão 10 empossados, falta empossar um. E estão muito claramente definidas duas alas, uma pró-Bolsonaro, para simplificar em absoluto, outra pró-Lula. E, portanto, deixámos de ter a judicialização da política para passar a ter a politização da justiça. O Supremo Tribunal Federal é hoje um palco político absoluto e um ator político absoluto da vida brasileira.
0: E é um palco, Miguel, um palco que está a ter também consequência neste processo das eleições. Que importância atribuís também neste jogo político que estamos
2: está a ter uma importância e uma interferência. O Lula da Silva disse há poucos dias esta frase. A frase dele é sempre a mesma, pela primeira vez na história do Brasil. Ponto. E depois ele fala de sobretudo. E esta é sempre a deixa. É a frase...
1: É parecida com a do Trump, tu nunca antes...
2: Exatamente.
1: Ninguém maior.
2: Exatamente. Se calhar foi o Trump que utilizou...
1: Se inspirou
2: em Lula. E o Lula diz, pela primeira vez, elegemos para a Suprema Corte o primeiro comunista do Brasil. Esta frase está toda errada. Ele deveria ter dito, nós elegemos ou indicamos, por exemplo, o primeiro afro-brasileiro. Por exemplo, podia ser. E isso era importante. Já aconteceu antigamente, que inclusive falava alemão.
1: O Joaquim Barbosa,
2: que inclusive falava alemão fluente. E era muito erudito. Ou podia ter dito, olha, o primeiro tupi-guarani, mas foi o primeiro comunista. Ou seja, é o próprio presidente a dizer que indicou o que é que o comunismo tem a ver com a Suprema Corte. Até porque a pessoa tem que ser um jurista.
1: Tecnicamente, é
2: uma coisa técnica, mas não. O palco hoje, e principalmente a partir do final da década de 90, podemos marcar que uma das grandes decisões que há, ou a primeira vez que há uma interferência na política, é na discussão daquilo que foi o impeachment do Fernando Collor de Mello, até porque nós tínhamos um primo dele direito que esteve muito tempo na Suprema Corte, até há poucos anos atrás, foi dos ministros que mais tempo teve, e a partir daí passou a fazer parte do palco político, ou seja, qualquer situação ia-se ao Supremo Tribunal Federal.
1: Que é essa relação absolutamente disfuncional entre os três poderes de que falavas na abertura do programa. A Constituição Brasileira, nós já o dissemos aqui há uns episódios atrás, é muito completa, não é? E tão completa que...
0: Vai ao pormenor
1: acaba por estragar tudo. O que aconteceu, só para os nossos ouvintes ficarem absolutamente em linha com aquilo que está a acontecer, é o seguinte: o Bolsonaro, quando foi Presidente da República do Brasil, entre 2018 e 2022, nomeou dois ministros do Supremo Tribunal Federal.
2: Neste caso, seriam conselheiros.
1: O juiz titular do Supremo Tribunal Federal chama-se ministro.
2: Ministro.
1: E ele nomeou dois. Um chamado Nunes Marques e outro chamado André Mendonça.
0: Que está agora no centro também.
1: Que está no centro desta polémica. O André Mendonça foi a moeda de troca do apoio evangélico que o Bolsonaro negociou com o Silas Malafaia, pastor.
0: Ele próprio pastor também, não é?
1: Ele próprio, André Mendonça, pastor, nas palavras do Bolsonaro, terrivelmente evangélico. Bom, o que aconteceu? Há uma série de investigações à maior fraude financeira na história do Brasil, chamado Banco Master. É uma fraude que, para trazer para euros, pode chegar a 9 mil milhões de euros, de fraude, em cima dos fundos que garantem os depósitos, não é? Os depósitos bancários têm uma garantia, e isso é um fundo que garante, e esse banqueiro conseguiu ir buscar esses fundos e fez uma fraude tremenda. E este ministro terrivelmente evangélico decidiu pedir à Polícia Federal, que é a Polícia Judiciária lá do sítio, digamos assim, ou do Brasil, um relatório sobre as escutas que tinham feito as escutas e as mensagens encontradas no telefone do banqueiro, mas muito direcionada. Queria saber as conversas com ministros da Suprema Corte. Uhum. E sabia perfeitamente que havia um ministro chamado Alexandre de Moraes.
0: Já aqui falámos muito.
1: Um juiz estrela, um juiz herói, o responsável, o principal responsável pela condenação de Bolsonaro à prisão pelo golpe de Estado.
0: E também no caso das fake news.
1: E descobriu que havia um contrato entre este bancário que cometeu a fraude e a mulher de Alexandre de Moraes no valor de 150 milhões de reais, qualquer coisa parecida com isso. Ele sabia o que estava a pedir e decidiu unilateralmente uma investigação ao colega. Isto não é possível no Brasil. Não é possível no Supremo Tribunal Federal. E, portanto, a seguir, o Alexandre Moraes respondeu com uma investigação também a este André Mendonça, porque nas escutas também há reuniões do André Mendonça com este banqueiro fraudulento.
0: É uma novela.
1: No Brasil é uma novela e no Brasil, diria, virou o maior rolo, né? O angu de caroço, uma verdadeira casa da mãe de Joana. Isto são tudo expressões brasileiras para definir isto, porque está mesmo instalada a confusão absoluta. E isto não é por acaso.
2: Agora, só queria acrescentar uma coisa que o Zé falou. Quando nós temos um juiz, vamos chamar de juiz para ser mais fácil.
0: Não usar a palavra ministro.
2: Mas quando nós temos um juiz que manda investigar o outro, o que deveria ter acontecido, especialmente, era apresentar as provas ao presidente do tribunal. Os presidentes são os juízes que depois vão rodando. Creio que é de dois em dois anos,
1: Sim, a presidência.
2: E depois é o presidente que indica um relator que depois vai investigar a coisa. Aqui não, aqui há uma investigação.
1: Mas a decisão é em plenário, isto é importantíssimo.
2: A decisão é em plenário, exatamente.
1: Tem que ser
2: chamado
1: plenário.
2: Exatamente, tem que ser em plenário. Aqui não, é um colega que manda investigar, que utiliza os serviços da própria corte para investigar um juiz que está ao mesmo nível, e neste caso o Alexandre Moraes até tem mais anos, tem mais antiguidade, e o outro, quando sabe que está a ser investigado, poderia de alguma forma ter ido falar com o presidente do tribunal e dizer, bom, isto está a acontecer, e veja, até porque há uma coisa no Brasil que se chama corregedoria. A corregedoria seria uma instituição dentro da própria instituição que faz o controle.
1: É a polícia do polícia.
2: É quem controla, exatamente.
1: Em tese, quem controla, exatamente, o Supremo Tribunal.
2: Não, manda investigar porque apercebe-se que, bom, mas o meu nome está mencionado. Eu até aqui no computador do próprio tribunal fui eu que fiz algumas alterações ao contrato que a minha mulher assinou e tudo isso, mas o teu nome também está aí mencionado nas escutas e, portanto, isto é o pior que podia acontecer ao Brasil, é o pior que podia acontecer a uma corte que já está descredibilizada. E porquê? Que era aquilo que há pouco o Zé falava. Como virou um palco político e um palco que a partir, como eu estava a dizer, vamos mais ou menos sutear a partir de 92, que passou a ser a disputa para tudo. A Constituição está muito clara, mas a partir do momento que há alguma pequena coisa, que há um pequeno atrito entre o Presidente e o Congresso, entre um senador e outro senador, tudo vai parar ao Supremo.
1: Isso.
2: Tudo vai parar ao Supremo. E então o que é que foi acontecendo? O juiz do Supremo foi ganhando um estofo, foi ganhando um espaço que não deveria ter. Esta corte deveria ser só, em último caso, vamos avaliar. Em último, depois já passei para passado dos tribunais, em último caso vamos avaliar. E deveria ser, digamos assim, o tribunal que menos aparecia em público, o mais discreto, por ser o último. É, num processo de impeachment para o Presidente da República, quem assume a presidência do Senado é o Presidente do Supremo Tribunal Federal. Portanto, ele tem uma importância também nos processos de afastamento do Presidente e do Vice-Presidente da República.
1: Judite, deixa-me só contar uma história, Miguel, para os nossos ouvintes, sobre este escândalo do Banco Master, não é? Eu, como morei muitos anos no Brasil, 12 anos no Brasil, tenho muitos amigos no Brasil, e há um amigo em concreto a quem eu ligo cada vez que preciso de perceber alguma coisa de Brasília. Cada vez que eu preciso de uma interpretação ou de uma tradução de coisas de Brasília, ligo para este meu amigo e perguntei-lhe sobre o Banco Master em novembro do ano passado. Foi quando rebentou e quando o Daniel Forcaro, que é o tal banqueiro, foi preso. E este meu amigo disse-me uma coisa que me ficou gravada na memória e que era mais ou menos assim: meu amigo Bourbon, eu conheço duas pessoas que não têm nada a ver com isto. eu e você. E depois nós vamos ver as notícias. Flávio Bolsonaro recebeu tanto dinheiro deste banqueiro como o Alexandre Moraes para financiar o Dark Horse,
0: o filme,
1: que é o filme da vida do Jair Bolsonaro. Além do Alexandre Moraes, há dois outros ministros sob suspeita, Dias Toffoli e o próprio Nunes Marques, que é o segundo bolsonarista, que está no Supremo Tribunal Federal. Depois, ministros... Oh, gente,
0: é uma rede capilar, gente, não é? Que atravessa toda...
1: Mas que é transversal, muito focada. E eu não quero ser faccioso nisto, porque não sou, porque eu sou analista. Mas muito concentrada no bolsonarismo. E posso explicar, quer dizer, a primeira vez que este Daniel Vorkaro pede licença para operar como banqueiro é ao presidente do Banco Central do Brasil, nomeado pelo Temer ainda, e é chumbado. A desculpa é mais ou menos esta. Não sabemos de onde vêm os fundos. A segunda vez já é com o presidente do Banco Central brasileiro, nomeado pelo Bolsonaro, e é aprovado, e quem liquida o banco é o presidente do Banco Central do Lula. Isto não tem partidarismo nenhuma, porque, por exemplo, Jacques Wagner, um histórico governador da Bahia, um tipo muito próximo...
2: Histórico do PT?
1: Uma pessoa muito próxima do Lula, também foi... Também está sob investigação. Mas, eu diria, há ali uma pegada do bolsonarismo muito forte. O ponto daqui para a frente é o que é que vai sobrar disto, não é? Quer dizer, e porque é que chegámos aqui?
0: É, eu ia perguntar-te se isto não é um sintoma, de facto, Miguel, isto que acabou por extravasar e transbordar para a praça pública, como vemos agora, e que traz o Brasil como notícia, quase não se fala, fala-se mais disto que nas eleições. Isto é sintoma de quê? De um sistema que precisava de ter outro figurino, outra mudança, uma reforma?
2: Eu acho que é de uma república que tem as suas instituições esgotadas, as suas instituições políticas e, neste momento, as suas instituições judiciais. Se nós olharmos para o Brasil, aquilo que tem sido os últimos anos, lutas políticas por tudo, uma presidente que sofre o impeachment porque era uma forma indireta de atacar Lula, acusada de algo que desde o presidente da junta mais pequenino ao presidente da Câmara maior faz... A utilização da Suprema Corte para isto, as acusações que foram feitas, o juiz que julgou e condenou Lula, que depois passou a ser ministro de Bolsonaro, mas que condicionava as investigações juntamente com a Polícia Federal e com o procurador que estava a investigar. Portanto, isto é completamente macabro, porque é ilegal. Isto é a pessoa que é suposta a ser independente é que coordenava as investigações com a Polícia Judiciária e com o delegado do Ministério Público. Portanto, parece, aos olhos do cidadão comum, e que durante muito tempo olhava para o Supremo Tribunal Federal como algo, e isto também dá dimensão ao Supremo, que é quando a própria população olha para o Supremo Tribunal Federal e diz: bom, isto pode haver tudo neste país, mas nós ainda temos 11 homens que estão ali, exatamente, que é o garante de que mais tarde ou mais cedo eles vão apanhar estas pessoas, vão julgar e vão condenar. Hoje o que o brasileiro comum olha e diz que é: não se aproveita nada, ou seja, o regime está podre por dentro. E isto leva-nos a pensar de que há muito tempo o primeiro a defender uma grande reestruturação da política brasileira foi Fernando Henrique Cardoso, já no final do seu mandato. Também tem responsabilidade pelo que poderia ter feito. Foi dos poucos momentos no Brasil em que houve estabilidade suficiente nos últimos anos para que houvesse grandes reformas, e essa estabilidade era garantida, por incrível que pareça, pelo próprio PT de Lula. Lula na altura era deputado, foi ele que garantiu ali a partir de 98 até 2002, é um ano enorme de prosperação da economia brasileira, e é o PT que garante isto, e poderia ter sido feito algumas reformas, é a estrutura toda.
1: De lá até cá o que se tem feito não são reformas,
2: nada.
1: Nem são emendas, são remendas.
2: É só isso.
1: Anda-se a fazer remendas atrás de remendas. Esta eleição, além de se eleger o Presidente da República e o Vice-Presidente da República do Brasil, vai se eleger senadores, dois terços dos senadores por cada Estado, 53 senadores, todos os deputados federais, que são os deputados nacionais, digamos assim, os governadores do Estado e os deputados estaduais. Além disto, o que resulta desta eleição é a possibilidade, nos próximos 4 anos, que é o mandato do Presidente da República, de trocar 4 dos 11 ministros do Supremo Tribunal Federal. Ou seja, o futuro presidente do Brasil vai poder desequilibrar para um lado ou para o outro, do ponto de vista ideológico, porque como é que funciona? O presidente do Brasil indica, vai a sabatina ao Senado, o Senado depois decide se vota a favor da nomeação ou não deste ministro.
2: Em plenário.
1: Há uma recusa, a primeira recusa em 132 anos foi agora feita ao Jorge Messias, que foi o indicado por Lula para a substituição da vaga que está aberta. Portanto, foi a primeira vez que o Senado, já explicámos aqui também, o Miguel falou isso com muita clareza, a Câmara dos Deputados sempre foi muito opositora a quase todos os Presidentes da República,
2: tirando este período.
1: Fernando Henrique Cardoso, onde houve um pacto nacional, digamos assim, porque também tinham batido no fundo, e eu acho que estão quase a bater outra vez. E, portanto, o próximo Presidente da República vai ter a possibilidade, e portanto é muito mais do que 4 anos, vai ter a possibilidade de marcar os próximos 20 ou 30. Porquê? Porque um ministro do Supremo Tribunal Federal, um juiz do Supremo Tribunal Federal, tem um mandato garantido até aos 75 anos de idade. E portanto isto não é um mandato de 10 anos, de 5 anos ou de 12 anos.
2: E cada vez mais estão a ser indicados juízes novos. Se nós formos ver aquilo que era o Supremo Tribunal Federal há 20 anos ou 30 anos atrás, que eram juízes jubilados, não é? Pessoas que tinham muita experiência e tal. Hoje não. Principalmente do primeiro governo de Lula, começaram a aparecer mais jovens. Portanto, alguém até na casa dos 40
1: o André
2: anos.
1: Mendonça,
2: que pode chegar a estar 30 anos lá.
1: Cujo atributo é ser terrivelmente evangélico. Era juiz do Supremo Tribunal de Justiça do Brasil. Portanto, uma instância elevada, a ter os seus méritos jurídicos, com certeza que tem, mas o critério decisivo foi ser terrivelmente evangélico, nas palavras do Bolsonaro. No lado contrário, e isto não há santos e diabos, e do lado contrário, o advogado Lula no Mensalão, Cristiano Zanin, é ministro do Supremo Tribunal Federal. É uma coisa impensável.
2: O Dias Toffoli,
1: isto era admissível, porque o critério de nomeação é muito parecido com o dos Estados Unidos. O que não existem são checks and balances, ou seja, o que não existe é forma de controlo. Não é? A forma de controlo é muito, muito básica. Eu queria só dizer um dado, porque eu acho que é muito relevante para as coisas que vamos ouvir nos próximos tempos, não é? 80,5% das decisões do Supremo Tribunal Federal do Brasil no ano 2025 foram monocráticas. Não foram coletivas. 80,5% das decisões. Estive a ver hoje para preparar o programa. Isto aqui é um tribunal onde são individualidades. São 11 tribunais. Isto não é um tribunal. Não é um tribunal coletivo. Qual é o risco? O risco de colocar o Alexandre Moraes sob suspeita, e a suspeita é grave e é séria e não tem perdão se for confirmada. Deixo aqui claro. Mas o Alexandre Moraes foi o principal motor da condenação de Bolsonaro por um processo que eu considero, já disse aqui e volto a dizer, que considero absolutamente documentado.
2: Sim, está mais que justo, provado. Mais que provado.
1: Mas enfraquece. E não enfraquece o Alexandre Moraes nem o Supremo. Enfraquece o Estado de Direito Democrático Brasileiro.
2: É exatamente esta coisa. Agora vamos só fazer aqui um bocadinho de advogado do diabo. Vamos imaginar que Bolsonaro, o Flávio, ganha as eleições e que pode efetivamente indicar os 4 novos juízes para a
1: Suprema. 4 ou 5, porque se afastarem o Alexandre Moraes, passa a 5. 5 em 11.
2: Exatamente. Agora vocês vejam o que é. Vamos imaginar então que dá os 5. Indica os 5 e a partir do momento que indicar os 5 vai dar um indulto ao pai. O indulto para este tipo de casos tem que ser depois referendado no Supremo Tribunal Federal.
1: Primeiro no Congresso, eu acho. Mas eles têm sempre o Congresso.
2: O Congresso está garantido. Mas tem que ser referendado no Supremo Tribunal Federal. Este tipo de indulto. Outros indultos, não. Este tipo de indulto tem que haver por causa do crime de que é. Mas se tiverem a maioria, vão fazê-lo. A mesma coisa que, por exemplo, está a ser discutida em Brasília, é o retorno do processo de Lula da Silva. Ou seja, não é só ganhar as eleições, não é só libertar Bolsonaro, porque a Suprema Corte pode fazer isto. Não é acusar, nem pode condenar pelos mesmos crimes. Isto é um princípio jurídico básico. Mas é pegar no processo, e tem aqui uma coisa que é, não nos vamos esquecer que o processo de Lula caiu por questões graves da condução do processo. Ok?
1: Que deram nulidade, não é?
2: Exato, deram nulidade. Mas havia outras questões que estavam a ser investigadas e, portanto, o que nós podemos estar aqui é a assistir, nas palavras do Zé que eu corroboro, a assistir um golpe número 2 e um golpe institucional, e agora fazendo o seguinte: não é perpetuar um homem no Palácio do Planalto, é utilizar uma instituição que deveria ser o garante superior da justiça, da democracia e da Constituição, é tomar de assalto esta instituição e utilizar esta instituição como arma de arremesso contra os seus adversários políticos. E isto vai criar, permite-me esta expressão, isto vai tornar o Brasil então uma Venezuela ou uma Cuba ou uma qualquer ditadura africana que nós estamos habituados a falar. Porque isto é o momento em que há a tomada do poder, não é pela força das armas, mas é o destruir do mínimo, dos mínimos das instituições e do garante da liberdade.
0: José Bourbon Ribeiro.
1: Pode o nosso ouvinte perguntar-se, não é? Faço um bocadinho como o Marcos Mendes fazia. Faço a pergunta e depois dou a resposta, que é: o que é que isto tem a ver com as eleições e porque é que isto impacta nas eleições? Não é? Bom, a figura do Alexandre Moraes está muito ligada ao Lula. Não foi nomeado por Lula, foi nomeado por Temer, e foi em 2017, e em 2017 o PT, partido do presidente Lula, faz um statement, faz uma declaração fortíssima contra a nomeação de Alexandre Moraes. A verdade é esta. Porém, a evolução dos factos levou a que o Alexandre Moraes ganhasse um protagonismo enorme, o tal juiz-herói, e que o levou a ser o relator e depois também a parte da turma, da secção do Supremo Tribunal Federal que julgou o Bolsonaro. E recentemente, lá está as imprudências, não é? Recentemente faz a ponte entre o Presidente do Senado e o Presidente da República com um pequeno almoço, um almoço em casa dele. Portanto, vira agente político. E isso fez colar muito fortemente a figura de Alexandre Moraes a Lula. Depois há outro tema, que é esta crise no Supremo Tribunal Federal, já foi medido pela Quest, em Instituto de Sondagens temos citado aqui várias vezes, fez com que as prioridades dos brasileiros para estas eleições era a violência, não tínhamos falado já aqui da violência, e depois a economia e a possibilidade de empreenderem, daí a importância da escala 6x1, explicámos, daí uma coisa...
0: 6x1, só para quem está a ouvir, é a possibilidade de 6 dias de trabalho, um dia de
1: descanso. A escala normal de trabalho no Brasil é 6 de trabalho, 1 de descanso. O presidente Lula quer aprovar e está na reta final da aprovação, uma escala igual à nossa, 5 dias de trabalho, 2 de descanso. Sendo que na Europa já estamos a falar de 4 dias, mas sem perda salarial, o resto. Sem perda salarial, mas o que está estudado é que o brasileiro, 43% dos brasileiros acham que só vão prosperar na vida sendo patrões de si próprios. É uma coisa espetacular no Brasil, já nos primeiros episódios explicámos aqui um bocadinho a cabeça dos brasileiros. E, portanto, o que os estudos dizem é que esse segundo dia de descanso não é para descansar, é para fazer o arranque do próprio negócio. Não é? Pronto. O que isto fez foi que, em menos de uma semana, medido pela Quest, os temas da corrupção, que era o terceiro, quarto tema de prioridade, pulasse para segundo, quase primeiro. E, portanto, isto muda completamente o figurino da eleição.
0: E a quem é que vai penalizar
1: está,
0: mais?
1: Está, neste momento, o Lula está em queda, acentuada. Há sondagens que já dão até na segunda volta
0: a vitória a Flávio Bolsonaro.
1: Eu acho que há ainda imenso tempo. Havia um político mineiro, o Hélio Garcia, que dizia com muita graça que a campanha começa depois da parada. A parada era o 7 de setembro, que é o dia da independência do Brasil, que foi agora.
0: E onde este tema também mudou, não é? Também esteve.
1: E, portanto, a campanha começou agora. O Brasil, para quem segue o tema da política no Brasil, é reviravolta atrás de reviravolta em menos de 24 horas. Em menos de 24 horas. Portanto, é absolutamente imprevisível. Mas, aparentemente, neste momento, esta crise no Supremo Tribunal Federal, pela ligação simbólica entre o Alexandre Moraes e o Lula...
2: O Alexandre Moraes era secretário da Segurança Pública do Estado de São Paulo, ok? Em janeiro de 2005 até 2016. Do governo do Geraldo Alckmin, curiosamente, hoje vice-presidente do Lula. Na altura, o Geraldo Alckmin era do PSDB, portanto, o partido não é o arqui-inimigo, mas é o arqui-rival do PT, não é? E depois, Moraes era advogado, portanto não era juiz, era advogado e tinha sido filiado inclusive no PFL, Democratas. Isto é um partido que são os resquícios dos políticos do tempo da ditadura, que formaram dois partidos, um ao sul, que é o PP, Partido Progressista, curiosamente, e mais ao norte, mais no nordeste, era o PFL e os Democratas.
1: Com muita implantação na Bahia, não é?
2: Na Bahia, exatamente, muito, muito forte.
1: Hoje chama-se União Brasil. Resultado das fusões e aquisições de partidos para garantir os mínimos olímpicos.
2: Os mínimos olímpicos. E, portanto, era alguém que vinha da política, inclusive foi, e na altura que depois foi nomeado por Geraldo Alckmin, ele filiou-se ao PSDB. Ele, enquanto secretário de segurança, esteve envolvido numa situação que implicava a mulher do, na altura, Presidente da República. Ou seja, a esposa de Michel Temer terá sido fotografada enquanto um pedreiro estava a fazer umas pequenas obras em sua casa e tirou umas fotografias com a senhora em situação menos simpática e teria feito uma certa chantagem. O secretário de Segurança entra nesta situação, garante as fotografias, porque ela estava a sofrer uma situação de chantagem, não é? E ele entra nesta situação, captura a pessoa inclusive é condenada a quase 20 anos de prisão, ele garante, portanto, essa situação e neste momento é chamado para o governo, foi ministro da Justiça de Michel Temer e em 2017 vai para a Suprema Corte entregue por ele. Portanto, é alguém que já esteve também no lado da política, é alguém que já esteve do lado da política, diferente, por exemplo, de Mendonça, que é juiz de carreira. Agora tem aqui uma questão que é, qual é que é a utilização disto? Só para acrescentar ao que o Zé estava a dizer. Se nós pegarmos nesta vida dele, que já está politizada, se juntarmos agora à questão de que ele foi o juiz que condenou Bolsonaro e que nessa altura as pessoas já diziam que ele tinha ligações ao PT. Não é verdade. Ele, aliás, basta ver pelos partidos em que ele militou, ele era tudo menos PT. O que vai ser utilizado, principalmente por Flávio, vai ser isto que o Zé estava a dizer, este homem é próximo do PT, veja-se que ele até foi secretário de Segurança e Justiça do Geraldo Alckmin.
1: Este homem serviu os interesses do PT ao prender o meu pai, exatamente. É isso que o Flávio vai dizer.
2: E portanto, a ideia agora, e é por isso é que eu dizia no último episódio, quando nós falámos de que nós não olhamos para o futuro do Brasil, estas eleições não é sobre o crescimento económico, a posição do Brasil no mundo face ao Lula, o crescimento do Brasil perante os BRICS, nada. Isto aqui é, efetivamente, um remake das últimas eleições entre Bolsonaro e Lula. Isto é quase a utilização de que Bolsonaro está a utilizar um proxy, agora na linguagem da geopolítica, está a utilizar um proxy para garantir duas coisas, para garantir a queda do Lula e a sua própria libertação, utilizando o filho para isso. E o que é que está a ser utilizado aqui no meio? É o descrédito total da Justiça e do Estado brasileiro, utilizando-se a Suprema Corte.
1: E deixou-se utilizar. Se é verdade aquilo que os indícios sobre Alexandre de Moraes são gravíssimos, são indesculpáveis.
0: O Miguel dizia agora que não temos falado do futuro nestas eleições. Não temos, não se tem falado. O Brasil continua um país adiado em termos de reformas, como dizias há pouco.
1: As reformas não existem, o que há são emendas que, na verdade, o que fazem são remendas, não é?
0: E a pergunta é porquê? Nós aqui em Portugal dizemos muitas vezes que não se reforma por causa dos ciclos políticos, não é? Porque não tarda, há eleições e depois os políticos têm medo da fatura que podem ter.
1: O sistema no Brasil, os ditos, está montado para quem tem a possibilidade de reformar, perde poder. E, portanto, o que tu tens hoje é, tens um sistema político em duas câmaras, perfeito, com uma representatividade razoável, mas com poderes muito difusos entre o Senado e a Câmara dos Deputados. O Senado, dos grandes poderes que tem, por exemplo, é decretar impeachment dos juízes do STF, do Supremo Tribunal Federal. O STF, os poderes que tem são, através de normativas, ou de normas, criar legislação. E, portanto, há uma sobreposição, há uma relação disfuncional, tu disseste isto na abertura, e é isso mesmo. A relação entre os três poderes no Brasil é absolutamente disfuncional. Então, se descermos desta esfera federal, não é? da República Federativa do Brasil, e entrarmos na relação entre o governo do Estado com o município, vamos descobrir outras disfuncionalidades absurdas.
2: E os tribunais também dentro dos governos. Porque depois existe, cada Estado também tem um mini Tribunal Federal, não é? E aí acontece
1: quem
2: também...
1: Quem é o partido grande que vai aceitar criar uma reforma política, por exemplo, que admita a participação de partidos que não cumpram aquelas mínimos olímpicos da cláusula salvaguarda que nós falámos. Ninguém. Portanto, tens neste momento um problema que é os poderes estão a sobreviver, estão a crescer.
0: Cristalizados. Também, não é?
1: Absolutamente cristalizados. Como é que isso se resolve, eu não sei. Eu conheço uma fórmula, mas eu não gosto dela, porque não é democrática. Do ponto de vista da democracia, eu acho que é muito complexo, não é? Ou tem que haver, como existiu em 94, um pacto de regime, e dizer assim, olha, isto como está não vai, não é? Do que é que tens que fazer? Tens que fazer uma reforma judicial, do sistema judiciário todo, porque tens disfunções absolutas. Tens que fazer uma reforma fiscal, aprofundada. Ela, está, ela já começou. Cada estado tem a sua tributação. E, portanto, uma empresa que transporta um chapéu, não é, de São Paulo para Minas Gerais...
2: Tem que pagar o ICMS.
1: Mas vai trocando a tributação.
2: A tributação, quer dizer, é verdade.
1: É incrível.
2: Os Estados Unidos é igual.
1: Tens que fazer uma reforma política. Porque senão não dás oxigenação
0: renovação,
1: ao sistema.
0: Renovação, não é?
2: Renovação. Sim, tu tens coisas, tens loucuras. É. Tens, por exemplo, gente que faz 1 milhão e 900 mil votos e é eleito deputado federal, e depois o mesmo colega do partido que fez 30 votos vai por arrasto, porque depois os votos são distribuídos. Há aqui coisas que não fazem absolutamente nenhum sentido, da mesma forma que não faz sentido outras coisas, que é o facto de que os partidos são criados, parecem como cogumelos, desculpa a expressão, e os partidos são barriga de aluguer 99% das vezes para projetos pessoais, ou para projetos, por exemplo, de várias entidades, como nós já falámos aqui, e o Brasil precisa de fazer essa reforma. O Zé há bocado falou de 94, mas em 94, tu tiveste ali, 94, 95, tiveste três pessoas que foram essenciais. Itamar Franco, que era um político respeitadíssimo e um presidente respeitadíssimo. Fernando Henrique Cardoso, que ganhou respeito por a questão do projeto do
1: tinhas
2: Real.
1: Uma oposição responsável.
2: E depois tinhas o Lula, que sabia que eu mais tarde ou mais cedo vou assumir isto e, portanto, quanto melhor eu assumir, melhor. Hoje não. Hoje tu tens uma oposição ou tens uma liderança que está contra Lula que não tem problema de fazer a política da terra queimada.
1: Eu queria só, sobre a história do IVA comum, é só um passinho atrás para explicar e para ser correto, absolutamente correto naquilo que estou a dizer. Demoraste 15 anos a negociar o imposto sobre consumo comum. Está negociado, vai demorar mais 10 anos para implementar. Portanto, é assim a forma de remendar o Brasil e não de reformar.
0: E mesmo a máquina do Estado, as tentativas também de mexer, também
1: não
0: são sempre empurradas para a frente.
1: É complexo, não é? Porque a reformar implica perda de poder para quem decide. O sistema está assim armado. É muito, muito, muito difícil.
0: Como dizia o Miguel, nesta ideia de que não importa fazer política de terra queimada, deixa-te ver o pior, ou seja, não há... Não podemos ter aqui um vislumbre de esperança.
1: Eu divirjo do Miguel num tema, em confidência aqui, para os nossos ouvintes, esta tarde trocámos umas mensagens, porque eu acho mesmo que o Brasil corre o risco de virar uma segunda Venezuela, no sentido que... Pode parecer um contrassenso, porque...
2: Venezuela do ponto de vista político, não é?
1: Do ponto de vista político. Pronto. Eu vou explicar. Porque a América do Sul deu uma viragem à direita tremenda, não é? E, portanto, colocou-se quase toda debaixo da asa do Trump. E há ali uma ovelha que é de esquerda, que é a Venezuela, que está debaixo da asa do Trump. E eu acho que o Brasil corre o risco, num momento histórico, em que descobriram terras raras, em que há prospeção... não confirmada em absoluto, mas muito avançada, de uma jazida de petróleo gigante no Amapá, em que tem alguém que peita, com experiência política, que peita o Trump.
2: Peitar é outra expressão brasileira.
1: Desculpem, é muito...
0: Fazer frente.
1: Exatamente. De repente, por uma ilusão ótica, que é a de que Lula é responsável pelas ações do Alexandre Moraes, pode vir a perder. Eu faço análise a números e, portanto, percebi, e os analistas que consulto perceberam todos, uma grande evolução do Flávio Bolsonaro desde o momento em que o tal juiz terrivelmente evangélico decidiu abrir o sigilo sobre o colega e promover uma investigação ao colega. E ele sabia o que estava a fazer. Sabia perfeitamente o que estava a fazer e, por isso, volto ao início do programa, o Miguel tem razão, eu acho que está em marcha a segunda parte de um golpe que falhou, que condenou Bolsonaro a 27 anos e 3 meses de prisão. Vamos ver como acaba. Mas o Brasil é cheio de surpresas e a segunda eleição, vou lembrar os nossos ouvintes disto, a segunda eleição é sempre uma nova eleição.
2: Aquilo que eu acho que pode diferenciar vai ser muito o entendimento das pessoas que procuram e que procuraram durante muito tempo a chamada terceira via.
0: Aqui falámos
2: como
0: também
2: é
0: dela.
2: Que olham para isto e de voltar a dizer aquilo que eu disse aqui num dos primeiros programas. Não sou apoiante de Lula, nunca votei nem votaria no Lula anteriormente. De acordo com como se apresenta neste momento, creio que muita gente olhará para as eleições e olhará para o que está em cima da mesa e o que está em jogo para o futuro. Exatamente aquilo que o Zé falava. Um país que esteja com um presidente alinhado, completamente alinhado com Donald Trump, que é o caso, por exemplo, da Argentina, do Paraguai, do Chile, e agora da Colômbia também.
3: Salvador.
2: E de El Salvador e tal. Mas ter o Brasil também a fazer isso, obviamente que a venezualização não é económica, porque o Brasil tem uma dimensão nova, mas no sentido de política, ou seja, toda a América Latina passar a ser novamente, como era, por exemplo, nos anos 50, o quintal de experiências norte-americano de um presidente como Donald Trump. E isso é um perigo também para Portugal, pela nossa ligação económica que nós temos com o Brasil, e isso é um problema sério. Caberá a esta fatia do eleitorado, que sempre disse que não votaria em nenhum dos dois, tomar uma decisão. Apesar de tudo e apesar de ser Lula, vai preferir viver num país livre e com voz própria, ou querer ser, digamos assim, um país entregado num projeto maior que não depende de si. E termino com isto. Se Bolsonaro ganhar as eleições, depois de tudo o que a gente tem visto aqui, e eu corroboro na situação do golpe número 2, nós estamos a recuar aos piores anos da ditadura brasileira. Mas nós estamos a falar daquela situação quando foi o ato institucional número 1.
1: Vão ser anos.
2: Encerrar o Congresso, um esvaziar das instituições. E isto é um perigo que neste momento antecipo para o Brasil.
1: O interessante e, portanto, quem segue a campanha eleitoral brasileira é que não se ouve da parte do Flávio Bolsonaro. E, de novo, fazendo análise pura, quer dizer, não se ouve uma proposta, é sempre uma história de vamos fazer isto, vamos,
2: sim, não,
1: vamos, o meu pai vai ser, vamos libertar o Jair, quer dizer, é sempre qualquer coisa a ver com um ajuste de contas, e isso é o que preocupa, e aos portugueses deve preocupar outra coisa, que é, já dissemos aqui, o Mercosul, são 70% do mercado do Mercosul é Brasil. E o Milei, como o Trump, são inimigos do Mercosul. O Milei usa uma expressão que é flexibilizar, que o Miguel andou na diplomacia, sabe dizer, né? A tradução de flexibilizar na linguagem diplomática é esvaziar o Mercosul. E, portanto, aquilo que nós demorámos 20 e poucos anos a negociar, que é o acordo da União Europeia-Mercosul.
2: E é super importante para a Europa.
1: É muito importante. Alguns países europeus não gostaram, França não gostou, paciência, mas no todo é bom e está comprometido. E, portanto, é nesse sentido que eu digo que politicamente é muito arriscado para o Brasil.
2: E é importante o Lula, porque o Lula é dos maiores defensores do Mercosul e um dos maiores defensores do acordo do Mercosul com a Europa. E a queda deste acordo, que é algo que o Donald Trump não quer, porque o Donald Trump tem por objetivo o enfraquecimento da Europa, a queda de um presidente brasileiro, seja ele Lula ou outro qualquer, que tem este pensamento de que é importante manter a Europa dentro do jogo, se me permite essa expressão, será terrível e terá terrível consequências para uma economia como a portuguesa, que depende tanto das suas exportações para o Brasil. E depois podemos tocar outra coisa. Um Brasil que vir bolsonarista, vai Portugal ter novamente uma onda enorme de imigração brasileira, e não estou a dizer que isto seja mal, muito pelo contrário, o brasileiro vem para aqui trabalhar e contribuir para a nossa economia.
1: E para a alegria do país.
2: E em muitos clubes de futebol tem dado muita alegria, portanto, e o brasileiro é um irmão nosso, um primo afastado, se quiserem, portanto, tem contribuído muito a Portugal, mas teremos novamente também uma onda de imigração que será utilizada pelos populistas. Portanto, há aqui todo um coquetel molotov muito, muito complicado e que, efetivamente, é importante esclarecer as pessoas.
0: E é o que vamos fazer ao longo deste Brasil Adentro, nas próximas semanas, com o Miguel Baumgartner e José Bruão Ribeiro. Voltamos para a semana, fiquem bem.
1: Até lá.
2: Obrigado. Um abraço.
0: E vejam e ouçam as sugestões que os dois vão deixar também na descrição deste episódio.
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0: São 11h58, menos uma hora nos Açores.
1: O presidente da DECO critica a falta de estratégia do governo para enfrentar a subida do preço da energia. Diz João Nabais que o governo está à deriva e sem orientação. O Ministério da Educação revela que já foram colocados 569 alunos dos concelhos de Almada, Sintra e Amadora. Esta quarta-feira há novas reuniões dos diretores de agrupamentos de escolas para encontrar soluções para alunos dos concelhos do Barreiro e Odivelas. Por causa do incêndio no concelho de Portel, o IP2 está cortado entre Monte Trigo e Portel.
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0: Temperaturas há momentos: Porto 18 graus, Lisboa 20, Ponta Delgada 22 graus, Funchal 24, Faro 25 graus. Edição da meia-noite, Gabriela Batista.
1: O presidente da DECO diz estar preocupado com a subida do preço dos combustíveis e da eletricidade e com a falta de estratégia do governo. João Nabais diz que falta uma política clara. Prova disso o anúncio esta tarde da entidade reguladora dos serviços energéticos. A partir do próximo mês vai haver uma atualização dos preços da eletricidade no mercado regulado, uma atualização que representa um aumento aproximadamente de 2,7% na fatura média mensal de eletricidade. João Nabais diz que esta é uma péssima notícia.
3: Se a própria ERSE, que não o esqueçamos, é a autoridade no setor da regulação, no setor energético, no setor elétrico, melhor dizendo, fazer um aviso desses ou uma comunicação dessas, é evidente que isso tem consequências catastróficas do ponto de vista dos custos, dos gastos de energia em casa, nomeadamente no setor da eletricidade. E, portanto, é uma péssima notícia para os consumidores, é uma péssima notícia para os portugueses e é mais uma evidência, do meu ponto de vista, de que neste momento não há estratégia em Portugal no que diz respeito ao controle dos preços da energia em geral e dos combustíveis em particular. Enfim, a eletricidade não é combustível, mas é setor energético.
1: Nestas declarações, esta noite à TSF, João Nabais mostra-se preocupado.
3: É evidente que isso vai ter uma consequência importante no bolso dos consumidores e, portanto, olhamos com preocupação e, repito, olhamos com um arrepio, que é a sensação de podermos, de que não há estratégia, de que não há uma capacidade de nos dizer a nós portugueses, a nós cidadãos, qual é a perspectiva com que podemos contar nos próximos meses. Nós estamos a viver numa linha de cada mês é como logo se vê. E, portanto, olha, neste mês vão ser mais 3 euros. Para o mês que vem podem ser mais 3 ou 4. Não se pode viver assim. Não se pode viver nesta situação que é profundamente angustiante. É preciso ter política clara. É preciso ter uma orientação de intervenção clara no mercado. E a sensação que temos é que este governo não a tem.
1: A reação do presidente da DECO, depois de saber da decisão da ERSE de subir no próximo mês o preço da eletricidade no mercado regulado, é um aumento trimestral, um aumento de 2,7% já em outubro. Esta quarta-feira, o Ministério da Educação e os diretores das escolas dos concelhos de Odivelas e do Barreiro vão reunir-se para encontrar soluções para os alunos que não têm um lugar nas escolas dos dois concelhos. No comunicado enviado esta noite, o Ministério da Educação não revela quantos alunos estão nesta situação, mas ainda adianta que depois do Conselho de Lisboa já foram encontradas escolas para 569 alunos dos concelhos de Almada, Sintra e Amadora.
4: As novas vagas agora garantidas na rede pública resultam das reuniões entre a Agência para a Gestão do Sistema Educativo e os diretores escolares. Os dados aguardam apenas a validação final. Estes 569 alunos juntam-se aos 405 colocados esta semana no Conselho de Lisboa. No total, são quase 1000 as colocações na região. De acordo com o Governo, 65% dos pedidos em Almada, Sintra e Amadora deram entrada fora do prazo. Desde 7 de setembro, deram entrada 597 novos pedidos na Grande Lisboa. A pressão abrange também os concelhos de Cascais e do Seixal. O Ministério esclarece que este fluxo dificulta a colocação atempada. Para resolver os casos pendentes, estão a ser criadas novas turmas, a integrar alunos supranumerários e a reorganizar os espaços escolares. Esta quarta-feira realiza-se uma nova reunião de trabalho com os diretores de Odivelas e do Barreiro, igualmente para encontrar soluções para os alunos ainda sem colocação. O comunicado do Ministério não adianta uma estimativa do número de alunos ainda sem vaga na rede pública. A tutela garante, no entanto, que nenhum estudante em idade escolar obrigatória vai ficar sem colocação.
1: Paulo Fernandes Ribeiro, com o resumo do comunicado do Ministério da Educação, que faz questão de referir o facto de muitos dos alunos que não estão colocados numa escola, as matrículas foram feitas fora de prazo. Um incêndio no Conselho de Portel, no distrito de Évora, já obrigou ao corte do IP2. Mais de 300 de operacionais estão no terreno e o comandante Miguel Oliveira, da Autoridade Nacional de Emergência e Proteção Civil, espera que o reforço de meios e operacionais ajudem a controlar este incêndio que começou há algumas horas.
5: O incêndio de Portel foi um incêndio que começou há cerca de 7 horas, é um incêndio que tem 7 horas. Foi feito um reforço de todos os recursos terrestres. Vamos ver se, de facto, a estratégia é bem-sucedida nesta noite também. É um incêndio com uma tipologia diferente, portanto, digamos que a grande maioria, o combustível é agrícola, embora tenha também algum povoamento florestal, nomeadamente o eucalipto, dentro do perímetro do incêndio.
1: Quanto ao incêndio em Alvito da Beira, no Conselho de Proença Nova, já tem grande parte do perímetro dominado. No terreno mantêm-se mais de 500 operacionais. O comandante Miguel Oliveira confirma que o combate a este incêndio está a evoluir favoravelmente.
5: O incêndio de Alvito da Beira, no Conselho de Proença Nova, mantém-se ativo, embora aceder aos meios, portanto o combate está a decorrer favoravelmente. Neste momento tem 227 veículos, 651 operacionais empenhados e, como lhe disse, a perspectiva é favorável para esta noite.
1: O combate ao incêndio em Alvito da Beira já causou frio.

0: mais lentas.
1: Portanto, já dura mais de 24 horas algum registro de feridos?
0: Nós não temos um registro muito de feridos, há sempre neste tipo de ocorrências. Nós temos dois bombeiros feridos leves e temos alguns assistidos, quer civis, quer bombeiros, que são assistidos no teatro de operações e normalmente continuam a sua missão.
2: Dois incêndios, um no concelho de Provença Nova, o outro no concelho de Portel, mobilizam quase 1000 operacionais. Os três suspeitos envolvidos num desacato na Baixa de Lisboa, onde uma turista acabou baleada, foram os detidos, confirmou a agência Lusa, uma fonte da Polícia Judiciária, sem adiantar mais detalhes. A notícia foi inicialmente avançada pelo Jornal Público, que diz que os três homens suspeitos entregaram-se às autoridades, horas depois das suas residências terem sido alvo de buscas por parte da Polícia Judiciária. Os três detidos são suspeitos de terem estado envolvidos no desacato entre dois grupos que se dedicavam à venda de louro prensado, como se fosse droga. Aconteceu em agosto e, na sequência deste desacato, uma turista sueca foi atingida por uma bala perdida. Esta quarta-feira, em Milão, dois treinadores portugueses vão sentar-se no banco para o jogo da Liga Europa, que vai colocar frente a frente Benfica e AC Milan. Marco Silva antecipa um jogo complicado para o Benfica, frente a um treinador que conhece bem.
3: Duas equipas estão habituadas a estar noutra competição e não na Liga Europa, pelo seu historial, pelo que tem sido os últimos anos também em termos de competições europeias, mas a realidade é que estão ambas na Liga Europa. Nós tivemos de percorrer um caminho ainda mais difícil, que tivemos que jogar 6 jogos para aqui estar, e um jogo muito complicado. Cada equipa que joga aqui, seja a nível interno como a nível europeu, de competições europeias, acaba por ter sempre grandes dificuldades, porque é um local difícil para jogar, pela qualidade da equipa. Um treinador que nos conhece bem a nós, conhece o Benfica bem, conhece o futebol português bem. Há um conhecimento mútuo da minha parte para com o Ruben e o Ruben para comigo também, pelo num curto espaço de tempo que ele teve em Inglaterra, o número de vezes que nos defrontámos. Portanto, um jogo muito complicado, em que esperamos estar à altura, como é a nossa obrigação.
2: E Ruben Amorim também diz que este vai ser um jogo especial. E há muitos motivos para isso.
4: Obviamente que é um jogo importante, é o primeiro jogo da Liga Europa, mas é um jogo especial, porque já jogaram duas finais da Liga dos Campeões, em 63 e em 90. O Benfica perdeu as duas. É um jogo é um símbolo do futebol europeu. O Rui Costa, o seu presidente, jogou aqui e é uma referência também para o Milan. O Gonçalo cresceu no Benfica, eu passei pelo Benfica também como jogador e joguei lá como miúdo. Obviamente que é especial, mas só me interessa vencer, só me interessa não ter lesões para depois pensar no jogo a seguir com o Lecce. E está preparado para vencer todos os jogos que temos pela frente. Portanto, é um jogo especial, mas quando começar será mais um jogo do nosso campeonato ou da Liga Europa.
2: AC Milan, Benfica, às 8 da noite, jogo da Liga Europa, um jogo que pode acompanhar na TSF. Vamos fazer o relato deste jogo entre o AC Milan e o Benfica.
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6: Passam 11 minutos da meia-noite, vamos ficar com escolhas musicais da diretora artística da 24ª Bienal Internacional de Arte de Vila Nova de Cerveira, a playlist de Mafalda Santos, com produção de Nelson Santos.
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1: Quando tinha uns 9 ou 10 anos, fiz uma viagem com os meus pais a New Orleans. Lembro-me da Preservation Hall e de termos trazido este CD, que depois se ouviu muito em nossa casa. Escolho a música Tiger Rag, também porque aquele jazz ficou para mim muito ligado à memória dessa viagem. A música remete-me também para uma memória muito querida de Nova Orleans. Na rua conhecemos um pintor, o Rick Smith, que estava a pintar e a vender os seus trabalhos ao ar livre. E começámos a conversar e quando soube que eu queria ser pintora, ofereceu-me uma pequena pintura. Ainda hoje tenho esse quadro que me lembra esse gesto tão simples, mas que para mim significou muito enquanto aspirante a

Ouvi imenso Portishead nos anos 90, principalmente o álbum Dummy, que para mim ficou ligado a uma espécie de mundo interior, à melancolia, aos amores, aos desencontros, ao desejo, a alguma confusão, a um magma de emoções que nessa idade se vive com muita intensidade. Lembro-me especialmente de o ouvir no banco de trás do carro, numa viagem com os meus pais até ao sul de França. Eu ali naquela espécie de bolha adolescente, fechada no meu próprio mundo, enquanto a paisagem ia passando lá fora. Do álbum escolho Sour Times. Não associo a uma pessoa, a uma história específica, mas a uma maneira de sentir, a uma paisagem emocional naquele período da minha vida.

Na adolescência tinha o hábito de tentar apanhar as letras das músicas a partir da escuta das cassetes. Era um processo interminável de play, pause, rewind, até conseguir perceber e transcrever tudo para o papel. Depois transformava essas letras em desenhos muito elaborados. Lembro-me particularmente do desenho da letra desta música, Black Hole Sun, a letra escrita numa caligrafia muito elaborada, rodeada por formas orgânicas, tudo desenhado a tinta da China e sépia, com espaços rigorosamente definidos entre as formas. Fixava depois esses desenhos no meu quarto, no meu painel de cortiça, junto de cartazes, fotografias, poemas e outras referências. E ainda hoje guardo esse desenho entre vários outros que fiz nessa altura.

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1: O meu pai tinha praticamente toda a coleção dos Pink Floyd e eu ouvia muito aqueles discos. Continuo a adorá-los, há qualquer coisa no som dos Pink Floyd que me parece não ter comparação e que para mim também nunca envelhece. Escolho Breathe, do álbum The Dark Side of the Moon. Uma das coisas que mais gosto neste disco é precisamente ser difícil pensar nas músicas isoladamente. Criam espaços, sugerem uma viagem, um atravessamento, qualquer coisa de intemporal. Gosto muito dessa sensação de mergulhar num disco. Costumo dizer que gosto de músicas, entre aspas, seca, longas, progressivas, daquelas em que nos podemos simplesmente deixar levar.

Comecei a ouvir Ryuichi Sakamoto através do meu primo Leandro, que sempre me deu muita música a conhecer e que chegou a trabalhar na Tubitec no Porto. Naquela altura, a Tubitec era muito mais do que uma loja de discos, era um lugar de descoberta onde se encontrava música que não chegava facilmente a outros sítios, e onde as pessoas que lá trabalhavam também tinham esse papel, esse condão de nos dar a conhecer coisas novas. Para esta playlist escolho Merry Christmas, Mr. Lawrence, uma das suas composições que mais gosto e que curiosamente é também uma das preferidas da minha sobrinha Lia, que está a estudar a composição musical. Foi então o meu primo Leandro que me deu o Sakamoto a conhecer e tantos anos depois gosto muito de partilhar com a Lia esta mesma admiração e em particular esta música.

Sonho Lindo é uma música absolutamente maravilhosa, linda. Para mim fala de amor, mas sobretudo de desejo. Gosto muito da forma como esse desejo aparece misturado com a paisagem na letra da música, porque quando amamos e desejamos alguém, não nos fechamos necessariamente nessa pessoa, ficamos mais permeáveis ao mundo. E gosto de pensar no desejo também assim, o desejo que nos faz procurar o outro, mas também que nos faz sonhar, imaginar, criar, fazer coisas acontecer. E talvez seja isso que me toca tanto nesta música, essa ideia de que desejar é também aquilo que nos põe em movimento.

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1: By This River, do Brian Eno, é uma música que associa a separação à distância, mas também a um percurso feito em conjunto. Gosto muito desta imagem, da imagem de duas pessoas que navegaram juntas o mesmo rio e que agora parecem presas nas suas margens, tentando reconstituir, lembrar como chegaram ali. Hoje vivo junto ao Rio Minho, um rio que também é uma fronteira, e por isso esta música ganhou para mim todo um outro significado e novas imagens.

Muito tempo, talvez anos, não sei, andei com uma cassete no carro sem saber de quem era. E havia naquela cassete uma voz muito estranha que me parecia vir de um outro tempo e que me fascinava imenso. Uma das músicas era Strange Fruit. Foi só muito mais tarde que descobri que aquela voz era do Robert Wyatt e conheci também a história terrível desta canção, escrita como denúncia dos linchamentos de pessoas negras nos Estados Unidos e que se tornou muito conhecida, cantada pela Billie Holiday. Gosto desta memória de ter conhecido primeira música, sem nome, sem imagem, sem contexto, só daquela voz estranha que durante anos me acompanhou dentro do meu Fiat Uno azul escuro.

Zeca Afonso acompanha-me desde a adolescência, mas Menino Douro ganhou para mim uma nova memória muito recentemente. Tive o privilégio de a ouvir cantada num registro muito íntimo, caseiro, pela cantora galega Uxía, e foi um céu muito bonito de música, conversa e histórias, em que ela me falou também da relação de amizade do Zeca Afonso com músicos galegos e da solidariedade que também existiu entre eles quando ele adoeceu. Gostei muito de reencontrar assim uma música que me acompanha desde tão longe, através de outra pessoa e do outro lado da fronteira. 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
1: É 00h59, menos uma hora nos Açores.
2: Mais de 1000 bombeiros estão esta noite mobilizados para o combate a incêndios, uma noite muito ventos. Incêndios no concelho de Portel e no concelho de Proença Nova são os que mobilizam mais meios. O presidente da DECO diz que é uma péssima notícia para os consumidores o anúncio do aumento do preço da eletricidade no mercado regulado. João Nabais criticou o governo por não ter uma estratégia para enfrentar as subidas dos preços. O presidente da Câmara de Lisboa pede o cancelamento do sistema Volta. Diz que é uma boa intenção, mas o resultado é mau. Nos Estados Unidos, no estado da Pensilvânia, o sarampo fez mais uma vítima, desta vez um jovem de 18 anos que não estava vacinado.
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1: Temperaturas há momentos, Porto 18 graus, Lisboa 20, Ponta Delgada 21 graus, Funchal 24 e Faro 25. Edição da 1 hora, Gabriela Batista.
2: Entrou em resolução há cerca de 15 minutos o incêndio em Alvito da Beira, no concelho de Proença Nova. Um fogo que começou ontem às 4 da tarde chegou a mobilizar 12 meios aéreos. Mais de 24 horas depois, o incêndio entra agora em fase de resolução. Mais de 500 operacionais permanecem no terreno para fazer o rescaldo e vigilância, sendo que esta noite há um outro incêndio no concelho de Portel, no distrito de Évora. Já obrigou ao corte do IP2. Mais de 300 de operacionais mantêm-se no combate a este incêndio. O comandante Miguel Oliveira, da Autoridade Nacional de Emergência e Proteção Civil, dizia esta noite à TSF que esperava que o reforço de meios e de operacionais ajudasse a controlar este fogo que começou há algumas horas.
3: O incêndio de Portel foi um incêndio que começou há cerca de